0: Continua 13 graus ainda aqui na capital do Fandango. O Adriano, lá em Oporã, está na audiência do programa, ele e a sua esposa, pede a mandar uma música pro João Caetano, pro Liberato, pro Nenê da Vovó, como ele diz. E vai todo o restante da programação pro pessoal aí, tá bom? O Nenê da área Fandango, hoje de tarde, no João Brasil, tá escutando meio dormindo, já garanto. Um abraço, Adriano, obrigado. O José e esposa também da Iuporã, esse casal amigo aí, estão na audiência do programa. Muito obrigado, né? Pela companhia, vai toda o restante da programação para vocês, tá bueno? Muito obrigado aí pela programação. Deixa eu ver o recado aqui no WhatsApp. Eu acho que tem alguma coisa por aqui. O Alvarino Dutra, vamos ver o que ele botou aqui. Na escuta do programa, toca a próxima música, o Marcelino Ramos. Valeu, Marcelino. Ah, vamos mandar o próximo bloco então lá pro irmão dele. Seu Marcelino Ramos, lá em São José, Dona Clélia. Vai nosso abraço e até a homenagem do Alvarino Dutra. Rodou a música do Alvarino aí. Bueno, pessoal, gostou, Alvarino? Já mandaram aqui, pessoal. Gostaram dessa letra que tu pediu aí? Muito linda aí. A música do nosso amigo Gilberto Monteiro. Prendendo o Garrão, Cenourinha. Componente do grupo Os Mensageiros, esse componente, né? Tchau. Ele disse que vai tirar essa letra. O Cenoura vai ter que pegar o ritmo dessa letra aí, Cenourinha. Capricho. Tá bueno, Alvarino? Obrigado, Alvarino. Deixa eu ver mais recado por aqui. O Dornelis, João Dornelis. Boa noite, Euclides Dornelis. Temos na escuta eu e a Shirley. Manda Romance Proibido para nós. Um abraço. Romance Proibido. Acho que já tá na agenda aí, né? Já tá na agenda, daqui a pouco vai rodar, tá bueno, Dornelis? Um abraço pra ti, pra Shirley. Muito obrigado aí pela companhia. Deixa eu ver mais recado aqui. José Luiz Mota e o Lúcio Mota, com certeza estão na audiência, vamos ver lá. Boa noite. Quando a barra chega no horizonte, onde o sol se recolhe, chega a nossa hora de fazer uma oração, bem baixinho, e agradecer o nosso dia maravilhoso que passamos. Ah, sim, amém, né? Com nossos familiares, assim, obrigado, meu Deus, por tudo e meus amigos estarem bem, bem, gratidão. Boa noite. Linda mensagem, José Luiz. Um abraço pro Lúcio aí. Muito linda a mensagem, muito linda. Obrigado. Obrigado essa mensagem de compartilhar com outras pessoas, né? Obrigado, Zé Luiz. Um abraço aí, meu amigão aí de velhas andanças, desde a época do Trevisan, né, Zé Luiz? Hoje faz tempo, né? Um abraço, obrigado. Um abraço, Lúcio. Lúcio deve estar dançando e ouvindo a programação lá. Obrigado. Vamos lá, então. Vamos chegar com os patrocinadores do Voz da Querência. 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No próximo bloco já vão chegar com os aniversariantes da semana. Vamos ver mais recados, já vamos para a música, pessoal. O pessoal agora tem bastante música para atender os pedidos, né? Vamos ver. Deixa eu ver aqui. Ah, é um áudio da dona Marlene e do Dodd. Mandou aqui pra Loura. Eu já vou escutar. Deixa eu entrar o bloco aqui, já vamos escutar. Deixa eu ver. Mais recado, um abraço, Marlene e Dodd. Obrigado aí pela audiência. Já vamos ouvir. Deixa eu não posso escutar agora no horário do. Só quando tiver no intervalo da música. Vamos de música então. Paulo Molinos do Paraboi Grande aguardando a sua música, pede com o saudoso crioulo dos Pampa, Castração a Pialo. E ofereço essa letra do Palito Portela, né? E o Palito Portela teve por aí a semana passada, tocando lá no Alma dos Pampa, o autor dessa letra aí, regravada por vários grupos. Então, Paulo Molinos pede e oferece para o senhor, para mim, muito obrigado. E a todos os ouvintes do animado Voz da Querência, obrigado. O novinho tem um áudio do novinho, deixa eu ver aqui. Deixa eu ver o áudio do novinho aqui. Vamos ver. Novinho, vamos lá, novinho. Vamos ver o áudio do novinho. Vamos lá, então. Vamos ver se eu acho o áudio do novinho aqui. Vou te mandar pra ti, Bonimar. Aí tu larga pra mim aí. Vamos lá. Vou mandar pro Bonimar, eu acabei esquecendo aqui de...
1: Só pra avisar que novinho não tem nada, novinho é só
0: o apelido. É só o apelido, novinho.
1: Tá com 90 já, né? Só pras gurias não pensar que é novinho, né?
0: O novinho não tem nada.
1: Tô esperando o áudio chegar aqui.
0: É só o apelido. Vamos ver o áudio, novinho. Deixa eu ver aqui,
1: então. 21 horas e 10 minutos, temperatura aqui nos estúdios, 13 graus. A Voz da Querência, com o amigo Declides.
0: Ah, sim. Tá agora vai estar tá aí o áudio do novinho já. Já vamos ouvir agora. Deixa eu ver mais música aqui de quem? Do Azimir e Lúcia. Pede com os Bertucci, Cancioneiro das Coxilhas. E oferece para Maria Dornelles, minha irmã, para o João, para a Loura e para o Declides. Tá bom? Bueno? Vê se dá para liberar o áudio aí. Vamos ouvir o áudio do novinho, então. Grande ouvinte.
2: Boa noite, Dioclide, Dona Lore, todos os ouvintes do Voz da Querência. Um abraço, bom programa, tô sempre tô na escuta. Lá para homenagem lá para Honório Andrade, nosso amigo Rio Grandino, Paulinho do Mato Grande e todos aqui do bairro Itacheré, né, Dioclide? Todos os amigos aí.
0: Claro.
2: Se der tempo pra te largar pra nós como Teixeirinha, Olhar Feiticeiro, oferecendo a todos que nós escutamos.
0: Tá bueno, novinho? Muito obrigado, novinho, pela mensagem bonita aí, Olhar Feiticeiro, com saudoso Teixeirinha, uma letra bonita, bem apaixonada. Já vamos aproveitar e oferecer pros apaixonados aí, mandar, que estão na audiência do programa, o seu Assunção, o Gamarra, Dona Ângela, que o seu Assunção é apaixonado. E é para todos apaixonar também a música do novinho. Vamos, com mais um recado já vem a música. Aqui do meu amigo Ivacir Tavares, lá em Farroupilha. Boa noite, amigo. Se possível, roda Pampa na Garupa com Eido Silva. E ofereço pro meu mano Tinoco e a mãe Elza, lá no Passo. Um abraço a todos os conterrâneos. Obrigado, Ivacir Tavares, aí em Farroupilha. Iedo Silva, Pampa na Garupa, é linda essa música. Tá bom, então? Vamos na música.

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1: É isso aí, Bonimar Lima. 21 horas e 24 minutos. A temperatura continua 13 graus, né? Mas na madrugada vai esfriar mais. Vão se ajeitando, fazendo fogo bem grande, pra amanhecer um borraio no galpão. Lá no Mateus de São, amanhã cedo, já está pronto o fogo, tá pronto o fogo. O seu dó de Dona Marlene, então na audiência do programa, esse casal amigo aí, muitas vezes participaram do Voz da Querência ao vivo, né? Pede uma música, uma com o Tio Novo Araújo, vai rodar aí, Mate Novo. Essa letra é bonita, né, seu Dodi? E então vai pro Dodi, pra Marlene, pro Rodrigo, pra Tatiane, tá bueno? Muito obrigado aí pela companhia. A Sônia costurando e escutando o programa, minha vizinha lá na Rua Salgado Filho, né? Ela e a Darlise e o Danilo, as duas crianças dela, acompanhando a programação e aí dando uma mãozinha pra mãe costurar, quem sabe olhando, arrumando um pano, um negócio, né, Sônia? Mas tudo faz parte. Que bom que as crianças estão juntas aí escutando o programa. O esposo deve estar trabalhando ou deve estar dormindo, que ele tem dias que ele não trabalha, mas deve estar trabalhando ou dormindo. Mas tá bom, nosso abraço, Paulinho Boiadeiro. Vamos ver aqui. Boa noite, tá bombando, sucesso, tá bombando. O programa velho hoje tá fumaceando. Cano de descarga do Voz da Querência já tá quase vermelhando. Mas Bonimar Lima, vamos de música. Deixa eu ver aqui, já mandei todos os recados. Deixa eu ver aqui. A dona Catarina Vale pede com Fábio Coraí e os guri, né? Fábio Coraí é um grupo Fábio Coraí. E os gêmeos, irmão filho da Catarina Vale, irmã do Rio Grandino, acompanha esse grupo há muito tempo, né? E fazem sucesso. E pede a música, deixa eu ver aqui, pede a música Como um Gaúcho Ama, e oferece para o Rio Grandino e para o Tiro do Vale. São os irmãos, né? Essa música é muito linda. Eu já escutei hoje de tarde. Muito obrigado, dona Catarina, aí por me adicionar no WhatsApp, a irmã do Rio Grandino Vale, né? Muito obrigado, e é fã do programa Voz da Querência. Obrigado pelas palavras aí, dizendo que eu sou muito delicado, que eu sou uma pessoa boa. Com certeza eu procuro tratar todo mundo da mesma forma, tratar todo mundo com delicadeza, e assim a gente recebe o carinho do povo. Tá bom, dona Catarina? Um abraço, muito obrigado, tudo de bom pra senhora aí, do Paraboi Grande. Vou mandar ligar contigo, então.
2: Eu queria antes trazer a música, tem um ouvinte no ar que quer participar do programa.
1: Tem
2: um
1: ouvinte no ar? Boa noite.
3: Boa noite, seu Cris. Aqui é a Rosa que tá falando do bairro do Tiro.
1: Oi, dona Rosa, do bairro do Tiro. Tudo bem, pois não?
3: Muito bom o seu programa, eu não perco nenhum domingo.
1: Que bom, dona Rosa, muito obrigado. O Bonimar Lima comemorou também lá junto comigo.
3: Eu quero pedir que o senhor ofereça uma música com o Mano Lima, Os Amores da filha do João Ventura, para minha mãe Vera, que está fazendo 80 anos agora, dia 21 de maio.
1: Tá bom, dona Rosa, então. A filha do João Ventura, né? Com o Mano Lima, o Bonimar Lima já anotou por ali, o Bonimar comemorou, porque o programa faz parte do técnico. O técnico comandando lá, fica tudo melhor, fica tudo bom.
3: 80 anos, um abraço pro senhor, pra dona Loura, eu lhe estimo muito, o senhor e a dona Loura. O senhor é um bom programador de programa. A minha mãe tá fazendo 80 anos agora, terça-feira.
1: Tá bom. Muito obrigado.
3: Um abraço, um beijo pra ela, o nome dela é Vera.
1: Dona Vera.
3: É de tudo os filhos e genros dela.
1: É Vera, qual é o sobrenome da dona Vera, dona Rose?
3: É Rodrigues.
1: Rodrigues. Vou botar na minha agenda aqui, Rodrigues, no outro domingo eu homenageio ela. Tá bom? Muito obrigado, dona Rosa. Obrigado aí pelas palavras, a Rosa, a Lore está escutando o programa. E a gente procura fazer... Amém, a gente.
3: Um abração pro senhor e pro Bolivar aí.
1: Tá? Muito obrigado, muito obrigado.
3: Uma boa semana do senhor.
1: Amém, muito obrigado pra senhora também. E a gente procura fazer da melhor forma possível o programa para agradar meio todos. Alguém não agrada, mas a gente procura agradar a todos. Muito obrigado, dona Rosa, pela participação aí, lá no bairro Piraí, né? Muito obrigado, um abraço e boa semana para vocês. Bonimar Lima, música que o povo gosta.

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1: Olha aí, Bolivar. 21:42, 13 graus a temperatura. O Edilson diz que afina na audiência do programa, como sempre, né, Edilson? Obrigado, grande Chiru. Obrigado, Edilson, que afina aí pela companhia sempre. Grande peão do Rio Grande. Um abraço. O Adriano, lá de Oporã, manda um abraço pro Paulinho Boiadeiro, esquece, é um meio parente, tá na audiência do programa e manda pro Paulinho Boiadeiro. Esse, eu acho que o seu Paulinho conhece ele, acho que conhece bem ele lá em Oporã. Tá bom, seu Paulinho? Deixa eu ver a dona Isabel de Paula aqui, que manda aqui. Boa noite, seu Deuclides, tá bom o programa, tá bombando, dona Isabel. Muito obrigado aí pela audiência, obrigado, dona Isabel. Tá bombando o programa, Voz da Querência. Deixa eu ver mais recado aqui. Deixa eu ver aqui o que eu tenho mais aqui. Vem um áudio aqui do Luiz Carlos Pedreiro. Depois eu vou ter que escutar esse áudio aqui. Mas não sei se vai dar tempo, senhor Luiz Carlos. Vamos ver. Já vamos já chegar com os aniversariantes da semana que eu tô atrasado. E o áudio eu só posso escutar no intervalo da música. Dia 12 de maio, Gervásio Viana, da Fazenda Sinuelo. Nosso abraço. 12 de maio, Neuza Quevedo. No dia 12 de maio, Lucimar Ferreira. 12 de maio, Dia Internacional da Família, olha aí, parabéns a todas as famílias, então, que continuem sempre unidas, as famílias. 12 de maio, Merice, confeiteira. 15 de maio, Maremi Dornelles, lá no Ricardo Ivaí, né, esposa do Joimar Fagundes, parabéns, Maremi. 15 de maio, Monique, nossa neta, né, lá no Erechim Grande, 3 aninhos, me mostra. Parabéns, Monique. Tu não estava escutando agora, tá dormindo já, mimosa, tava meio amoladinha ontem, mas com a graça de Deus está bem. Tá bom? 13 de maio, Nelson Locatelli, ali da loja das autopeças. 13 de maio, Fátima Lima, confeiteira lá no Passo. 13 de maio, Dia Internacional da Enfermeira, parabéns a todas as enfermeiras. 13 de maio, Antônio Kleber, o Lebrão, parabéns, seu Antônio. 14 de maio, Hamilton dos Santos, açougueiro. 14 de maio, Greco, Estivalete, meu vizinho. 15 de maio, Rafael Silveira, filho da dona Eloí. 15 de maio, Chiru do Vale, grande Chiru, apresentador do programa, parabéns. 16 de maio, hoje, dia do gari, parabéns a todos os gari que correm o dia inteiro, né, recolhendo os lixos. Aí corre o dia inteiro e alguém não valoriza, né? Tem que valorizar esses peão que fazem a limpeza da cidade, tem que dar muito valor, né? Muito valor a essa gurizada. Claro que às vezes acontece alguma coisa, mas isso aí acontece em qualquer lugar. Parabéns aos gari. 16 de maio hoje, João Mendes, lá do Piquete do Aterro, parabéns. Vamos de música então, Bolimarinho, pra nós ver se conseguimos vencer, né?

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1: É isso aí, Boninho Lima, tudo que é bom dura pouco, vamos já. Chegando para a linha final do programa, tenho uns recados por aqui. O seu Luiz Carlos Pedreiro está na audiência do programa e manda uma homenagem para uma amiga dele que está na audiência do programa. E vai o restante da programação, tá bom, Luiz Carlos? Não temos como pegar mais música e vamos ficar, eu acho que até devendo um pouco, vamos ver. Tá bueno? Um abraço, obrigado. A Margarete Pedeboso mandou aqui, boa noite, senhor Euclides, estou na escuta do seu programa. Um abraço para o senhor e dona Lore. Obrigado, um abraço, Margarete. Deixa eu ver mais recado. Isabel de Paula. Isabel de Paula aqui, senhor Euclides, eu esqueci de mandar uma homenagem para o Joimar e a Maremi e a Ellen, obrigada. Senhor Euclides, esqueci de mandar um de novo, aqui é mais uma. A mesma mensagem ela mandou três vezes, tá bom, dona Isabel de Paula? Muito obrigado aí pela audiência, sempre obrigado pelo recado. Nós já temos quase encerrando o programa. Deixa eu ver aqui o que, que nós temos aqui. 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Nós vamos deixar rodando as últimas músicas e vamos encerrar o programa. Bonimar Lima vai ficar até um pedaço da noite e depois amanhã ele vem na madrugada. Não, o Alberê Dias. Alberê Dias, o Bonimar Lima volta à noite. E nós voltamos no outro domingo às 20 horas. Muito obrigado a todos. Fico com Deus, agradecendo a direção da Rádio Cultura, o Bonimar Lima, toda a nossa audiência. Prometendo voltar domingo às 20 horas com a graça de Deus e Ele quer. Até lá, gaúchos e prenda de todas as querências. Fique com a música. Vai ficar rodando aí nas músicas pedidas.

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1: 22:05.
2: 13 graus.
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Caipirada de plantão, vem comigo, está no ar mais uma edição do nosso Domingão Sertanejo. Mais uma vez uma satisfação receber você por aqui para a gente curtir grandes sucessos, grandes relíquias da nossa música caipira, da nossa música sertaneja. Eu sou o André Viola e a gente abre o nosso Domingão Sertanejo com esse grande parceiro, grandes amigos, Luiz Maza e Luciano. Um sonho com Tião Carreiro. Na sequência você vai ouvir Christian Ralph e Edson Yuri.

0: Goiano e Paranaense, a viola e a pescaria. Esse é o nosso Domingão Sertanejo que volta depois do intervalo, trazendo aqui o grande Sergião, o nosso querido Sérgio Reis.
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5: 22:21.
6: 13 graus.
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1: Deixa comigo, já tô de volta aqui com o nosso Domingão Sertanejo, agradecendo sempre o carinho da sua audiência, onde quer que você esteja ligadinho aqui com a gente. A gente segue juntos trazendo agora Paulo e Dênio, esses dois caboclos lá de Coromandel, da terra de Goiás. Para quem gosta de sertão e poesia, essa é a música. Depois tem João Carreiro e Capataz e César e Paulinho, aqui no Domingão Sertanejo.

Esses são dois grandes amigos lá de Ituiutaba, Minas Gerais. Juan e Mancini, Coração de Aço. O Domingão Sertanejo volta depois do intervalo, trazendo aqui Bruno Marrone e muito mais.

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1: Vinte e duas horas e 38 minutos.
2: 13 graus.
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1: Nesse ritmo, nesse embalo do nosso Domingão Sertanejo que a gente segue em frente por aqui. Nessa sequência você vai curtir Mocoque Paraíso, Gino e Gelo e a gente abre com Zezé de Camargo. 35 latas de

0: nosso destaque da moda de viola, Delay e Dorivan, Se os Animais Falassem. Daqui a pouco no Domingão Sertanejo, Ronaldo, Viola e João Carvalho e muito mais. Fica ligado comigo.
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2: 12 graus.
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Roberto chegando aqui na Caiçara. Pode mandar aí a tua mensagem, pode mandar aí o teu alô. Salve, salve, a segunda-feira. E muito obrigado aí pela audiência, tá? Começando Caiçara, o show da madrugada aqui na Rádio Caiçara com a tua participação. Hoje nós começamos com o Gustavo Mioto e também Jorge e Matheus. Muito bom dia para você, 14 graus é a temperatura.

0: 13 graus, tivemos aí o Gustavo Mioto, Jorge e Matheus, e tem o teu toque aí, tem o teu alô.
1: Boa noite, Paulo Fante, é o Bolívar do bairro Lamento Lajeado.
0: E aí, meu guri?
1: Bom trabalho pra ti, um
0: valeu.
1: Bom retorno pra tua casa depois, se puder depois rodar uma música do... do Sérgio Reis, filho adotivo.
0: Filho adotivo, claro, aí, claro.
1: Com uma amiga minha lá na Bom Jesus, a Mara, mandar um beijo, um abraço.
0: Oi, Mara, beijos.
1: Quer ver meu signo depois de Sagitário, eu te agradeço, é o Bolívar do bairro Lamim.
0: Valeu, Bolívar, grande abraço aí pra ti, muito obrigado aí pela audiência, tá?
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e Júnior, aqui Rádio Caiçara, bom dia. Agora sim, já tô me encontrando, me localizando, né, aos pouquinhos. Endereço novo, casa nova, rádio nova, estúdio novo. E aí, tá tudo certo? Tudo bem? Muito prazer. Agora eu vou me apresentar direitinho. Carlos Roberto é meu nome. A partir de hoje, dia 18 de maio, eu te faço companhia nas madrugadas aqui da Rádio Caiçara. Paulo Fante. Pessoal pergunta pelo Paulo Fante, nosso queridão. Ele começa a partir de hoje, às 8 da noite, no show da noite aqui da Caiçara. E aí sim, às 10 da noite, o Caiçara Confidencial. Tá bom? Então, conto com a tua audiência, conto aí com o teu carinho. A partir de hoje, aqui na Rádio Caiçara, onde a música não para, pode mandar aí a tua mensagem de voz, pode mandar aí a tua mensagem de texto, enfim, sinta-se à vontade. Já temos aqui participações. Bom dia, Carlos, gostaria de ouvir a música de Alcione, O Que Que Eu Faço Amanhã, que tá mandando esse toque aí, é o Alemão do IP. Abraços aí, Alemão, e um bom dia aí pra ti também. A minha amiga Magda, oi Magda, tudo bem contigo? Tudo certo, tá tudo bem comigo também. Manda aí a tua mensagem, indica aí a tua preferida, tá bom? Carlos Roberto, aqui na Caiçara tem o Roberto Carlos, eu te amo, bom dia pra você.

0: dia pra você, 1:18, Caiçara, o Rei, Roberto Carlos, eu te amo. Manda aí a tua mensagem de voz, uma mensagem de texto, uma excelente semana pra você, começando muito bem, com o pezinho direito, pensamento positivo, alto astral e sempre, Caiçara, sempre
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0: Com um sorriso bonito no rosto. Bom dia pra você, bom dia, Caiçara.

0: fazendo uma viagem no tempo com Raul Seixas.
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0: Bom dia, bom dia. Oi, Lisiane Viamão, grande beijo, obrigado aí pela audiência. A Lise tá dizendo assim, ó, bom dia, Carlos, bem-vindo à Rádio Caiçara, sucesso para você, e manda música do Fábio Júnior. Pode ser qualquer uma do Fábio Júnior, a minha escolha, tá bom. E a Lisiane Viamão, na Grande Porto Alegre, obrigado aí pela audiência, tá? Quem mais curtindo aqui, bom dia, Carlos, Mauro de Viamão, também Viamão, gostaria de ouvir Página de Amigos. Eu encontrei aqui, ô Mauro, com a... não é com o Gê Giovanni, eu consegui com o Chitãozinho Chororó. Ele pediu com o Gê Giovanni, né? Mas eu tenho com o Chitãozinho Chororó e Marília Mendonça. Muito obrigado aí pela companhia.

Caiçara, o show da madrugada Chitãozinho e Chororó, Marília Mendonça, página de amigos. Grande abraço, grande beijo para você que tá aí acompanhando a nossa programação. Pode mandar aí a tua mensagem de voz ou mensagem de texto, tá? Indica aí a tua preferida. Obrigadão aí pela companhia. Abraços aí pro pro Bira. O Bira tá em Sapucaia. Alô, Bira. Obrigadão aí pela audiência. Ô, Carlos, manda música aí. Xande de Pilares, gratidão. E seja bem-vindo aí à Rádio Caiçara, tá? Que legal. Grande abraço aí, Bira. Seja sempre bem-vindo também. Manda aí sempre a tua mensagem. Sempre indica aí a tua preferida. Tá bom? Uma boa semana pra ti. Ô, Carlos, quero ouvir a música da Alcione, O Que Que Eu Faço Amanhã. Alemão do IP, brigadão aí. Já já tem mensagem de voz aqui também. Aqui, Rádio Caiçara. Alcione.

0: Alcione, o que que eu faço amanhã? Excelente dia para você, excelente semana. Muito obrigado aí pela audiência. Manda aí a tua mensagem de voz ou mensagem de texto. O WhatsApp é o 99987-8101. Alô, bom dia.
1: Olá, boa noite.
0: Olá.
1: Eu sou a Rosa de Alvorada.
0: Oi, Rosa.
1: Ouvinte de muitíssimos anos.
0: Que legal.
1: Seja bem-vindo.
0: Obrigado.
1: Ao programa, né?
0: Obrigado.
1: Eu gostaria de escutar.
0: Diga.
1: A música Coisa Bonita com Roberto Carlos.
0: Tá bom?
1: Ofereço para ti e todos na escuta, tá bom? Um abração da Rosa de Alvorada.
0: Valeu, Rosa. Grande beijo aí para ti. Obrigado.
2: Bom dia, Carlos Roberto. Então tá, então. Seja bem-vindo na nossa nova casa aí.
0: Que legal, obrigado.
2: Bom, seja bem-vindo aí.
0: Legal.
2: Um prazer te ter aí nas madrugadas. A gente tava acostumado com o colega aí, mas...
0: Tava acostumado, né?
2: É, o senhor vem, então faça companhia pra gente quando a gente precisar aí.
0: Isso aí, seja sempre
2: bem-vindo. Um abraço do Bolívar aí, fica com Deus, obrigado.
0: Valeu, Bolívar.
2: Um bom trabalho, seja bem-vindo.
0: Legal, muito obrigado aí, grande abraço aí pra ti, pra toda a nossa audiência. O Paulo Fante, ele agora... assume a partir das 10 da noite, o show da noite aqui na Rádio Caiçara, e a partir das 10 da noite no Caiçara Confidencial, e eu te faço companhia até às 6 da manhã. Que maravilha! Manda aí a tua mensagem de voz ou mensagem de texto.
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0: O Belo Transas, 14 graus é a temperatura. Muito bom dia para você.

Oi, Caissara, bom dia pra você, Gustavo Lima. E o retrovisor, é demais essa música. E aí, tá tudo bem por aí? Tudo certo, amigo vigilante? Aquele abraço. Pessoal aí na área da saúde, enfermeiro, enfermeira. Alô, plantonista, obrigado aí pela participação aí, obrigado pelo carinho de sempre. Aqui, Rádio Caissara, show da madrugada, para você curtindo em qualquer parte do planeta, através do site, através do aplicativo ou no FM 96.7. Mandar um grande abraço aí para nossa audiência maravilhosa, interagindo, pessoal dando boas-vindas. Que maravilha, como é bom a gente receber este carinho. Deixa eu mandar um grande abraço aqui, meu amigo Luiz, ô Luiz, Luiz Carlos em Alvorada.

0: E aí?
1: Vamos, escuta a Caiçara todo dia aí.
0: Que legal.
1: Você demonstra uma música pra mim, pra todo mundo escutar da Caiçara.
0: Qual música?
1: A música da Boate Azul.
0: Boate Azul é com Bruno Marrone, né? Bruno Marrone, Boate Azul, fica ligado aí na Caiçara, tá? Oi, Carlos, bom dia, bora lá encarar mais uma semaninha, força, foco e fé, sempre. E não frouxamos aí, de jeito nenhum, porque aqui 10 graus e quero desejar aí uma grande noite, uma grande semana para todos. É o Sérgio, valeu Sérgio, o Sérgio Catafesta em Flores da Cunha. Alô Serra Gaúcha, aquele abraço. Serra Gaúcha, curtindo aí a Rádio Caiçara, sejam sempre, sempre bem-vindos.
2: Ô Carlos Roberto.
0: Opa.
2: Novo irmão parceiro das madrugadas.
0: Opa.
2: Aqui é o divulgador Zeca do Guaju.
0: Grande Zeca.
2: Passando aí para te desejar muitas felicidades nessa nova caminhada.
0: Amém, obrigado.
2: Deus te abençoe, que Deus te ilumine.
0: Que assim seja. Que
2: tu venha ser muito feliz nessas madrugadas conosco. É o que te deseja o amigo, irmão, parceiro Zeca do Guaju.
0: E aquele abraço vai pra
2: Seja
0: quem?
2: Bem-vindo.
0: Obrigado.
2: Que Deus te abençoe.
0: Amém.
2: Nas madrugadas conosco.
0: Todas as madrugadas aqui.
2: Vamos abrir o placar então.
0: Bora lá, irmão. Bora lá.
2: Mandando um alô pra Regina Santos lá na Turquia.
0: Tá.
2: Que Deus dê muita saúde, muita felicidade pra ela. E um alô de A a Z, de 0 a 1000. Que é muita gente.
0: Isso. Grande Zeca, grande abraço. Obrigado aí pela audiência. Ele falou que por lá tá 10 graus a temperatura, né? Agora 14 graus a temperatura. E temos pedidos aqui também para Roberto Carlos. Coisa bonita, coisa gostosa. É saber que você tá aí curtindo o show da madrugada na Rádio Caiçara.

0: show da madrugada aqui na Caiçara. Bom dia, Hugo Pena e Gabriel, as quatro estações. Excelente dia aí pra você. Olha só, pode mandar aí a tua mensagem de voz ou mensagem de texto aqui pra Rádio Caiçara, tá? 999-87-8101. E repetindo aí pra você, 999-87-8101.
1: Bom dia, CR.
0: Bom dia.
1: Tu não é jogador, mas tu é 10.
0: Legal, obrigado.
1: Eu moro aqui do aplicativo, diretamente do aplicativo, trabalhando aqui nas ruas de Porto Alegre.
0: Abraço aí, meu guerreiro.
1: E acompanhando o programa aí sempre na melhor. Um abraço, Carlos.
0: Abraço pra ti também, obrigado. Tudo e seja bem-vindo.
1: Boa semana pra nós.
0: Pra todos nós.
1: E se der pra tocar pra nós aí, Bruno e Marrone, Dormir na Praça,
0: claro,
1: agradeço.
0: Já separei pra ti
1: um
0: aqui.
1: Um abraço, meu querido, bom
0: Valeu.
1: Programa, estou na escuta.
0: Grande abraço, obrigado aí pela audiência, a todos os motoras aí de aplicativo, curtindo a madrugada da Rádio Caiçara. Agora, 1h49, 14 graus e a temperatura, manda aí a tua mensagem. Eu fiquei sozinho, pela

0: Sara, Bruno e Marrone, dormir na praça, grande, grande abraço. Meu amigo Gilmar, indicando aí só as melhores músicas. Obrigado aí pela companhia, tá, Gilmar? Motorista de aplicativo, taxista, motorista de ônibus. Abração aí também aos motoristas de caminhão. Amassando o tapetão, curtindo a Caiçara. Que maravilha! 14 graus é a temperatura neste momento. Partido de Democracia Cristã oficializa o ex-ministro do Supremo, Joaquim Barbosa, como pré-candidato à presidência da República. Aplicativos do Bolsa Família vai ganhar novas funções a partir de hoje, a partir desta segunda-feira. Grande abraço aí para você. Manda mensagem de voz aí ou então mensagem de texto.
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Bom dia, Caissara. Show da madrugada. O Fred e Fabrício, te amar é o meu talento. Tivemos aqui também a Adele e o Chitãozinho Chororó com a Marília Mendonça. Grande abraço aí pra você. Manda mensagem aí de voz, manda mensagem de texto. Manda aquele toque bacana pra quem você quiser, pra aquela pessoa que faz parte aí da sua vida, tá? Já tem o Fábio Júnior aqui, pra Lise de Viamão, na Grande Porto Alegre. O Fábio Júnior é uma gêmea. A segunda-feira chegou, junto com ela, uma nova oportunidade de recomeçar. Não importa como terminou a semana passada. O que passou, ficou para trás. E hoje, Deus te entrega uma nova página em branco para escrever uma história diferente. Levante a cabeça, respire fundo, siga em frente, porque grandes conquistas começam com pequenos passos. E às vezes, a coragem que você precisa está apenas em não desistir. Que a sua semana seja com fé, que a sua semana comece aí com muita esperança e também a certeza de que coisas boas estão a caminho. Uma segunda-feira abençoada e também cheia de motivos para sorrir. Alma gêmea na Caissara, Fábio Júnior, 14 graus, agora 2 horas. Bom dia.

Batista e a Folha Seca. Amado Batista e a participação da Simone e Simari. Excelente dia aí para você. Pensamento positivo sempre, tudo de bom para quem tá trabalhando, para quem tá em casa, de boa, para quem ligou o rádio agora, seja bem-vindo. Motorista de aplicativo, aquele abraço. Taxista, seja sempre, sempre bem-vindo. E deixa eu mandar um grande alô aqui. Deixa eu mandar um grande alô aqui, ó, pra Sônia. A Sônia tá no bairro Partenon. Oi, Sônia, beijos aí para ti. E para todo o pessoal aí curtindo a Caiçara, tá? Carlos Roberto, boa noite, seja bem-vindo a casa, muito obrigado aí de coração. E gostaria de curtir aí, de escutar o Tim Maia, Me Dê Motivos. É, o Nego Ego da Vila Querência, Viamão. E mais uma vez aí, seja muito bem-vindo. Grande abraço aí pra ti. Alô, pessoal da Querência, Viamão, curtindo aí a Rádio Caiçara e o show.

Cantinas escolares, projeto flexibiliza venda de alimentos industrializados para os estudantes no Rio Grande do Sul. Prefeita Caçada em Cachoeirinha permanece no cargo até a decisão do Tribunal Regional Eleitoral. E também petista libera ranking da gastança na Câmara. No dia da luta antimanicomial, evento reúne serviços de saúde mental em Porto Alegre. Manda aí a tua mensagem para a Rádio Caiçara, pode ser mensagem de voz ou então mensagem de texto aí, tá? Sinta-se à vontade. Grande abraço aí pro meu amigo Jonathan. Alô, Jonathan. Tá aí a tua pedida com o Guilherme Santiago, tá? O Jonathan tá curtindo e desejando aí uma ótima semana para todos.

Guilherme Santiago e Zezé de Camargo e Luciano. Pra não lembrar de mim. Um ótimo dia para você, muito obrigado aí pela companhia. Mandar um grande beijo para Maria Elisa. Maria Elisa, todo o pessoal aí no Lami curtindo a Rádio Caiçara. Alô, Vila Querência, em Viamão. Fazendo uma viagem no tempo agora com o Tim Maia, Me Dê Motivos. 2:13, manda aí a tua mensagem de voz ou mensagem de texto aqui na Caiçara.

0: romântico anônimo, o Marcos Ibelotti. Ótimo dia aí pra você, pra quem perdeu o sono, pra quem tá indo descansar, bom descanso. Pra você que tá aí no trânsito, pelas rodovias, nas ruas da cidade, sejam sempre bem-vindos aí ao Som da Caiçara, tá bom? Marcos Ibelotti, romântico anônimo, Tim Maia, Me Dê Motivos. Deixa eu mandar um grande abraço aqui pro Jonas, que tá curtindo. Valeu, Jonas. Abraços aí, Papael. Ó.
1: Buenos dias, Igor.
0: Buenos dias.
1: Aqui ronca. A Chimango não é tatu na toca, né? E aqui tá chovendo.
0: Mas que tal?
1: Oh, quero dizer um bom dia aí, ó.
0: Bom
1: pra
0: dia.
1: Toda a gurizada aí e pras gurias, sem exceção, pra todo mundo, né? Aqui o papel desteio. Tinha gurizinho, vou te contar uma história aí.
0: Mas me conte.
1: Era de obra, né? Aí um dia o prefeito me chamou.
0: É.
1: Disse, olha aqui, papai, essa nota aqui, ó. A mulher me comprou um par de sapatos de 5 mil.
0: É.
1: Como é que eu vou cobrar essa nota aqui, rapaz? Eu disse, não, prefeito, mas assim, ó, escreve ali embaixo, ali, ó, calçamento. Aí a nota passa. A gente sempre tem que ajudar as pessoas.
0: Ei, papai, ó. Mas que coisa séria, hein? Bom dia aí, Papael. Grande abraço aí pra ti. Asteroide capaz de destruir cidades passará perto da Terra nesta segunda-feira. Ai, ai, ai. E também, a maioria das pessoas acreditam em ao menos um dos 6 mitos de saúde mais comuns. Assim mostra a pesquisa. Olha só. BTS, Shakira e Madonna, eles vão cantar no show do intervalo da final da Copa do Mundo. Cantinas escolares, projeto flexibiliza venda de alimentos industrializados para estudantes no Rio Grande do Sul. Manda tua mensagem aí, pode ser mensagem de voz, pode ser mensagem

0: texto. WhatsApp da Caiçara é 997878101.
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0: Te faço companhia até às 6 da manhã. Já eu tenho aí a Boate Azul do Bruno e Marrone.

Agora 12:26, Caissara, bom dia, bom dia, bom dia. Léo Balbinotti e o Danilo e Davi. O número chato. Mandar um grande abraço aí pro Mezenga, ô Mezenga, seja bem-vindo aí, tá? 9 graus, muito frio nos altos da Harmonia, São Lourenço do Sul. Obrigado aí pela audiência. Em Porto Alegre, 14 graus a temperatura. Bruno e Marrone, 12:26, bom dia.

0: Nelson Matias, no show da madrugada da Rádio Caiçara. Bom dia, foi pensando em você. Sempre pensando em você. Manda mensagem aí de voz ou mensagem de texto. O WhatsApp é 99987-8101, tá bom? 99987-8101. Pode ser mensagem de voz ou então mensagem de texto. Excelente dia pra você.
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Caiçara, bom dia. Agora 2h39, este é o Pixote. A primeira noite, é a minha primeira noite aqui na Caiçara, primeira madrugada. O Paulo Fante, a partir de hoje, segunda-feira, dia 18, Paulo Fante vai te fazer companhia no show da noite. E às 10 da noite no Caiçara Confidencial. Bete Madeira, grande beijo, Bete Madeira, sempre curtindo aí a Caiçara, seja sempre, sempre bem-vinda, tá? Datafolha diz que 70% vem em relação de Lula e Congresso como confronto. Democracia Cristã confirma Joaquim Barbosa como pré-candidato à presidência. Investigação detalhada, estrutura de hackers e também policiais usada para monitorar os desafetos de Daniel Forcade. 20 faltando para as 3, 14 graus é a temperatura. Mensagem de voz ou mensagem de texto, manda aí 999-87-8101. 999-87-8101.

0: Tortelli. Ô, Tortelli.
1: Boa noite, Carlos.
0: Ô, meu guri.
1: Casa Nova e me devendo. Toca uma música velha pra nós aí.
0: Toco.
1: Bom trabalho.
0: Obrigado.
1: Boa sorte aí.
0: Obrigado, amém.
1: Que Deus te ilumine teus caminhos.
0: Que assim seja, meu querido.
1: Escuta aqui, eu, o Moisés.
0: Ô, Moisés.
1: E o Daniel.
0: Grande figura.
1: Quem fala é o Cláudio Torelli.
0: Torelli.
1: Motoboy da madrugada da Panvel 464. Tamo na escuta aí.
0: Ô, carinha. Grande abraço. Bom trabalho aí pra ti. Abraço, meu guri. Seja sempre bem-vindo aí, tá? Ô, Cláudio Torelli. E todos os motoboys, ao som da Rádio Caiçara, show da madrugada aqui na Rádio Caiçara. Mandar um abração também, ô Carlos, manda um oi aí pro tio da van. Ô tio da van, tio da van tá levando toda a galera aí do McDonald's, levando pra casa, pela Restinga, Viamão, Sarandi, o Matheus, tia Sofia, também a Emily. Quem tá mandando esse toque aí é o Gregory de Alvorada, o tio da van curtindo agora o Rick Renner, a força do amor. Caiçara, muito bom dia.

0: pra você. Show da madrugada aqui na Rádio Caiçara. Excelente dia, muito prazer, seja bem-vindo.
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0: Até às 6 da manhã, te fazendo companhia. Bom dia, bom dia, bom dia. Deixa eu mandar um grande alô aqui pra minha amiga Vera. Ô Vera, beijos pra ti. Ótima segunda-feira, ótima semana aí, tá? A Vera tá ligadinha aí na madrugada da Rádio Caiçara. Deixa eu mandar um abração aí também pro Jonathan. Valeu, Jonathan. Obrigado aí pelo carinho, tá? 999-87-8101. Pode mandar aí a tua mensagem de voz ou mensagem de texto. A proximidade com Daniel Vorcaro deu aos adversários argumentos para utilizar tentativa de desconstruir a imagem de Flávio. Cantinas escolares, projeto flexibiliza venda de alimentos industrializados para estudantes. 14 graus é a temperatura neste momento. Super abraço aí pra você, obrigado aí pela companhia.
2: Boa noite, Carlos.
0: Oi. Tudo certo?
2: Tu coloca pra mim a música do Roberto Chegasse.
0: Coloco, sim, beleza, claro.
2: Tá?
0: Tá.
2: Obrigado.
0: Valeu.
2: Meu nome é Vera. Beijinho.
0: Valeu, Vera. Beijinhos aí pra ti também. Deixa eu mandar um abração aqui pro Alcides. Abraços aí a todos os porteiros. Tá bom? Alô, porteiro, obrigado aí pela audiência, obrigado aí pela companhia. É, o Alcides, que é porteiro, aí da Loureiro e Silva. Ô, Carlos, eu quero ver Você e Minha Vida, do Jean Giovanni. Abraço pra todos aí ligados na Rádio Caiçara. Que legal, abraços aí, amigo porteiro, amigo vigilante, amigo taxista. Aquele abraço, tá bom? Já já eu tenho o Jean e Giovanni aí pra ti. Já já, Jean e Giovanni. Agora eu tenho o Roberto Carlos com a Jennifer Lopes. Chegaste, bom dia. Ligou o rádio agora, seja bem-vindo.

quinta-feira chuvosa e você ouvindo a Rádio Caiçara, chegaste, Roberto Carlos e Jennifer Lopes. Grande abraço aí pra você, abração aí pro meu amigo Valdir, ô Valdir, Canoas. Carlos, mais um plantãozinho, mas tô ligado aí na Caiçara, que bacana, seja bem-vindo aí nesta madrugada chuvosa. Pra você que tá no trânsito aí, vai devagar, vai na manha, devagar e sempre, tá? Aqui Rádio Caiçara, Gen Giovanni, você em minha vida, bom dia.

dia. Edson Maciel tá em Montenegro. Tá curtindo aí a Caiçara. Rádio Caiçara. Carlos Roberto. Bom dia para você, Edson Maciel, meu querido amigo, colega, radialista. Tá em Montenegro. Rádio ligado aí na Caiçara. Seja bem-vindo aí, tá, Maciel? Sempre, sempre bem-vindo. A minha amiga Bete. Oi, Bete. Quem mais curtindo aqui a Rádio Caiçara? O Nelson Jesus. Nelson de Jesus. Obrigado aí pela audiência, açougueiro. E acorda cedinho, já prepara aí um chimarrão. Tá bom, Nelson, obrigado aí pela companhia. 999-87-8101. 999-87-8101 é o WhatsApp da Caiçara. Pode mandar aí o teu bom dia, tá? É, o Alcides é por. Diz Bete Madeira, Carlos, acordei agora. Não me abandona. A Bete Madeira, um beijo aí pra ti também, viu, Bete? A vó Lourdes, beijo no coração, vó Lourdes. Que legal, a vó Lourdes preparando aí um cafezinho, coisa boa, né? Cafezinho gostoso, essa hora da madrugada. Nesta segunda-feira chuvosa. Muito bem, muito bem. O Pedro, fala Pedrão. Pedrão no centro de Porto Alegre, é taxista. Abraços e bom serviço aí, tá? A semana no Rio Grande do Sul começa sob influência de um cenário mais estável após o fim de semana com previsão de chuvas em várias regiões. A mudança no tempo abre espaço para o predomínio de condições mais firmes. É isso aí. Além disso, o frio ganha novo destaque e deve marcar presença pelo estado. Ao longo dos próximos dias, a atuação de uma massa de ar polar deve garantir um período de tempo seco na maior parte do território, né? Menos, ao menos até a sexta-feira, dia 22. Até a sexta-feira, dia 22. Frio ganha força no Rio Grande do Sul, atinge pico entre quarta e quinta-feira. Massa de ar polar, nova queda na temperatura. Presta atenção aí, te prepara porque até lá vai chegar entre 3 graus e 4 graus a mínima em grande parte do estado. Tá preparado pro frio? Ei, tá preparado pro frio? Que loucura! O meu amigo Luciano também tá curtindo aí a Rádio Caiçara e pedindo Zezé de Camargo e Luciano. Dá volume aí. Show da madrugada na Rádio Caiçara. Prazer, Carlos Roberto é o meu nome.

0: show da madrugada aqui na Rádio Caiçara, Zé Neto e Cristiano, a cadeira cativa. Muito bom dia aí pra você. Muito obrigado aí pela audiência. Deixa eu mandar um abraço aqui pro meu amigo Douglas. Ei, Douglas, tudo certo? Tá trabalhando? Bom serviço aí pra ti, viu? Nosso WhatsApp é o 9987-8101. 9987-8101. O frio ganha força no Rio Grande do Sul e atinge o pico entre quarta e quinta-feira. Deve ficar entre 3 graus e 4 graus a temperatura mínima, tá? Mas aí a partir desta quinta-feira, até lá. Até na quinta-feira. Frio, muito frio. Madrugada chuvosa, segunda-feira, 18 de maio. Democracia Cristã confirma Joaquim Barbosa como pré-candidato à presidência. Como agentes do metrô evitam tumulto de torcedores em dia de jogos em São Paulo?
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0: moçada, bom dia. Alexandre Pires e Alcione, Depois do Prazer. Excelente dia aí pra você.
1: Você que eu amo.
0: É você que eu amo aqui na Caiçara. 14 graus é a temperatura. Mandar um grande beijo aí. Galera curtindo aí a Caiçara. Grande beijo, seja bem-vindo, Carlos. E eu tô sempre ligado.

0: músicas aqui na Caiçara, show da madrugada. Muito bom dia pra você. Mandar um abração aí pra Fúvia. Oi, Fúvia. Beijos aí. E a Fúvia dizendo o seguinte: Carlos, seja sempre bem-vindo aí, tá? Seja bem-vindo à Rádio Caiçara. Fúvia, abração aí a todos os ouvintes. Beijos aí pra ti também, tá bom? Fúvia. Quem mais curtindo aí? O Adalberto. Ô, Adalberto, abração aí, bom dia, tô aqui ligado. Adalberto, Cidreira, né? No frio tem peixe. Grande abraço. Peixe, um vinhozinho, né? Um vinho tinto seco é bom demais. E aquele peixinho. A nossa audiência curtindo aí, acompanhando a Rádio Caiçara, show da madrugada até as 4 da manhã, mandando mensagem no WhatsApp, que é o 99987-8101. 99987-8101. Pode mandar aí mensagem de voz ou então mensagem de texto, tá? Sobreviventes relembram momentos de pânico e contestam versão da Sabesp. Também ataque deixa 10 mortos em zona rural do México. Piloto de helicóptero da polícia baleado em operação morre no Rio de Janeiro. Bom dia, Carlos Roberto. Valdir em Canoas. Ô, Valdir, aquele abraço aí. Obrigado aí pela audiência. O Valdir é o porteiro Valdir.
1: Boa noite, Roberto.
0: Opa.
1: Aqui é o Donatilho, vigilante.
0: Ô, rapaz.
1: Bota pra nós aí, Gustavo Lima, Canudinho.
0: Canudinho do Gustavo Lima, fica ligado aí, vou procurar aqui pra ti, tá bom?
2: Bom dia.
0: Bom dia.
2: Carlos.
0: Oi.
2: É Lília de Sapucaia.
0: Tudo bom, Lília?
2: Eu tô passando, quero te desejar um bom programa.
0: Obrigado.
2: Uma ótima terça-feira.
0: Pra todos nós.
2: E eu quero pedir a música... Eu não sei quem canta, mas
0: quem
2: é a nossa canção.
0: Essa é a nossa canção.
2: É.
0: Essa será?
2: Tá bom?
0: Tá bom.
2: Bom dia.
0: Bom dia.
2: Fique com Deus.
0: Amém. Tchau. Você também. Tchau. Grande beijo. Eu acho, Lilia, que a música é essa aqui da Vanessa. A Vanessa da Mata, tá bom? Grande beijo aí pra ti. Agora 13:19, Caiçara.

0: aqui, Rádio Caiçara, o Bruno e Marrone. Oh, que vontade danada, hein? Ai, que vontade. Bruno e Marrone. Tivemos por aqui também o Chitãozinho e Chororó, meu disfarce. A Vanessa da Mata, nossa canção, atendendo aí a nossa audiência. Para quem tá acordando agora, seja bem-vindo. Para quem tá indo descansar, para quem tá no trânsito. A turma do trânsito aí, obrigado aí pela audiência. Um grande beijo aqui, ó, pra Sinara. Oi, Sinara. (99) 87 8101. Manda mensagem de voz ou mensagem de texto aí. Motorista perde controle de caminhão tanque, invade pista contrária. Prefeita e vice de Cachoeirinha têm mandatos cassados. Empresário do ramo de transportes morre em acidente da BR-158. Como funciona a certificação de cães que ajudam bombeiros a salvar vidas? Colegas de faculdade recebem com surpresa aluno superdotado de 12 anos. E o cavalo caramelo, hein? Vai ganhar estátua. Atualizando aqui a temperatura. 12 graus é a temperatura, 12 graus e meio a temperatura. Bom dia pra você. Aqui, Rádio Caiçara, show da madrugada. Deixando aqui um grande beijo. A Fúvia tá ligadinha. A Bete Madeira, obrigado aí pela audiência. O Adalberto em Cidreira. Obrigado aí pela audiência. Quem mais acompanhando aqui, quem mais ouvindo? A Fátima de Montenegro, Carlos, na escuta. Ótima madrugada de segunda-feira para você. Se puder colocar Zezé de Camargo e Luciano, linda, linda, te agradeço. Obrigado aí, beijos para ti também, Fátima. A Fátima em Montenegro, curtindo Caiçara, excelente dia, tudo de bom para quem acordou agora, para quem ligou o rádio agora.
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0: Até de Alexandre Lassar.

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0: fazendo uma viagem no tempo aqui na Rádio Caiçara, a loira do carro branco. É João Paulo e Daniel, excelente dia, excelente segunda-feira, bom início de semana. Para quem tá acordando agora, para quem ligou o rádio agora, para quem tá trabalhando, amigo vigilante, aquele abraço, amigo taxista, pessoal aí na área da segurança. Bom, deixa eu mandar um grande abraço aqui, para minha amiga Sônia. Oi, Sônia, sempre bem-vinda, tá? A Sônia tá ligadinha na Rádio Caiçara, perdeu o sono e curtindo aí, né, Carlos? Muito boa a programação, muito boa a programação, que legal. Mensagem chegando, mensagem de voz, opa.
1: Bom dia. Aqui
0: bom dia.
1: Casa da cidade do Tiá, aqui tá chovendo.
0: Opa, aqui chove também.
1: Eu queria ver se o senhor consegue falar no rumo da Mega Sena e da Quina.
0: Tá.
1: E rodar a música do Porta Véia, Castração a Piala.
0: Tá.
1: Ou qualquer uma com Mano Lima.
0: Tá certo.
1: Ei, bom dia.
0: Valeu, bom dia, bom dia, Cláudio Miro, obrigado aí pela companhia, tá? Ô, Cláudio Miro, 99987-8101. Pode mandar aí mensagem de voz ou então mensagem de texto. 99987-8101. Show da madrugada aqui na Rádio Caiçara. Os números da Mega Sena, estimativa de prêmio é para o próximo concurso, que vai ser no dia 23. É 300 milhões, 04, 06, 08, 18, 21 e 30. 04, 06, 08, 18, 21, 30. Aqui na acumulou também. 24, 27, 34, 44 e 47. 24, 27, 34.

motorista perde controle de caminhão tanque e invade pista contrária. Deslizamento de terra interdita parte de residência em Novo Hamburgo. Prefeita de Cachoeirinha tem mandatos, prefeita e vice, e a vice de Cachoeirinha tem mandatos cassados. Empresário do ramo de transportes morre em acidente na BR-158. Bom dia para você que tá acordando agora, ligou o rádio na Caiçara, seja bem-vindo, muito obrigado aí pela audiência, para quem tá trabalhando, para quem tá no trânsito aí, amigo motorista, amigo caminhoneiro. Para você começar muito bem essa semana, fique sabendo que nem toda segunda-feira começa com animação, e tudo bem. O importante é começar. Então respire fundo, agradeça. Agradeça por mais um dia e siga em frente. Cada amanhecer traz uma nova oportunidade para mudar histórias, recomeçar planos e também aproximar os seus sonhos. Não carregue o peso do que passou. Foque na força que você tem para enfrentar, no que está por vir, e que a sua semana comece com fé, coragem e com certeza. A certeza de que coisas boas aconteceram para quem não desiste. Uma semana abençoada e cheia de paz e luz para você ouvindo a Rádio Caiçara. Show da madrugada, Bidias. Agora 19 faltando para as 4. Bom dia.

Caiçara, bom dia pra você. Bidias fazendo uma viagem no tempo, relembrando aqui na Caiçara. É o show da madrugada até as 4 da manhã, com a tua participação, a tua indicação, o teu bom dia. 999-87-8101. Pode mandar mensagem de voz ou mensagem de texto. 999-87-8101. Colegas de faculdade recebem com surpresa aluno superdotado de 12 anos. E como funciona a certificação de cães que ajudam bombeiros a salvar vidas? Cantinas escolares, projeto flexibiliza venda de alimentos industrializados para estudantes no Rio Grande do Sul. Petista lidera ranking de gastança na Câmara. E o Flávio na Cova dos Leões.

0: Ti, mais uma vez um bom dia aí pra ti, viu? Mais uma vez bom dia Carlos, é o Olavo da Anitta, Anitta Garibaldi. Tudo bem contigo, Olavo? Seja bem-vindo aí a Caiçara sempre, tá? Beijos para Denilce. Oi, Denilce.
1: Bom dia, cara.
0: Bom dia, tudo bem?
1: Quero saber.
0: Diga lá.
1: Qual a tua idade?
0: Ih.
1: Que dia você faz aniversário?
0: 11 de junho.
1: Denilce de Canoas.
0: Ô, Denilce, beijos no coração, tá bom? Eu faço aniversário no dia 11 de junho, tá perto, hein? 58 aninhos. 58 anos, 11 de junho, tô de aniversário. Bom, bom dia, Carlos, aqui na escuta, na fronteira, em Itaqui. Abração, o Fábio Duarte e também a Jéssica Duarte. Obrigado aí pela companhia. Alô, Itaqui, aquele abraço. Sejam todos bem-vindos aí. É a Rádio Caiçara, show da madrugada, até as 4 da manhã. A partir das 4 aí tem os presságios para você diários, touros, gêmeos, câncer, leão, virgem, enfim, para você que tá aí curtindo. Montenegro, alô Montenegro, tem o Zezé de Camargo e Luciano.

0: Zezé de Camargo e Luciano aqui, Rádio Caiçara, excelente dia. O Zezé de Camargo e Luciano, é cada minuto, agora 13 graus a temperatura. Flávio Bolsonaro vira alvo de 20 pedidos de investigação após áudios com Vorcaro. Outra coisa, a IA, a inteligência artificial, nunca vai ter empatia. Assim afirma o pai da inteligência emocional. O Rio Grande do Sul, semana no Rio Grande do Sul começa sob influência de um cenário mais estável. Após o fim de semana com previsão de chuvas em várias regiões, a mudança no tempo abre espaço para o predomínio de condições mais firmes. Além disso, o frio ganha novo destaque e deve marcar presença pelo estado. Ao longo dos próximos dias, a atuação de uma massa de ar polar deve garantir períodos de tempo seco na maior parte do território. Tá? Pelo menos até sexta-feira, dia 22. Então tu te prepara, porque devemos ter temperaturas entre 3 graus e 4 graus. 3 graus e 4 graus as mínimas. Massa de ar polar provocando aí queda na temperatura, com mínimas entre 3 e 4 graus em grande parte do estado. Daqui a pouquinho tem o Bom Dia aqui na Caiçara.
1: Bom dia, Carlos.
0: Bom dia, tudo bem? Oi.
1: Dá pra botar Rita e Léo, Amor de Amigo, pro pessoal da Série,
0: tá.
1: Da Civil, da Brigada.
0: Sim.
1: O pessoal, meus amigos da Lama Grande, meu amigo de Novo Hamburgo. Se eu for atendido, agradeço.
0: Claro.
1: Hoje
0: que
1: é o segundou.
0: Hoje segundou. Beijo.
1: Tô na escuta, meu
0: beijo,
1: lindo.
0: Beijo, beijo.
1: Bom retorno pra casa.
0: Valeu muito.
1: Beijo, beijo.
0: Muito obrigado. Beijos aí pra ti também. Uma excelente semana, tá? Uma ótima semana aí pra ti. Ótima semana pra quem tá acordando. Ficou bem baixinho o áudio, não dá pra ouvir, não dá pra ouvir, manda o áudio aí de novo.
2: Quero te dizer que eu sou deficiente visual.
0: Sim.
2: E eu não esqueço datas.
0: Que legal, que bom, então já sabe, 11 de junho. Quem tá digitando aqui? A Cirlei, oi Cirlei, bom dia. É a Caiçara na madrugada. Música.

preciso dizer que te amo. Aqui em Rádio Caiçara, ótimo dia. Oi, Sirlei, beijos. Seja sempre, sempre bem-vinda aí, Sirlei, a Rádio Caiçara, show da madrugada. Bom dia, Carlos. Eu me chamo Sirlei. Obrigado aí pela companhia, Sirlei. É aniversário dia, sou do dia 2 de junho. Geminiana, faço 81 anos. Gostei de ti, diz ela. Gostei de ti. Eu gostei de ti também, Sirlei. A Sirlei é de Viamão e ela diz assim, ó. Carlos, eu adoro o Zezé. O quê? Coisa mais amor, o Zezé. Tá bom então, Silvinha. Beijo. Obrigado aí pela companhia. É a Sirlei. A Sirlei e também Silvinha, isso? Sirlei e Silvinha. Grande abraço. É verdade, o Carlos, você tinha 19 anos quando passou pela Rádio Caiçara, sim, 19 anos, em 1987, verdade, 1987, ó, o tempo passou, hein? O tempo passou, menina. A tua mensagem, manda aí a tua mensagem de voz ou mensagem de texto, 9987-8101. 9987-8101. Ótimo dia!

0: Agora é 4:03, fechando assim o show da madrugada aqui da Rádio Caiçara, que volta amanhã, depois do Caiçara Confidencial, a 1 da manhã. E aí, o bom dia, tudo de bom aí pra você que tá acordando agora. Bom dia pra quem ligou a rádio agora.
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0: Bom dia, bom dia, bom dia para quem tá acordando agora. Bom dia! Bora lá pro lado da caminha, vamos deixar a preguicinha de lado. Bom dia para quem já tá trabalhando.

0: você, Edson Hudson e o Escândalo de Amor. Bom dia!
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0: Muito bem, atenção você de Áries, alô ariano, alô ariana. Atividades simples provocarão lembranças adormecidas, revelando emoções que ainda ecoam no presente. Ao acolher o que vier, você renovará a forma de sentir e dará corpo e espaço para respirar diferente. Viu, ariano e ariana? Alô, você que é de touro, conversas profundas aliviarão tensões internas e abrirão espaços para reflexões mais generosas. Dividir o que dói com quem acolhe pode transformar a mágoa em aprendizado. Deixe de ser escutado por inteiro. Deixe-se ser escutado por inteiro, taurino e taurina. Agora 4 e 8, geminiano e geminiana, sinais claros apontarão para o seu verdadeiro propósito neste momento e será preciso receptividade para seguir o fluxo. Ao abandonar a rigidez, você reconhecerá o que já se move em direção aos seus sonhos. Geminiano e geminiana. Câncer, a sensibilidade transbordará além do previsto, tornando o dia mais instável se você não preservar a presença de espírito. Ao focar no que é certo, você se manterá firme, mesmo com o coração exposto. Daqui a pouquinho eu falo para você de Leão, Virgem, Libra e Escorpião. Bom dia! Agora 4 horas e 9 minutos, 4 e 9.
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0: Cleiton Borges. Ótimo dia pra você, aqui Rádio Caiçara. Manda aí a tua mensagem. WhatsApp 999878101. Pode mandar aí a mensagem de voz ou mensagem de texto.
1: Bom dia, família.
0: Bom dia, tudo bem?
1: Bom dia, Marco. Aqui é o Mário Padeiro de Sapucaí, que desejar uma abençoada segunda-feira a toda a família Caiçara. Que seja uma semana abençoada para todos nós, meu amigo. Vamos que vamos.
0: Vamos que vamos.
1: Ronaldo State, o velho da Baixaria, o Zeca do Guaju, a porteira Joyce, o Alex Confeiteiro, seu companheiro Júlio, o Júnior Alemão, o Eduardo Caminhoneiro, sua família, e o Denilson de Canoas, sua família. Abraço a todos e curta a vida, porque a vida é curta.
0: É isso aí, Mário. Grande abraço aí pra ti também. Um bom dia. Oi, Carlos. Bom programa. Ótima segunda-feira. Excelente começo de semana pra todos nós. É o Cabral. Oi, Cabral. Grandes conquistas começam com pequenos passos dados logo cedo. Bom dia pra quem tá acordando agora. Muito bom dia. Oi, Carlos. Roberto. Ah, obrigado aí, gostei de você, atencioso, e gostaria de ouvir Leandro e Leonardo. Amores são coisas da vida. Se for atendida, agradeço. É a Ivana em Viamão. Oi, Viamão, obrigado aí, Ivana. Eu vou procurar pra ti aqui. Amores são coisas da vida, com Leandro e Leonardo. Deslizamento de terra interdita parte de residencial no Rio Grande do Sul. E 22 pessoas foram retiradas de suas casas. Bora lá. É um bom dia aqui na Rádio Caiçara, fazendo uma viagem agora com o Céu Sol Sul. Ou Sol Sul, Céu Sol Sul. Terricor.
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0: Vai essa música, hein?
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galera, bom dia, céu, sol, sul, agora 4:18, 13 graus a temperatura, bom dia, boa segunda-feira pra você.

0: música, Rick Renner, não perca nunca, nunca, nunca, nunca a tua fé.
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2: Tô contigo. Até às 6 da manhã aqui na Rádio Caiçara. Excelente dia, excelente segunda-feira. Começando muito bem a semana, com o pé direito e sempre, sempre com aquele sorriso bonito no rosto, tá? Que o seu dia aí comece leve, cheio de esperança e também boas notícias. Motorista perde controle de caminhão tanque, bate em mureta e invade pista contrária na BR-116 no Rio Grande do Sul. Prefeita e vice de Cachoeirinha tem mandatos cassados pela Justiça Eleitoral. O frio ganha força no Rio Grande do Sul e atinge pico entre quarta e quinta. Massa de ar polar provoca nova queda na temperatura com mínimas entre 3 graus e 4 graus em grande, grande parte do estado. E como o PT planeja tratar o áudio de Flávio Bolsonaro negociando com o Volcari? Abração aí. Abração a todos os aniversariantes, parabéns, tudo de bom, tudo de melhor aí na tua vida. Agora me conta, quem tá de aniversário hoje? Manda aí a tua mensagem, manda o teu alô, tá bom? Amigo aniversariante, aquele abraço.
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2: Alô, você que é de Leão, recordações adormecidas emergirão com transparência e revelarão sentimentos que ainda nutrem a sua jornada. Acolha o passado como um solo fértil. O presente floresce de raízes que sabem de onde vieram. Alô, você de Virgem, suas ações vão beneficiar mais gente do que imagina neste momento, mesmo sem retorno imediato. Ao se dedicar com consciência, você vai colaborar com um bem maior, agir com ética e também, que é também um ato de muita fé. Alô, você de Libra, Libriano e Libriana, objetivos importantes ganharão vida, fortalecendo suas motivações para alcançá-los. Reconheça a direção que pulsa dentro de você e avance com

0: coragem, sinta-se merecedor. Sinta-se merecedor do poder de realizar os seus sonhos. Alô, você de Escorpião, as exigências externas pesarão sobre o seu ritmo natural, reivindicando um novo pacto com o tempo. Ao repartir tarefas com quem confia, você trará mais calma para o dia e criará uma rotina mais justa. Para você que é de Escorpião, daqui a pouquinho eu falo para você de Sagitário, Capricórnio, Aquário e também para você que é de Peixes. Bora lá pro lado da cama, bora lá deixar a preguicinha de lado, hein? Mais um dia de trabalho, começou a semana. Agora tem Jean Giovanni,
1: Jean Giovanni,
0: me faz te odiar com

0: Bom dia, Caissara, bom dia. Agora 4h28, Jean e Giovanni, Bruno e Marrone. Então, hein, me faz te odiar. Excelente dia aí para você que tá acordando agora. Excelente dia para quem ligou o rádio agora. Seja bem-vindo e seja sempre, sempre bem-vinda. Obrigado aí pela companhia de sempre.
1: Bom dia, cara.
0: Bom dia.
1: Quero saber.
0: Ah, vamos lá.
1: Quero te dizer que eu sou deficiente visual.
0: Sim.
1: E eu não esqueço datas.
0: Que legal, não esquece datas.
1: Bom dia, CR.
0: Bom dia.
1: Bom dia.
0: Bom dia.
1: Caissara.
0: Bom dia.
1: Aqui em Canoas tá fazendo 13 graus.
0: Ó. Oh.
1: Chuviscando.
0: Aqui também, Porto Alegre.
1: Pode tocar pra nós, Berenice Zambuja.
0: Qual?
1: A Gaita da Moçoroca.
0: Pode.
1: Quero mandar pra todos os meus colegas da Devic.
0: Tá.
1: E a todos que estão na escuta.
0: Que legal.
1: Beijo, beijo.
0: Beijo, beijo,
1: Denilce
0: beijo.
1: De Canoas.
0: Valeu, valeu, Denilce. Seja bem-vinda aí, sempre. Aqui na Rádio Caissara. Grande abraço.
2: Bom dia, Carlos Roberto.
0: Bom dia.
2: Belíssimo amanhecer, apesar de estar garoando,
0: Mas
2: está muito bom.
0: Tá bom,
2: muito
0: né?
2: Leve, muito gostoso. Eu gostaria de pedir a música, se for possível.
0: Diga.
2: Tirando o chapéu para Deus com os monarcas, oferecendo a vó Darcy lá do CAI,
0: tá.
2: A vó Anitta aqui da Querência.
0: Sim.
2: E a todos os ouvintes da Caissara.
0: Isso aí, um beijão para ti.
2: Um ótimo início de semana a ti, seus familiares.
0: Para todos
2: e
0: nós.
2: E a todos os ouvintes da Caissara.
0: Que legal.
2: E a Anitta da Querência de Viamão.
0: Valeu, alô, Viamão. Obrigado aí pela audiência. Eu tenho pedidos aqui para Berenice Azamburja.

0: Gaeta da Bossoroca, aqui Rádio Caiçara, Berenice Azamburja, excelente dia para você. Manhã chuvosa, segunda-feira, 18 de maio. Pode mandar aí a tua mensagem, pode mandar aí a tua mensagem, tá? Aqui para Rádio Caiçara, pode mandar aí mensagem de voz ou então mensagem de texto. Daqui a pouquinho eu falo para você de Sagitário, Capricórnio, Aquário e também para você que é de Peixes. Muito bem. Desculpa, errei o teu nome. Não tem problema, não há problema nenhum.
1: Primeiramente, bom dia.
0: Bom dia.
1: Seja bem-vindo, nosso amigo aí.
0: Bora
1: Luiz
0: lá.
1: Roberto.
0: Opa.
1: Aqui é o Ederson de Alvorada. Tem uma notícia para te divulgar para nós aí.
0: Diga lá.
1: Sentido bairro centro, na
0: atenção,
1: parada 48
0: hein?
1: De Alvorada, bem passando um pouquinho a prefeitura.
0: Tá.
1: Acho que um acidente fatal com um motoqueiro ali.
0: Opa.
1: SAMU e brigada no local ali.
0: Obrigado aí pelas informações, Ederson. Atenção, cuidado aí nesse trecho aí. Vai devagar, tá bom? Ederson, obrigado aí pelas informações, tá? Se tiver mais algum complemento aí, manda pra gente. Manda pra gente aí.
2: Bom dia, amigo.
0: Bom dia.
2: Tudo nós. Bem? Tudo de bom, Petinho.
0: Obrigado.
2: E eu sou muito ouvinte da Caiçara.
0: Que maravilha! Beijo
2: Vou
0: no coração.
2: Continuar escutando, tá muito
0: sempre.
2: Bom.
0: Que bom,
2: parabéns.
0: Que bom. Valeu, fico feliz, viu?
2: Toca uma música bem bonita aí.
0: É mesmo?
2: João tá. Paulo.
0: João Paulo. João Paulo e Daniel, pode ser? Tá bom. Obrigado aí pela audiência. Delfina, ô Delfina, grande, grande beijo aí ao som da Rádio Caiçara.
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0: a Rádio Caiçara. Bom dia pra você. Muito bom.
1: Bom dia, Caiçara. Carlos Roberto.
0: Maravilha, hein? Começando muito bem a semana. Mandar um grande beijo aí pra nossa audiência. A nossa audiência é maravilhosa. Já já eu falei pra você de Sagitário, Capricórnio, Aquário e também pra você que é de Peixes. Morre sambista Noca da Portela aos 93 anos de idade. Organização Mundial da Saúde declara emergência global de saúde por surto de ebola no Congo e em Uganda. E também Shakira fala sobre show no Rio após internação do pai. Deslizamento de terra em condomínio leva a remoção de 22 pessoas em Novo Hamburgo. Bom dia para você, acordei com fé porque Deus já preparou um novo capítulo aí para sua história. Uma excelente segunda-feira, uma excelente semana. Grande abraço para nossa audiência, curtindo, acompanhando, ouvindo aí a Rádio Caiçara.
2: Bom dia.
0: Bom dia.
2: Tudo bem?
0: Tudo bem?
2: Bom dia, amigos e amigas da Caiçara. Eu tô com 8 graus aqui, ó.
0: Olha, tá frio, hein? 6
2: graus. Muito frio.
0: Tá frio, hein?
2: Vento me doando.
0: Que é isso?
2: Segunda-feira pra mim é o melhor dia da semana.
0: É mesmo, é?
2: E aí, papai, você tava cedo hoje de manhã.
0: Tava cedo.
2: São Borges lá, o Gauchão. Tudo bem? E a Turquia, como é que tá de Gina? E o Eduardo, caminhoneiro, como é que tá?
0: Tá aí, amassando o tapetão.
2: O Tico Tatinho, como é que tá? E o Ronaldo, como é que tá? E o Cid, tudo bem? E a Rosana? A música é boa aí, ó.
0: É.
2: Rio Negro, Saulo Mães.
0: Rio Negro, Saulo
2: da Mato, belo apaixonado.
0: Boa, boa, boa, boa.
2: Viva nossa vida. E a vida é uma só. É o desejo da harmonia.
0: Valeu, grande abraço aí pra ti. Muito obrigado aí pela companhia. Uma semana abençoada aí, tá? Deixa eu ver se eu tenho aqui, ó, Sola da Bota. Sola da Bota com o Rio Negro e Solimões. Tem sim. Tenho, já separei aqui. Rio Negro e Solimões. É na Sola da Bota, é na palma da mão. Bom dia, bom dia, bom dia, bom dia. Começando aí mais um dia, respire fundo, sorria e lembre-se, coisas boas também acontecem com quem insiste, tá? Quem mais participando aqui? Olá, bom dia, família Caiçara, levando vocês, ouvindo no fone de ouvido, toca aí Gildo pra nós, somos fãs do Gildo, a Rosana de Belém Velho, vou procurar uma do Gildo aqui, tá? Vou procurar uma do Gildo aqui, Rosana. Beijos aí, boa semana, boa segunda-feira. Muita coisa boa aí na tua vida, tá? Bom dia, seja bem-vindo para alegrar as nossas madrugadas, o Ademar. Grande abraço aí para ti também, Ademar. Ademar Lix, sempre na escuta da Rádio Caiçara. Trabalho aí na Honda, nos condomínios, ou no condomínio, condomínio da Rossi, no bairro Jardim Carvalho. Grande abraço aí para ti. Bom serviço, boa semana, boa segunda-feira. Bora lá, na Sola da Bota com o Rio Negro e Solimões.

0: Solidão, Rio Negro e Solimões, na Caiçara. Bom dia pra você.
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0: Muito bem, muito bom. Vou falar pra você agora de Sagitário, Sagitariano e Sagitariana. Situações inesperadas exigirão respostas criativas e somente buscará saídas pouco convencionais. Ao colher ideias fora do padrão, você encontrará atalhos que antes pareciam impossíveis de enxergar, tá bom? Sagitariano e Sagitariana. Alô, você que é de Capricórnio, movimentos simples transformarão a rotina em algo mais estimulante. Ajustes discretos em hábitos desgastados vão renovar o seu entusiasmo. Trabalhar com prazer é possível, quanto à escuta do próprio ritmo, para você de Capricórnio. Alô, você de Aquário, Aquariano, Aquariana, bom dia. Parcerias fiéis mostrarão disposição em colaborar, desde que você compartilhe o que pretende realizar. Ao confiar em seus planos, alianças reais se formarão e grandes ideias nascem em boas companhias. Para você de Aquário, alô, você de Peixes, sentimentos intensos desafiarão o seu controle e a saída será investigá-los em vez de escondê-los. Ao decifrar as emoções, você vai aliviar o peso do dia, porque nem todo desconforto precisa se tornar um conflito. Para você que é de Aquário, daqui a pouco tem aí um repeteco do horóscopo nesta segunda-feira. O WhatsApp é 999-878101 para você mandar aí o seu bom dia. Agora 12 graus a temperatura. 12 graus é a temperatura. Meu sonho é poder auxiliar as pessoas a operar o cérebro delas. A história de superdotado de 12 anos que faz aulas de biomedicina no Rio Grande do Sul. Deslizamento de terra interdita parte de residencial no Rio Grande do Sul e 22 pessoas foram retiradas de casa. A semana no Rio Grande do Sul começa sob a influência de um cenário mais estável, após um fim de semana com previsão de chuva em várias regiões. A mudança no tempo abre espaço para o predomínio de condições mais firmes. Além do frio, né? Além disso, o frio ganha novo destaque e deve marcar presença pelo estado. Ao longo dos próximos dias, a atuação de uma massa de ar polar deve garantir período de tempo seco na maior parte do território, ao menos até esta sexta-feira. Então nós temos previsão durante a semana, né? Durante a semana devemos ter aí entre 3 e 4 graus, entre 3 e 4 graus. Agora tem Tia Barbaridade. Bom dia para você. 4:49.

0: fechar a gaita, Gaita?
1: Pode fechar a gaita, Eti. Tá na caiçada, bom dia. Excelente semana. Ótima segunda-feira aí pra você. Aqui, Rádio Caiçadas, 4:52. Faltando 8:05. 8:05. Goleiro do Grêmio vive expectativa por Copa do Mundo. E ele diz, não tem momento melhor. Brasileirão Feminino, Grêmio entra no G8 e Inter encerra a sequência invicta. Organização Mundial da Saúde declara emergência global de saúde por surto de ebola no Congo e Uganda. Shakira fala sobre show no Rio após a internação do pai. Morre sambista Noca. Noca da Portela aos 93 anos de idade. Prefeito e vice de Cachoeirinha têm mandatos cassados, mandatos cassados pela Justiça Eleitoral. Entenda também como funciona a certificação de cães de busca e resgate que ajudam bombeiros a salvar vidas. Amigo motorista, aquele abraço. Amigo caminhoneiro na estrada, obrigado aí pela audiência. A maioria das pessoas acreditam em ao menos um dos 6 mitos de saúde mais comuns. Assim mostra a pesquisa. Antidepressivo faz engordar? O especialista responde. Bom dia pra você, bom dia pra você que já tá na estrada, tá no trabalho, preparando aquele chimarrão. Quero que o seu dia seja leve, produtivo e também cheio de esperança.
2: Bom dia, Carlos Alberto.
1: Tudo bem?
2: Seja bem-vindo nas madrugadas no lugar do Fante.
1: Isso.
2: Ah, eu tô no ônibus a caminho do trabalho.
1: Bom serviço pra ti.
2: Em Viamão.
1: Aham.
2: Tava chovendo há pouco tempo, agora parou.
1: Parou um pouquinho. 12
2: graus. Toca uma Galdéria pra mim, Carlos.
1: Tá.
2: Eu ofereço pra ti.
1: Obrigado.
2: Rodalci, Eduardo Caminhoneiro.
1: Uhum.
2: Regina da Tuquia.
1: Tá.
2: Denise de Canoas, Carlos da Vendinha, Senhora Borracharia, Tica da Tinga, Mário Padeiro e todos os ouvintes. Pode para o signo de Touro. Obrigada.
1: Valeu.
2: Beijos da porteira Joyce de Viamão.
1: Valeu, porteira Joyce de Viamão. Tá ligado aí na Caiçara, tá no ônibus indo pro trabalho e ouvindo a Rádio Caiçara, que maravilha. Beijos pra ti e pra todos os amigos aí, tá? Ô Carlos, poderia tocar aí Sonho de Ícaro com o Biafra? Eu vou ver se eu tenho aqui ainda, tá? Vou ver se eu consigo rodar pra ti. Ah, se eu não conseguir rodar agora, eu te prometo que na madrugada, próxima madrugada eu toco, tá? Marco Aurélio, Colorado da Vila Jardim. Tá ligado na Caiçara? O Sonho Dica, é linda essa música.
3: Bom dia, Carlos Roberto.
1: Bom
3: Ronaldo
1: dia.
3: De Esteio.
1: Ô, meu guri.
3: Tô com 12 graus aqui em Esteio, viu, cara?
1: Tá friozinho, né?
3: Tá friozinho.
1: É.
3: Mas vamos que vamos,
1: vamos, né? Que vamos.
3: Um abraço, meu amigão Carlos da Vendinha, o Zeca do Guaju, Jobim Colorado, o meu amigão Mário Padeiro de Sapucaia do Sul, meu amigão Mezenga de São Lourenço do Sul, Batatinha, meu repórter da Caiçara, o Thiago Souza Vigilante, e a minha querida Denilce de Canoas. Um abraço a todos os ouvintes, que tenham uma semana iluminada e abençoada por Deus.
1: Amém, que assim seja. Grande abraço aí, Ronaldo. Muito obrigado aí pela audiência, obrigado aí pela companhia. Muito bem, deixa eu mandar um alusão aqui, ó, pro meu amigo, o Casara. O Casara tem Caxias do Sul curtindo.
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Rádio Caizara, bom dia pra você, o baile do Chico Torto. Baile do Chico Torto com o Gildo de Freitas. E aí, tá tudo bem? Acordou agora? Ligou o rádio agora? Seja bem-vindo, seja bem-vinda. Daqui a pouquinho tem o show da manhã, hein? Daqui a pouquinho tem o show da manhã. Sérgio Zambiase, o PJ, Amanda Block, aqui na Rádio Caiçara, tá? Onde a música não para. Excelente dia para quem tá acordando agora. Levanta, sacode a poeira, segue em frente. O dia tá apenas começando e muita coisa boa ainda pode acontecer. Só depende de você. Comece muito bem a semana aí, tá certo? Ligado?

0: Opa, e aí, meu amigo Jobim? Tudo bom, Jobim? Jobim tá curtindo aí a Rádio Caiçara. Deixa eu mandar um grande abraço aqui também pra, pra Bianca. Oi, Bianca, tudo bem contigo? A banda Enigma. Banda Enigma, Isso Não É Amor.
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0: 5 horas 1 minuto, 5 e 1. Nós estamos chegando aqui na programação da madrugada desta segunda-feira, início de semana. Madrugada fria, né? A temperatura nesse momento na marca dos 11 graus. Tempo nublado aqui em São Borja. Não tivemos chuva, né? A princípio a chuva era, não tinha muitos volumes para sábado ou domingo. Tivemos nebulosidade em uma manhã gelada aí do domingo, principalmente da metade para o final do domingo, ao meio-dia ali, um típico domingo de inverno ontem, né? E à tarde também, temperatura que não se elevou muito, né? E depois de um sábado de temperatura agradável, 23 até, quem sabe, perto dos 24 graus, sábado quentinho até, depois aí a temperatura declinou e a tendência para esta semana, olha, vamos ter dias aí bastante frios para amanhã, para hoje, até marca uma mínima, vai baixar bastante até o início da manhã, né? Mas aí marca sol para hoje. Para amanhã, que eu acho que pode ter até a geada, né? Entre 4 e 5 graus. Alguns aplicativos apontam 3 graus amanhã e quinta-feira. E a temperatura não vai subir tanto. Até sábado, marca no máximo 17 graus. Vamos ter aí uma manhã bastante fria. O pessoal se preparar com a lenha aí, para a lareira, para o fogão a lenha, no galpão, né? Vai ser uma semana típica aí de outono e inverno aqui em São Borja. Estamos abrindo a programação, desejando tudo de bom nesta segunda-feira, hoje 18 de maio. Calendário hoje 18 de maio, portanto, 11 graus aqui no centro de São Borja. 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Fica com a gente aí na programação da madrugada desta segunda-feira. A gente vai até 5 para 7 da manhã, né? E o nosso telefone está à disposição aí do ouvinte 3431-2244, 3431-2843. O WhatsApp também da emissora aqui para interagir com os nossos ouvintes, que é o 99673-1260. Pessoal que está no interior do município, aqueles que estão se dirigindo para o interior, né? A gente deseja também uma semana produtiva e proveitosa. Os Monarcas abre aqui a programação, 5 horas e 2 minutos e meio, 11 graus aqui na Riachuelo.
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2: 5h07, você confere aqui na Cultura de São Borja. 5h07, 11 graus de temperatura, uma manhã fria, hein? Pessoal que vai sair daqui a pouco, está se preparando até mesmo... Despertou já o celular, né? Despertou o despertador, como tinha antigamente, para sair para a escola, os motoristas aí dos transportes escolares, as vans, as combis, né? Também os professores, alunos, né? Vai ser uma manhã, vai ser uma segunda-feira gelada aqui em São Borges. O nível do Rio Uruguai, daqui a pouco vamos atualizar dos demais locais, né? Medição de 15 para as 4 da madrugada de hoje no Rio Uruguai, aqui em São Borja, 2,12 metros, está baixando. Está bem baixo, portanto, claro, não está tão baixo, né, o nível do Rio Uruguai. Aliás, ele não esteve poucas vezes aí durante o verão, esse ano, que o nível do Rio Uruguai ele apresentou o nível muito baixo. Teve praticamente quase todo o verão, né, com entre 2, 3 metros, 2,12, agora está baixando. Daqui a pouco vamos trazer as demais localidades também. Vai nosso bom dia já para o Margarino, né? A gente vê o seu bom dia, né, Margarino? O pessoal que está chimarrando. Bom dia, amigo Alberi, boa semana para todos nós. Obrigado igualmente, Margarino. A gente agradece aí e desejo também tudo de bom aí para você junto aos familiares, né, pessoal que são ligados na programação da Cultura. 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Madrugada desta segunda-feira, continuidade da parte musical, Dona Nancy, obrigado Nancy Pandeirista, acorda cedinho chimarrando, né? Dona Nélida, a gente deseja também tudo de bom, Dona Nélida, nosso muito obrigado pela sua audiência e sintonia na programação. É a sugestão de Dona Nancy, né? O Baitaca chega aqui na programação da madrugada desta segunda.

0: 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Chegando a Arnóbio Bilia, 5h14, 11 graus de temperatura no centro de São Borja.
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2: 5h17, você confere a hora certa aqui na programação da Cultura, na programação Amanhecer na Cultura.
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2: Estou repetindo a hora certa, 5h17, né? Mais 30 segundos. Temperatura na marca aí dos 11 graus. É amanhã, né? A madrugada desta segunda-feira. Interagindo já com os ouvintes. A Solosão lá está já tomando seu chimarrão, né? E também ligado na programação, o João Pedro Escobar Faguagua, né? Obrigado, Faguagua, pela audiência. João Pedro aí no Sarandi, segundo ele, teve uma garoa aí. Não sei se foi durante a madrugada ou ontem, né, Faguagua? A gente agradece pela audiência e sintonia, desejando tudo de bom aos ouvintes ligados na programação aqui da 1260. Pessoal, portanto, ligados na 1260, na programação desta madrugadinha de segunda-feira, hoje 18 de maio, já passando um pouquinho já do início do mês de maio, né? Aliás, da metade do mês de maio, tivemos aí na última sexta-feira, dia 15. Bom dia, meu amigo Alberi, boa semana para todos nós, né? O pessoal também desejando tudo de bom. O João Batista, bom dia, Alberi, estou escutando o programa Roda Gil de Freitas Figueira Amiga para nós, o João Batista aí. Obrigado, João Batista, do bairro Itaxerê, né? Em São Donato, no interior, nosso bom dia, Dona Regina, seu Edson Quevedo, na Granja Coleto. Nosso bom dia, Edson Quevedo, desejando também tudo de bom, bom trabalho. A gente agradece pela sua audiência e sintonia na programação aqui das madrugadas aqui da Cultura, o Amanhecer na Cultura. 11 graus, nível do Rio Uruguai, 2 metros e 12, né? Está baixando. Pessoal aí, daqui a pouco mais um alô para os nossos ouvintes aí nos estabelecimentos, nos pesqueiros, enfim, ligados na programação da Cultura, nos acampamentos, né, no interior aí, beira do

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programação que traz agora o sertanejão, né? O pessoal que está com o radinho na cabeceira da cama, que ele está acordando, já está tomando seu chimarrão. Nosso bom dia para o seu Firmino Dornelles, lá na encruzilhada, no Itaó. No Itaó, nosso bom dia. E aqueles estão se dirigindo para o seu local de trabalho também, no interior, né? Depois de um dia, final de semana com a família, hein? Enfim, a gente deseja também uma semana produtiva e proveitosa a todos. Chega no sertanejão de Paulo e Paulino.

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7, temperatura para o mercado da casa, 5 horas 28 minutos e meio. A temperatura de 11 graus, né? Amanhã fria, portanto, desta segunda-feira, dia 18 de maio, mas a tendência é diminuir mais a temperatura durante a semana. Tem até uma projeção, quem sabe até geadas aí para a terça e quarta-feira, né? Aqui em São Borja, na região. Pessoal que está nesse momento com o radinho na cabeceira da cama, a gente deseja tudo de bom, nos acompanhando também através do aplicativo do celular. E aqueles estão interagindo com a gente, enviando seu recado, seu bom dia. Dona Nelly, a gente deseja também uma boa semana. Dona Nancy, né? Chiru do Vale aqui mandando um recado. Bom dia, meu amigo Alberi. Estou na escuta, uma ótima semana para nós. Obrigado, Chiru do Vale. A gente agradece pela audiência e sintonia na programação aqui da 1260, né? Trazendo a música e a informação no seu rádio. Falando em informação, agora há pouco a gente destacou sobre o nível do Rio Uruguai. Em Porto Mauá, 2 metros está abaixando. 2 metros, né? Nível do Rio Uruguai em Porto Mauá, medição das 4h30 da madrugada de hoje. Mesmo horário aí, 4h30 da madrugada, em Garrucho, 99 centímetros, ele crescia um pouco, né? Teve um pouco mais baixo, 99 centímetros, praticamente 1 metro aí. Está com crescimento, mas pouca coisa, né? Em Garrucho, crescimento aí lento, gradual. Já aqui em São Borja, continua abaixando 2,12 metros. Nosso bom dia, recebendo aqui a mensagem agora, né? Bom dia, meu amigo Alberi, já estamos curtindo um mate e escutando uma música para todos nós. Um abraço, obrigado aí ao Ramiro Farias, né? Lá na Barra do Ribeiro. Obrigado, Ramiro, um bom trabalho, uma boa semana aí, uma semana produtiva. Falando sobre a semana, as datas comemorativas hoje, né? Esse 18 de maio é marcado principalmente pelo Dia Nacional de Combate ao Abuso e Exploração Sexual de Crianças e Adolescentes e pelo Dia Nacional da Luta Antimanicomanial. Esta luta, né? No caso, essa data, lembrando aí sobre a reforma psiquiátrica no Brasil e defende os direitos e os cuidados humanizados para pessoas com sofrimento mental, lutando contra a exclusão e os manicômios. Dia Internacional dos Museus hoje também, né? Marca, portanto, esse 18 de maio. Daqui a pouco também mais a dia da pastelaria, dia do vidraceiro, né? Alusão pro pessoal aí da Saci, né? O Paulo, todo o pessoal aí, desejando também uma pronta recuperação pro Alessandro, profissionais responsáveis por instalação e manutenção de peças e estruturas de vidro. Dia do vidraceiro hoje, dia mundial da pastelaria, também o pessoal, né, que faz esses saborosos pastéis aí. Temos mais o nosso ouvinte, acho que é o André, né? O André, que filho aí do seu Davi, que também tem os saborosos pastéis distribuídos no mercado Super 1, entre outros. Dia da pastelaria, valorizar aí o produto da panificação e confeitaria. E todos os nossos ouvintes que fazem saborosos pastéis aí, aqueles pastéis tradicionais, enfim. Bom dia, Alberi, uma ótima semana para nós. Obrigado, Márcio, né? E obrigado pela recepção, né, Márcio? Também a dona Eliane, mais a dona Tere, né, Terezinha, enfim, e acabei esquecendo aí do restante do pessoal. Daqui a pouco o Márcio vai nos lembrar. Obrigado, Márcio, aí na Agro Veterinária São Francisco. Calmidor, Toro Passo, JLA Energia Solar, Mercado da Casa e Três Tentos, chegando Figueira Amiga aí para o ouvinte que sugeriu na parte musical, né? Nosso muito obrigado aqui foi o João Batista aí do bairro Itaxerê, e depois o Círio Correia na programação Amanhecer na Cultura. 5h32, temperatura de 11 graus.

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1: 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É uma hora certa, 5h37. A temperatura é de 11 graus. Chega aí, Ciro Correia.

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2: Faltam 17 minutos para as 6, 5h43, né? Hora certa e temperatura para o mercado da casa. 11 graus aqui no centro de São Borja. Tendência é diminuir mais a temperatura com o avançar aí da madrugada para amanhã desta segunda-feira no calendário. Hoje, dia 18 de maio de 2026. Vendo nosso bom dia, nosso muito obrigado pela audiência aí dos ouvintes, né? É, desde já agradecendo o Ramiro Farias lá na Barra do Ribeiro, né? Nos mandou inclusive aqui uma foto. Acho que o percurso da 41ª Maratona Internacional de Porto Alegre. Vão participar, né, Ramiro? Juntamente com a esposa, eles participam aí das corridas. E já nos mandou aqui uma foto, está nos acompanhando, inclusive, pelo monitor aí da TV, o aplicativo da Rádio Cultura. Muito obrigado, Ramiro. E uma bonita cuia aí do chimarrão, já curtindo o mate, escutando, manda uma música para todos nós, né? Percurso aí da Maratona Internacional de Porto Alegre, nos manda inclusive o mapa aqui. Obrigado. Valdemiro Moscato também em São João Mirim. Obrigado, seu Valdemiro. Aliás, seu Valdemir, né? Obrigado, Valdemiro Moscato. Um bom dia no 101 a todos os nossos demais ouvintes que estão ligados na programação da Cultura. Éder Weber, né? Bom dia, o André, meu primo. Um abraço a todos de São Borja. André Weber, lá em Ijuí, da Unijuí. Obrigado ao André, que é do Weber aqui do Caçacã, né, André? Também o Paulinho do Mato Grande. Obrigado, Paulinho. A gente deseja também tudo de bom. Seu Antônio Ávila deve estar já acordando, chimarrando, né, seu Antônio? A gente também deseja tudo de bom para esse pessoal. E recebendo aqui nos mandou nos enviar um áudio, né? O Naldo Fagundes lá do Sarandi. Pediu uma música aí com o tio Novo Araújo, o Eloy Araújo. Muitas vezes está trabalhando, nos acompanhando, né, Eloy? No interior do município. Nosso obrigado pela audiência e sintonia na programação. Também a família Faguago lá no Sarandi, aqui no bairro do Passo. Os pais também residem, estão sempre na audiência, quando possível, ligados na programação da 1260. Vamos prosseguir com a parte musical. Os ouvintes aí da bairro do Passo, Arnaldo Mater, também Mário Roque Vez, Ernesto Dornelles, nosso bom dia também aos ouvintes da Vila Umbu. Falando em Vila Umbu, nos ligou agora há pouco o seu Augusto Weber, né? Ele pediu a música, até deixou a sugestão aqui, Tordilho Negro, pro seu irmão João Jesus Pires. Obrigado, seu Augusto Pires, do lugar da Vila Umbu, pro seu irmão lá na proximidade do Butuí, trabalha com os Gritmar. Obrigado, então, seu João Jesus Pires. Os ouvintes aqui também da cidade, do interior do município, que são ligados na programação da Cultura. 15 minutos faltando para 6. Chegando aí, Miguel Marques.

0: Faltam 8 minutos faltando para 6, tá a temperatura 11 graus aqui no centro de São Borja, trazendo a música e informação no seu rádio. Paulo Montenegro, obrigado, Paulo, tudo é bom para vocês aí, para Ana Paula também, né? Bom dia, Alberi, gostaria de ouvir a música Encerrando nos Barzeiros da Fronteira, oferecendo para o João Garcia. Ah, o João que é nosso ouvinte lá de São Lucas, né? É lá na Granja Seu Jonas à La Porta e também o Giovanni, né, um dos seus colegas. Bom dia, seu Firmino, lá no Itaó, nosso muito obrigado pela audiência e sintonia na programação, seu Firmino, a gente agradece. Bom dia, escuta o Jefferson, na Mário Cortez aí no Passo, manda um sucesso com Mano Lima, tá certo? Obrigado, Jefferson, pela audiência. Também aqui o seu João Carlos César, né? Obrigado, seu João Carlos, a gente agradece pela audiência. Nos mandou aqui um áudio, Teixeirinha, ok, vamos observar, tá certo, vamos trazer daqui a pouco o Teixeirinha. Ok. Sim. Dona Negrinha, né? No Itaxerê. Tá certo. Obrigado aí. Ah, sim. Tá certo.
1: Um abraço.
0: Obrigado. Ok, obrigado igualmente, seu José Carlos. Tá bom. Mandando um alô pra Dona Negrinha. Um radinho na cabeceira da cama, conforme a gente costuma dizer aqui na programação da cultura. Mas tem um recado aqui pro pessoal, né? Que está enfrentando problemas de tosses, gripes, resfriados, né? Que é o xarope Gabiru. O recado do Ecleia trouxe aqui para os ouvintes da cidade e também da região.
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0: 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Nosso bom dia também para o Euclides. A gente sabe que o Euclides aí é com sua madrugada, né, Euclides? Tomando seu chimarrão com a dona Lore, na audiência aí da programação da cultura. E aos poucos a gente vai atendendo aqui o ouvinte, ligados na programação. Vem chegando então os serranos, atendendo aí com Tordilho Negro. Tem 3 ou 4 pedidos aí, vamos rodar na medida possível, né? Faltando 4 minutos para as 6, 10 graus de temperatura aqui em São Borja.

hora certa e a temperatura para o mercado da casa, pontualmente 6 horas, né? 6 horas da madrugadinha desta segunda-feira, dia 18 de maio. Temperatura na marca dos 10 graus aqui no centro de São Borja. Chegando o Mano Lima, para o Jefferson lá na Mário Cortez, no bairro do Passo. Está chimarrando aí, obrigado pela audiência.

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3: 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O mercado da casa não fecha ao meio-dia. 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Borja, nível do Rio Uruguai, 2,12 metros, está baixando 2,12, edição esta de 15 para as 4 da madrugada de hoje. 6:07, você confere a hora certa aqui na programação da Cultura de São Borja, o Amanhecer na Cultura. 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Nosso muito obrigado, seu Fernando. A gente deseja também uma excelente semana, uma boa segunda-feira a toda a equipe. Na programação da 1260, que segue, né? Nesta manhã de sexta-feira, vamos trazer algumas informações aos nossos ouvintes. A sexta-feira, portanto, trazendo... Esta sexta-feira está na 19ª semana do ano, já de 2026, né? 19ª semana do ano de 2026. Já se passaram 140 dias desde o mês de janeiro. A fase da lua nova, estamos no outono, né? Dia do vidreiro, vidraceiro, alusão para todo o pessoal que trabalha com as vidraçarias, Dia Internacional dos Museus das Raças Indígenas da América, hoje também. E Dia Nacional de Combate ao Abuso e Exploração Sexual de Crianças e Adolescentes. Dia de conscientização sobre a necessidade da vacina contra HIV e AIDS. Também aniversário de Antônio Carlos Zago, futebolista e treinador brasileiro, né? Treinador zagueiro Antônio Carlos, foi da seleção brasileira. Jack Johnson, cantor e compositor americano. Edu Dracena, futebolista brasileiro também. Fatos históricos, né? A Terra passa pela cauda do cometa Halley em 1910. 1999, morre o escritor brasileiro Dias Gomes, autor de novelas como Bem Amado e Rock Santeiro. Entre os fatos da história hoje, nesta segunda-feira, dia 18 de maio. Ouvindo, continue interagindo e vendo sua mensagem. Nosso muito obrigado desde as 5 horas da madrugada de hoje, né? Nosso bom dia também lá para o Renato Campos, em Capivari, interior paulista. A recebendo uma mensagem e aqui um vídeo, né? Bastante preocupante, né? Olha só a estrada do 101, seu Moscato nos enviou aqui, quem vai para o Imporã. As pedras que deixaram, né? Desde sexta-feira às 3 da tarde. Olha, como muito complicado. Inclusive nos mandou um vídeo aqui na entrada. É um pedregal. O pessoal, claro, arrumou a estrada, mas deixou as pedras soltas aí, né? Olha, o pessoal da infraestrutura da prefeitura, tá complicado pros motoristas, hein? É, até mesmo os carros pequenos é complicado para cruzar aí na estrada do 101. O pessoal deixou as pedras soltas aí, os motoristas pedem uma atenção melhor aí do pessoal do setor da prefeitura. Me comparando ao Rio Grande, nosso bom dia aí ao Rogério Barbosa. Obrigado, Rogério, tudo é bom? E já nos mandou aqui uma belíssima foto, um fogão aí na lareira, né? E a cuia do chimarrão. Me comparando ao Rio Grande com Iedo Silva e os Farrapos. Chegando aí nos Varzedos da Fronteira, Paulo Montenegro. Ana Paula, obrigado pela audiência. 6 horas e 10 minutos, a temperatura no centro de São Borja, na marca aí dos 10 graus.

Chegando a poesia com Jaime Caetano Brau, agora 6:14, hora certa de temperatura para o mercado da casa, 10 graus a temperatura aqui na Riachuelo.

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4: 6h19, você confere aqui na Cultura de São Borges a programação O Amanhecer na Cultura. 6h19, temperatura agora diminuiu mais em 9 graus, que começou aqui, chegou na emissora 5 horas da madrugada, abrindo o programa com 11, né? Depois passou para 10, agora 9 graus e a tendência é diminuir mais. Vai ser uma semana fria, a máxima não vai passar dos 15, 16 graus durante a tarde, mas aparece nos diversos aplicativos uma tarde com sol. Vamos aguardar então um solzinho, pessoal, lagartear, como se diz, né? E agora chegando já a época das laranjas, das bergamotas, né, Márcio? Obrigado, Márcio, aí pelo brinde aí. Nosso muito obrigado lá do pessoal da Agro São Francisco, né? Obrigado, Márcio. Bom dia, meu amigo. Peço a música Entrega de Tropa com Estilo Missioneiro. Ofereça aos amigos.

Obrigado. E lembrando, né, que promete ser uma semana fria aí, é com possibilidade de geada entre terça, quarta ou quinta. Vamos aguardar se você comprova aí a previsão, mas o alerta aí pro pessoal. O Ayrton Huck, né, o Huck lá em Uporã, obrigado. O Bolo também, o pessoal do transporte escolar, né, nosso muito obrigado pela audiência e sintonia na programação da Cultura. 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Vamos trazer o espaço do Sertanejão. É, nosso obrigado pela audiência. O Sérgio Garcia nos manda aqui um áudio, já a gente vai ouvir, né, Sérgio? Obrigado aí pela audiência e sintonia. 6 horas 21 minutos, 9 graus a temperatura. Chega Lourenço Lorival e Milionário José Rico, aqui no espaço do Sertanejão, no Amanhecer na Cultura. Música.

certa temperatura para o mercado da casa. Abre cedinho, 7:30 da manhã. Não fecha meio-dia até 20:30. Ficando no Modão Sertanejo, Milionário José Rico, a temperatura em São Borja de 9 graus.

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5: 6 horas e 30 minutos, pontualmente 6h30, né? Madrugadinha desta segunda-feira, dia 18 de maio. Só que está acordando, aqueles que desde as 5 da madrugada, 5h30, nos manda foto aqui da lareira, do fogão a lenha. Nosso muito obrigado. Bom dia, amigo. Obrigado pelo chasque. Boa programação de Euclides e do Nalores. Estão chimarrendo, né, Euclides? Obrigado, tudo de bom. A Roseli também, ela que trabalha junto ao e-mail, Darcy Sarmanho, né, Roseli? Obrigado pela audiência. Lisiane também, enfermeira aí do postinho lá do bairro do Tiro, doutora. Diego também, nosso muito obrigado pela audiência, né, quando possível. Bom dia aqui da Agro Tadiello, Rincão dos Farrapos, o Rogério Barbosa Fonseca. Troca para nós mocito com César Passarinho. Bom dia. Bom dia também pro Sérgio, né? Sérgio Garcia, lá da Nova Itacolá, nos enviou aqui um bom dia. Segundo ele, hoje não está tão frio, né? Tiveram visitas ontem, né, Sérgio? Tá tudo bom aí para vocês, obrigado pela audiência. Ah, falando na família aí, a dona Tânia nos ligou agora há pouco, né? Obrigado, Tânia, o Jorge. Segundo ela, o Jorge está esperando esquentar o fogão a lenha para acordar. Aliás, já está acordado, né? Só tá complicado para levantar, né, Jorge? Tá friozinho, obrigado pela audiência aí. Na Cultura 1260. Também nos mandou um recado cedo aí o Paulo Montenegro. Obrigado, mandando um alô também para o João Garcia. A gente agradece, portanto, Paulo, pela audiência e sintonia na programação aqui da 1260. Entre as notícias aí da região, né? Observando esse grave acidente que aconteceu na região de São Luís Gonzaga. Uma batida de frente deixou um motorista morto no noroeste do Rio Grande do Sul. Envolveu um Versalles e uma caminhonete na noite de ontem, domingo, dia 17 de maio. Observando aqui as notícias, né, do site de estúdio, o homem morreu numa colisão frontal registrada na noite do domingo em Roque Gonzaga, na região de São Luís Gonzaga, no noroeste do Rio Grande do Sul. O acidente ocorreu por volta das 19h50, na noite, né, de ontem, no trecho próximo à entrada para a localidade de Esquina Laranjeira. Conforme informações, a vítima dirigia sozinho o Versalles quando houve a batida contra uma caminhonete que seguia no sentido contrário da rodovia. O impacto foi violento e destruiu parte frontal dos dois veículos. O motorista do carro não resistiu aos ferimentos e morreu antes da chegada das equipes de socorro. Na caminhonete estava um casal que ficou ferido e precisou de atendimento urgente. Os ocupantes da caminhonete foram imobilizados no local e encaminhados por ambulância ao Hospital de Roque Gonzalez com possibilidade de transferência para unidades aí da região. A Polícia Rodoviária foi acionada para orientar os motoristas e registrar a ocorrência. Isso aí, portanto, se grave acidente que ocorreu na região de São Luís Gonzaga. E o Ametsul também trouxe agora há pouco, né, essa informação. Rio Grande do Sul terá uma semana de julho em maio. Então o clima vai ser de inverno, de mês de julho, agora no mês de maio, né? O que esperar do tempo? Segundo a Ametsul, vai ser praticamente todo o estado, temperaturas bastante baixas, né? E até mesmo formação de geada aqui para a fronteira oeste, não está descartado entre amanhã e quarta-feira. O Campeonato Brasileiro, o pessoal aí que ficou desligado um pouco do futebol, aqueles que estiveram no interior, estiveram aqui na cidade visitando familiares, né? Teve os seguintes resultados. No sábado, Atlético Mineiro 3-1 no Mirassol. O Inter, a despedida aí do estádio Beira-Rio antes da parada da Copa do Mundo, né? Claro que ainda tem mais dois jogos. Mas antes da parada, o último jogo no Beira-Rio, Inter 4-1 no Vasco, goleou Internacional 4-1. Fluminense 2, São Paulo 1. No sábado também Palmeiras e Cruzeiro 1-1. Ontem de manhã o Santos perdeu para o Curitiba em casa, na Vila Belmiro, 3-0. No Rio de Janeiro, Botafogo 3, Corinthians 1. Bahia e Grêmio 1-1. CRB, aliás, Bragantino, né? 2-0 no Vitória. Chapecoense 2, Remo 3. Atlético do Paraná e Flamengo 1-1. Com esses resultados, a dupla Grenal, o Internacional ocupa a 11ª colocação com 21 pontos. Mesma pontuação do nono que é o Botafogo. Nos critérios, o Inter fica aí na 11ª. E o Grêmio está na 15ª colocação com 18. Um ponto livre, aliás, está na mesma pontuação do rebaixado, né? Mas consegue nos critérios ficar livre do rebaixamento. Grêmio 18, Santos 18 e Corinthians, o primeiro rebaixado, também com 18. Remo 15, Mirassol 13 e Chapecoense 9. Ontem à noite, à tardinha, nós tivemos a oportunidade de transmitir aí o empate da estreia, né, da Série Bronze, com um grande público, acho que mais de 700 pessoas estiveram presentes no Ginásio do Passo. 3-3, Associação São Borgense de Futsal, né, estreou na Série Bronze aí contra a equipe do Alegrete. Então, boa estreia da equipe, 3-3. A equipe teve muita chance de gols, né, mas o placar ficou em 3-3. Para Toro Passo, Calmidor, JLA Energia Solar, 300 no mercado da casa, chega aí o Crioulo dos Pampas. Depois tem Edu Silva e Osfarrapo, 6h35 a hora certa. Temperatura em São Borja, 9 graus.

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4: Hora certa, temperatura para o mercado da casa. Faltam 17 minutos para 7 da manhã. Tá chegando na reta final, né? Passou rápido aí a programação. Nesta manhãzinha já de segunda-feira, dia 18 de maio de 2026. Trazendo a música e informação. Falando em ouvintes, né? O pessoal continua nos mandando aqui belíssimas fotos, uma lareira aqui bonita, é, bem feita, né? Com tijolo à vista aí do Eziel Pinheiro. Obrigado, Eziel, tudo de bom, obrigado pela audiência. É, diz que vai estar de férias, vai madrugar todos os dias, né? A gente falou sobre a madrugada, as manhãs, a semana, né? Que deve ser fria. Obrigado pela audiência aí na programação. Aliás, o Rogério, esse é o Rogério Barbosa, né? Eziel foi também recebendo mensagem, mas o Rogério Barbosa que está na audiência. Obrigado, Rogério, tudo é bom aí? Boas férias, né? Para vocês aí, junto à família, aos amigos, pessoal muitas vezes vem para a cidade ou fica até mesmo no interior, né? Nas suas residências aí. Seu José Luiz Rodrigues, obrigado, boa semana para você. Obrigado, seu José Luiz aí, próximo do quartel aqui no bairro do Passo, né, seu José Luiz? O Honório nos enviou um áudio aqui, a gente já vai ouvir, né, Honório? Obrigado aí pela audiência também. O Adler, o Bola, né, da Sapataria Oliveira, na Curva do Passo, obrigado. Também nosso bom dia para o Nadir, né, lá em São Marcos, na Granja Mesomo. Obrigado, Nadir. A gente deseja também tudo de bom. Euclides, a gente já fez referência. Também a Agro Tadiello, lá o Rogério Barbosa, né, pediu mocito com César Passarinho. À medida possível, a gente vai programando aqui. É, na 1260, e os ouvintes vão enviando seu recado para os demais que estão na audiência da programação. Também nosso bom dia amigo chimarrendo, escutando a boa música nesta manhã fria, uma abençoada semana para vocês. Obrigado, seu Antônio Ávila, nos mandou aqui uma foto personalizada, né, com o seu nome. Obrigado, seu Antônio, tudo de bom. Pessoal também lá do Ivaí, né, seu Antônio? Seu Adelto, também a Dona Maria, mas também o bom dia para a família Weber no Caçacan e muitos ouvintes. A gente agradece pela audiência nos 1260. O Nico Machado, Dona Beth, deve estar nos ouvindo, né, Nico? Tudo de bom. 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A nossa próxima participação, Urgente Notícia, a partir de 10 para as 8 e depois na tarde, a partir das 15 horas e 30 minutos. O jornal Correio do Povo, da madrugada desta segunda-feira, né, traz as seguintes manchetes. Na área do esporte, Grêmio empata com o Bahia e deixa o Z4 do Brasileirão. Tricolor saiu na frente, mas sofreu igualdade em Salvador. É, Castro valoriza a entrega dos jogadores e explica novas mudanças. Também no jornal Correio do Povo, lembrando, né, que o Internacional, o jogo foi sábado, Inter 4, Vasco 1, no estádio Beira-Rio. Na área do clima, segundo a Metsu aqui para o jornal Correio do Povo, massa de ar frio toma conta do Rio Grande do Sul nesta segunda-feira. Na área política, Lula diz a aliados que vai insistir na indicação de Messias para o STF. Na área política ainda, Eduardo Bolsonaro nega contrapartida Vorcaro e diz que se sustenta com renda passiva. Também goleiro do Grêmio vive a expectativa por Copa do Mundo. Não tem momento melhor. Falando sobre Copa do Mundo, hoje é convocação, né? Hoje é tarde, né? Sai a lista aí, técnico Carlo Ancelotti. É a lista, portanto, dos convocados da seleção brasileira. Deve ser por volta das 4 ou 5 da tarde. Na área internacional, Trump ameaça aniquilar o Irã se não aceitar o acordo de paz. Líder do governo articula nesta semana a ida de Eduardo Leite à CPI dos pedágios. E, portanto, as manchetes do jornal, às 6 horas 49 minutos. Chega aí o César Passarinho e vamos continuar atendendo a sugestão dos ouvintes. A gente deseja a todos uma excelente segunda-feira, né? Obrigado pela audiência, uma excelente, proveitosa, produtiva semana também.

Honório de Andrade, lá de Estância Velha, mandando um alô para todos os seus amigos, conhecidos aí, né? O Novinho, tem também o seu Florinal Fagundes, José Urico, José Carlos, José Mara Robalo, Kim. E também mais o pessoal dos mensageiros, seu Valdir, tio Dola, mas seu Assis de Paulo, lá no bairro do Tiro, 97 anos, né, seu Assis? Obrigado aí pela audiência também. 8 minutos faltando para 7 da manhã, temperatura de 9 graus.

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1: Amável ouvinte, bom dia. Está no ar o programa 5 Minutos com Jesus. Hoje, segunda-feira, 18 de maio. O nosso tema desta manhã será: Você não está sozinho. Ele é fiel e com amor guia todos os que são fiéis à sua aliança. Amável ouvinte, há momentos turbulentos na vida em que nos sentimos perdidos. A dor e o sofrimento intensos fazem a nossa visão ficar nublada, cheia de incertezas, provocando o sentimento de solidão e nos deixando confusos sobre a ação amorosa de Deus. No Salmo 25, Davi relata estar vivendo um momento assim. Ele menciona a ameaça de inimigos, derrotas, vergonha e desgraça. Embora Davi coloque toda a sua confiança em Deus e expresse sua total dependência do Senhor, as aflições estavam lhe causando dificuldades para ver a ação amorosa de Deus. Por isso, em meio ao nevoeiro, sua fé o fez pedir ao Senhor: Ensina-me os teus caminhos. Seu pedido é por clareza a respeito da verdade, bondade, amor e justiça de Deus. Davi não estava sozinho. Ele expressa isso em voz alta, lembrando a si mesmo a promessa de Deus. Ele é fiel e com amor guia todos os que são fiéis à sua aliança. Você também não está sozinho. Ainda que as turbulências da vida tirem o chão debaixo dos seus pés, Deus é fiel e com amor guia os nossos passos em meio ao nevoeiro. Jesus veio ao mundo, sofreu as nossas tribulações, levou sobre si o nosso pecado e morreu numa cruz para que vejamos com nitidez a sua bondade e amor. Se a visão ficar nublada, olhe para a cruz e veja o amor de Jesus por você. Olhe também para a ressurreição prometida pelo Senhor a todos os que são fiéis à sua aliança de perdão. Não estamos sozinhos. Jesus ressuscitou e está nos guiando nas turbulências. E assim chegamos ao final de mais um programa 5 Minutos com Jesus. Esperamos que de alguma maneira este programa, cujo tema foi Você Não Está Sozinho, tenha sido importante na sua vida. Oremos diante da cruz. Querido Deus, que nossos olhos sempre vejam com clareza o teu amor e a tua bondade. Amém.
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Bom dia, queridos irmãos e irmãs. A paz de Jesus e o amor de Maria estejam com todos vocês. Estamos iniciando mais um programa, O Sol Nasce para Todos, nesta segunda-feira, iniciando mais uma semana abençoada. Um encontro especial de oração, reflexão e encontro com Deus. Onde você estiver, em sua casa, no seu lar, com a sua família, ou indo para o seu trabalho, se preparando para o dia, vamos abrir o nosso coração para o Senhor, agradecer por este final de semana, pelos dons que Ele nos concede, e pedir a Ele uma semana abençoada, com proteção, pela intercessão da Mãe Imaculada e São Miguel Arcanjo. Vamos fazer em nome do Pai, do Filho e do Espírito Santo. Amém. Junto convido vocês a rezar a oração do Espírito Santo. Vinde, Espírito Santo, enchei os corações dos vossos fiéis e acendei neles o fogo do vosso amor. Enviai o vosso Espírito e tudo será criado. E renovareis a face da terra. Oremos. Ó Deus, que instruíste os corações dos vossos fiéis, com a luz do Espírito Santo, fazei que apreciemos retamente todas as coisas, segundo o mesmo Espírito, e gozemos sempre de sua consolação. Por Cristo nosso Senhor. Amém.

vamos refletir um pouquinho sobre o texto que está em Marcos, capítulo 16, versículo 15. Naquele tempo, Jesus disse aos seus discípulos: Ide pelo mundo inteiro e anunciai o Evangelho a toda criatura. Palavra da salvação. Glória a vós, Senhor. Meus queridos irmãos e minhas irmãs, Jesus nos deixa uma linda missão: anunciar o Evangelho. Ser missionário não é apenas viajar para lugares distantes. Ser missionário é levar o amor de Deus através das nossas palavras, atitudes e testemunhos diários. Ser missionário é ajudar não somente aqueles que não conhecemos, mas também os conhecidos, os nossos vizinhos, os nossos amigos, os nossos parentes, pessoas que temos vínculos e pessoas que também não somos tão próximos. Quando ajudamos alguém, quando perdoamos, quando levamos a esperança a quem está triste, estamos também evangelizando. O mundo precisa cada vez mais de pessoas que falem mais do amor, da paz e da fé. E precisamos diminuir cada vez mais o julgamento. Olhar mais para dentro de nós, confiantes, deixando Cristo falar através de nós, sendo verdadeiros discípulos e discípulas do Senhor. Que hoje possamos ser luz na vida das pessoas e instrumentos da graça de Deus.

Vamos juntos inclinar a nossa cabeça, fechar os nossos olhos, parar um instante para fazer a seguinte oração. Senhor Jesus, ajudai-nos a sermos verdadeiros missionários do vosso amor. Dai-nos coragem para anunciar o Evangelho com alegria, humildade e fé. Que Maria Santíssima caminhe conosco e interceda por todas as famílias, pelos jovens, pelas crianças e pelos doentes. Amém. Que possamos, neste próximo domingo, vivenciar e nos entregar para termos um bom e abençoado Pentecostes. Deixar Deus falar em nosso coração, tocar a nossa alma e transfigurar o nosso jeito de ser.

queridos irmãos e irmãs, agora nós vamos para os nossos avisos da paróquia. Segunda-feira, 18 de maio de 2026. Dia 19 de maio, na terça-feira, haverá missa na comunidade Santa Madalena, às 19 horas. Dia 20 de maio, quarta-feira, missa da saúde, na matriz, às 17 horas. E encontro com a pastoral do dízimo na matriz, às 18 horas. Encontro com os crismandos na matriz, às 19 horas. 21 de maio, quinta-feira, adoração ao Santíssimo Sacramento na matriz, das 14 às 17 horas. 22 de maio, sexta-feira, missa na comunidade São Jorge às 19 horas. E missa também na comunidade Sagrada Família às 19 horas. Dia 23 de maio, no sábado, missa na comunidade Coração de Maria às 17h30. Missa na comunidade São Francisco às 19 e missa na matriz às 19 horas. Dia 24 de maio, domingo, Pentecostes, as missas serão centralizadas na matriz às 9h30 do turno da manhã e missa na comunidade Nossa Senhora Auxiliadora em Samburá às 16 horas. E rezemos também a oração vocacional diocesana. Senhor Jesus, passaste ao largo do mar da Galileia e a muitos chamastes para estarem contigo e serem enviados em missão. Nós te pedimos, passa hoje nas famílias, nas comunidades de nossa Terra Santa, olha as crianças, jovens e adultos, e repete o mesmo convite, segue-me. Dai-nos a coragem para deixar tudo e seguir-te na radicalidade do caminho. Faz que nosso sim seja como o de Maria, para sermos voz e testemunho de tua presença neste mundo. Senhor, ajuda-nos a realizar com ousadia a vontade do Pai, sob o olhar atento e amoroso da Mãe Conquistadora, e a proteção de São Miguel Arcanjo, na força do Espírito Santo. Amém.

Queremos reforçar também o convite a toda a juventude para a Jornada Paroquial da Juventude, que tem como tema Levanta-te, jovem, o mundo precisa do teu testemunho. João, capítulo 15, versículo 27. A Jornada Paroquial da Juventude vai se realizar no dia 23 de maio, às 15 horas, na Paróquia Imaculada Conceição. Deixamos o convite para todos os jovens, catequizandos e crismandos de nossa paróquia. Também queremos reforçar que ainda no sábado estará ocorrendo a missão do Divino Espírito Santo. Que possamos abrir mais do que a nossa casa, o nosso lar, mas também o nosso coração a todos os irmãos e irmãs que estão percorrendo de casa em casa, de família em família, fazendo o convite para participar da missa no domingo e também o convite para participar das nossas comunidades.

Neste momento, então, queremos encerrar o programa. Em nome do Pai, do Filho e do Espírito Santo. Amém. Queridos ouvintes, obrigado pela sua companhia. Que Deus abençoe seu dia com muita paz, saúde e proteção. Fique com Deus e até o próximo programa, se Deus quiser. Uma boa e abençoada semana.

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7:31, segunda-feira, 18 de maio de 2026. Faltam 227 dias para o final do ano. Neste momento, a temperatura é de 10 graus centígrados aqui na capital gaúcha do Fandango. Com Joilson Almeida na técnica de som, e está começando Bom Dia Cidade, o programa com informações da Prefeitura de São Borja. E iniciamos o programa de hoje com uma nota de repúdio. A administração municipal, por meio da Secretaria Municipal da Saúde, manifesta repúdio ao furto ocorrido na madrugada de sábado na Estratégia de Saúde da Família, ESF 6, Emílio Trois da Mota, conforme registrado em boletim de ocorrência. Na ação criminosa foram furtados um compressor odontológico e a parte externa de um aparelho de ar-condicionado split, equipamentos essenciais para o funcionamento da ESF. O ato criminoso compromete diretamente os serviços disponibilizados para a comunidade. Exatamente isso. Com o fato de terem levado do local exatamente este aparelho de ar-condicionado na sua parte externa e um compressor odontológico, equipamentos essenciais para o funcionamento da ESF, os serviços ficam parcialmente comprometidos. O ato criminoso, já dissemos, foi registrado, foi comunicado à autoridade policial. Informa-se ainda que, devido aos danos causados, o atendimento poderá sofrer alterações e ficar temporariamente comprometido até que os reparos e reposições necessários sejam realizados. Vamos em frente. Dia D de pesagem do Bolsa Família e vacinação acontecem no dia 30 de maio. A Secretaria Municipal da Saúde realizará no sábado, dia 30 de maio, o dia D de pesagem do Bolsa Família e vacinação voltados às famílias beneficiárias do programa. O atendimento acontecerá das 8 às 11 horas e 30 minutos na Emulte e Central de Vacinas, localizada no antigo Hospital São Francisco. Para realizar o atendimento, é necessário apresentar o cartão do Bolsa Família com o número do NIS, cartão SUS, carteira de vacinação atualizada e documento com foto. A Secretaria reforça a importância da atualização cadastral e do acompanhamento em saúde, garantindo acesso regular aos benefícios e promovendo a prevenção e cuidados com a população. Vamos em frente. Atenção para este comunicado. Regularização de placas de publicidade. A Prefeitura de São Borja orienta os proprietários de estabelecimentos comerciais sobre a necessidade de regularização das placas de publicidade instaladas na zona urbana do município. Conforme o Código de Posturas, a Lei nº 141/2022, a instalação de publicidade depende de licença expedida pelo município. A medida atende à recomendação do Ministério Público do Estado do Rio Grande do Sul. Para regularizar, é necessário solicitar a licença junto ao município, apresentando croqui ou desenho com medidas da publicidade, documento de identidade, cópia do alvará de funcionamento, a autorização expressa quanto à instalação ocorrer em frente a imóvel de terceiros, a fixação de panfletos, cartazes e demais propagandas em postes de energia elétrica é vedada por lei, sujeita à multa e à retirada dos materiais. Vamos seguindo? Agora falando sobre infraestrutura. Secretaria realiza reparos no calçamento da Avenida Marinha do Brasil. Para quem não sabe, fica ali, junto ao Cais do Porto. A equipe da Secretaria Municipal de Infraestrutura segue trabalhando na recuperação do calçamento da Avenida Marinha do Brasil, lá junto ao Cais do Porto. Os serviços contemplam
a substituição e o reparo de pavers danificados em razão das enchentes e também do fluxo de veículos pesados no local. A ação busca garantir melhores condições de trafegabilidade e mais segurança para motoristas e pedestres que utilizam aquela via. Vamos agora ao São Borja Premiada, sorteados no mês de abril. A Prefeitura de São Borja, por meio da Secretaria da Fazenda, divulga os ganhadores do programa São Borja Premiada, referente ainda ao sorteio do mês passado. Foram contemplados Kátia Gilmara Silva das Dores, com R$ 800, Cláudia Isabel Furquim da Lenogari, com R$ 500, Chayane Ferraça Gomes, com R$ 300, e depois com R$ 200 cada uma, Isabel Cristina Rosa Checker, Camila Gonçalves Canabarro, Anderson Barbosa Gaúna, Maria Júlia Fabrício Rodrigues e Alisson Renato Campos Lencina. Ao solicitar a nota fiscal nas compras, os cidadãos ajudam no combate à sonegação de impostos, fortalecendo a arrecadação municipal e contribuindo para investimentos e benefícios para toda a comunidade. O secretário municipal da Fazenda, Jorge Brito, destaca que, além de incentivar a cidadania fiscal, o programa São Borja Premiada e a nota fiscal gaúcha também oferecem vantagens aos consumidores, como participação em sorteios em dinheiro e a possibilidade de apoiar entidades sociais cadastradas no programa. Mais informações podem ser obtidas através do telefone 3440-0091 ou junto à Secretaria Municipal da Fazenda. Bem, não é novidade de que o Campeonato Municipal de Bochas iniciou ainda no sábado passado, anterior a este, deste final de semana. E agora, neste sábado, tivemos mais uma rodada e, segundo o secretário de Esportes, Paulo Moacir Puersky, foi mais uma rodada interessante, de bons jogos, tanto lá na cancha do Centro Nativista Boitatá, como na cancha do CTG Tropilha Crioula. E a presença do público é um dos fatores que estão agradando bastante a organização do evento. Prefeito assina lei sobre recolhimento de animais de médio e grande porte no município. Na semana passada, o prefeito José Luiz Rodrigues Machado assinou a lei número 6.295, que dispõe sobre recolhimento, a guarda e a destinação de animais de médio e grande porte soltos em vias e logradouros públicos em São Borja. A nova legislação autoriza o Poder Executivo Municipal a realizar o recolhimento de animais encontrados soltos ou abandonados em ruas, praças, calçadas e demais espaços públicos, visando assim garantir mais segurança à população e contribuir para a fluidez do trânsito. Conforme a lei, os animais recolhidos serão encaminhados para o local adequado, onde receberão alimentação, abrigo e atendimento veterinário quando necessário. A legislação também estabelece regras para a restituição dos animais aos proprietários, além da aplicação de multa para cobrir despesas operacionais de apreensão e cuidados. A medida objetiva é fortalecer as ações de segurança e organização urbana, além de prevenir acidentes envolvendo animais soltos nas vias públicas. E com esta informação, estamos concluindo o Bom Dia Cidade desta segunda-feira. Um ótimo dia a todos e até amanhã às 7:30.

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1: R$0,20 de queda na Bolsa de Chicago. O câmbio aqui não conseguiu passar ou ficar acima dos 5. E ontem os prêmios até reagiram, mas menos do que a queda em Chicago. Chicago caiu 44 centavos por bushel, na semana 20 centavos de queda. E ontem nós tivemos prêmios firmando 20 centavos por bushel. Não foi um dia de boa precificação para a soja no Brasil. Mas mesmo assim tivemos um farmer selling ainda bom. Nessa semana, 3,8 milhões de toneladas. E no mês nós temos 9 milhões de toneladas para a safra velha e 1,5 para a safra nova. Para a safra velha, 9 milhões é maior do que o ano passado. Nas três primeiras semanas de maio do ano passado, tivemos 6 milhões de toneladas. Farmer selling no Brasil continua bom, mas os prêmios estão mais firmes. Eu acredito que os prêmios já passaram do pior momento, da pior pressão e da soja mais barata, que é a soja do Mato Grosso. Daqui para frente, para tirar soja da mão do produtor, vai ser mais caro. E por isso, nós temos um carry, uma rolagem de mês a mês de 20 centavos por bushel, do junho para o julho, do julho para agosto e do agosto para setembro também. Muita gente falando que agora os Estados Unidos não vai vender para a China os 25 milhões de toneladas devido às mudanças. A questão de retirada das tarifas, como já comentava, seria o melhor cenário para o Brasil, para a safra velha. Isso porque, retirando as tarifas, tudo volta ao normal. E quem estiver mais competitivo vai vender mais, que é o caso do Brasil. Estamos vendendo custo e frete China, embarque setembro e outubro, na casa dos 240 centavos por bushel sobre o vencimento novembro na Bolsa de Chicago. O Golfo venderia na casa dos 275,35 centavos por bushel mais caro. Normalmente, sem guerra comercial ou sem tarifa, o Golfo é mais caro do que o Brasil para essa época do ano, outubro, novembro, dezembro, na casa de 10 a 15 centavos por bushel. Soja americana pelo Golfo está cara. Quem vai ter que ficar barato realmente será a soja do PNW, Portos do Pacífico. Essa ainda está cara. Está equivalente à soja brasileira. Por uma questão de qualidade, a soja do PNW tem que tradear bem abaixo do Brasil, na casa dos 30 a 40 centavos por bushel. É, realmente parece que nesse momento os Estados Unidos não vai conseguir vender muito para a China para a janela outubro, novembro, dezembro. Mas a diferença é que o compromisso existe, os 25 milhões. Agora eu estou muito feliz, porque o mercado vai ter que parar de tradear apenas os highlights, ou seja, os destaques, por exemplo, o que, que o Trump fala ou não fala, e vai passar a tradear então os fundamentos, quem está mais barato, a produção e assim por diante. Daqui para frente, clima americano, julho, agosto, ano de El Niño, é quente e não tem espaço para quebra de soja nos Estados Unidos. Isso principalmente devido ao crescimento muito grande do consumo interno, fora esse compromisso da China também. E o Brasil, para a safra velha, vai continuar vendendo. Se os Estados Unidos continuar caro, especialmente o Golfo, então não tem muita conversa. O Brasil estaria barato. E para a safra nova, dependemos de duas coisas. Qual o tamanho da safra, o nosso calendário de plantio, ano de El Niño, geralmente atrasa o plantio, e também a demanda da China. Essa está com a bola murcha.
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0: dia! Programa Gente a Notícia, começando nesta manhã de segunda-feira, uma semaninha iniciando. Dia 18 de maio de 2026, agora estamos às exatamente 7 horas e 50 minutos. Eu já desejo uma excelente semana e um excelente dia a todos que estão na nossa audiência. Mais um dia com o outono mais pro inverno, né? Fresquinho, tá gostoso. E a nossa equipe a postos aqui no estúdio. Muito bem, estamos eu, Anelise Andres, Alberi Dias, Enéas Júnior. Alberi, bom dia.
1: Bom dia, Anelise. Também bom dia, nosso colega Enéas. E também os demais ouvintes aí da programação Gente a Notícia.
0: Enéas Júnior, bom dia.
2: Muito bom dia, Anelise. Bom dia a você que nos acompanha aqui nas ondas da 1260. A gente se encontra mais uma vez na segunda-feira. Uma ótima semana para todos. Geladinho, né, Anne?
0: Mais uma semana que vai ser fria, não é? Com temperatura. Bom, a gente já vai falar da temperatura, mas antes eu quero falar aqui dos nossos parceiros. 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Programa que começa agora até e vai até as 9 horas e 15 minutos aqui com os nossos parceiros e as informações em especial da nossa São Borja. E falando em São Borja, vamos falar da temperatura, né, Alberi? Temperatura, não sei se chegou a reduzir mais do que 10 graus?
1: É, tivemos 9 graus aqui pelo aplicativo. Aliás, quando a gente chegou não estava tão frio, né? Estava 11 graus, depois foi diminuindo. Então, por volta das 6h30 da manhã de hoje, 9 graus. E até segundo a própria Metsu colocou a manchete agora há pouco, né? Será julho em maio. O frio de julho agora nesse mês de maio em todo o estado. Hein?
0: Pois é. O maio que a gente tem aquele tradicional veranico de maio, né? Esse ano a gente está tendo um invernico.
2: Esse ano não vai ter.
0: Em maio. Isso. Mas isso é muito bom quando a gente for pensar em comércio. O comércio agradece, porque quando o frio ele chega antes, as pessoas elas se animam mais para comprar casacos, se organizar melhor com as crianças, né? Um ano para o outro as coisas já não servem mais. Então, esse inverno, em maio, o artesanato, o pessoal que vende lã, as tricoteiras, elas se animam mais cedo para fazer os seus trabalhos e isso acaba aquecendo, de uma forma ou de outra, o nosso comércio. Então, é bom, eu gosto do frio quando ele já chega em maio. Ele já dá aquele início, apesar de que a gente sabe que não vai ser, ou pelo menos se fala, se projeta, que não vai ser um inverno muito rigoroso. Mas mesmo que a gente mantenha temperaturas em torno dos seus 5, 4 graus, mas com frequência, acredito que já está bom.
2: É, e aí a gente acostuma, né? É aquela velha história, o pelo acostuma. E aí vamos levando...
0: Pelo acostuma,
2: tá? Vamos levando na frente, né? Mas é uma... É um bom ponto de vista. Eu estava olhando ontem, inclusive, Anelise, uma reportagem a respeito do tempo. E realmente, o El Niño está aí, né? O El Niño geralmente costuma trazer chuvas e um pouco mais de calor nessa época do ano. Então, ele começa meio diferente já. Começa gelado, então vai dar uma pequena diferença aí.
0: É, o que eu observei ou li sobre o El Niño é que aqui a gente vai sofrer os efeitos um pouco mais adiante
2: do El Niño. Mais lá na frente, claro.
0: Não é? Um pouco mais...
1: É para o final do inverno para a primavera.
0: Início de primavera, exatamente. Exato. Então, é o que pelo menos está se projetando. O clima está cada vez mais difícil de ser previsto.
1: Pois é.
0: Né? Falando em previsto, nós tínhamos uma possibilidade de alguma pancada de chuva no domingo, ontem, e não caiu. Não sei se caiu em algum ponto do interior do município.
1: Ah, não teve, parece que teve uma pequena garoa lá no Sarandi, o pessoal nos mandou mensagem hoje de madrugada, né? Parece que foi ontem, teve uma pouca
0: aqui,
1: coisa.
0: Aqui na zona urbana, a gente teve sol em alguns momentos, teve algumas nuvens, teve uns períodos que parecia que ia vir a chuva.
2: Pois é.
0: Se eu não me engano, por volta das 14 horas, mais ou menos, porque eu tava com roupa pendurada e eu tava cuidando o tempo, mas não veio nenhum pingo.
1: E sábado à noite também ficou bem fechado o tempo.
0: Sábado à noite também, exatamente, Alberim.
2: Eu tava pra fora, lá na São Rafael, lá no Bororé, ontem.
0: Isso foi no evento, né?
2: Justamente, depois a gente traz um resuminho dele, e pra lá, né, eles fechou o tempo como se fosse chover, foi na hora, assim, um ventinho de chuva, a gente tava até olhando os animais por lá, a gente achou que ia ter que correr pra dentro de um coberto, né, e passou, foi como se fosse uma nuvem, assim, e foi embora. Ali perto do Bororé, lá, passando Iuporã.
1: E percurso não foi a cavalo, né?
2: Não. A cavalo não passou, acho que um quilômetro em cima sem cair, eu acho. Provavelmente.
0: Nada de cavalo.
2: Não, cavalo não.
0: Bom, nós temos a previsão do tempo, Beri.
1: É, o Leandro Puchowski.
0: O Leandro mandou, vamos atualizar com a Metsu Meteorologia, como que vai ficar o tempo aqui em São Borja.
3: Olá, bom dia. Bom dia aos nossos ouvintes aqui da Cultura. Chegada de uma nova massa de ar frio faz com que a semana comece, pessoal, com a presença do sol aqui pelas regiões da fronteira, São Borja, cidades vizinhas. O dia ainda começa em alguns momentos parte da região com uma maior nebulosidade, mas à medida que temos essa segunda-feira, o sol vai aparecendo. Mesmo assim, durante o período da tarde, as temperaturas não conseguem subir muito, na faixa aí de uns 16 graus e não passa disso. E aí, claro, à medida que termina o dia, vamos entrando na noite, as temperaturas vão caindo e para o amanhecer dessa terça-feira, previsão de 3, 4 graus aqui pelas áreas da fronteira, poderemos ter inclusive geada no amanhecer dessa terça-feira, um dia de sol, um dia de tempo seco, o sol chega até a predominar na maior parte da terça-feira, poucas nuvens ou até mesmo ausência delas em muitos momentos da terça, só que de qualquer forma a temperatura da tarde não passa de uns 17 graus, continua frio também ao longo da semana. Abraço para todos, informações do tempo da Metsul, Leandro Puchowski.
0: Muito bem, tá aí informações do Leandro Puchowski. Detalhes aqui para essa semaninha, mais uma semaninha fria que nós temos aqui em São Borja. Eu, até falando em semaninha, amanhã eu ainda participo do programa aqui. Na quarta eu não estarei, porque tem uma feira do varejo, que ela vai acontecer em Porto Alegre, uma feira bem, bem importante e com várias movimentações e palestras, e eu vou participar. E até vou trazer detalhes de lá. E aí sei também que vai estar frio por lá. Já estava acompanhando a previsão do tempo.
2: Aonde mesmo?
0: É em Porto Alegre.
2: Ah, em Porto Alegre.
0: É em Porto Alegre que acontece. E aí ela quarta-feira já acontece durante todo o dia. E a gente vai amanhã já durante o dia. E de repente eu vou passando algumas informações de lá aqui para vocês que seguem aqui. Firmes e fortes no programa.
2: Será uma honra e a gente vai tocando por aqui enquanto isso.
0: Que coisa boa, fico feliz.
2: Deixa eu falar a respeito então do evento de ontem, Anne, que estive lá na Estância São Rafael, um evento do qual a gente sempre participa, né? A gente sempre está presente, a convite do leiloeiro e do parceiro lá da São Rafael, o Amilcar Padilha, grande amigo aqui, que nos convidou mais uma vez para esse dia de campo. Na verdade, não é bem dia de campo ontem. Ontem era uma vitrine da genética ofertada pela Estância São Rafael, que trabalha exclusivamente com brangos. E toda vez que eu vou lá, eu me surpreendo, Annelise, com a quantidade de animais, com a qualidade dos animais, né? O nível de precocidade, as idades deles, eles já, animais já pesados, já com 400 quilos, mais ou menos, né? A gente se impressiona como evoluem, né, as técnicas aí para a pecuária. E muito, mas muito bacana ontem, a gente teve um momento de confraternização no início, depois uma palestra com o pessoal da Minerva Foods. Um abraço para o Gabriel Beltrão, inclusive, que esteve por lá, nos deu uma palavrinha também. Todo esse processo de como sai a carne do vendedor até ir para um frigorífico e daí vai para a China, vai para a Europa, ele explicou toda essa questão ali do fechamento do mercado europeu, tudo. Então foi muito legal, muito válido, uma palestra bem interessante. E vários produtores rurais, várias pessoas que produzem os animais também estavam lá presentes acompanhando esse momento. Depois a gente fez a tradicional o tradicional dia de campo, que é ir até os animais, as vacas, os brangos lá da São Rafael, e ver, né, a qualidade deles, enquanto a Fernanda Mariano da Rocha vai, a veterinária responsável pela estância, vai nos falando as qualidades, os adjetivos do animal. Muito, mas muito bacana, e a gente esteve por lá ontem, mais ou menos por volta das 10, almoçamos com o pessoal lá, E ali pelas 3 horas estávamos de volta, um evento muito legal, que eu gosto muito de participar. E depois nas redes sociais vai ter um material para vocês darem uma olhadinha de como que estava lá o clima e como que estava bacana.
0: Bom, falta um minutinho para as 8 horas, além desse evento que o Enéas participou no sábado, né, Enéas? O Alberi também participou ontem do jogo, eu não sei se vai dar tempo da gente falar, Alberi, com relação ao jogo do União São Borgense.
1: Isso, pois é, foi estreia ontem da equipe da Associação...
0: Da Associação Isso, São Borgense.
1: União que participou há 2 anos atrás, né, ontem 9 equipes estreando na Série Bronze.
0: Mas no ginásio, Alberi.
1: Oi?
0: No ginásio, né?
1: Sim, no ginásio Cleto Dória da Zambuja. Um excelente público, né, Liz? Aliás, teve um público, podemos dizer assim, rotatório, né? Começou desde as 13h30 com categorias de base, então os pais compareceram. E durante o jogo, acho que mais de 700 pessoas estavam presentes aí até o final do jogo, né? E um grande jogo. A equipe acabou perdendo muitos gols, né? E a equipe lá do Alegrete ia no ataque e convertia, né? O placar foi 3-3, né? Tivemos então esse grande jogo. O jogo terminou cedo, né? Por volta das 19h30. Um horário bom aí para assistir, né? Começou às 18 horas. E então tivemos esse confronto na estreia da equipe da Associação São Borgense de Futsal, a STF, né? O nome da equipe. E inclusive teve comercialização de camisetas ali, uma muito boa organização por parte da direção aí da equipe.
0: E tu fez um vídeo e inclusive pegou um gol de uma da categoria de base, pegou o gol.
1: Foi no momento ali do menino, né, acabou fazendo o gol. Categorias de base, acho que teve 3 ou 4 preliminares aí. Criançada se divertindo bastante ontem. Sim. Lá no ginásio, né? E isso acaba movimentando também os pais e também o comércio aí da cidade, né?
0: Com certeza. Com certeza. Bom, eu não sei como é que tá a Rede Pampa aí, Abri.
1: Ainda o pessoal não anunciou ainda a notícia. Vamos ficar no aguardo aqui.
0: Então vamos aproveitar aqui e mandar bom dia pro pessoal que tá na nossa live. O Mário Lopes, Jefferson Amaral, Luiz Augusto Celestino. Aqui é a Donata Marílio, Vera Maria Ferreira, a Carla Fonseca também mandando a sua mensagem. Também aqui o Walter Alvim, Terezinha Kunzler. Walter Alvim comentando que em Bento Gonçalves está 10 graus hoje.
2: Mesma coisa.
0: Exatamente igual a nós. Verônica Krasman, aqui também a Cláudia Weber, a professora Armando Olivia Tavares. Vamos aquecer o corpo cuidando da saúde de todas as idades, os filhotes de 4 patas. Muito importante, professora Armando. Aqui também mensagem da Andréia Dias e a Sueli Cunha participando conosco. Eu recebi uma mensagem nessa semana de uma das nossas ouvintes perguntando sobre o transporte para a Escola Técnica da Encruzilhada.
2: A Enconde de Porto Alegre,
0: né? A Enconde de Porto Alegre. E a gente não tem ainda nenhuma notícia positiva, tá? Mas depois a gente comenta um pouquinho mais. Vamos à Rede Pampa, a gente já volta.
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0: acidentes em estradas do estado deixam ao menos 9 pessoas mortas neste final de semana. Agora 8:02, 12 graus a temperatura em Porto Alegre. Este é o Pampa Notícias e vamos atualizando as principais informações do momento. Nove pessoas morreram em acidentes nas estradas do Rio Grande do Sul entre sábado e domingo. O caso mais grave ocorreu em Pinhal da Serra, na Serra Gaúcha, onde 3 pessoas morreram após uma colisão frontal entre 2 carros. A serra registrou ao menos 4 mortes no trânsito durante o final de semana. No noroeste do estado, outras 4 pessoas morreram em acidentes em cidades como Palmeira das Missões, Cruz Alta, Cândido Godói e Roque Gonzales. Em Rio Grande, no sul do estado, um motociclista de 24 anos morreu após bater na traseira de uma carreta. Segundo a Polícia Rodoviária Federal e o Comando Rodoviário da Brigada Militar, a maioria dos casos envolveu colisões frontais. As causas dos acidentes seguem sendo investigadas pelas autoridades. A Justiça Eleitoral cassou os mandatos da prefeita e do vice-prefeito eleito em Cachoeirinha na eleição suplementar realizada em abril deste ano. A decisão aponta abuso de poder político durante o processo eleitoral. A defesa da chapa informou que recebeu a decisão com surpresa e afirmou que irá recorrer às instâncias superiores. Segundo a nota divulgada, os apontamentos da Justiça envolvem vídeos publicados antes do período eleitoral. Caso a cassação seja confirmada pelo Tribunal Superior Eleitoral, o município deverá passar por uma nova eleição suplementar. A eleição deste ano ocorreu após o impeachment do ex-prefeito da cidade. O presidente Lula afirmou aliados que pretende reenviar ao Senado o nome de Jorge Messias para a vaga no Supremo Tribunal Federal, mesmo após a rejeição da indicação. Segundo interlocutores, Lula quer reforçar que a escolha para o Supremo é uma prerrogativa da Presidência da República. O presidente também avalia que a derrota no Senado atingiu o governo e não apenas Jorge Messias. A expectativa é de que o nome seja reenviado antes das eleições de outubro. Aliados afirmam que Lula considera que não houve justificativa técnica para a rejeição do advogado-geral da União. Após a derrota, Jorge Messias entrou em férias e chegou a cogitar deixar o governo. Mesmo assim, Lula pediu que ele não tomasse decisões imediatas. Um terremoto de magnitude 5.2 atingiu o sudoeste da China na madrugada desta segunda-feira. O tremor deixou 2 pessoas mortas e forçou a evacuação de mais de 7 mil moradores. Segundo autoridades locais, 13 prédios desabaram após o terremoto. Equipes de resgate seguem trabalhando na área atingida. Uma pessoa continua desaparecida e outras 4 foram hospitalizadas sem ferimentos graves. Apesar dos danos, os serviços de energia, água, gás e comunicação seguem funcionando normalmente. Autoridades ferroviárias também realizaram inspeções nas linhas de trem da região. O Ministério das Relações Exteriores do Irã afirmou nesta segunda-feira que respondeu à proposta mais recente dos Estados Unidos para tentar encerrar a guerra. Segundo o governo iraniano, as negociações com Washington seguem em andamento. O porta-voz da diplomacia iraniana disse que as preocupações do Irã já foram encaminhadas aos americanos. As conversas continuam sendo mediadas pelo governo do Paquistão. 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

0: Muito bem, vamos lá de volta. Agora são 8 horas e 13 minutos, 8 e 13. Deixa eu só fazer um comentário rapidinho aqui com relação a um fato que aconteceu no ESF 6, Emílio Trois da Mota, na Boa Vista, onde sofreu um ataque, um furto, na madrugada do sábado. E na ação criminosa foram furtados um compressor odontológico e a parte externa de um aparelho de ar-condicionado, split, equipamento essencial para o funcionamento da SF, não é? E para que todos estejam devidamente climatizados, quem ali entrar. E esse ato acabou comprometendo os serviços prestados e impactando especialmente os atendimentos odontológicos e parte da estrutura de recepção da unidade. Então, nós poderemos ter alterações de atendimento, pessoal, hoje, nos próximos dias, em consequência desse ato criminoso.
1: E quem lamentou também bastante foi o profissional Dr. Felipe Quirinos, né? Que ele é odontólogo lá na China, nesse SF. E ele, um dia atrás, acho que foi ontem, né? Ontem, no sábado, nos falou, também trouxe através das redes sociais, né, Annalise, lamentando aí que é algo que a própria comunidade, o bem-estar da comunidade agora, quanto tempo vão ficar sem o funcionamento da cadeira para organizar um compressor novo, né? Então, é sobre esse roubo, né, que foi realizado lá no SF6.
0: Que judiaria, né? Porque aí a própria... alguém da comunidade acaba furtando um aparelho que é usado pela comunidade, que agora vai ter que ser utilizado, a prefeitura vai ter que gastar dinheiro para comprar esse equipamento, só Deus sabe quando.
2: Que já tinha.
0: Que já tinha, por conta de uma ação criminosa.
2: E aí é uma ação criminosa que muito provavelmente o aparelho vai ser vendido, mas ele certamente não foi manuseado do jeito que tem que ser. Então ele já vai com defeito para a próxima pessoa que for comprar. Quem que vai comprar? Para onde vai? Entende? Então é vários porquês, né? Mas é complicado. A gente não entende muitas vezes por que acontecem essas coisas, né?
0: É, então infelizmente nós temos essa situação na Boa Vista, no SF6. E a prefeitura, inclusive, ela divulgou uma nota de repúdio a essa ação criminosa que vai, no fim das contas, vai deixar a comunidade daquele local sem esse atendimento. E, bom, com relação ao atendimento médico, em breve, certamente, já teremos, não é uma resposta, mas, infelizmente, com relação ao atendimento odontológico, vai demorar um pouquinho mais, por conta, não tenho ideia de qual que é o valor desse aparelho, mas não deve ser muito barato, obviamente.
2: Nunca.
0: Bom, nós recebemos uma mensagem também aqui, foi o Alberi que recebeu, com relação à estrada do 101, que vai em Uporã, que as pedras acabaram... estão soltas ali, foi um trabalho que foi realizado pela prefeitura. Eu já estou falando com o secretário Bestete para ver então o que vai acontecer ali naquela passagem. Bom, são 8 horas e 16 minutos, 8...
2: Deixa só eu pontuar sobre ajeitar ou arrumar rua, estradas. Vocês viram, quem desceu pro porto nesse final de semana viu que o pessoal tá mexendo na Avenida Maria do Brasil lá, né? Tá quase concluído aquela rua que não é a do lado ali do palco, é a do lado dos bares ali em cima, que ela sempre foi cheia de ondinhas. Agora eles tiraram, passaram... retificaram, né, o solo ali e vão colocar os pavers todos bonitinhos, um do lado do outro, para não ficar aquelas ondulações de novo, na Avenida Marinha do Brasil, lá no Cais do Porto, no bairro do Passo. Ficou bem bacana, viu?
0: Tá,
2: onde eu vi ali, tá ficando bem legal.
0: Mas é na frente dos bares.
2: Na frente dos bares, isso, ela não é aquela de baixo.
0: Mas na frente dos bares é aquela que normalmente os carros não passam.
2: É, aquela que normalmente os carros não passam. Muito provavelmente só passam os carros de bares, né? Pra ir fazer os serviços lá.
0: E é pra população usar, caminhar, justamente, as crianças brincarem.
2: Mas ela sempre foi ondulada,
0: sim,
2: né?
0: Sim, sim.
2: Sempre foi toda estranha. E agora o pessoal ajeitou lá. Tá ficando bem bacana. Bem bonito aquele lugar. Outro ponto ontem que eu observei, eu raramente desço lá pro Cais do Porto, mas como o pessoal gosta, né? Como tem gente todos os finais de semana por lá, muito provavelmente a galera tava esperando, ou então recém tinha terminado o jogo e o pessoal desceu ali para aproveitar um pouquinho, né, o Cais do Porto, que é um lugar muito, muito aprazível, muito bonito, muito bacana de ver a população por ali, mesmo com aquele friozinho que tava no final da tarde, porque tava frio, né? Ontem, final da tarde, o pessoal aproveitou bastante, bem legal.
0: Deixa eu só comentar aqui o João falando do Grêmio ontem, que acabou empatando fora de casa. E ele está comentando aqui, Enéas, contigo, que hoje sai a lista da convocação da seleção brasileira e que o Everton do Grêmio pode ser chamado. Justo. Sem ser destacado no gol, o guri.
2: Justamente, eu tinha me preparado agora, Nelis, para a gente comentar a respeito do futebol. Até porque o Internacional vem mostrando um futebol diferente do que mostrava, muito por conta de um trio de ataque, né, Alberi Dias?
1: Isso, o técnico arrumou um jeito aí da equipe jogar, né? O Alan Patrick já não está na equipe, né? Não está conseguindo acompanhar aí o desempenho dos demais, né?
2: Mas a gente tem um Bernabé, Carboneiro e Alejandro. Que trio, né? Ontem eu estava... E aí até separei os dados aqui para o pessoal ver. O Carboneiro foi o primeiro jogador do Inter a fazer 10 pontos no SofaScore desde 2017. 10 pontos. Com 2 gols e 2 assistências. Esse é o Johan Carboneiro, né? Daí depois o Bernabé é 1 gol e 1 assistência. E o Alejandro, 1 gol e 1 assistência. O Inter fez 4, ou seja, esses 3 jogadores aqui participaram dos 4 gols do Inter. E, por incrível que pareça, são os 3 da frente, os 3 atacantes. Né? O Bernabé agora está sendo utilizado mais de ponta, o que foi um acerto gigante do Pezzolano, fazendo um 4-1, e podia ter sido muito mais. Teve bola, o goleiro defendendo bola milagrosa, teve bola passando assim, um tantinho assim da trave. O Inter realmente se destacou bastante no sábado, venceu por 4-1 o Vasco. E ontem eu assisti um pedaço do Grêmio e do Bahia, não consegui assistir inteiro, até porque foi bem no horário do jogo do meu time, né, do Juventude. Até onde eu vi, um jogo morno, um jogo completamente parado, assim. São duas equipes que estão em baixa, duas equipes que estão em crise, né? O Bahia foi eliminado da Copa do Brasil agora pro Remo, faz horas que não ganha uma partida, então tá bem delicada a situação dos baianos ali, quase demitindo o treinador. Foi lá, o jogo, eu falei, 1-0, pode ser que dê, e o Grêmio ainda conseguiu tirar de lá um empate. Eu acho que foi um resultado justo pela qualidade do jogo, até onde eu assisti.
1: O que ajudou o Grêmio também foi a derrota do Corinthians, né? O Grêmio estava na zona de rebaixamento, continua a mesma pontuação dos rebaixados, mas nos critérios ele escapa ali, né? Acho que no saldo de gols, né?
0: É porque ele não está no Z4, né, pelo que eu vi.
1: É só no saldo de gols. Por causa dos critérios, mas é a mesma pontuação do Corinthians, né, que é o primeiro rebaixado, com 18 pontos.
0: É.
1: O Corinthians perdeu e aí a equipe do Grêmio se livrou, no caso, né? Da zona de rebaixamento. Agora até a... Aliás, tem mais, acho que 2 rodadas antes da parada da Copa do Mundo, né, Ness?
2: Mais 2 rodadinhas.
1: Mais 2 rodadas.
2: E depois começa os amistosos do Brasil. O Brasil vai jogar contra o Panamá e contra o Egito.
0: Tá, então... E vocês acham que o Neymar vai ser chamado?
1: Pois. vamos ficar...
0: Vocês apostam em quê?
1: É incerteza.
2: Fato em tese atípico, Annelise, ontem, inclusive sobre o esporte.
1: Do Neymar.
2: Aquilo foi bizarro, né? Ontem não, sábado.
1: Não, foi ontem de manhã, às 11 horas.
2: Ontem, às 11 horas, uma coisa bizarra aconteceu. Parece que estão boicotando o Neymar mesmo. Assim, ó, parece. O que aconteceu? O Neymar tá

0: Não era pro Neymar ter saído. E aí o Neymar foi lá e falou, mas olha que o quarto árbitro me tirou do jogo, pô, sem nada.
1: Ele tentou argumentar com a arbitragem, mas não adiantou. Tá,
2: já mas sei. Eu já respondo a minha pergunta.
1: Eu tô em dúvida.
2: O que vocês acham? Que ele não, vai acho que deveria, de repente,
1: na minha opinião, acho que deveria convocar, mesmo tendo uma má fase, né?
2: E tu, né?
0: Eu acho que o Neymar é, pelo menos no vestiário, ele faria diferença, né? Nem que ele não entrasse no jogo, mas assim, faria diferença.
2: Tá, mas vocês acham que ele vai convocar?
0: Vai.
2: E tu, Alberi?
1: Até o próprio site, agora, 5 minutos atrás...
2: É, o Alberi tá que nem o Belmonte.
1: A meia hora atrás, o Metrópolis colocou o seguinte, Annelise, que tem jogadores garantidos. A dúvida é Neymar.
0: Eu acho que o Neymar
1: vai. O site aqui está em dúvida.
0: Aqui, ó, os jogadores... Quer que eu passe os jogadores?
2: Não precisa.
0: Então tá.
2: Tá, então passa os jogadores. Tá, mas vamos rápido com esse esporte. Tá, passa os jogadores.
0: Eu, Beri. Aqui a gente tem os jogadores Alisson, Bento, Ederson, Hugo Souza, John e o Everton. O Everton é esse do Grêmio. Esse é o único da dupla que pode ir. Alexandre do Flamengo, Alexandre daí do Lille, o outro. Bremer, Carlos Augusto, Danilo, Douglas Santos, Fabrício Bruno, Gabriel Magalhães, Ibanez, Kaique, Léo Ortiz, Léo Pereira, Luciano Juba. Esse eu acho que tinha que ser convocado, tá jogando muita bola. Marquinhos, Natan, Paulo Henrique, Thiago Silva, Vitinho, Vitor Reis e Wesley.
2: Mas o Everton do Grêmio não.
0: O Everton do Grêmio não. Tá, não é, ainda não foi convocado. Ah,
1: tá. Mas pode entrar na lista, né?
0: É, o Andrés Pereira, Andrei Santos, Bruno Guimarães, o Casemiro, Danilo, Ederson, Fabinho, Gabriel Sara, Gerson, João Gomes, Lucas Paquetá e Matheus Pereira. Paquetá eu acho que não deveria ir, não. Anthony, Hendrick, Gabriel Martinelli, Gabriel Jesus, Igor Thiago, João Pedro... Tudo a mesma coisa. Caio Jorge, Luiz Henrique, Matheus Cunha, o Neymar, Pedro Rafinha, Rayan, Richarlison, Lino e Vini Júnior. Essa é a pré-lista que vai ser convocada hoje às 14 horas, né, pelo Ancelotti.
1: É, a expectativa acho que deve ser após as 3 da tarde, o pessoal está comentando, né?
0: É, porque 14 horas começa o evento, né?
1: Isso.
0: Aí eles vão anunciar muito provavelmente uniforme ou algo do gênero. Tem 2 amistosos, né? O Brasil vai jogar contra o Panamá agora já na próxima semana, depois contra o Egito já nos Estados Unidos se preparando para a Copa. E a partir de hoje já vai ser anunciado tudo isso aí. E a gente na expectativa de repente, tirar do Ancelotti, tirar um coelho da cartola para nos levar para uma final de Copa do Mundo depois de tanto tempo, né?
2: É, vamos aguardar. Mas então hoje de tarde. Eu também queria aproveitar e comentar a respeito do assunto, né, do final de semana, em alguns pontos, que foi com relação a um áudio que acabou sendo vazado aqui no nosso programa, um papo de bastidor, vamos dizer assim, em que estávamos eu e a Fernanda Bonotto. E aí, no fim das contas, a gente ficou pensando, né, o quanto, primeiro, que a gente estava falando algumas opiniões particulares e isso não vem ao caso no rádio, né? A gente traz muitos nossos convidados para falar sobre seus cargos, suas empresas, mas a gente não fala sobre o que, que a pessoa, não é como que a pessoa é ou algumas opiniões, a gente não tem isso, até porque a rádio ela vai disseminar informação. E aí deu a ideia de nós aproveitarmos, então, toda essa mídia espontânea, vamos dizer assim, entre aspas, e a gente vai fazer vamos começar a fazer um programa para os corajosos, não é? Ainda não temos exatamente o nome do programa, mas é tipo um papo de bastidor, mas não na rádio. Porque o que acontece quando tu expõe uma opinião política, vamos dizer assim, na rádio? A rádio, ela não tem partido. A rádio, ela divulga todos os partidos. Tanto que a gente recebe políticos de direita, políticos de esquerda, né? Dependendo do chamado dos próprios políticos, a gente sempre disponibiliza aqui os nossos microfones para que possam ser passados os recados de várias. E nós temos aqui mesmo locutores e apresentadores com várias ideologias políticas. Cada um tem a sua. A gente tenta o máximo possível não transparecer pelo microfone. A gente sabe que nem sempre é possível, mas a gente tenta. Então, né, depois da repercussão do final de semana, então a gente resolveu fazer algo separado da rádio. Porque, como eu falei, o rádio não tem partido. Mas aí nós vamos fazer, então, sim, um papo de bastidor, meu e da Fernanda, já que tem tanta curiosidade assim, não é? Aí nós vamos falar sobre questões privadas, sobre a vida íntima, sobre política, sobre vários assuntos, sobre o próprio hospital. sobre a rádio. Então a gente vai fazer com a Fernanda, vai iniciar, e depois a gente vai seguir com os corajosos, né? Quem é que vai fazer parte desse bate-papo? E eu já

0: convido você. A princípio vai ser sexta-feira. Como eu vou viajar, eu já comentei mais cedo, amanhã eu viajo para a Feira Brasileira do Varejo, eu volto só na sexta-feira de manhã. Então, é possível que a gente faça na sexta-feira à tarde. Vai ser só pela internet, porque, como eu falei, a rádio é uma coisa. A gente evita, não é, passar essa situação política. Então, a gente vai fazer um podcast na internet. Eu vou divulgar aqui para todos, para vocês acompanharem. E aí, participarem conosco também, né? Faço questão. Mas acredito que vai ser uma coisa bem, bem legal. E aí, de repente, a gente vem trazendo outros, não é? Claro. Mostrando um outro lado. Porque por trás da Fernanda, diretora do hospital, quem é a Fernanda, né? O que, que ela pensa, o que, que passa, não é, na sua vida? E a mesma forma, eu, a mesma forma, né, aqui todos nós temos a nossa vida, todos nós temos os nossos pensamentos, não é? Então é o que a gente vai fazer, a princípio, na sexta-feira.
1: E tem um interesse, né, magnânimo pelos nossos bastidores por aqui, que são comentários,
0: eu não imaginava, né? não imaginava que tinha tanto interesse assim, mas já que tem...
1: É, a gente vai na árvore, colhe os limões agora e vamos fazer uma limonada. Acho nada mais do que interessante, né? Assim, todo mundo tem lado, né, Annelise? Todo mundo tem, não importa a pessoa, onde ela está envolvida, se ela é um ministro, se ela é um integrante da corte, da justiça, todo mundo tem o seu lado. A gente, aqui no rádio, a gente não transparece isso nos microfones.
0: Ou tenta não transparecer.
1: E quando a gente senta aqui e está em uma conversa de bastidor, quando o microfone deveria estar desligado, infelizmente não estava, ou felizmente, não sabemos até que ponto que vai dar ainda, a gente expõe as nossas opiniões com as pessoas que são do nosso círculo de amizade, ou então do nosso círculo de entrevistados, né? Com todos a gente conversa nos bastidores. Excepcionalmente aquele vazou, mas poderiam ter vazado outras coisas.
0: Sim.
1: E aí é onde entra a liberdade de expressão. Aquele tempo que estava ali era Annelise e Fernanda, e o Enéas também, com a hora que eu cheguei depois, falando a sua opinião fora do ar. Então eu não entendi tanto para que tanto auê ou para que tanta crítica, mas agora que deu, vamos abraçá-lo, né, Annelise? É,
0: agora vamos aumentar, né?
1: Agora
0: vamos aumentar, mas aí sim, no campo certo, campo rádio, não é? No campo da internet, num programa, assim, fora do pensamento da rádio. Uhum. Isso é importante que você diga, porque a rádio não pensa, né?
1: Uhum.
0: A rádio, ela expõe, ela tá para divulgar ações, seja esquerda, seja direita, seja empresário A, seja empresário B. A gente acaba passando informação de todos os lados. E agora, então, a gente vem para daí sim vir com algo mais pessoal para trazer aqui para a rádio. E talvez seja o primeiro, ou talvez seja o primeiro de muitos, ou talvez seja o primeiro e único, porque aí também eu quero saber se outras pessoas vão querer participar. É engraçado que a gente vive a gente fala muito da liberdade de expressão, né? O quanto que a gente conseguiu conquistar a liberdade de expressão, quanto que depois da ditadura, né? Falar as coisas. Será? Eu fico pensando realmente se a gente tem muita liberdade de expressão. Está cada vez mais difícil se manifestar. Nas redes sociais, por exemplo. Olha, hoje é difícil tu postar qualquer coisa que ela não vai gerar uma crítica. De todos os lados. Não importa melhor. Olha, pode ser uma coisa excelente. Alguém está ali para criticar de uma forma ou de outra. Vamos pegar um exemplo que a gente discutiu esses dias na Fronteira FM e foi pauta ontem de uma entrevista no Fantástico, que foi com relação a Rafa Kalimann o Natan, por conta da gestação da Rafa Kalimann, que o Natan havia feito não sei quantos shows, né, emendado, e ela ficou sozinha, se sentindo sozinha durante a gestação, enfim. Foi um desabafo que ela fez, que ela quis fazer.
1: É,
0: foi uma opção dela e dele, mas a vida particular deles, eu acho que muitos passam por isso, só que a enxurrada de crítica que veio em consequência deu uma história contada, sabe? Uma história que ela quis contar, mas na verdade para que servisse, para que os homens saibam como as mulheres pensam, o que elas precisam, sem elas precisarem expor isso. E foi uma chuvarada de crítica, e aí eu fico olhando às vezes e pensando, meu Deus, que mundo que a gente vive. Qual é a liberdade de expressão que a gente tem?
1: Nenhuma.
0: Absolutamente nenhuma liberdade de expressão. Porque tudo que é dito é massacrado. Ou a maioria das coisas ditas são massacradas por pessoas atrás de uma tela que quando tem que trazer uma discussão realmente que vale a pena, não fazem.
1: E era justamente onde eu ia tocar. Era o pessoal que comenta aí que está desestimulando ou tratando essa conversa como um problema, é o pessoal que não aparece num fórum de desenvolvimento para conversar. É o pessoal que não aparece no Inova SB ali para discutir e debater a inovação no município. É o pessoal que debate escondido atrás de uma tela e nada passa apesar disso. E tem o pessoal, logicamente, que vai para um microfone, que vai falar, que vai tudo mais, mas que faz uma tempestade no copo d'água com uma água que está ali parada, né, bem tranquila. Então não tem mistério. Só sobre o ponto que tu disse, Annelise, da Rafa Kalimann, e aí não dá para não se manifestar, isso não envolveu opinião política em momento nenhum, né?
0: Não.
1: Mas, se for ler os comentários, em algum ponto tu vai encontrar algum comentário sobre política. Ah, porque ele votou não sei em quem. Ah, porque ela votou e não sei quem, entende? Hoje o nosso mundo está limitado a um debate, o nosso mundo Brasil, está limitado a um debate polarizado que beira o ridículo. Que beira o ridículo. E aí, dos dois lados, a gente vê gente tomando detergente, por exemplo, que aconteceu, né, na última semana, e gente se negando a ver absurdos que acontecem em outros pontos aqui do nosso, dos três poderes, né, do nosso país. E aí a gente tem que viver no meio desse degladiamento nas redes sociais, cuidando para não comentar uma coisa que vai afetar um dos lados, né? Então é ridículo, está beirando o ridículo esse debate polarizado, né, que acaba que qualquer coisa, qualquer ar que a gente comente nas redes sociais, acaba virando um discurso político. É necessário se cuidar um pouquinho mais, né, Annelise?
0: É.
1: Mas aí, cada campo... Cada
0: ainda
1: campo.
0: Mais no campo do recorte, né?
1: Ainda mais no campo do recorte, exatamente.
0: Bom, deixa eu falar aqui, 8h33, a gente estava falando do Neymar. O João aqui contribuiu dizendo que acha que o Neymar não vai ser convocado. Está uma fase nada boa. Tem jogado muito pouco. E o Jax aqui, bom dia. Eu creio que Neymar não vai ser convocado. Não fez por merecer ser convocado, tanto no campo e no extracampo.
2: Com relação à Copa, Annelise, o pessoal está curioso com relação ao horário e jogos do Brasil, né?
0: Deixa eu passar aqui, ó, uma mensagem do Roque Feltrin, nosso ex-vice-prefeito, né?
1: Ex-vice-prefeito.
0: Vocês estão com razão, as pessoas têm gosto pela vida dos outros e nem sempre cuidam da sua, viu o vídeo? Uma conversa natural. Pois é, Roque.
1: Pois é, Roque. E aí a gente vê uma pessoa...
0: Não, olha, nós não combinamos de cometer nenhum homicídio. Ah, a gente não combinou nada, absolutamente nada.
1: Era só uma opinião política que nem era daqui, né?
0: É, mas, enfim. Obrigada, obrigado pelo carinho.
1: Sempre muito lúcido o Rock, né? Sempre muito lúcido. Pessoas num debate interessante.
0: É, olha só as horas que a gente não se encontra.
1: É.
0: Bom, 8 horas e 34 minutos. Bom, Neymar, aqui a gente viu que é os nossos dois ouvintes que se manifestaram, eles vão contra vocês dois, né? Eles acham que Neymar não vai ser convocado.
1: Eu só defendo o Neymar por conta desse estigma do craque, né? Claro. Ah, mas não vai pra Copa e não vai levar o craque. Aí perde sem o craque. Ah, porque não levou o Neymar.
0: Esse é o problema, né?
1: Sabe? Então eu acho que assim, tem 26 vagas.
2: É. Em cada Copa do Mundo tem um que não vai, né, jogador de destaque. Sempre tem um que não é convocado.
0: E depois parece que foi a falta desse jogador que fez com que o Brasil não fosse bem.
1: E outras, são 26 atletas, nem os 26 não entram. Tem jogador que não entra. Então por que não levar o Neymar? Sabe, leva o Neymar, nem que não entre, nem que não tenha condição física para combater. Sei lá, não conseguiu jogar contra o Curitiba aqui. Sim, tudo bem, não leva pra jogar, leva pra fazer aquele calorão, às vezes, entrando nos 30 minutos do segundo tempo, faz a diferença. E aí é que tá. Então, eu levaria o Neymar, sim. Bateria no peito. Mas respeito a opinião dos guris, pelo contrário.
2: E com relação a...
1: Pelo contrário, eu acho que realmente deve muito, mas...
2: E com relação aqui ao horário dos jogos, Annelise, do Brasil, né? O pessoal deve estar curioso. É claro que alguns já têm as informações. Brasil e Marrocos na primeira fase, dia 13 de junho, será num sábado às 19 horas, 7 da noite, né? Segundo jogo, Brasil e Haiti, dia 19 de junho, será numa sexta-feira, 9:30 da noite. E fechando a primeira fase, Escócia e Brasil, dia 24 de junho, numa quarta às 19 horas. Então,
0: de junho?
2: Jogos à noite. Oi?
0: Junho.
2: Junho, né? Então, começa dia 13, né? Estreia contra Marrocos, num sábado, 19 horas, depois 9h30 da noite, dia 19, e dia 24, fechando a primeira fase, numa quarta, às 19 horas. Então não tem jogo de dia, né? O pessoal não vai poder ser dispensado do
0: trabalho. Mas eu acho melhor não ter jogo de dia. A Copa passada foi bem enjoada, né? É. Eu acho que a passada é a retrasada.
2: Isso, a maioria das Copas aí é... É só, acho que foi do Japão, né?
0: Agora como... nada pior de madrugada.
2: Ah, é também.
1: A do Japão e da Coreia que foi de madrugada.
2: Ah, é.
1: Né? Que daí o pessoal ia trabalhar virado. Mas essa aí vai estar bacana.
0: É, vai ser os horários bons. Nós vamos falar depois, no próximo intervalo. Depois do próximo intervalo, a gente vai falar sobre a Câmara.
1: Câmara.
0: Hoje temos reunião ordinária. Vamos ver se nós vamos ser pauta, né?
1: Provavelmente.
0: 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Essas informações, elas estão no site da Copatrigo e hoje, ou pelo menos até esse momento, nós temos o valor da saca da soja a R$ 113,00. A saca da soja, que nos últimos dias reduziu, ela estava 114 e agora está 113. O valor do trigo, R$ 65,00, sem alteração. O valor do milho, R$ 57,00 a saca, sem alteração. O valor do arroz, R$ 58,00 a saca, sem alteração também nos últimos dias. E a canola, R$ 130,00 sem alteração. A canola faz muito tempo que não tem alteração e não sai desse valor. Tá? Então, as informações das cotações do agronegócio para a Copatrigo. 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Aqui também Jorge Maciel, Neymar tem que ser convocado. Neymar de muleta joga mais que esses perebentos que estão jogando.
1: Boa, boa.
0: Perebentos é ótimo. 8h38, vamos ao intervalinho comercial e a gente já volta.
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0: 8 horas e 42 minutos. Chegou a pegar a...
1: Sim, a ordem. Já conseguimos falar da ordem do
0: dia. Tá, deixa eu só, antes, mais um aqui, ó. Aí já combinando com vocês. O Jairo de Freitas Rodrigues tem que levar o Caicai. Neymar, com ele ou sem ele. O Brasil vai perder, senão vão dizer que o Brasil perdeu porque não levaram.
1: É verdade.
0: Jairo, exatamente. Né? E é o legítimo Caicai, né?
2: Até o Deuclides aqui, né?
1: Ele parou um pouco.
2: Dia. Ele não anda bem, mas pode decidir um jogo. Euclides aqui nos mandou.
0: Não, isso. Tá, parou um pouco, não sei. Porque o jogo que eu assisti dele, acho que foi contra o Inter. Sim. Eu comentei aqui, né?
1: Ah, é contra o Inter, tá. ele apanhou. Mas ele apanhou mesmo.
0: Ah, bom.
1: Mas
0: porque assim, eu vi ele um minuto no jogo. E o minuto que eu vi, adivinha onde ele tava?
1: No chão.
0: No chão.
1: Mas naquele jogo contra o Inter, ele apanhou mesmo. Não, pegaram ele.
0: Tá,
1: ele
0: tá saiu, bom, né? Então. Tá bom. Deixa eu falar aqui, antes de falar da câmara. 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Pois muito bem, agora sim, vamos falar sobre a pauta da Câmara Municipal de Vereadores, que hoje, não é, a partir das 14 horas temos o pequeno expediente, 5 minutos, onde os vereadores têm o tempo para se dirigir ao seu eleitorado, inclusive é transmitido aqui pela nossa Rádio Cultura M. E depois temos aí sim as discussões dos projetos, as discussões das leis, e primeira ou segunda discussão. E aí, o que nós temos hoje?
1: Justamente, a gente tem uma pauta até que bem interessante de projetos de lei ali, né, Elise? Bem recheado, algumas conversas mais... que devem levar para um debate um pouco mais aprofundado, né? A gente fala da Câmara de Vereadores na segunda-feira. O primeiro vai ser uma moção de aplausos por conversas vazadas. Brincadeiras à parte. Projeto de lei ordinária. Um projeto de lei ordinária que institui a Estratégia Municipal de Navegação de Pacientes com Neoplasia Maligna no âmbito do município. Projeto bem interessante, que já entra em discussão, primeira discussão. Também um projeto de lei que autoriza o fornecimento gratuito de sensores de monitoramento contínuo de glicose, o popular CGM, né, Nelise? Aos pacientes com diabetes, ou seja, já disponibiliza esse teste para os diabéticos. Um projeto de lei ordinária que autoriza o Executivo a conceder incentivo financeiro de natureza indenizatória vinculado ao incremento da arrecadação do ICMS baseado no valor adicional fiscal, o VAF, e dando outras providências também. Outro projeto de lei é um que cria o Conselho Municipal de Saúde, CMS, do município de São Borja. Inclusive alterando, né, alguns artigos da lei, dessa lei que cria esse conselho, muito provavelmente dando mais alguma atribuição, né? Eu até não li o projeto, mas se eu não me engano os vereadores já tinham comentado a respeito disso, que seria por causa da inclusão da pauta animal, né, na pasta da saúde. Então o pessoal ia trocar também alguns artigos no Conselho Municipal de Saúde. Também o projeto autorizando a abertura de crédito especial em R$200, a gente aprendeu, né, que é por conta da assinatura da rúbrica. E também o projeto de emenda a um outro projeto de lei que entra na votação, na segunda discussão e votação hoje. Na semana passada a gente teve, inclusive, o veto, né, o pedido de vistas de um veto a um projeto do vereador Júnior, que tornava o patrimônio, a produção agrícola do de São Borja, um patrimônio cultural e material de São Borja, né, no caso. E aí ele teve alguns errinhos de interpretação, o pessoal levou ao plenário para votar o veto do prefeito e foi preferido dar mais tempo para conversa. Essa semana, muito provavelmente, ele deve voltar em regime de urgência. Então a gente não tem ele na pauta, mas ele deve voltar por aqui, então, essa discussão, ou então ser um debate. E logicamente que a gente vai ter muito debate aí dentro do pequeno expediente. Eu estarei lá atento, sentado na minha cadeira, esperando para ver a manifestação dos vereadores.
0: Não se defendendo.
1: Não preciso defender, né? Não se defende o que não está errado.
0: Estou se defendendo, né? Pois muito bem, são 8 horas e 47 minutos. A gente já tem um intervalinho comercial e daqui a pouco A gente volta, Eduardo Belmonte já está por aqui, temos as ocorrências policiais e mais informação aqui da nossa São Borja. Já voltamos.
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5: Muito bem, vamos lá. 8h51, Eduardo Belmonte chegando conosco. Bom dia.
6: Bom dia. Anelise Andres, bom dia Enéas, bom dia Alberi Dias, está parecido com o Bonimar, hein? Alberi Dias e ouvintes da Rádio Cultura. Na área de segurança, Anelise, foram vários os fatos registrados aí, principalmente em cidades aqui da nossa região. Mas iniciando com uma ocorrência atendida pela Polícia Civil, com apreensão de 3 armas de fogo e munições no interior do nosso município. Na tarde de sexta-feira, a Polícia Civil, através da primeira Delegacia de Polícia de São Borja, com apoio da Draco Santiago e da Delegacia de Polícia de São Francisco de Assis e do efetivo da Operação Protetor das Fronteiras e Divisas, realizou a apreensão de 3 armas de fogo e munições no interior do nosso município. A ação decorre de ordem judicial expedida pela 2ª Vara Criminal da Comarca de São Borja, em procedimento decorrente de investigação de violência doméstica e familiar contra a mulher. As armas e munições apreendidas foram encaminhadas para os procedimentos de polícia judiciária e permanecerão à disposição da Justiça. A Polícia Civil reforça o seu compromisso com o enfrentamento à criminalidade e a preservação da ordem pública. Denúncias podem serem realizadas de forma anônima pelos canais oficiais da Polícia Civil. Disque Denúncia 559-8423-8456. Na tarde de sábado, ocorreu um homicídio no bairro Várzea, na cidade de Itaqui, onde um jovem foi morto a tiros. Um jovem de 25 anos, identificado como Kleber Pata, foi morto a tiros na rua Santos Pedroso, no bairro Várzea, lá em Itaqui. O fato e o crime teria sido cometido por um desafeto da vítima, que já havia feito ameaças anteriores a ele. O nome completo do rapaz é Kleber Henrique, do Santos Pata, 25 anos, vítima nesse caso. Após ser atendido, atingido pelos disparos, 2 disparos, Kleber correu por um beco e tentou buscar socorro no pátio de uma casa onde morava, na rua Davi Canabarro. No entanto, ele não resistiu aos ferimentos, caiu em frente à residência, o suporte avançado do SAMU foi acionado e constatou óbito lá no local. Aí foi feito o isolamento da área. A vítima tinha antecedentes na polícia, inclusive com prisões, e a Brigada Militar isolou a área e aguardou até a chegada do IGP até o local para a realização da perícia. E depois, o corpo do rapaz, do Kleber Pata, foi conduzido até a nossa cidade para a realização da necropsia. Esse rapaz foi atingido com disparos de arma de fogo nas costas. Um dos disparos transfixou o tórax e o outro ficou alojado na clavícula da vítima. Então, fato que ocorreu na cidade de Itaqui, um homicídio na tarde de sábado. A Polícia Rodoviária Federal prende estrangeiros transportando grande quantidade de dinheiro na BR-287 em Santiago. Os ocupantes não comprovaram a origem lícita dos quase 460 mil reais que transportavam. Então, na manhã de sábado, a PRF prendeu dois uruguaios que transportavam 458.500 escondidos atrás do banco traseiro de um veículo. A ação ocorreu na BR-287 em Santiago. Durante a ação de combate ao crime, policiais rodoviários federais abordaram uma S10 com placas de Santana do Livramento e que transitava pela rodovia. Ao realizarem uma fiscalização minuciosa no veículo, os agentes então encontraram a droga dentro de sacolas plásticas localizadas na parte central ali do banco traseiro. O motorista de 29 anos e o passageiro com 27 anos, ambos de nacionalidade uruguaia, não apresentaram nenhuma documentação fiscal que comprovasse a origem lícita do dinheiro. Por isso, o dinheiro foi apreendido e encaminhado juntamente com os envolvidos até a Polícia Federal aqui em São Borja. Então, um trabalho importante aí realizado durante o final de semana, resultando na apreensão de drogas. Outros fatos também ocorridos aqui na região. Uma informação que chegou já agora pela manhã, onde um trabalho realizado pela Brigada Militar e a Polícia Rodoviária Federal resultou em grande apreensão também de drogas, onde a droga totalizou 132 quilos de maconha em garruchos. Na noite passada, na noite de domingo, uma ação conjunta da Brigada Militar, através da Operação Protetor das Divisas e Fronteiras e a Polícia Rodoviária Federal, resultou na apreensão de uma grande quantidade de drogas no interior de Garruchos. Durante a fiscalização, em meio à mata, nas margens de um desvio do Rio Uruguai, as equipes localizaram quatro fardos que continham a droga, aproximadamente a pesagem 132,6 quilos. Segundo as autoridades, o entorpecente seria escoado a partir de Garruchos, mas o destino final ainda é desconhecido. Ninguém foi preso nessa ação. Agora aqui em nossa cidade, alguns fatos lamentáveis, Anelise, que certamente estão sendo investigados pela Polícia Civil. O ESF-6, que fica na Maria do Carmo, foi alvo de furto. Foi levado do local um compressor utilizado nos atendimentos odontológicos e também a parte de um aparelho de ar-condicionado. O furto ocorreu após os autores ou o autor cortarem fios da estrutura e que vai ocasionar também um grande prejuízo para as pessoas que são atendidas lá no ISF 6. A polícia está investigando, a Polícia Civil investiga, então, esse fato. O suporte avançado do SAMU atendeu um chamado, uma colisão entre uma motocicleta e um automóvel. Uma senhora de 32 anos com algia em região lombar. Foi realizado o protocolo inicial de atendimento e na sequência, essa senhora foi conduzida pelo suporte avançado do SAMU até o hospital. Já o suporte básico do SAMU prestou atendimento nesse acidente envolvendo carro e motocicleta ao condutor da motocicleta, que sentia dores no membro inferior esquerdo. O rapaz foi imobilizado e encaminhado ao hospital para a sequência dos procedimentos médicos. O trabalho da Corporação de Bombeiros com chamados aqui na área urbana do nosso município foram um chamado para sinistro de trânsito e 3 atendimento pré-hospitalar, onde as pessoas foram avaliadas e removidas até o hospital para a sequência dos procedimentos médicos. 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Alberi.
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8: Perfeito, Anny. Vou trazer uma informação. A Organização Mundial da Saúde declarou ali no sábado um surto de ebola na República Dominicana do Congo e no Uganda como uma emergência de saúde pública de preocupação internacional. A epidemia causada pelo vírus Bundibugyo ainda não cumpre os critérios de emergência pandêmica, segundo a OMS. Mas, até o momento, já são 80 mortes suspeitas lá na República Dominicana do Congo e nenhuma vacina aprovada. Aumentam os receios sobre a eficácia em que o surto pode ser contido. Por isso que a OMS declara, então, como emergência de caráter que pode virar global, né? A ebola é uma doença grave, muitas vezes fatal, que se espalha através do contato direto com os fluidos corporais de uma pessoa infectada. De acordo com o Centro Africano de Controle e Prevenção de Doenças, o CDC da África. Também pode ser transmitido através do contato com materiais contaminados ou de uma pessoa que faleceu da doença. Os sintomas geralmente incluem febre, fadiga, dores musculares, dores de cabeça e dor de garganta, seguida de vômitos, diarreia, dor abdominal, entre outros, além de sangramentos internos e externos que podem ocorrer conforme a doença vai se alastrando. Então, são 2 já que estão gerando alerta, né? Recentemente, a gente teve aquele surto no barco, né, Nelízia? Me fugiu o nome dela.
5: Antivírus?
8: Antivírus. E agora o ebola preocupando lá na África, né? O ebola que em 2014 já tinha dado um grande problema, já teve uma pandemia naquela época e agora volta a preocupar. Anelise.
5: Pois é, o ebola, a gente já teve um surto, o maior surto foi de 2013 a 2016, que afetou Guiné, Libéria e Serra Leoa. E depois nós tivemos na República Democrática do Congo, entre 2018 e 2022. O ebola, ele vem, ele vai, e agora
8: novamente. E não teve uma vacina, né, aprovada, né, Anelise?
5: Pois é, e é muito grave.
8: Pois é, é muito
5: grave. A mortalidade é enorme.
8: Olha só, na República Democrática do Congo, são 80 mortes suspeitas de 246 casos registrados. Então, é muito grande a taxa, né? Muito alta a taxa de mortalidade dessa doença e, infelizmente, está preocupando bastante.
5: Alberi.
9: Pois é, uma informação, Anelise, mais aqui da região sul. O governo de Santa Catarina marcou para esta segunda-feira a assinatura do decreto de estado de alerta climático por conta das previsões, né, que aponta o fenômeno El Niño intenso no sul do Brasil. O decreto vai ser assinado às 3h30 da tarde pelo governador Jorginho Melo, na sede da Defesa Civil, em Florianópolis. E o texto, na prática, vai colocar tanto o estado quanto os municípios, além das estruturas, em um regime de alerta, né? Os objetivos desse decreto é dependendo mais prioridades, até mesmo desburocratizar a atuação das prefeituras, né, diante aí das emergências climáticas que possam acontecer. É uma previsão aí devido ao Niño intenso para Rio Grande do Sul e também Santa Catarina. E o governo de Santa Catarina, então, deve assinar esse decreto hoje à tarde.
5: Tá certo, Berino.
8: A gente também tem, agora mudando um pouco de assunto também, o levantamento realizado pelo IBGE aponta 4% apenas de desocupação no Rio Grande do Sul, um recorde histórico. Durante o período de janeiro a março, é uma menor taxa para um primeiro trimestre desde 2012. O termo se aplica a cidadãos desempregados que procuraram ativamente por recolocação no mercado de trabalho durante os últimos 30 dias. Ainda de acordo com o IBGE, o índice ficou em 1,2 ponto percentual abaixo do verificado nos três primeiros meses de 2025. Os dados constam na pesquisa mais recente da Pesquisa Nacional por Amostras de Domicílios, o PNAD, contínua. Então, está se fazendo bastante esforços para empregar a população no Rio Grande do Sul. Então, esse recorde é a informação passada pelo Giovanni Contrer, ali do nosso Cine, aqui de São Borja, que inclusive tem vagas de emprego abertas e o pessoal pode ficar ligado, é só procurar ali do ladinho do Banco do Brasil, né, na Cândido Falcão 1077. Tem bastante oportunidade de emprego para o pessoal dar uma olhadinha.
5: Tá certo.
9: Recebendo... Anelise, recebendo até um vídeo aí do seu Valdemir Moscato, que a gente tem viu ali no WhatsApp, né? Sobre a situação da estrada do 101, que vai em Uporã. Claro que a prefeitura colocou pedras ali para ajustar a estrada, só que essas pedras ficaram soltas, né? E ele nos mandou o seguinte mensagem: olha só a estrada do 101 que vai em Uporã, as pedras que deixaram sexta-feira às 3h. Ficou complicado para o pessoal cruzar ali.
5: Eu já passei para o secretário até, Alberi.
9: Claro.
5: Vamos aguardar um retorno, acredito que vai ser resolvido.
9: Sim.
5: Aquela situação. Bom, vamos nos despedindo, Alberi Dias.
9: Ok, mandar um alô também para o Paulo César, né? O chamado Cinco Pilos está nos ouvindo lá em São Luís Gonzaga. Está ouvindo aí a programação Gente Notícia. A gente retorna hoje logo após o pequeno expediente da Câmara de Vereadores.
8: Eu também me despeço por aqui. Um forte abraço para vocês. Na terça-feira a gente retorna com Gente Notícia. Vamos falar bastante por aqui ainda.
5: Eduardo Belmonte.
6: 10h20, retorno na companhia do nosso colega Doda Loureiro.
5: Bom, o Jorge Lencina está nos acompanhando em Portugal. Olha só que audiência.
8: Mas olha
5: só. Eu só, Jorge Lencina em Portugal e nos acompanhando. Que coisa boa. O Jorge Lencina que está sempre aqui também participando conosco. 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Quero agradecer Pode falar, Inês.
8: Anil, você tinha mais uma informação que eu estava esquecendo de passar. Hoje é dia 18 de maio, né? E é um dia muito importante. Hoje é Dia Nacional de Combate ao Abuso e à Exploração Sexual de Crianças e Adolescentes. E a gente vive o Maio Laranja, que fala e traz esse tema à tona. Muitos órgãos, inclusive, já estão trabalhando aí com oficinas, com palestras a respeito desse tema. E hoje, então, é um dia de conscientização. Lembrando que qualquer ato de natureza sexual com menor de 14 anos caracteriza sempre o delito de estupro de vulnerável. Então fiquem atentos, fiquem ligados, conversem com suas crianças e vamos tornar esse dia, né, um dia mais popular para combater esse abuso e exploração das crianças.
5: Cuidem dos nossos pequenos. 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Final de programa, então, agradecendo quem esteve conosco, agradecendo as mensagens que a gente recebeu, o carinho da nossa audiência. Sempre voltamos amanhã, aqui, a partir das 7 horas e 50 minutos, de segunda a sexta-feira por aqui. Ainda amanhã estarei com vocês. Um forte abraço, uma ótima segunda-feira.
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17: 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Bom dia, Doda.
18: Olha, super bom dia maravilhoso pra você. São 9:17. A gente vem nessa manhã fria de segunda-feira, nesse 18 de maio. E você sempre com a gente, ligadinho aqui no nosso Manhã Cultura. Bom dia! Olha, pra você que tá trabalhando, pra você que tá em movimento, pra você que já está aí, né? Nas ruas da cidade, para você que tá na sua casa. Bom dia. Esse é o nosso outono, mais para inverno do que para outono aí. As coisas começaram a esfriar, quanto mais próximo aí a gente chega desse inverno, o friozinho vem chegando e tá maravilhoso, né? Para quem gosta de frio, tá um, como diriam os irmãos, está uma benção, né? Olha, manhã maravilhosa, segunda-feira. Como é que está a sua manhã? A gente vem pelos últimos acontecimentos que a gente vê na mídia, né? A gente vê as coisas que quando a verdade vem à tona, não tem como você desdizer, né, o que você falou. Por isso que a gente sempre tá prisando aqui, fale a verdade, doa a quem doer, mesmo que a verdade às vezes te prejudique. E quando você tem um elo de ligação com as coisas corretas da vida, você não sente aquele desabono da vergonha, né? De você fazer uma coisa, você negar e a verdade vir à tona. Com que cara você vai driblar? Com que jeito você vai dizer que não fez? E a gente fica acontecendo, principalmente aí no mundo político, a gente vê as coisas, a correção da seriedade. Você está ocupando, né? Muitas vezes para certos políticos que ocupam cargos públicos, você tem a obrigação da seriedade. Não que você vai ser elogiado porque fez a coisa certa. Você tem a obrigação de ser correto. Você está representando uma comunidade. Você está representando as pessoas. Você não pode ocupar o cargo público, fazer lobby, fazer vantagem, né? Se avantajar. Você tem aquele compromisso, né, da seriedade, de dizer a verdade, de ser honesto. Agora vem eleições aí depois da Copa e muitas coisas se renovam aí para governador, para senador, para deputado estadual, deputado federal, presidente da República. E você não precisa, o ser humano em si, né? Algumas pessoas dizem que político é o retrato da população. Eu digo, há controvérsias, né? Eu, há um tempo atrás, conversei com um político local aqui e disse, olha, você tem que falar mais aí, dizer que tá errado, fiscalizar. E esse rapaz, que eu não vou citar nome, disse, se eu fazer isso, eu vou ficar isolado lá dentro, vão me queimar. E aí eu me perguntei, não quis dizer para não ser deselegante, né? Como dizia o Ariano Suassuna, tem certas coisas que não dá para dizer na frente, que você magoa, tem que dizer nas costas, né? Mas eu pensei comigo assim, poxa, então você se elegeu para fazer a turma do Bolinha, a turma da Mônica? Então a seriedade, a responsabilidade, você tem que dizer, né? Mesmo que isso, muitas vezes, você tenha aquela seriedade com a coisa pública, né? Então você tem a responsabilidade de ser coeso, de ser correto, de ser uma pessoa ilibada. Muitas vezes você vai aí pelo valor da vantagem monetária e você é um péssimo gestor. E as coisas, né, vai indo e aí o caráter fica de lado. Tem gente que não tá aí, dá risada. Se chamar você de safado, ainda dá um risada. O importante é ter vantagem. Então isso não pode. A gente começa na segunda-feira dizendo para você, em todos os caminhos da sua vida, seja correto e seja sempre com o dom da verdade. Busque a Deus, que é o mais importante. Tivemos um Deus maravilhoso aí, né? Que nasceu humilde, não pobre. Humilde, que era Deus, mostrou o caminho de ser correto. É? Dê a Deus o que é de Deus e de César o que é de César. É das correções da vida. Você sabe que você não pode servir a todo mundo. Você tem que servir sempre as coisas corretas da vida. 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

0: sempre tem uma canção bacana. E hoje a gente começa assim, né? Pedindo sempre a proteção do Pai Maior, que é Deus, através de Jesus Cristo. A gente dá um bom dia maravilhoso para começar bem a nossa manhã. Rei Roberto Carlos, aqui no nosso Manhã Cultura.
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5: Olha, nosso Manhã Cultura hoje na segunda-feira. Olha, segunda-feira tá fria e tá boa, né? Aquela segunda-feira pra quem gosta daquele invernão. Tá chegando, meu amigo. Olha, e existe previsão de geada pra essa semana ainda aqui na nossa região. O maio vem com aquele friozinho seu imponente e a previsão é de geada. Então vá se preparando aí pra você que tá plantando aí suas hortaliças, já vai fazendo aquela estufa. Você sabe que geada sempre, né? É um pavor aí pras plantas, queima folha e tudo mais. Deixa protegidinho aí, tá bem? 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

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Agora são 9h38. Hoje a Eco Verde estará passando nessa segunda-feira nos seguintes locais aqui, seguintes bairros: 13h30, no bairro Boa Vista, no Saravá, Maria do Carmo, Menegusso, Tiro, Piraí e Parque Lorena, a partir das 13h30. Às 17 horas estará passando hoje, segunda-feira, nos bairros Florêncio Guimarães, Cemitério, Paraboi, Rodoviária, Jardim Primavera, Betim, Vila Ester, Vila Goulart, Santos Reis, Piraí, Vila das Pontes, Vila Quilca e Posto Cavalhado. Sempre deixe seu lixo bonitinho no alto aí, né? Sabe, senão tem cachorro aí que pode virar, né? Alguns vândalos também pode aí tocar aquele pavor aí, né? De espalhar esse lixo. Você não quer sua cidade suja, com certeza. Quero mandar um abração pra Ritinha, que tá sempre com a gente. A Ritinha, que é a nossa menor aprendiz aqui, sempre conosco aqui na rádio. Maravilha, maravilha. 9h39. 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Hoje começa então o Ancelotti daí a falar em Copa do Mundo. Hoje, 4 horas e 30 minutos, vem a lista dos jogadores convocados para a Copa do Mundo. Aí, aquela pergunta que não quer calar: será que o Neymar vai? E você, aprova ou desaprova, né? Que o Neymar, o tão polêmico Neymar, vá? Ontem foi aí, né? Tiraram ele erradamente do jogo, do Santos. Nossa, o rapaz enlouqueceu, né? Tiveram a substituição aí, não era pro Neymar sair, aí o número das placas lá veio com o número dele para sair. Ele chorou, ficou bravo. O homem ficou indignado. Mas aí vamos aguardar, ver se vai sair ou não vai sair essa lista hoje com o nome do Neymar, tá bem? 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

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Vamos ver essa moçada que tá com a gente aqui na manhã? Vamos ver essa moçada do WhatsApp, que eu adoro essa moçada do WhatsApp aqui. Às primeiras horas da manhã, essa moçada vem com a gente, para nossa alegria, mandando sempre aquele alô pra você, aonde você estiver. Vamos ver quem é que manda o alôzão pra gente aqui. Um abração especial pra Milena Oliveira. Bom dia, meu amigo. E esse frio? É, Mileninha. Eu não era muito, não sou do frio, né? Mas queria um frio, tá aí. Agora vamos ter que aguentar esse friozinho aí. E a previsão é de geada essa semana ainda, pra dar mais uma mão. E isso que não é inverno, é outono. Inverno começa no dia 20 do próximo mês. Um abração pra Juliana Oliveira, que tá com a gente. Abração, Ju. Dia maravilhoso pra você de frio aí. Um abração também especial pro meu querido Josemar Robalo. Bom dia, amigo Doda. Feliz semana a todos os amigos. Roda Viva, a vida de milionário e José Rico. Tá bem, vou tocar pra você aqui, Josemar. Dá uma procurada, já toco, tá bem? Abração também pro meu amigo Flávio, que tá na sintonia. Bom dia, boa semana a todos. Saudades da família e dos amigos aí de São Borja. Flávio, diretamente de Santa Catarina, precisamente em Florianópolis. Minha querida Ione mandou um bom dia pra gente. Ione, dia maravilhoso, rico em bênçãos pra você. A Kátia e também o Ivo na sintonia. Bom dia, Doda. Roda a música do Kiko Zambianchi, Hey Jude. Vou tocar sim. Toquei semana passada essa canção, é muito linda, né? Canção linda demais, a versão aí dos Beatles. Olha só, Henrique Pinto está de aniversário hoje, homenagem da Maristela e família. Olha só, Henriqueta Pinto, né? Ô Henriqueta, felicidade pra você, um abração, que Deus coloque hoje no seu dia muita luz, muita saúde, muita felicidade, tá bem? Que Deus sempre esteja com você e celebre a vida. Celebrar a vida é algo fantástico. Comemore, comemore. Abração pra minha queridíssima Jorginha Dutra. Bom dia, Doda, querido. Eu costurando, escutando esse maravilhoso programa. Jorginha na Dutra, minha queridíssima amiga ouvinte aí no... Sempre na sintonia do nosso programa, para nossa felicidade, tá bem? Bom dia, Doda. Ótimo programa, né, Lida? Abraço. Gringo Martins, ô gringo. Abração, meu querido. Muito obrigado pela tua audiência, pela participação. Sempre com a gente na manhã. E eu fico muito feliz saber que essa moçada toda começa amanhã, sempre com a gente aqui, tá bem? Abração pra você, a minha querida Márcia também tá na sintonia, colocou pra gente. Que Deus nos abençoe, proteja e guarde, né, nosso dia. Bom dia Marcinha, pra você, semana, que Deus esteja sempre com você, tá bem? Um abração enorme. Quem é que tá mais com a gente aqui? Um abração especial aqui, né? Pra nossa querida Josiele Fagundes. Bom dia, amigo Doda. Uma excelente semana. Beijo no teu coração, Josiele Fagundes. Outro pra você, Josi. Abração. Agora são 9 horas e 46 minutos. Abração pra dona Vera, que tá na sintonia. Bom dia, dona Vera. Bom dia, querida. Dia lindo pra você aqui, tá bem? Dia maravilhoso pra toda essa moçada que vem mandando aquele abraço pra gente na manhã. Quem mais tá com a gente? Dona Francisca Ferreira. Bom dia, amigo Doda. Linda semana. E de frio, tá bem, dona Francisca? Abração pra nossa queridíssima amiga. Ela é infalível, né? Tá sempre com o radinho no nosso Manhã Cultura. Minha queridíssima Maurília. Bom dia, meu amigo Doda.

0: Estamos aqui na Aparício Sampaio escutando o programa que nos faz alegria. Parabéns pelas belas palavras, tomando seu chimarrão. Alda, minha cunhada, em frente à lareira, e o Alcides já está na rua. Um abençoado dia para todos nós. Oh, dona a lareira da dona Maurília aí acesa. Que bênção, né? Que maravilha ter esse calorzinho, um calor humano junto. A gente não quer mais nada, né? Só dizer que Deus nos coloque e deixa aqui por uns 200 anos, tá bom, né? Beijo, Maurília. Abração, querida. A minha querida Marli Machado tá com a gente também. Bom dia, dó da semana abençoada para todos nós. Muitas bênçãos para você, querida. Também a Sueli Maria tá com a gente. Bom dia, meu nome é Sueli, Maria Sueli ou Sueli. Escuto teu programa todos os dias. Eu e minha velhinha de 95 anos, que gosta muito do rádio. Eu sou cuidadora de idosos. Olha que coisa linda. Abração, Sueli. Eu também tenho uma guriazinha lá de 94 anos lá em casa. E são os doces. Que maravilha, né? Que bênção. Bom dia de trabalho para você então, Sueli. Que Deus ilumine seu dia, esteja sempre com você. E a gente fica muito feliz em poder fazer rádio para vocês que estão em sintonia com a gente aqui na manhã, para nossa felicidade. Um grande abração para você. Vamos ver quem mais está na sintonia, meu querido Naldo. Naldo está na sintonia. Bom dia, Naldo. Que Deus traga para você essa semana rica em felicidade, saúde, bênçãos. Bom dia.
1: Bom dia, Doda. Bom dia, tranquilo. Aqui, Naldo Fagundes, teu ouvinte, diariamente. Meus parabéns, Doda, pelo programa e pela expressão das opiniões. Acredito que sim, o locutor tem que ter opinião e expressá-las de forma coesa, como tu sempre tem feito. Meus parabéns aí, ó. Se der um jeito, roda uma da Amelinha pra nós aí, das antigas. Feito, um abraço.
0: Ô, Naldo, obrigado, querido. Muito bom, a gente fica muito feliz porque um dos objetivos do nosso programa aqui é que esse programa seja de todo mundo, a participação de você. E é muito importante que a gente faça rádio para as pessoas que estão aí. Aqui ninguém é dono da verdade, né? Ninguém sabe mais que ninguém. A gente é ser humano e cidadão como você. A gente comunga aí do mesmo país, da mesma cidade. E a gente sempre quer que as coisas aconteçam e fluem da maneira que tem que acontecer. Todos nós fomos educados de uma maneira do correto. Eu duvido que um pai vá dizer para um filho, olha, faça errado, né? Seja vantajoso, dê rasteira nos outros. Pegue o que você puder para você aí de forma errada. Duvido que um bom pai faça isso. E a gente sabe que o comum aqui de uma cidade como a gente, que tem 65 mil habitantes, é sempre da correção, que as coisas fluem da maneira correta. E a gente nasceu em berço de pessoas corretas aí. A gente, né, a grande maioria sempre quer o bem das pessoas e que a gente tem que respeitar o próximo e também o bem jurídico alheio. Bem jurídico alheio é intocável. Então, principalmente para os gestores. Esse tem que ter duplo respeito, dupla seriedade. Porque está lidando aí como representantes de um país, né? De um estado, de uma cidade. Bom dia, Naldão. Você pediu a Melinha? A gente manda para você aqui, tá bem? É claro que a gente atende você aqui na manhã, 9h50. Bom dia. Essa canção é linda demais. Vai pro meu amigo Naldo que está na sintonia aí.

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4: Olha, não se perca no tempo, 9:58. Daqui a pouquinho tem aí nosso informativo Pampa para você ficar para aí das notícias que acontecem no Brasil e no mundo. Aquele informativo que já é de praxe, tá bem? 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Um abração pra todo mundo que vem na sintonia daqui a pouquinho, tem a informativo Pampa, pra você ficar bem informado. Vamos às nossas mensagens, já vai começar o Pampa aí, né? Vamos ver quem é que tá com a gente aqui na manhã, vamos ver quem é que mandou, o Bino mandou uma mensagem pra gente. Bom dia, Bino!
5: Bom dia, amigo Toda, como é que tá? Tudo bem? Tranquilo? Mandou uma música pra minha esposa lá, tá em casa. Tudo do meu rancho, faz favor. Um abraço pro senhor aí, tudo é bom.
4: Ô, Bino, um abração pra você, muito obrigado pela sua participação, Bino. Um abração enorme pra você. Agora são 10 horas em ponto, né? Vamos fazer o seguinte? Vamos então fazer o informativo Pampa? Daqui a pouquinho a gente volta aí com mais Manhã Cultura pra você. Já voltamos, é rapidinho.

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1: Defesa de hacker ligado a Vorcaro pede transferência para a Bahia. Agora 10 horas, 1 minuto, 12 graus a temperatura em Porto Alegre. Este é o Pampa Notícias e vamos atualizando as principais informações do momento. Especialista em tecnologia Victor Lima Seldmaier passou por audiência de custódia neste domingo após ser preso em Guarulhos ao desembarcar de Dubai. Ele é investigado na Operação Compliance Zero, que apura um suposto esquema ligado ao Banco Master. Segundo a Polícia Federal, ele faria parte do grupo Os Meninos, suspeito de ataques cibernéticos e invasões de sistemas. A defesa pediu ao Supremo Tribunal Federal a revogação da prisão preventiva e a transferência dele para Belo Horizonte. Duas pessoas ainda seguem foragidas nesta fase da operação. Pesquisa Quest, divulgada neste domingo, mostra que 52% dos brasileiros são contra a redução das penas dos condenados pelos atos golpistas do dia 8 de janeiro. Outros 39% defendem a diminuição das punições, enquanto 9% não souberam ou não responderam. Entre os eleitores que se declararam lulistas, 72% são contra a redução das penas. Já entre os bolsonaristas, 73% defendem penas menores. O levantamento ouviu 2 mil pessoas entre os dias 8 e 11 de maio. A margem de erro é de 2 pontos percentuais. O motociclista morreu no fim da madrugada desta segunda-feira em Alvorada, na região metropolitana de Porto Alegre. Segundo a Brigada Militar, ele perdeu o controle da moto e bateu contra uma pilastra no canteiro central da Avenida Presidente Getúlio Vargas, na altura da Parada 48. O acidente aconteceu por volta das 5h20 da madrugada. A vítima, que trabalhava como motoboy, ainda não havia sido identificada. Equipes da Brigada Militar, SAMU e Instituto Geral de Perícias atenderam a ocorrência. A Polícia Civil investiga o caso. O terremoto de magnitude 5,2 atingiu o sudoeste da China na madrugada desta segunda-feira. O tremor deixou 2 mortos, 1 desaparecido e 4 feridos. Segundo autoridades locais, 13 prédios desabaram e mais de 7 mil moradores precisaram deixar as suas casas. Equipes de resgate seguem atuando na região. Apesar dos danos, os serviços de energia, água e comunicação continuam funcionando normalmente. 46 pessoas, a maioria crianças, foram sequestradas durante ataques armados a 3 escolas no sul da Nigéria, segundo autoridades locais, e entre as vítimas estão estudantes de 2 a 16 anos e 7 professores. Os ataques aconteceram na sexta-feira e foram classificados pela polícia como coordenados. Um professor morreu durante a ação. A Nigéria enfrenta uma onda de violência provocada por grupos armados e criminosos que atuam principalmente com sequestros para extorsão. Até o momento, não há informações sobre os sequestradores ou pedidos de resgate. 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

Hoje é segunda-feira, dia 18 de maio de 2026. Eu sou a Suzy Luiz e as previsões astrais para essa segunda-feira chegaram no seu rádio Vida Longa, para quem dá mais um giro em torno do sol. Hoje, 18 de maio. Quem nasce dia 18 de maio é do signo de touro, com a personalidade também do signo de touro. São pessoas teimosas, exigem demais dos outros e também de si mesmo, tá? Mas são pessoas perfeccionistas, corretas. Tudo de bom para você que faz aniversário hoje, dia 18 de maio. Áries, touro e gêmeos, previsões astrais por aqui. Áries, nascidos de 21 de março a 20 de abril. Áries, Mercúrio começa a circular hoje no seu signo, deixando o seu jeito mais antenado, comunicativo, que dá um baita agito nos seus contatos. Você vai querer vencer qualquer bloqueio que aparecer na sua frente. A cor para hoje, Áries, é o azul, números da sorte 50, 40 e 13. Touro, nascidos de 21 de abril a 20 de maio. Touro, a lua joga no seu time, protege as suas relações, envia excelentes energias para você realizar os seus sonhos. Se você precisar de um help para colocar algo que deseja em prática, não hesite em correr atrás. A cor para hoje, touro, é o vermelho, números da sorte 10, 12 e 19. Gêmeos, nascidos de 21 de maio a 20 de junho. Gêmeos, o dia hoje é de folga, mas suas ambições ficam turbinadas. Os astros incentivam você a focar no seu progresso. O interesse no trabalho ganha destaque. Cor para hoje, cinza, números da sorte, gêmeos 13, 58 e 40. Já volto e falo com Câncer, Leão e Virgem.

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Muito bem, agora a hora certa pra você, são 10 horas e 8 minutos. Quero mandar um abração aí pro pessoal de Sarandi, né? Pro meu amigo Dionei, que tá lá na sintonia, Dionei Zira, que mandou um recado, agora tá valendo aqui o recado. É o seguinte, olha só, né? É, vai ter aí a reunião da Associação Comunitária dos Pequenos Produtores Rurais do Distrito de Sarandi. Vai ter uma reunião dessa associação comunitária, será no CTG, Revivendo a Tradição. A primeira chamada às 9h30 e a segunda chamada às 10 horas. Vai ser dia 24 agora, né? Dia 24 vai ser essa semana? É, essa semana então. Não, não, vai ser domingo, exatamente. Tá aqui domingo. Ah, segunda-feira é complicado, né? Tá aqui, claro, domingo, tá bem? É, a reunião, então, de abertura de eleição, né? E prestação de

rurais do distrito de Sarandi. Então, domingo vai ter reunião. Coloque na sua agenda para você não esquecer. Você sabe que aí quando tem uma importante reunião aí para as questões aí da localidade, é muito importante você participar, você que é do Rincão de Sarandi. Tá bom? Abração para toda a família Zilli, que está na sintonia sempre do nosso programa. Obrigado, querido. Um abração especial para você, né? E a nossa queridíssima Gessil Saraiva aí de férias, né? Ela que andou pelas Maldivas aí aproveitando, a Gessil tá de férias. Bom dia, na escuta do programa. Amanhã retorno das minhas férias, Gessil, Maria, Rogério. Queremos ouvir a música Trem Bala. Olha a Gessil, hein? Ô Gessil, aproveitou bem as férias? Tá retornando? Ah, amanhã chega o voo da Gessil aí, na capital, tá retornando. Abração pra nossa colega Gessil Saraiva. Aproveitou aí uns dias de férias, né? A dona Clarinda, vovó do ano também, tá sempre com a gente. É, olha, se tem felicidade num corpo, tá no corpo da vovó Clarinda aí, né? Com a sua neta, já tá aí praticamente com 8 meses. E a felicidade da primeira netinha, a felicidade, que maravilha, né? Que maravilha. Todas as felicidades e bênçãos pra vovó Clarinda, nossa queridíssima colega e amiga. É um anjo que Deus deu aqui pra gente, a dona Clarinda. Coração enorme. Vem com a gente na nossa manhã, agora são 10 horas e 10 minutos. 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Hoje que dia é? 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Um abração para toda essa moçada do WhatsApp, tem muita gente mandando mensagem para nossa felicidade. Vamos ver quem é que tá com a gente daqui a pouquinho. Vem Eduardo Belmonte, tá trazendo para você todas as informações da área da segurança pública aqui em nossa cidade, tá bem? Daqui a pouquinho ele já vai dar para você e você vai ficar bem informado sobre os últimos acontecimentos. Quero mandar um abração especial para quem? Para Liciane. Bom dia, Doda. Abração, ótima semana. Estou na escuta em Mercedes. Olha só. Um abração aí para todo o Rincão de Mercedes. Esse pessoal bacana que vem sempre com a gente na manhã. Abração enorme para vocês aí. E que esse outono e inverno aí proteja muito o pessoal, principalmente do campo, que é muito frio aí. E o pessoal acostumado, né?
Tem gente até que ama, prefere o friozão aí. Abração pra vocês, pra Helena também, segunda-feira mandou uma mensagem.

0: Bom dia, Eduardo. Helena Weber mandou uma mensagem pra gente: que Deus cuide de cada detalhe do seu dia, trazendo muita luz e bênçãos pra você. Bom dia, Deus te abençoe. Irene, Heleninha, pra você também, um dia lindão pra você, conforme seu coração lindão também. Marina Martins, bom dia, minha querida, bom dia, um dia maravilhoso, segunda-feira. E Yolanda da Silva Manzoni com a gente aqui, bom dia, Doda, ótima semana pra você e sua família. Abraços, Yolanda. Ô, dona Yolanda, muito obrigado, querida, pra você também, um dia cheio de felicidade. O Ademarzinho Antunes tá com a gente também, bom dia, meu nobre amigo Doda. Me sinto muito especial escutando todos os dias esse seu programa. Que Deus abençoe sempre com muita saúde, paz e muitas vitórias. Bom trabalho e uma ótima semana. Ademarzinho, meu querido, começa a encher minha bola aí, eu vou acreditar, viu? Eu sei que você é meu amigo, essas coisas maravilhosas que vêm de você aí. Mas a gente tem o propósito de fazer a boa companhia aqui. E a boa companhia é colocar ânimos, bom ânimos, trazer pra você aquela, né, energia boa pra começar a semana. E eu que fico muito feliz aí com o seu comentário, eu que fico lisonjeado. Obrigado, Ademarzinho. Eu digo que as pessoas de próximas de Deus, né, que tem a capacidade de soltar elogio, não guarde. Saia pela rua hoje, elogia, soltando elogios. Faça isso. Você não imagina o encantamento de quem recebe um elogio? É bom para quem solta o elogio e para quem recebe o elogio. Às vezes nesse mundo tão atrozes, né? Da vaidade, da inveja, da prepotência, da arrogância. As pessoas não soltam nem um bom dia, né? E a gente tem que ter urbanidade, soltar um bom dia, poder da bênção, poder de querer bem. Isso é sensacional. Comece a usar essas técnicas aí, né? Do campo das gentilezas. E você vai ver como você vai se sentir melhor e quem recebe muito melhor ainda. Bom dia pra essa moçada. Quem mais vem com a gente também? Maria tá na sintonia. Bom dia, meu amigo. Tenha um dia abençoado. Ô, Maria, abração pra você. A Maria é minha amiga do WhatsApp também, de Facebook aqui, né? Maria, abração enorme. 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Abração. A Zulmira tá na sintonia, minha amiga. Bom dia, amigo Doda. Eu, a Laura, minha irmã, estamos sempre ouvindo teu programa. É maravilhoso. Deus abençoe tu e tua família. Dona Zulmira, maravilhosas são suas palavras, minha querida. Obrigado. Eu só tenho que agradecer, né? Essas bênçãos que vocês mandam pra gente nos enche de alegria e faz com que a gente permaneça sempre feliz aqui apresentando esse programa com muita responsabilidade. Porque falar, né, pra uma região inteira, você sabe que o microfone, depois que você diz, você não tem que desdizer. A responsabilidade de uma emissora como o nosso grupo aqui, dessa empresa maravilhosa que eu faço parte, é sempre levar para você a descontração na manhã, que você tem uma manhã rica em bênçãos e bons acontecimentos. Às vezes não dá, né? Às vezes a gente, né, dá uma picadinha, uma pinceladinha em algo que não agrada todo mundo, mas é sempre no campo da verdade. A gente tem aqui um coração aberto para falar as coisas que a gente sempre quer que fique melhor, fique cada vez melhor. Bom dia pra você, Jesus. Olha só, Belmonte, me mandando aqui, o Jesus tá comigo. É, eu sou privilegiado demais essa manhã, né? Bom dia, meu amigo Dora, que seja um começo de semana maravilhosa pra você, meu amigo. Roda música, peão sem sorte. Promessa é dívida. Eu vou colocar aqui, peão sem sorte. Eu vou anotar aqui, porque depois, se o Jesus não toca pro Jesus, meu amigo, onde é que eu vou parar, né? Peão sem sorte, sabe quem canta, Jesus? Um pedido de Jesus, como é que eu vou negar aí, né? Abração, boa semana pra você, meu querido. Que Deus esteja sempre, claro que tá sempre contigo, né? Com esse nome aí, como é que vai estar distante, né? Abração, meu irmão. Abração pra você. Minha querida Neca Camargo na sintonia. Bom dia, meu amigo querido Doda. Quero ganhar esse guarda-chuva. Não tá valendo ainda, tá bom? Daqui a pouquinho. Já calma, Nequinha. Quando eu falar aí, pelas 11 horas e 15, por aí, eu já fazer o sorteio. Eu vou segurar a Neca até o fim do programa. Se eu sortear agora, Neca, você vai perder esse guarda-chuva. Vai ficar por perto do rádio. E olha, o guarda-chuva da Benoist tem qualidade. 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Bem, um abração também para quem está com a gente. Um abração aqui, né? Não colocou nome, só quero ganhar o guarda-chuva da Benoit. Ainda não saiu aqui o nome. Tá bem, né? Minha querida Gelci tá com a gente. Abração, Gelci. Abração enorme. Quem é que tá com a gente mais aqui? Um abração pra Dona Ivone. A Dona Ivone tá na sintonia do nosso programa. Bom dia, Dona Ivone. Bem-vindo ao nosso Manhã Cultura.
1: É Dona Ivone.
0: Ô, Dona Ivone, vamos lá.
1: Bom dia, Doda. Tudo bem? Que Deus, Nossa Senhora, ilumine teu caminho. É Dona Ivone. Toca pra mim uma música da Travesseiro Amigo com a Eliane.
0: Travesseiro Amigo, essa eu não conheço, mas vou tocar assim, tá bom, querida?
2: E ela é samborgense.
0: Ela é samborgense? É, vamos ver essa canção então, vamos por Travesseiro.
2: Eliane, o nome dela. Eliane. Da cantora.
0: Eliane, tá bom, querida.
2: Eliane. E ela é samborgense.
0: Tá bem, ela é samborgense.
2: E ela é samborgense.
0: Tá bom, Dona Zumira, abração pra você. Eu adoro esse pessoal. Agora são 10h20, meu amigo Eduardo Belmonte está aqui, né? Um abração pra senhora aí. Eliane, né, Dona Ivone? Vou tocar sim, vou procurar aqui. Se a gente tiver, a gente toca. Claro que a gente toca, tá bem? Vamos com a informação com o Eduardo Belmonte. Os últimos acontecimentos da área de segurança pública e a gente já volta. Tá bem? 10h20.
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4: Bom dia, Doda Loureiro. Bom dia, ouvintes da Rádio Cultura. Pois, Doda, começando com informações aqui das nossas cidades vizinhas e também algumas ocorrências aqui registradas aqui no nosso município. Três armas de fogo e munições são apreendidas no interior de São Borja. Na tarde de sexta-feira, a Polícia Civil, por meio da primeira Delegacia de Polícia de São Borja, com apoio da Draco Santiago e da Delegacia de Polícia de São Francisco de Assis, do efetivo da Operação Protetor das Fronteiras e Divisas, realizou a apreensão de três armas de fogo e munições no interior do nosso município. A ação decorre de ordem judicial expedida pela 2ª Vara Criminal da Comarca de São Borja em procedimentos decorrentes de investigação de violência doméstica e familiar contra a mulher. As armas e munições apreendidas foram encaminhadas para os procedimentos de polícia judiciária e permanecerão à disposição da Justiça. A Polícia Civil reforça o seu compromisso.

o jovem identificado como Kleber Pata foi atingido com 2 disparos de arma de fogo. O nome completo do rapaz, depois o pessoal conseguiu. Kleber Henrique dos Santos Pata, 25 anos, foi atingido então com 2 disparos quando estava na rua Davi Canabarro, onde ele morava. Ele tentou buscar por socorro no pátio da casa onde ele morava, e no entanto ele não resistiu à gravidade dos ferimentos, caiu em frente à residência. O SAMU foi acionado e constatou o óbito lá mesmo no local. A vítima já tinha alguns antecedentes na polícia, inclusive prisões. A Brigada Militar isolou a área e aguardou até a chegada do IGP. O IGP então fez a perícia no local e posteriormente o corpo desse rapaz, do Kleber Pata, foi encaminhado até a nossa cidade para a realização da necropsia. É um fato ocorrido em Itaqui. E a informação depois colhida pelos colegas de imprensa lá de Itaqui, o Ferreirinha, com o pessoal que fazia a perícia, é de que um projétil entrou nas costas do rapaz, transfixou o tórax, enquanto que o outro ficou alojado na clavícula. Então, um fato ocorrido no bairro da Várzea, lá no município de Itaqui, no sábado, no início da tarde. Polícia Civil ainda esclarece esse fato aí. A Polícia Rodoviária Federal prendeu estrangeiros transportando grande quantidade de dinheiro na BR-287 em Santiago. Os ocupantes não comprovaram a origem ilícita dos quase R$ 460 mil que transportavam. Na manhã de sábado, a Polícia Rodoviária Federal prendeu 2 uruguaios que transportavam R$ 458.500 escondidos atrás do banco traseiro do veículo. A ação ocorreu na BR-285 em Santiago. Durante a ação de combate ao crime, os policiais rodoviários federais abordaram uma S10 com placas de Santana do Livramento, que transitava pela rodovia, e ao realizarem a fiscalização, então os policiais encontraram dentro de sacolas plásticas a importância em dinheiro. O motorista de 29 anos, já o passageiro com 27 anos, ambos de nacionalidade uruguaia, não apresentaram nenhuma documentação fiscal que comprovasse a origem lícita do dinheiro. Por isso, o dinheiro foi apreendido e encaminhado juntamente com os envolvidos nesse fato até a Polícia Federal aqui em São Borja. O trabalho ainda em conjunto, Polícia Rodoviária Federal e Brigada Militar, ontem à noite, lá no município de Garruchos, essa ação conjunta resultou na apreensão de 132,6 quilogramas de maconha. A apreensão ocorreu pela Brigada Militar com os integrantes da Operação Protetor das Fronteiras e Divisas e a PRF, onde durante fiscalização em meio à mata, no interior do município de Garruchos, às margens do Rio Uruguai, os policiais encontraram então toda essa quantia de maconha, 132,6 quilos da droga. Ninguém foi preso nessa ação e, segundo as autoridades, os entorpecentes seriam escoados a partir de Garruchos com destino final desconhecido. Desconhecido porque ninguém ficou preso nesse fato, ninguém foi preso, né? Abandonaram a droga. Então, outro trabalho interessante da Polícia Rodoviária Federal e da Brigada Militar em Garruchos. Agora há pouco, mais uma informação passada pela Polícia Rodoviária Federal da conta
da recuperação de um veículo roubado.

0: e um homem preso em Santo Antônio das Missões. Na tarde de domingo, a Polícia Rodoviária Federal recuperou um veículo roubado e prendeu um homem pelo crime de receptação. A abordagem ocorreu na BR-285 em Santo Antônio das Missões. Durante a ação, orientada pelo setor de inteligência, os policiais abordaram um veículo que chegava a um posto de combustíveis e, durante consultas aos sistemas e procedimento de identificação do veículo, os agentes constataram divergências entre as placas ostentadas e os sinais identificadores da caminhoneta. Foi possível verificar que o veículo era clonado e havia sido roubado no mês de maio em Cachoeirinha. O motorista, de 52 anos, natural de Campo Novo, foi preso em flagrante e encaminhado com o veículo à Polícia Judiciária na cidade de São Luís Gonzaga. Então, mais um trabalho realizado aí pela Polícia Rodoviária Federal. O trabalho aqui em nossa cidade, bem tranquilo, com a Corporação de Bombeiros, com chamados aqui na área urbana do nosso município. Os bombeiros atenderam algumas ocorrências de atendimento pré-hospitalar, pelo menos 4 chamados nessa situação para os bombeiros, 4 pessoas levadas até o hospital. Também um chamado para sinistro de trânsito. Então, totalizando 5 ocorrências atendidas pelos bombeiros aqui em São Borja. Já os profissionais da área de saúde, o suporte avançado do SAMU, presente em 2 chamados, num deles uma colisão entre motocicleta e um automóvel, onde uma senhora de 32 anos, com algia, em região lombar, realizado o protocolo de atendimento e removida essa pessoa ao hospital. O suporte básico do SAMU esteve presente em 5 chamados, num sinistro de trânsito envolvendo carro e motocicleta, onde o condutor da motocicleta sentia dores no membro inferior esquerdo, também foi imobilizado e levado até o hospital para a sequência dos procedimentos médicos. Também aqui em nosso município, um fato lamentável registrado aí durante o final de semana, Doda. O ESF 6, que é localizado no bairro Maria do Carmo, na General Osório, foi alvo de arrombamento e furto. Foi levado do local um compressor utilizado nos atendimentos odontológicos e também parte de um aparelho de ar-condicionado. E além de provocarem os autores desse fato, os cortes dos fios ali da estrutura para retirada dos objetos. Então, um fato lamentável, muitas pessoas vão ficar agora, nos próximos dias, sem atendimento lá no ISF 6 devido a essa situação. Inclusive, a prefeitura divulgou uma nota aí durante o final de semana, Doda. 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
13: Hora certa, 10h39 no nosso Manhã Cultura. Hoje você vem com a gente, um abração especial para toda essa moçada que vem em sintonia conosco. E não esqueçam, hoje, depois das 11h15, 11 horas, vamos fazer o sorteio daquele guarda-chuva maravilhoso da Benoit. E você com certeza vai pegar na Benoit lá, tá bem? Aí não esqueça de colocar o nome, você tem que levar sua carteira de identidade. O sorteio vai ser o seguinte, eu vou dizer, ó, o primeiro que passar o WhatsApp leva, mas não é agora, tá bem? Então você vai mandar o nome que está na sua carteira de identidade, no seu RG, tá bem? E com o seu RG, é claro que você vai ter aí aquela, né? Aquela maravilha de guarda-chuva que vai chover. Segundo as previsões aí do Euninho, segundo semestre do ano, vai despencar água. E a previsão é de enchentes aí em todo o estado. Tomara que essa previsão esteja errada, hein? Tomara! Vem com a gente na nossa manhã, abração especial para toda essa moçada que vem com a gente. 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
14: 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Vamos ver essa moçada do Zazap. Olha só quem vem com a gente no WhatsApp. Bom dia para minha queridíssima amiga Lovane. Lovane Schoval. Bom dia, Doda. Boa semana para todos nós, para você também, Lovane. Abração. É, um abração especial também para, né, nosso querido amigo Dionei. Bom dia, com muita alegria e paz para você. Abração, Dionei Zilli. Quem mais está com a gente? Um abraço especial também para minha amiga Eva Rosa Araújo. Bom dia, amigo Doda. Que Jesus nos abençoe. Uma ótima semana. Abraço, Eva Araújo. Abração, dona Eva, para você e para toda a sua família. Janete Almeida também. Bom dia, Doda. Ótima semana. Para você também, Janete. Um dia lindão aí de frio. Maravilhoso esse outono. Amália Machado com a gente. Bom dia, amigo Doda. Estou aqui em São Ramão, escutando esse maravilhoso programa. Quero mandar um abraço pro meu irmão João Francisco, a minha irmã Gersi, lá no Rincão do Meio. Eles adoram escutar teu programa. Olha, eu sou muito privilegiado com essas bendições que vocês mandam. Um abração, Amália. Muito obrigado pelo carinho de todo o pessoal também lá do Rincão do Meio. Um abração especial para vocês. A Rosa Maria Ferreira também tá com a gente. Bom dia, Doda. Abençoada semana para você e para toda a sua família. Muito obrigado. Receba em dobro esse carinho que vocês estão mandando aí, tá bem? A Cristiane Machado vem com a gente. Boa semana a todos. E Deus no comando. Sempre, dona Cristiane Machado. Sempre, sempre. Tá bem? Olha o Jesus mandando a música, ele quer ouvir com Baitaca. Tá bem, Jesus? Vamos aí correndo com o tempo, ver se colocamos a tua música aí no ar, tá bem? Jandira Souza, na sintonia. Bom dia, Doda. Eu também quero ganhar esse guarda-chuva. Olha, fique atenta, dona Jandira. O sorteio vai ser o seguinte, vai ser aquele negócio, o dedo no gatilho. Quem for bom no gatilho, leva o guarda-chuva aí. Tem que ser rápido, mas não agora. Calma. Depois das 11h10 a gente vai fazer o sorteio. Um abração para minha amiga querida Cacá Vargas. Bom dia, Cacá. Bem-vindo ao programa.
15: Uma semana para você, uma excelente semana para todos nós. Que Deus abençoe todos. Eu fico muito feliz quando ouço tuas palavras, porque eu vejo que tu é uma pessoa muito bem posicionada. E eu acho legal isso aí. Acho que a pessoa, acho que todo o jornalista, o radialista, ele tem que ser posicionado. É, a gente não pode confundir posição, né, com puxação de saco, que é diferente. A gente tem que se posicionar naquilo que a gente pensa. E eu te elogio muito por isso, porque eu sei que tu é um cara bem posicionado, vejo tuas palavras, e tu tá de parabéns. Tá de parabéns mesmo. Um abração pra ti, tudo de bom.
14: Oh, obrigado. Minha queridíssima ouvinte Cacá Vargas na sintonia do nosso programa. Eu fico muito feliz com esse pessoal que, né, tá sempre atento. Eu digo sempre, a nossa rádio é de todos. A Rádio Cultura é uma rádio da comunidade. E essas manifestações, seja ela de carinho, de opiniões, tudo é válido. Dentro da urbanidade, dentro do respeito. E a gente sabe, né, que as opiniões divergem. E a gente tem que respeitar sempre a natureza das pessoas. Você não precisa bajular ninguém para você ter o seu espaço. Você não precisa, né, pensar igual as outras pessoas que querem que você pense. Você é livre, seu livre-arbítrio. Você tem aí um direito, né, de ser como você é, garantido pela Constituição Federal do Brasil de 88, que você tem a sua liberdade, né? E você tem que pensar, né, da sua maneira, e você também ajudar a construir uma cidade melhor, um estado melhor, um país melhor. E a gente tem que estar sempre voltado para a transparência do que é lícito, as licitudes dessa vida. tá bem? Cacá, um abração pra você, querido. Deus ilumine sempre teu caminho. Eu já estou aqui com as meninas aqui do grupo GHZT. É Graziotinho, eu não sei a abreviatura, mas elas daqui a pouquinho vão entrar no ar. E tem o pessoal que pediu a canção linda aqui do Kiko Zambianchi. E a gente roda pra toda essa moçada Kiko Zambianchi, quem pediu aqui, tá bem? Hey Jude, bom dia pra você.

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0: Mais um bloco de previsões astrais por aqui. Câncer, Leão e Virgem. Oi, Câncer. Nascidos de 21 de junho a 21 de julho. Câncer, hoje você começa essa semana com tudo que pode e ter surpresas deliciosas com amigos, parentes, pessoas queridas. A Lua deixa o seu jeito mais amável, receptivo. Hoje o amor fica mais animado. Cor para hoje, Câncer, rosa. Números da sorte 07, 43 e 16. Leão, nascidos de 22 de julho a 22 de agosto. Leão, a vontade de crescer e de se estabelecer fica no comando. E você não vai pensar em antes em ir atrás dos seus horizontes e trazer mais prosperidade para sua vida. Suas investidas vão se mostrar mais audaciosas. Cor para hoje, branco. Números da sorte 27, 29 e 56. Virgem, nascidos de 23 de agosto a 22 de setembro. Virgem, se depender das estrelas, sua semana começa com vibrações generosas e você pode curtir momentos deliciosos com seus queridos. A Lua reforça a sua harmonia. Cor para hoje, prata. Números da sorte 02, 45 e 54. Eu já volto e falo com Libra, Escorpião e Sagitário em mais um bloco de previsões.
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5: Olha, sempre na melhor companhia aqui no nosso 1260 Rádio Cultura. E é claro que a gente tem essa legião de amigos que, como diz a canção do Roberto Carlos, né? Eu quero ter 1 milhão de amigos que eu puder ter. Essa canção é linda demais. 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
4: 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Daqui a pouquinho a gente volta. Informativo Pampa, já voltamos.
8: Os Emirados Árabes Unidos. Horas, um minuto, este é o Pampa Notícias e vamos atualizando as principais informações do momento. Os preços do petróleo subiram nesta segunda-feira em meio ao aumento das tensões no Oriente Médio, após um ataque à usina nuclear nos Emirados Árabes Unidos. O barril do petróleo Brent ultrapassou os 110 dólares, enquanto o petróleo bruto americano West Texas Intermediate também registrou alta. O avanço ocorreu diante das incertezas sobre um possível acordo de paz na região e das preocupações com ataques a produtores de petróleo e navios no Estreito de Hormuz. A situação aumentou o temor de uma escalada do conflito envolvendo o Irã, Estados Unidos e países do Golfo. O presidente Donald Trump deve discutir opções de ação militar com conselheiros de segurança nacional. Uma pesquisa Quest divulgada neste domingo mostra que 52% dos brasileiros são contra a redução de penas dos condenados pelos atos golpistas do dia 8 de janeiro. Outros 39% defendem a diminuição das punições, enquanto 9% não souberam ou não quiseram responder. Entre os eleitores que se declararam lulistas, 72% são contra a redução das penas. Já entre os bolsonaristas, 73% defendem penas menores. O levantamento ouviu 2.000 pessoas entre os dias 8 e 11 de maio. A margem de erro é de 2 pontos percentuais. O índice de atividade econômica do Banco Central, considerado uma prévia do Produto Interno Bruto do Brasil, cresceu 1,3% no primeiro trimestre deste ano, em relação aos três meses anteriores. Segundo os dados divulgados nesta segunda-feira pelo Banco Central do Brasil, todos os setores apresentaram avanço. A indústria, agropecuária e serviços cresceram 1%. Já em março, o indicador registrou queda de 0,7% na comparação com fevereiro, mas avançou 2,3% em relação ao mês de 2025. 46 pessoas, a maioria crianças, foram sequestradas durante ataques armados a três escolas no sul da Nigéria. Segundo autoridades locais, entre as vítimas estão estudantes de 2 a 16 anos e 7 professores. Os ataques aconteceram na sexta-feira e foram classificados pela polícia como coordenados. Um professor morreu durante a ação. A Nigéria enfrenta uma onda de violência provocada por grupos armados e criminosos que atuam principalmente com sequestros para extorsão. Até o momento, não há informações sobre os sequestradores ou pedidos de resgate. O presidente de Cuba, Miguel Díaz-Canel, afirmou nesta segunda-feira que o país tem o direito legítimo de se defender diante de uma possível ameaça dos Estados Unidos. A declaração ocorreu após o site Axios divulgar que Cuba teria adquirido mais de 300 drones militares e estaria avaliando possíveis ações próximas à base americana de Guantánamo. Díaz-Canel disse que o direito de defesa de Cuba não pode ser usado como justificativa para uma guerra contra o país. E agora as informações do mercado financeiro. O dólar comercial opera em baixa de 0,95%, cotado a R$ 5,01. O euro comercial opera em baixa de 0,73%, cotado a R$ 5,84. O principal índice da Bolsa de Valores brasileira, B3, opera em baixa de 0,33% aos 176.706 pontos. 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

0: Previsões astrais de volta para essa segunda-feira. Libra, Escorpião e Sagitário. Libra, nascidos de 23 de setembro a 22 de outubro. Libra, o dia começa repleto de energia e você vai pular da cama com disposição de sobra para fazer o que bem entender. Hoje a sua vitalidade vai ficar no modo turbo e o momento mais indicado para você entrar em forma, tá? A cor para hoje é o amarelo, números da sorte, Libra 37, 30 e 28. Escorpião, nascidos de 23 de outubro a 21 de novembro, Escorpião, a lua segue no seu paraíso e anuncia que a sorte vai sorrir pro seu lado em matéria de grana. As relações, incluindo o amor, vão ficar blindadas. Para melhorar, Mercúrio manda um incentivo para sua carreira. Cor para hoje é azul, números da sorte 07, 61 e 52. Sagitário, nascidos de 22 de novembro a 21 de dezembro, Sagitário, a sua semana raia animada, como você gosta. Novidades podem fazer parte dessa sua semana. Mercúrio garante um dia perfeito para você curtir com a sua família. O amor conta com momentos deliciosos. Cor para hoje, lilás. Números da sorte 52, 61 e 25. Eu já volto com o último bloco e falo com Capricórnio, Aquário e Peixes.
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4: Vamos com o nosso Manhã Cultura de todos os dias. Agora a hora certa para você são 11 horas e 11 minutos. 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
4: 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A gente está na nossa companhia aqui com você, do nosso Manhã Cultura. Vamos fazer um intervalinho, a gente já volta trazendo mais informações e muito mais musicalidade aqui no nosso Manhã Cultura, que a gente vai sorteio daqui a pouquinho desse guarda-chuva, porque muita gente quer esse guarda-chuva, a gente vai sortear daqui a pouquinho. Já voltamos.
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0: Último bloco de previsões astrais para hoje, Capricórnio, Aquário e Peixes. Capricórnio, nascidos de 22 de dezembro a 20 de janeiro. Capricórnio, boas novas, marcam presença hoje. E esse vai ser um dos melhores dias para você interagir e ampliar as suas redes de contato. Ainda por cima, Mercúrio vai trazer muitos estímulos. A cor para hoje é o amarelo. Números da sorte 46, 30 e 01. Aquário, nascidos de 21 de janeiro a 19 de fevereiro. Aquário, Sol, Lua, unem forças na sua casa da fortuna. E essas boas vibrações fazem com que essa semana interesses financeiros se concentrem em todas as atenções. A cor para hoje, Aquário, é o amarelo. Números da sorte 03, 39 e 57. E para fechar as previsões, Peixes, nascidos de 20 de fevereiro a 20 de março. Peixes, hoje o seu astral está no modo alegre e sortudo. E para melhorar, Mercúrio começa a circular na casa do dinheiro, abrindo os caminhos. A rota da prosperidade está diante dos seus olhos. Cor para hoje, creme. Números da sorte 44, 32 e 50. Amanhã tem mais previsões. Ótima semana para você. Até lá.
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4: Esse é o nosso Manhã Cultura de todos os dias, 11h32. Bom dia para você que está sintonizando a gente. Um dia maravilhoso para você que está aí no seu maquinário, para você que está em movimento, trabalhando, produzindo. Que Deus te dê muita saúde. Que você possa ir, para você que está em casa fazendo aquela comida maravilhosa, para você que está aí, né, com seu fogãozinho a lenha aceso, para você que está com a sua lareira acesa. E no interior e toda a região, muito obrigado pela sua audiência, para você fazer parte da gente aqui no nosso Manhã Cultura, tá bem? Eu, daqui a pouquinho, eu vou fazer aqui o nosso sorteio, né? 11h33. Mas primeiro eu vou dar uma lidinha aqui nos ouvintes que mandaram pra gente. Um abração especial pra nossa querida a Sueli Maria, que tá na sintonia do nosso programa. Mandou pra gente uma mensagem, um bom dia maravilhoso. Que Deus nos abençoe e proteja mais uma semana. Obrigado, querida. Um abração especial também pra Darlene Dornelles. Bom dia, amigo. Um dia abençoado pra você. E querida amiga, a vovó Clarinda, que Deus abençoe vocês, né? Darlene Dornelles, obrigado, querido, bom dia pra você aí. A Ione Robalo também tá na sintonia, Chuquel. Bom dia, amigo Doda, gratidão por ter você alegrando nossos dias durante a semana. Se for possível, roda o louvor, filho, estou aqui, abraço forte, sou ouvinte Ione. Obrigado, dona Ione, abração pra você. Quem mais tá com a gente? Maria Ramos. Bom dia, amigo Doda, estou na escuta desse maravilhoso programa aqui no Henrique Dias. Que Deus abençoe nossa semana. Amém, que abençoe a todos nós. A Terezinha, dona Terezinha. Terezinha, peço uma música, Acervo, tá bem? Abraço, Terezinha. Dia maravilhoso pra você. É, quem mais tá com a gente? Um abração especial também pro nossa querida amiga Dilson. Bom dia, Doda, abração, Dilson. Mandou uma mensagem pra gente. Bom dia. Se as batalhas da vida exigem muito de você, sinta-se feliz, pois Deus só exige muito daquele que a capacidade é de vencer. Deus não escolhe os capacitados, ele capacita os escolhidos. Obrigado, querida. Abração pra você, dona Dirce. Um abração também pra quem vem com a gente. Bom dia, Emília no Itaxerê. Mandou uma mensagem, né? É, nunca deixe de confiar naquele que te põe de pé todos os dias, que é Deus. Obrigado, dona Emília. Abração pra vocês aí no Itaxerê. Abração enorme. Dona Ângela também tá na sintonia. Bom dia, dona Ângela.
5: Como é que tá? Tá bem? Daí eu quero concorrer sobre o guarda-chuva Ângela Godoisa. O meu amigo Dodge.
4: Tá bom, minha querida. Daqui a pouco, o Giovanni tá aqui, hein? O Giovanni tá aqui, vai fazer o sorteio com a gente. Daqui a pouquinho, a gente vai anunciar o vencedor aí. Um abraço pra Fátima. Bom dia, Doda na escuta. Bom começo de semana pra todos. Manda um alô também pra Karine, minha filha, que mora em Sarandi. Fátima, aqui do bairro do Passo. Quero concorrer ao guarda-chuva. Tá bem, daqui a pouquinho vem esse guarda-chuva maravilhoso pra todo mundo aí. Abraço também pra Adelaide Antunes. Bom dia, Doda. Aqui é Adelaide de São Miguel, interior, na escuta sempre do seu programa. Ótima semana pra todos nós, que Deus abençoe sempre. Amém, querida. Carmen Gaúna tá na sintonia. Bom dia, Doda. Também quero guarda-chuva, Carmen Gaúna. Abração pra você, né? A Marli, bom dia, tudo certo? Tudo certíssimo, minha querida. Certíssimo, Leni Fonseca na sintonia. Bom dia, amigo. Com aquela gripe, mas escutando você. Ótimo programa, como sempre. Abraço, Leni Fonseca. Abração também aí pra dona Tereza, que tá na sintonia. Bom dia, dona Tereza.
6: Oi, Doda, bom dia. Quero participar do sorteio do guarda-chuva. Eu sou a Tereza Rates, aqui no bairro do...
4: Olha, pessoal, falei que não tem, a gente não tem como anotar nomes aqui. A gente vai falar aqui, pode mandar WhatsApp, o primeiro que mandar ganha, tá bem? A gente não tem como anotar todo mundo, até pelo tempo hábil, tá bom? A Bia, abração, bom dia, querido, que Deus abençoe nosso dia, muitas bênçãos. Abração, Bia, muito obrigado pela tua audiência com a gente. A Luciana Curtis na sintonia, bom dia, Doda na escuta. Narnel do Mater, peço louvor para todos os ouvintes, abençoada semana. Cantora Carla, Eu Navegarei, tá bem? Aqui quem fala é o Alan. Abração então, Alan, pra você. Vai ter um louvor aqui que a gente já tá no ponto, daqui a pouquinho nós vamos tocar, tá bem? Abração também pra Gladys Lago. Bom dia, Doda. Bom dia, dona Gladys. Abração também especial pra Rosemary Valls, tá com a gente. Bom dia, Doda. Gostaria de homenagear uma amiga que está de aniversário hoje. Uma pessoa que está sempre alegre. Desejo tudo de bom. Muita gente, né? Saúde pra ela. É a Laides, aqui em São Borja, no bairro João Batista. Obrigado, tá bem. Parabéns aí, então, pra querida Laides. Abração pra você, querida Ana. Abração, felicidade, saúde, a gente deseja pra você. Abraço especial também pro Eliseu Weber, na sintonia do nosso programa. Eliseu, abração pra você, meu querido. Mandou uma mensagem pra gente, segunda-feira, uma semana abençoada. Que Deus prepare uma semana de vitórias, com muitas bênçãos pra você, tá bem? Obrigado, querido. Tânia Mazuca na sintonia. Oi, Dodinha, bom dia, que tenhamos uma semana cheia de graças de Deus, que a vida ensina a amar de um jeito mais leve. Abraço, querido. Abraço pra você, meu anjo. O vídeo Cortes. Bom dia, Doda. Peço a música com Barreto ou Barreirito. Abraço, amigo. Abração, meu querido ouvinte. A quem tá na sintonia, quero guarda-chuva da Benoit. Marisiane Dornelles, do Rincão de Santana. Abração, querida. Quem mais tá com a gente? A Fátima também tá aqui. Uma semana abençoada pra você, Doda. Quero participar do brinde. Tá bem daqui a pouquinho aqui. Um abração especial pra quem? Bom dia, amigo Doda. Uma abençoada semana pra todos. Não colocou... Ah, Dona Vânia. Dona Vânia. Abração, Vaninha. Olha quanta gente. Ivete Fonseca na sintonia. Uma abençoada semana aqui no Itaxerê, escutando seu programa. Segunda-feira, 18 de maio. Que o nosso dia seja feliz e abençoado. Obrigado, querido. Olha só, Elô tá na sintonia. Elô, bom dia, amado. Quero participar do guarda-chuva. Olha o que que o Giovanni foi me arrumar aqui, hein? Olha, Nilza. Olha, quero o guarda-chuva da Benoit. Bom dia, Doda. Quero ganhar esse guarda-chuva da Benoit. Marilza. Olha quem mais tá com a gente. A Roseli. Bom dia, eu quero o guarda-chuva. Olha só, Angelina. Bom dia, meu coração, Angelina. Com a gente aqui. Ah, um abração especial também para Eva da Rosa Araújo. Bom dia, Doda. Que Jesus nos abençoe. Uma ótima semana. Abraço, Eva Araújo. Eu quero o guarda-chuva. Eu vou pegar o Giovanni aqui. Vou deixar o Giovanni lendo as mensagens daqui a pouco. Bom dia, amigo. A Ediane Terezinha, quero o guarda-chuva da Benoit. Georgina Dutra, bom dia. Quero o guarda-chuva da Benoit. Georgina Dutra. Oh, Charola tá na sintonia. Bom dia, meu amigo Charola. Bom dia, Doda. Um dia maravilhoso para você, meu querido. Um abração especial aí. Quem mais tá com a gente? Angélica Rota. Bom dia. Quero participar do guarda-chuva. Bom dia, bom dia. Quem mais tá com a gente? Ana Silva também tá na sintonia de um programa. Bom dia, Aninha.
7: Bom dia, Doda. Aqui é a dona Ana, aqui da Paris Sampaio. Quero concorrer ao guarda-chuva também. É, um ótimo dia. Estou aqui, tomando chimarrão e fazendo tricô.
4: Que bom, dona Ana. Boa semana, minha querida. Um abração também para dona Rosinha na sintonia, minha amiga Rosa. Eu quero o guarda-chuva da Benoit. Olha aqui, Giovanni, a Rosinha lá do São Francisco. Bom dia, Doda. Abençoado dia. Um abraço pro Giovanni. Olha só. Tu viu, Giovanni? A dona Rosinha tá na sintonia. Daqui a pouquinho o Giovanni vai falar. Vou deixar ele. Vamos terminar essas mensagens aqui. Um abração aqui especial também pra Irma Gomes. Tá com a gente. Bom dia, meu amigo Doda. Segunda-feira. Que essa semana seja guiada por Deus, fé repleta de motivos para todo mundo. Obrigado, querida. A Helena também tá na sintonia. Eu ganhei o guarda-chuva do Giovanni. Olha, a Helena já ganhou o guarda-chuva do Giovanni. Tá bem, minha queridinha Heleninha? É, um abração especial para Marli Ávila. Quero participar do sorteio do guarda-chuva Benoit. Quem mais? A Gladys Lago também tá com a gente. Gostaria de agradecer a divulgação do Colonial Nosso. Foi um sucesso. Que bom, dona Gladys. Um abração para vocês aí na encruzilhada. É, vocês são demais. Tem que agradecer nada não, viu? A gente sempre é parceiro aí dessa escola técnica da encruzilhada. Vocês são os nossos amigos. Se precisar aqui da Rádio Cultura, estamos sempre prontos para ajudar no que vier na educação. Tá bem? Ah, o Santos está na sintonia. Bom dia, Doda. Abençoa a semana. Quero participar do sorteio do guarda-chuva. Olha só, Taninha quer guarda-chuva. Quem mais quer guarda-chuva? Meu nome é Jandira, quero guarda-chuva. Quem mais quer guarda-chuva? Airaci Santos, eu quero guarda-chuva. Guarda-chuva para tanta gente, também quero. Olha só, Airaci quer guarda-chuva. Quem mais está com a gente? Andréa Velter, bom dia, Doda. Benção, semana também quero participar do guarda-chuva. Olha só, Jesus, eu também quero o guarda-chuva da Benoit. Ó, o Jesus tá aqui, ó. Também quero o guarda-chuva. A Neuza, olha só. Bom dia, também quero o guarda-chuva. Abração pra Neuza. A Loreci, bom dia. Também quero o guarda-chuva aqui no bairro do aeroporto. Um abração especial também aqui pra Sônia Kaifer. Bom dia, Doda. Ótima semana pra nós. Meu nome é Sônia da Piraí. Quero o guarda-chuva. É, um abração especial também. Bom dia, Doda. Quero o guarda-chuva da Benoit. Rejane Antunes Alves. A dona Emília também. Eu quero o guarda-chuva da Benoit. Quem mais tá com a gente? A Michele Campos. Quero o guarda-chuva. É, olha só o que tem de gente pedindo guarda-chuva. Meu Deus, Giovanni me arrumou uma boa aqui hoje, né? Olha, haja guarda-chuva todo mundo.
8: Oi, bom dia. Quero participar do guarda-chuva da Benoit.
4: Agora o Giovanni vai ter que espalhar guarda-chuva. Dona Vera, bom dia. Quero ganhar guarda-chuva. Vera Lúcia, Matheus, quem mais está com a gente? Gladys Lago. É, sou da Encruzilhada, né? Sou do CFTG Farroupilha. Ah, tá bem, dona Gladys. Abração, perdão aí. Sandro Halber também com a gente. Um abração para a Sandra Raquel Ferreira Halber. Quero o guarda-chuva da Benoit. Olha aí o pessoal querendo o guarda-chuva da Benoit. Um abração pra esse pessoal aí que tá com a gente sempre.
9: Eu também quero um guarda-chuva aí, pode deixar o meu.
4: Olha o Bino, também quer guarda-chuva aí. Quem mais quer guarda-chuva? Não, agora não mais guarda-chuva. É, um abração especial também tá pra Michele. Não sei passar as manhãs sem você no rádio. A Michele Campos. Ô, dona Michele, abração, obrigado pelo carinho. Bom dia, quero ser sorteada, dona Dilce. Quem mais tá com a gente aqui? A dona Iliete, quero guarda-chuva. Dona Iliete é da bairro é, ali da... Bom, vamos falar com o Giovanni. Giovanni, olha o que você foi me arrumar aqui, Giovanni. Bom dia. Já é 11h43 e 45 termina o programa aqui. O nosso querido Adilson já tá aqui esperando para entrar no ar aqui. Bom dia, queridão.
10: Bom dia, Doda. Bom dia, audiência da Rádio Cultura. Doda, mas que bacana ver você lendo a mensagem. Eu sei que o tempo é rápido, vou ficar aqui para mandar um abraço. Mas, Doda, tu já fez a dinâmica ou não?
4: Não, olha, então, vamos fazer aqui, ó. O primeiro, vou ver aqui.
10: Agora?
4: Agora, o primeiro que mandar WhatsApp ganha guarda-chuva. Agora são 11h44, vou cuidar aqui o horário. O primeiro que mandar quero guarda-chuva vai ganhar. Vamos ver quem é que vai ser o primeiro que vai mandar aqui. Vamos ficar de olho, de olho, de olho, de olho, de olho. É, primeiro que mandar. Pode falando, Giovanni.
10: Vamos lá, Doda, Doda. O recado é tempo, se fez escasso de tanta mensagem, né?
4: Nossa!
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4: Olha, Giovanni, já tem aqui a vencedora, né? 11h44 no Cavaco mandou pra gente a dona Marli Machado, tá
10: olha
4: bem?
10: Aí, dona Marli.
4: Marli Machado, parabéns. Olha, muita gente, olha o que tá tendo de gente aqui. Não tem guarda-chuva todo mundo, que judiaria.
10: Não, mas assim, Doda.
4: Eu falei no início, né? Olha aí.
10: Ó, mais
4: aí.
10: Dois, quem mais? Quem, o segundo e o terceiro, Doda. Vamos dar aqui, mais dois brindes, mais, não vai ser guarda-chuva.
4: Vamos ver, onde é que tá a Marli Machado aqui, que foi ela, 11h44. Olha de gente, Giovanni do Cielo. Para um pouquinho. Olha só, muita gente, eu vi. Onde é que tá a dona Marli Machado? Foi uma bomba de gente mandando a Marli Machado aqui e ainda tá saltando gente, muita gente. Agora deixa eu ver se eu acho aqui depois, mais dois?
10: Isso, mais dois. Aí, Doda, a gente anuncia amanhã, quem sabe?
4: Deixa eu ver aqui, é muita gente, Giovanni. Mas vamos ver se eu acho aqui, só vem Marli Machado, depois a dona Marli. Ó, depois da dona Marli Machado, olha só, eu tento ler, mas é que tá andando muito rápido aqui. A Marli Machado, Ivan Mota foi o outro, vamos ver, Ivan Mota, só olha que pula. E também aqui da Benoit, vamos ver quem é que mandou aqui. A Selma, eu quero guarda-chuva da Benoit. Então mais dois, Selma e Ivan Machado. Tá anotando, hein, Giovanni?
11: Para aí.
4: É
11: para
4: Selva, aí. Selma, eu não sei o sobrenome, Selma e Ivan Machado. Ivan Machado, vamos ver o que, que o Ivan colocou aqui também, os dois. Selma e Ivan Machado. Muita gente, mas que maravilha. Olha só. É, bom dia, atenção, pena que gols... Não, Ivan Mota, né? Bom dia, ação do SF, que pena que perdemos muitos gols, Ivan Mota. Não, para um pouquinho, então o Ivan Mota de Marau que estava participando do programa aqui, vamos ver. Depois da dona Selma, 11h45, a próxima aqui então, vamos ver o próximo. Quero guarda-chuva. É Elisiane, olha só, esse aqui é complicado, deixa eu ver bem o nome dela aqui, pra gente saber aqui. Então, uma foi a Selma e a outra foi Elisiane Moreira Santos, tá bom? Elisiane Moreira Santos. Eu vou anotar aqui, né? Então, tiramos o Ivan, Elisiane...
10: Tô tomando nota aqui, Doc.
4: Moreira Santos, tá? Esses três então, Giovanni, tá bom? Giovanni abriu a mãozinha, mais três guarda-chuvas, que maravilha. Então
10: vai, viu, Dora? Vai ser um guarda-chuva e mais dois brindes surpresa.
4: Ah, que maravilha.
10: O guarda-chuva tem um só lá, mas assim, ó, segunda-feira que vem, eu quero ver esse engajamento e nós vamos aumentar. Vai ser três presentes, então, eu tô dando três nesse, vai ser três na semana que vem, o pessoal fica ligado.
4: Semana que vem, três presentes pra quem... Olha, Giovanni...
10: Toda segunda-feira, Dora, vamos gravar assim.
4: Eu fiquei aqui lendo, praticamente, deu aí quase 10 minutos ou mais de leitura... E olha só, entupiu a caixa aqui do nosso WhatsApp, muita gente. Então o pessoal tem que levar carteira de identidade, o Giovanni já tem os três nomes aqui, Giovanni.

0: Já tem? Que dia pode
1: a
0: passar?
1: A Selma, a Elisiane.
0: A Selma e a Marli Machado.
1: Marli Machado,
0: tá? Elisiane Moreira, Selma e Marli Machado. Vocês três levem a carteira de identidade para comprovar os nomes lá na Benoit e já pede para falar com o chefão, que é o Giovanni. Ele é o que tá patrocinando aí essas maravilhas aqui, tá bem? Abração, que maravilha. A Selma, eu tenho o sobrenome aqui da Selma, mas que Selma, né? Não foi essa Selma? Que era o guarda-chuva da Benoit. Selma, aqui tá. Selma Gazano, anota aí, Giovanni. Foram os três vencedores. Olha, a gente queria dar muito mais, mas não pode. Estourou o tempo, 4h49. Giovanni, algo mais, meu querido?
1: Toda, só agradecer a participação desse pessoal aí, fica meu muito obrigado. Tá terminando o horário, mas a gente vem durante a semana aí pra conversar novamente. 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Um abraço.
0: Tá bom, queridos. Pode pegar na Benoit lá o presente que você ganhou hoje aqui, segunda-feira que tem mais, tá bom? A gente encerra o nosso programa de hoje agradecendo sempre a sua participação e as empresas que vêm com a gente: Lojas Benoit, Plano Vera Baixa, Açougue, Mini Mercado Prenda, Eco Verde, Coleta de Lixo, Rancho Atacadista, Tiribins, Farmácia São João, Fruteira Serrana e Rede Vivo Supermercados. Voltamos amanhã. Vamos trazer o som que pediram da Eliane Fernandes. Foi a tua mão, Senhor, essa canção linda, maravilhosa. Tá bom? Até amanhã. Abração.

0: Bernabé chegou na área, driblou, bateu, é gol! Gol! E esse é pra valer! Bernabé lança em profundidade Carboneiro. Ele chega e tira do goleiro Léo Jardim e toca para o lado direito do gol e estufa os cordéis da Cidadela Vascaína. A rede ainda está balançando, balançando. E agora, tchê, vem comigo. As bandeiras coloradas estão tremulando, tremulando, tremulando, torcedor do Brasil. Lá do placar, um para o Internacional, zero para o Vasco da Gama.
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2: Muito bom dia, meus amigos. Meio-dia, exatamente, meio-dia. Nesse dia 18 de maio de 2026, nós vamos trazer as informações do esporte para vocês aqui no Panorama Esportivo. Começando um pouquinho até mais cedo, até para avisar vocês que agora às 12h10 eu vou trazer o informativo da Câmara dos Vereadores, tá? Eu vou conduzir aqui o Panorama Esportivo até às 12h10. Vem o informativo da Câmara. 5 minutos, o informativo da Câmara, depois a gente volta até o entorno das 12h35, trazendo aqui o panorama esportivo. Vou trazer aqui, claro, os jogos da dupla Grenal, dois bons resultados. O Inter conseguiu ganhar e convencer, bom desempenho, tendo a sua melhor atuação no ano e ganhando com extrema facilidade do Vasco, comandado pelo Renato Portaluppi. E o Grêmio? Até falei aqui na sexta-feira. Tinha que pontuar, no mínimo voltar com um ponto na conta, contar aí que Corinthians, Santos e outras equipes tropeçassem para pelo menos sair de uma zona de rebaixamento, cumprida a missão. Mas mais uma vez um desempenho pífio do Grêmio. E claro, eu vou trazer aqui uma análise de um jogo que eu acabei trabalhando ontem, né? Que foi da Associação São Borjense Futsal contra a equipe da Associação Alegretense Futsal. Jogo bom, muito bom tecnicamente. Fica aquele gosto amargo, né? Pela enorme produção da equipe de São Borja, faltou um pouquinho de capricho nas finalizações para quem sabe ganhar a primeira na competição, mas gostei do desempenho, tá? Você pode participar do programa, já tem algumas mensagens aqui, pelo telefone 55996731260, 55996731260, tá? Então, mais uma vez, até o Panorama Esportivo vai dar agora do meio-dia até as meio-dia 10, vem o formativo da Câmara, a gente termina o Panorama Esportivo até em torno das 12h35, e aí depois comigo também a gente traz as informações aqui do Jornal Cultura. 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Então, meus amigos, eu vou usar esses 8 minutos que eu tenho aqui para falar do jogo do futsal que nós tivemos ontem na Série Bronze. A ACF fazendo a sua estreia contra o bom time da cidade de Alegrete pelo placar de 3-3. Assim, ó, visão que eu tenho, tá? Para um primeiro jogo, que infelizmente a equipe de São Borja teve poucos amistosos, uma preparação física até... O time aguentou muito bem fisicamente, né? Aí o trabalho do Ian e os responsáveis pela parte física. Coisas que me chamaram a atenção positivas, tá? Inúmeras oportunidades criadas, tá? No mínimo, tá? 15 chances claras de gol, tá? O time de São Borja foi melhor nos dois tempos, no primeiro e no segundo tempo, tá? Precisa de alguns ajustes defensivos, porque o time de Alegrete teve poucas chances, e as poucas chances que teve... acabou convertendo. Assim, ó, tecnicamente, o time de São Borja é muito melhor que o time de Alegrete. Até por... vão se encontrar no segundo turno, o time de São Borja com um ritmo de jogo um pouco maior, provavelmente incorporando alguns jogadores que devem reforçar a equipe. O próprio Léo Vaz acabou dando entrevista pra gente antes da partida, que vai ter um condicionamento, vai fisicamente tentar estar em condições melhores. É um jogador que vai agregar. Eu não descarto o Juvenil, que ontem foi o treinador, mas ainda tem idade para jogar uma série bronze. É um jogador que provavelmente vai encorpar essa equipe. Então, dentro da competição, não tenho dúvida nenhuma que o time vai crescer, sabe? É o primeiro jogo, o Juvenil ainda tá elaborando um time titular. Gostei muito da atuação individual do menino Assis, que acabou fazendo o primeiro gol da equipe na história, né? O primeiro gol profissional da equipe. Tem alguns jogadores que são reservas, que eu acho que tem potencial para ganharem a posição como titular. O Chipango, que é um jogador que eu sei que tecnicamente é um jogador que desequilibra, inclusive acabou fazendo o segundo gol da equipe, mas eu vejo que ele ainda fisicamente não está na plenitude do que eu sei que ele pode produzir, porque ele na ponta dos cascos é um jogador que, não só para ser titular, mas ele tem potencial para ser o fator desequilibrante da equipe na temporada. E é um jogador que eu sei que fisicamente vai crescer na competição. Provavelmente, nos próximos jogos e nos próximos treinos, o Juvenil vai tentar ajustar defensivamente a equipe, que acabou dando alguns espaços generosos para o adversário. E talvez um grande fator para os próximos jogos: melhorar as finalizações. Porque num jogo tão equilibrado, tu ter tantas oportunidades de gol e só converter 3, é muito pouco. Outra coisa que me chamou muito a atenção: ótimo público ontem. Eu já contava com um público muito bom, mas foi acima das expectativas, assim, lá no olhômetro, tá? Provavelmente tinha de 750 a 800 pessoas lá. O torcedor fez a sua parte. E tecnicamente eu gostei muito da atuação da equipe de São Borja, muito bem organizada taticamente, volume de jogo muito bem construído. Aquele segundo gol do Chipango, tu vê que é uma jogada de treino, uma jogada elaborada, uma jogada muito bem trabalhada pelo treinador. Precisa de pequenos ajustes, mas esses ajustes vão acontecer dentro da competição. É o primeiro jogo, tá? Vai crescer dentro da competição, porque tem qualidade de jogadores para fazer um bom campeonato, tá? Enfrentou um time que vem jogando junto há muito tempo, no passado estava em atividade, e boa parte do elenco é o mesmo. Não é uma viagem tão longa assim também, né? Mas eu fiquei satisfeito com o desempenho, mas não fiquei satisfeito com o resultado. Pelo que a equipe de São Borja produziu, pelas inúmeras chances criadas, pela boa organização ofensiva, defensivamente precisa melhorar um pouquinho mais, eu saí satisfeito, porque eu vejo assim que é um time que tem potencial para classificar e longe na temporada. Tá, então eu vejo uma perspectiva a longo prazo na equipe. É um campeonato longo, é uma primeira fase extensa, e eu fiquei satisfeito com o desempenho, não com o resultado. Fica aquele gosto amargo que quando o time produz, faz um jogo tecnicamente bom, e com certeza os jogadores, a comissão técnica, quando se terminou a partida, se reuniram no vestiário e pensaram: pô, cara, nós podíamos ter ganhado esse jogo, produzimos o suficiente para sair no mínimo com os 3 pontos, mas o saldo é positivo. Eu tenho certeza que o time de São Borja, já no próximo jogo contra a equipe da Nova Esperança do Sul, vai melhorar a pontaria e vai ter um resultado bem mais satisfatório, tá bom? Então, parabéns a quem foi no ginásio, incentivou a equipe ontem. E aí nós temos aí uma boa perspectiva ao longo prazo dentro da competição. O Jones aqui, que faz parte da União do... Perdão, é costume, tá? Costume. Da ACF. Bom dia, meu amigo Adilson. Quero agradecer a todos que de alguma forma ou outra participaram do jogo de ontem, tá? Valeu por tudo. Nós que agradecemos, tá bom? Mensagem nós ouvintes aqui antes de eu trazer um informativo da Câmara dos Vereadores. Aí eu trago a análise dos jogos da dupla Grenal. A dona Fátima: bom dia, Adilson. Ontem o Grêmio não jogou bem, o empate foi mais importante que o desempenho. O Grêmio é o contrário da ACF. O Grêmio teve o resultado, não teve o desempenho, né? O Grêmio precisava no mínimo do empate, conseguiu esse empate, agora o desempenho do Grêmio mais uma vez ruim. Seu Pedro Fonseca deve concordar com a minha opinião. Bom dia, Adilson, tudo tranquilo por aí? Tudo ótimo, graças a Deus. Deve concordar com a minha opinião. O Grêmio foi muito mal no primeiro tempo. O segundo teve uma evolução. O Luiz Castro sempre inventando moda. O William não tem como continuar. O Inter jogou como Copa do Mundo. É verdade. Concordo com a sua visão. A dona Maurília: bom dia, Adilson. Estamos aqui na Paris Sampaio, escutando os seus comentários. Abração aqui para dona Maurília e também para o seu Alcides Camargo. Subi a temperatura aqui do nosso ar-condicionado aqui, que tá um verdadeiro freezer. Um abração também pro meu amigo Leonel Amaral. Boa tarde, Adilson. Na escuta aqui no bairro José Pereira Alvarez. O Leonel do Amaral sempre acompanhando aqui a nossa programação. Meus amigos, 12:10. Vou trazer o informativo da Câmara dos Vereadores, tá? E depois, ó, vou voltar 12:15. Vai ter muito tempo de trazer análise dos jogos da dupla Grenal, a vitória expressiva do Inter, um bom empate do Grêmio e também falar aqui da rodada do Campeonato Brasileiro. Você que está chegando agora, nós já reproduzimos o gol do Internacional, o primeiro gol da vitória colorada. Tá bom? Já volto.
3: Olá, ouvintes da Fronteira FM 97.1 e da Cultura AM 1260 kHz. Está no ar o informativo oficial da Câmara de Vereadores de São Borja. E atenção para um aviso importantíssimo sobre o funcionamento do Legislativo nesta semana. Na próxima quinta-feira, dia 21 de maio, é feriado municipal. São Borja comemora seus 192 anos de emancipação política administrativa. Essa data marca um momento histórico para a nossa terra. Foi em 1834 que o município conquistou sua autonomia, ao desmembrar-se de Rio Pardo e instalando sua primeira Câmara Municipal, consolidando assim sua independência política. E fique atento, devido ao feriado, haverá ponto facultativo na sexta-feira, dia 22. Portanto, o atendimento ao público retorna normalmente na segunda-feira, dia 25 de maio, a partir das 8 horas da manhã. Vamos agora aos destaques da sessão ordinária dessa segunda-feira, dia 18 de maio. Os parlamentares possuem uma pauta extensa e de grande interesse público. O grande destaque da votação é o veto total do Poder Executivo ao projeto que reconhece a produção agrícola como patrimônio cultural, econômico e social de São Borja. Também entram em segunda discussão temas que mexem com seu dia a dia: a regulamentação do serviço de táxi, a criação da Política Municipal de Proteção e Inclusão de Pessoa com Epilepsia e a identificação de toda a frota de veículos oficiais com o brasão do município. Os vereadores analisam ainda a contratação temporária de profissionais para a administração pública e os projetos que denominam oficialmente a Feira do Livro e o prédio do Conselho Tutelar. Tem também a valorização da nossa história. Será apreciado o projeto da mesa diretora para a instalação do busto do Marechal Manuel Luiz Osório na Praça da Lagoa. E em primeira discussão entra o projeto do Executivo sobre o Sistema Único de Assistência Social, o SUAS. Além da votação para conceder o título de São Borjense Ilustre ao médico Rodimar dos Santos Riesgo. No momento das homenagens, o Legislativo reconhece quem faz a diferença na comunidade samborgense. Esta semana tem moção de aplauso à motorista do SAMU, ao Sr. Roberto Vargas Trindade, pelos serviços prestados. Apoio à Comissão de Servidores do Cargo de Atendente Recreacionista do município de São Borja, diante da importante reivindicação referente à regulamentação da Lei Federal nº 15.326 de 2026 e um reconhecimento especial ao compositor Rodrigo Bauer pela belíssima música tema dos 400 anos das missões, exaltando a nossa identidade missioneira. E olhando para o futuro da nossa cidade, a Câmara reforça o convite para o próximo encontro da Agenda 2040. Será na quarta-feira da semana que vem, dia 27 de maio, às 19 horas, no auditório do Campus 1 da Unipampa. O debate será mediado pelo curso de Ciências Sociais e Ciência Política. É a oportunidade ideal para planejar a São Borja das próximas décadas. Compareça e traga sua ideia. Quer acompanhar o trabalho dos vereadores de perto? As sessões ordinárias acontecem todas as segundas-feiras, a partir das 2 horas da tarde, com acesso aberto ao público no plenário. Você também pode assistir ao vivo, de onde estiver, pela página oficial da Câmara de Vereadores São Borja no Facebook. A Casa do Povo fica na rua Olinto Rami Silva, 1043, no centro da cidade. Nosso expediente normal é de segunda a sexta-feira, das 8 ao meio-dia. Lembrando mais uma vez, nesta quinta e sexta-feira, o atendimento estará suspenso devido ao feriado municipal. Siga a Câmara no Instagram e no Facebook pelo arroba Câmara São Borja ou acesse o site www.samborja.rs.leg.br. 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
2: Voltamos, meus amigos, voltamos rapidinho, 12h10 e vamos encerrar aqui, no caso, o Panorama Esportivo com o nosso último bloco, falando aí dos jogos da dupla Grenal, que, volto a frisar a vocês, resultados satisfatórios, né? O Inter, então, não se fala, né? Ganhando de uma forma esmagadora, até de forma surpreendente, não por ter vencido, mas pelo placar tão dilatado que foi. E o Grêmio conseguiu pelo menos um pontinho, segue sem vencer fora de casa, mas pelo menos esse empate foi o suficiente para tirar o tricolor de uma zona de rebaixamento. O que, que nós tivemos então, meus amigos, nessa rodada do Campeonato Brasileiro? Nós tivemos aí o Atlético Mineiro ganhando 3-1 do Mirassol, vitória importante para o Atlético Mineiro, o Inter fazendo 4-1 no Vasco da Gama, Fluminense 2, São Paulo 1. E o Palmeiras acabou tropeçando, empatou 1-1 com o Cruzeiro. No domingo, resultado bem surpreendente, até porque no meio de semana o Santos já tinha eliminado o Curitiba na Copa do Brasil e o Curitiba se vingou e ganhou de forma robusta, 3-0 do Santos. Esse jogo foi realizado na Neoquímica Arena, não foi na Vila Belmiro. Ontem, 4 horas da tarde, Botafogo 3, Corinthians 1. Esse resultado acabou sendo bom para o Grêmio, porque aí com esse empate o Grêmio ultrapassou o Corinthians. Bahia 1, Grêmio 1. Bragantino 2, Vitória 0. Chapecoense 2, Remo 3. Outra vitória do Remo e outra vitória do Remo fora de casa. E o Atlético Paranaense e Flamengo acabaram empatando em 1-1. Situação da dupla Grenal no Campeonato Brasileiro, tá? A diferença entre Inter e Grêmio de 3 pontos, tá? O Inter tem 21 e o Grêmio tem 18. Nesse momento, Colorado, em 16 jogos, tem 21 pontos conquistados. O Inter ganhou 5 jogos, empatou 6 e perdeu 5. Mas olha como melhorou o saldo de gol do Internacional depois dessa vitória expressiva contra o Vasco. O Inter agora tem um saldo positivo de 3 gols. Pouco tempo está falando que o Inter tinha um saldo negativo enorme. Já tem um saldo positivo de 3. Um aproveitamento de 43% dentro da competição. O Grêmio, em 16 jogos, tem 18 pontos conquistados. O Grêmio ganhou 4 jogos, empatou 6 e perdeu 6. O Grêmio tem 21 gols marcados e 25 sofridos. Não, perdão. O Grêmio tem 16 gols marcados e 18 sofridos. Um saldo menos 2. Um adendo em relação ao Grêmio, tá? Tô olhando a tabela de classificação aqui. O Grêmio tem o penúltimo pior ataque do Campeonato Brasileiro. Só o Corinthians fez menos gols que o Grêmio. O Grêmio tem 16 gols marcados. Mas, incrivelmente, isso diz muito do trabalho do Luiz Castro. O Grêmio tem uma das melhores defesas do Campeonato Brasileiro. Ele só joga atrás, 3 zagueiros, 2 laterais, 2 volantes e um goleiro que está operando um milagre para o jogo. Então, não é à toa que o Grêmio tem um dos melhores sistemas defensivos do Campeonato Brasileiro. Mas, um adendo, a defesa do Inter é melhor que do Grêmio. E isso diz muito do trabalho do técnico Paulo Pezzolano. Com o Antony no gol, Rocher machucado, Vitor Gabriel, Juninho, Mercado, com um jogador que tem 39 anos de idade, mesmo assim com um sistema defensivo com alguns jogadores, alguns limitados e outros veteranos, o Inter tem uma das melhores defesas do Campeonato Brasileiro. Isso diz muito da qualidade do trabalho do técnico do Paulo Pezzolano. Tá, então eu tenho mais ou menos aí uns 12, 13 minutos para fazer uma análise dos jogos da dupla no final de semana. O Inter acabou fazendo uma estratégia que já vem se repetindo nos últimos jogos. O Renato Portaluppi caiu na armadilha feito um patinho. Que foi: vamos dar a bola pro Vasco, vamos jogar nos contra-ataques, vamos jogar no erro do adversário. E desde que o Inter adotou esse método, o Inter melhorou muito na competição. E mais uma vez, com uma grande atuação, vou chamar de atacante agora, do atacante Berda Bay, né? Que desde a entrada do Matheus Bahia na lateral esquerda, ele jogando um pouco mais avançado, o Inter melhorou muito, tá? E você na sua casa, faça essa reflexão. Me cite dois ou três jogadores no Campeonato Brasileiro que estejam apresentando um desempenho melhor que o Berda Bay. Vamos aos líderes do Campeonato Brasileiro. O Palmeiras, que é o líder do Campeonato Brasileiro, 35 pontos. Me cite um jogador do Palmeiras que nesse momento esteja fazendo um Campeonato Brasileiro melhor que o Berda Bay. No Flamengo, que é o vice-colocado. No próprio Fluminense, individualmente. Estou falando individualmente. Esse jogador realmente ele é o grande protagonista dessa retomada do Internacional do Campeonato Brasileiro. E claro, com méritos do seu treinador, que achou uma posição onde na lateral esquerda ele estava comprometendo e jogando um pouco mais avançado, praticamente como um atacante. Ele é um jogador primordial nas jogadas ofensivas da equipe. O Inter faz 1-0 aos 20 minutos do primeiro tempo. Gol do Carboneiro, chega na cara do Léo Jardim, só dá um tapa com qualidade. Quem dá assistência pro gol? Berda Bay. 1-0 Internacional. Berda Bay já participou do primeiro gol. Poucos minutos depois, um jogador que eu sempre pedi, vamos dar uma sequência de jogos para ele. Ele pode até não dar certo, mas vamos ver ele ali. Alejandro. Marcação alta, Léo Jardim acabou errando a condução da jogada e a bola sobrou limpa para o Alejandro tirar com muita categoria e fazer um 2-0 e praticamente ali liquidou a partida. Onde o Inter acabou dando dois passos para trás, dando a bola para o Vasco improdutivo, sem criar grandes oportunidades, o Antony não fazendo grandes defesas, e o Inter fez um primeiro tempo muito bom, que inclusive se tivesse melhorado um pouquinho melhor nas finalizações, poderia já, quem sabe, ter feito um 3-0 e aí sim liquidar a fatura. No segundo tempo, o Vasco, até os 15 minutos do segundo tempo, tentou dar uma bafa, aí sim o Antony acabou trabalhando, fazendo algumas defesas um pouco mais interessantes, e o Inter seguindo apostando nos contra-ataques. E mais uma vez um erro defensivo do Vasco. Chute bonito do Berda Bay cruzado, acabou fazendo um 3-0. E aos 70 minutos, o Carboneiro fez o seu segundo gol numa assistência do Alejandro. Olha o quanto os jogadores ofensivos do Inter participaram. Todos os jogadores ofensivos do Inter participaram. Carboneiro, Alejandro. Alejandro dando gol e dando assistência. E o Berda Bay mais uma vez contribuindo no cenário ofensivo. No finalzinho do jogo, o Vasco acabou diminuindo aí com o gol do Andrés Gomes, um placar de 4-1. E olha, se o Inter tivesse melhorado um pouquinho melhor as finalizações, o Inter poderia, quem sabe, ter feito um 5 ou até um 6-0. Tanto que o Renato Portaluppi, na entrevista coletiva, disse: eu já estava torcendo no primeiro tempo que o jogo acabasse. Da diferença técnica abissal das duas equipes. Aos poucos. E os números, estava dizendo agora, da artilharia e também da defesa do Inter, aos poucos o técnico do Inter vem ajeitando a casa. Estava elogiando o Berda Bay agora, realmente que ele é o grande pilar dessa reconstrução do Inter, o próprio Carboneiro, o próprio Alejandro participando em gols, mas o craque do time do Internacional é o seu treinador. Pensem comigo, neste momento, talvez o técnico do Vitória da Bahia seja o treinador assim que esteja extraindo um pouco mais do que ele tem em qualidade de elenco. Porque o Vitória, nesse momento, tem 19 pontos com um jogo a menos, mas eu também tenho que botar na conta que o Vitória eliminou o Flamengo na Copa do Brasil. Hoje, para mim, o Jair Ventura e o Paulo Pezzolano vêm fazendo os dois melhores trabalhos de treinadores no futebol brasileiro, com matérias-primas escassíssimas. Olha o sistema defensivo do Internacional em nomes. Juninho, Félix Torres, Mercado, que foi um grande zagueiro, até fez uma partida muito boa, só que é um jogador que não tem sequência de jogos por causa da vitalidade. Vitor Gabriel, o Inter hoje não tem um goleiro titular. E mesmo com todos esses problemas, o Internacional vem fazendo uma campanha muito boa no Campeonato Brasileiro.

o trabalho. Nós temos um treinador que tem uma matéria-prima escassíssima e faz um trabalho muito bom, e um treinador que tem um elenco razoável e não consegue extrair praticamente nada, que salva em relação à análise agora em relação ao trabalho do Grêmio e ao trabalho do técnico Luiz Castro, é: o Grêmio se escapa de goleadas, como se escapou do Flamengo no final de semana, que o Grêmio tranquilamente poderia ter levado 4-5 do Flamengo, e o Grêmio se escapou de perder no mínimo de 2 gols de diferença contra o Bahia. O primeiro tempo entre Grêmio e Bahia, assim, foi um massacre, sabe? E por que que é um massacre? É por qualidade de jogadores, é pelo trabalho do treinador? É o trabalho do treinador, olha, acho que nem o Mano Menezes e nem o Celso Roth, que são treinadores assim, que tem uma filosofia de jogar um pouco mais atrás, um pouco mais retrancados, estão com inveja da retranca que o Luiz Castro está fazendo em relação ao trabalho dele no Grêmio. 3 zagueiros, 2 laterais e 2 volantes com características de marcação. Aí fica o Carlos Vinícius, uma ilha lá na frente, isolado, esperando uma bola rifada para ele tentar segurar e esperar que os jogadores, o enamorado, o próprio William, façam uma aproximação. O que o Grêmio joga hoje é um futebol primitivo, futebol arcaico. Porque não é à toa, meus amigos, que o Grêmio tem pontuação de zona de rebaixamento. 18 pontos. E era para ter menos, tá? Eu vejo o Grêmio jogar em casa contra o Bahia, contra o Flamengo, contra o Curitiba, que são os últimos jogos do Grêmio contra o Atlético Paranaense. Vejo o Grêmio jogar e penso assim: cara, como é que o Grêmio tem 18 pontos com esse futebol? Tinha que ter menos. Talvez a Chapecoense seja o time assim que pratica o futebol pior que o Grêmio. Porque tirando a Chapecoense, não tem um time na Série A do Campeonato Brasileiro que pratica o futebol tão abaixo da crítica igual ao Grêmio. Foi um verdadeiro milagre o Grêmio ter empatado ontem contra o Bahia. Foi dominado o primeiro tempo. Olha, se o Carlo Ancelotti estava na dúvida, quem sabe, de um terceiro goleiro para a Copa do Mundo e viu a defesa que o Everton fez ontem, no cabeceio do Everton Ribeiro na marca do pênalti, talvez possa ter botado um refresco na cabeça do Carlo Ancelotti. Quando o goleiro é o destaque do time, diz muita coisa. E olha, vocês imaginam, o time está sempre sendo atacado, sempre sendo bombardeado, com 3 zagueiros, 2 volantes e 2 laterais, o que faz um time ser bem armado defensivamente não são os números de defensores, é o quanto de posse de bola tu tem, porque quanto mais a bola tu tem, menos atacado tu é. E o técnico do Grêmio, contra qualquer time, chama o adversário para o seu campo, e fica o Everton lá defendendo uma bola atrás da outra. Terminou o primeiro tempo, eu assisti o primeiro tempo e ouvi o jogo no rádio no segundo tempo. A gente estava fazendo a transmissão do futsal. Quando terminou o primeiro tempo e eu estava indo para o ginásio, eu fiquei pensando: cara, como é que aquele Grêmio e Bahia está empatado em 0-0? Bahia empilhando oportunidades, volume de jogo e o Grêmio todo atrás. Pode dizer que o Grêmio não teve um escape. O Grêmio teve um escape com o enamorado, que a bola passou longe do gol. E foi só. Só o Bahia jogou, sabe? Mas aí são coisas do futebol. A única chance clara que o Grêmio teve no jogo, o Grêmio acabou convertendo seu gol. Belo cruzamento do lateral esquerdo do Grêmio, Pedrinho, cruzamento assim com muita perfeição, e um dos poucos jogadores do Grêmio que está se escapando na temporada. E olha, não vai ser fácil o Grêmio manter esse jogador agora na janela da Copa do Mundo, que é o zagueiro Vieri. Tá jogando muita bola. Olha, o Vieri, o goleiro do Grêmio, o Everton, e o Pedrinho, lateral esquerdo, são os únicos jogadores do Grêmio que nesse momento vem fazendo atuações acima da média. Porque o treinador do Grêmio conseguiu sepultar o Arthur. Não se fala mais no Arthur, quando ele estava jogando. O Carlos Vinícius, que era o jogador que estava empilhando gols, já não empilha mais, mas como é que vai fazer gol? Está isolado no ataque. Não veio uma bola para ele. E o Amuso ficou no banco de reserva, e o Gabriel Meck também. O treinador do Grêmio é um treinador que tem muita sorte, porque os resultados, mesmo que sejam ruins, poderiam ser piores pelo que o Grêmio pratica, pelo futebol arcaico que o Grêmio pratica. Aí o Grêmio faz 1-0, se já estava retraído com 0-0, vocês imaginem com 1-0 na conta. E o Bahia botando bola na trave, e o Everton salvando, em algum momento o sistema defensivo do Grêmio não ia aguentar. E numa bola que provavelmente, cruzamento do lado esquerdo, a bola ia passar, o Wagner Leonardo bota o pé na bola, e aí bota o Sarabia, meio atacante do Bahia, em condições, e o Bahia acaba empatando em 1-1. E olha, se o Bahia, depois, o Bahia botou uma bola na trave,

aos 44 minutos do segundo tempo. Teve um lance também no chute de entrada da área, que a bola passou raspando a trave. Assim, meus amigos, é pro torcedor do Grêmio erguer as duas mãos pros céus e agradecer que o Grêmio empatou com o Bahia. O Grêmio já tinha se escapado contra o Atlético Paranaense na Arena da Baixada, mesmo com um jogador a menos. O Grêmio escapou de levar uma goleada acachapante contra o Flamengo e se escapou de, no mínimo, perder de 3 ou, quem sabe, até um 4-1 contra o Bahia. Porque se tu botar na conta fria os últimos jogos do Grêmio,

0: abaixo da linha do medíocre produzido pelo treinador Luiz Castro. O Grêmio, para não dizer que o Grêmio não tem nada, tem uma coisa boa do trabalho do Luiz Castro, e isso eu vou continuar elogiando e tirando o chapéu para ele, que é a colocação dos jovens. O Vieira é titular, o Pedrinho, lateral esquerdo, vem jogando muita bola, o Gabriel Meck é titular, mas ontem acabou ficando no banco de reservas. É a única coisa boa do trabalho do Luiz Castro, porque tirando isso, é um ataque improdutivo e um sistema defensivo que se resume ao Vieri salvando bola e o Everton fazendo uma defesa atrás da outra. Olha, eu tô com a tabela de classificação, o Grêmio tem 18 pontos. Olha quantos pontos o Everton botou na conta do Grêmio. Um ponto ontem, 17. Se tá o Thiago Volpe ontem, provavelmente o Grêmio tinha levado 5-1 do Bahia. Tu bota um ponto no clássico Grenal, que ele fez uma defesaça no chute do Borré. Mais um ponto na conta do Everton. Grêmio e Remo, 0-0. O Everton pegou um pênalti. É mais um ponto na conta do Grêmio. E outra, tu só pega o jogo contra o Flamengo, que era no mínimo o Grêmio ter levado uns 4-0 do Flamengo. O Grêmio hoje não está na zona de rebaixamento por causa do saldo de gols. O Grêmio tem um saldo -2 e o Santos tem um saldo -4. Tu bota 3-0 contra o Flamengo e não seria nada fora da curva, o Grêmio estaria na zona de rebaixamento. E por que esse placar não aconteceu? Graças ao goleiro do Grêmio, Everton. Que até quando foi contratado aqui, eu disse, olha, pelo tamanho do Everton e por tudo que ele fez no Palmeiras, talvez desta vez, o Grêmio vai contratar um goleiro do nível do Marcelo Groy. Porque desde que o Marcelo Groy saiu, o Grêmio nunca mais teve goleiro. Tentou o Marquezinho, tentou o Vanderlei, tentou o Thiago Volpe, várias contratações, e nunca o Grêmio supriu um goleiro da envergadura do Marcelo Groy. E pra mim, o Grêmio contratou nesse momento um goleiro que é melhor que o Marcelo Groy. É só tu ver, o Everton jogou Copa do Mundo, talvez seja o maior goleiro da história do Palmeiras. Até agora eu não acredito que o Palmeiras liberou esse goleiro pro Grêmio. Porque tecnicamente é um goleiro fora da curva, não é à toa que hoje, às 5 horas da tarde, ele vai estar com a TV ligada acreditando que ele pode pra Copa do Mundo. O Everton pode ser convocado pra Copa do Mundo, num time que tá raspando a zona de rebaixamento. Vocês imaginem se ele tivesse um sistema defensivo um pouquinho melhor e um ataque que fizesse ele sofrer menos. É a única grande contratação dessa gestão do Grêmio, a contratação do goleiro. Olha, que realmente foi um acerto dessa direção, a contratação do goleiro Everton. E, aliás, falando em contratações, falando em Everton, 5 horas da tarde, nós temos a convocação da seleção brasileira para a Copa do Mundo. E, claro, amanhã nós vamos aqui detalhar os 26 convocados pelo técnico Carlo Ancelotti para a Copa do Mundo. E será que o Neymar será convocado? Meu palpite, tá? Achômetro. Não sou de ficar em cima do muro. Eu acho que o Neymar será convocado. Tá? Eu acho que o Neymar será convocado para a Copa do Mundo, mas nós vamos saber daqui mais ou menos 3 horas e meia, tá bom? Meus amigos, agradeço a todos pela sintonia aqui no Panorama Esportivo. Parabéns ao torcedor colorado pela vitória. E o torcedor do Grêmio, não fique de cabeça baixa, tá? Para comemorar esse pontinho lá em Salvador. Vem um break comercial curtinho, tá? E eu já trago as informações de hoje do Jornal Cultura.
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1: Associação Samborgense Futsal estreia na Série Bronze com empate em 3-3 em casa. Movimento de Cursilhos de Cristandade lança ação entre amigos com 3 premiações. Samborja conquista a sede da Fenovinos 2027 e reforça protagonismo no agronegócio. Caixa libera parcela de maio do Bolsa Família com adicionais do programa. CPI do estacionamento rotativo em Samborja aponta falhas e sugere suspensão de contrato. Câmara de Samborja realiza a sessão com ampla pauta nesta segunda-feira às 14 horas. Dupla é presa com grande quantia em dinheiro durante fiscalização da BRF em Santiago. Os detalhes estão nessa edição de 18 de maio do Jornal Cultura, com redação de Adilson Ribas, Anelise Andres e Enéas Júnior. E a apresentação de Adilson Ribas.
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1: Informativo 18 de maio, segunda-feira. Clima. Nesta segunda-feira, o dia será de tempo firme e ensolarado em Samborja. O amanhecer registrou 10 graus, enquanto a temperatura à tarde chegará a 17 graus. Na terça-feira, o amanhecer será mais gelado, com mínima de 6 graus, e à tarde a máxima deve alcançar os 17 graus. Já na quarta-feira, haverá maior oscilação térmica, com mínima de 5 graus, e a máxima de 18 graus, em um dia de tempo seco e estável. A ACF estreia com empate no estadual Série Bronze. A Associação Samborgense Futsal estreou na Série Bronze com empate em 3-3, diante da Associação Alegretense Blackout, em partida realizada na noite de ontem no ginásio Cleto Dória de Azambuja. O confronto contou com um ótimo público e compareceu para apoiar a equipe no início da competição estadual. Os gols da equipe samborgense foram marcados por Assis, Chipango e Gordo Vaz. O destaque ficou por conta de Assis, o autor do primeiro gol da Associação Samborgense Futsal na era profissional, marcando um momento histórico para o clube. Com o resultado, a equipe soma o seu primeiro ponto na competição e já volta as atenções para o próximo desafio. O time de Samborja volta a quadro dia 7 de junho, fora de casa, contra a equipe da CMD Esperança do Sul, em busca da primeira vitória na Série Bronze. Juventude do MCC de Samborja promove campanha para arrecadar recursos. A Juventude do Movimento de Cursilhos de Cristandade Samborja está promovendo uma ação entre amigos com o objetivo de arrecadar recursos para auxiliar os jovens do setor no desenvolvimento de atividades e projetos. A iniciativa disponibiliza números no valor de R$ 2 cada, com sorteio marcado para o dia 3 de junho. A campanha contará com 3 premiações. O primeiro prêmio será uma cesta com vinho, par de taças, coração de pelúcia, cafeteira italiana, caneca, chocolates e petiscos. Já o segundo prêmio inclui porta-retrato, kit de anotações com caderno e agenda, 2 estatuetas de Jesus Cristo e cupom de lavagem e secagem. O terceiro prêmio será um kit chimarrão com térmica, cuia, bomba inox e um fardo de arroz. A ação busca mobilizar a comunidade samborgense em apoio à juventude do MCC, fortalecendo as atividades desenvolvidas pelo grupo no município.
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1: Samborja sediará a 39ª Fenovinos em 2027. Samborja foi confirmada como cidade-sede da 39ª edição da Fenovinos, que será realizada em 2027. A definição ocorreu durante a Fenovinos desse ano, em Esteio, quando participantes, criadores e expositores aprovaram por aclamação a candidatura do município para receber um dos principais eventos da ovinocultura nacional. A conquista representa um importante reconhecimento para o setor agropecuário local e regional, reforçando a relevância de Samborja na cadeia produtiva da ovinocultura e cenário do agronegócio da fronteira oeste. Durante a apresentação oficial, o presidente do sindicato, Marlon Bastos Pereira, destacou os diferenciais do município, especialmente a estrutura do parque de exposições e a capacidade logística e organizacional da cidade. Com a confirmação, Samborja inicia agora os preparativos para receber expositores, produtores e visitantes de diversas regiões do país na edição de 2027. Bolsa Família. A Caixa Econômica Federal iniciou hoje o pagamento da parcela de maio do Bolsa Família para beneficiários com número de inscrição social final 1. Neste mês, cerca de 19,1 milhões de famílias devem receber o benefício em todo o país. O valor mínimo pago é de R$ 600, além de adicionais previstos pelo programa. Entre eles, o benefício variável familiar Nutris, que garante 6 parcelas de R$ 50 para mães de bebês de até 6 meses. Também acréscimo de R$ 50 para famílias com gestantes e filhos entre 7 e 18 anos, além de um adicional de R$ 150 destinado a famílias com crianças de até 6 anos. Outra novidade é a atualização do aplicativo Bolsa Família, que passou a contar com novas funcionalidades para facilitar o acesso dos beneficiários, segundo o Ministério do Desenvolvimento e Assistência Social.
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1: Relatório de CPI sobre estacionamento rotativo é protocolado na Câmara. Foi protocolado na Câmara de Vereadores de Samborja o relatório final da Comissão Parlamentar de Inquérito, que investigou a execução do contrato do estacionamento rotativo do município. O documento aponta falhas da fiscalização do serviço, questiona a transparência da operação e destaca o alto volume de arrecadação proveniente de notificações aplicadas aos motoristas. A CPI foi instaurada em agosto do ano passado e realizou análise de documentos, audiências públicas e levantamento de denúncias da comunidade. O relatório elaborado pelo vereador René Ribeiro, do PT, também sugere a suspensão do contrato com a empresa responsável pelo serviço, a Estacione Rotativo. Antes de ser encaminhado ao Executivo Municipal e ao Ministério Público, o documento ainda deverá passar pela apreciação do plenário da Câmara, onde poderá receber emendas. Segundo os integrantes da comissão, o relatório também questiona o pedido de reajuste tarifário apresentado pela empresa e defende maior transparência e fiscalização na execução do contrato. Sessão da Câmara. A Câmara de Vereadores de Samborja realiza nesta segunda-feira, a partir das 14 horas, mais uma sessão ordinária com projeto executivo e do legislativo em pauta. Entre os destaques está a votação do veto total do Poder Executivo ao projeto do vereador Júnior, que declara a produção agrícola como patrimônio cultural, econômico e social do município. Também entra na segunda discussão e votação propostas relacionadas ao serviço de táxi no município, a política municipal de proteção e inclusão de pessoa com epilepsia, a identificação da frota municipal com o brasão oficial de Samborja e alteração na legislação que trata da contratação temporária de profissionais para a administração pública. Ainda na pauta, os vereadores apreciam um projeto que denomina a Feira do Livro de Samborja como Feira do Livro Maria Tereza Veloso, além da proposta que denomina as instalações do Conselho Tutelar do município com o nome da conselheira tutelar, Tânia Mara Lima Lu. Também será votado o projeto da mesa diretora, que prevê a instalação do busto do Marechal Manuel Luiz Osório na Praça da Lagoa. Em primeira discussão, o Legislativo analisa o projeto do Executivo, que dispõe sobre o Sistema Único de Assistência Social do município de Samborja. Já entre os projetos de decreto legislativo, será apreciada a proposta do vereador Rony Martins, que concede o título de cidadão samborgense ilustre ao médico Rudimar dos Santos Riesgo. A sessão conta ainda com a apreciação de 3 moções apresentadas pelos vereadores. A comunidade pode acompanhar os trabalhos de forma presencial no plenário da Câmara, pelas redes sociais do Legislativo e pelo Rádio Cultura M 1260.
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1: PRF prende estrangeiros transportando grande quantidade de dinheiro na BR-287 em Santiago. Na manhã deste sábado, a Polícia Rodoviária Federal prendeu 2 uruguaios que transportavam quase R$ 460 mil escondidos no console central e atrás do banco traseiro. A ação ocorreu na BR-287, em Santiago. Durante a ação de combate ao crime, policiais rodoviários federais abordaram uma S10 com placas de Santana do Livramento, que transitava pela rodovia. Ao realizarem uma fiscalização minuciosa no automóvel, os agentes encontraram mais de R$450 mil dentro de sacolas plásticas localizadas no console central e atrás do banco traseiro. O motorista de 29 anos e o passageiro de 27, ambos de nacionalidade uruguaia, não apresentaram nenhuma documentação fiscal que comprovasse a origem lícita do dinheiro. Por isso, o dinheiro foi apreendido e encaminhado, juntamente com os envolvidos, à Polícia Federal de São Borja. BM de Itaqui atende ocorrência de incêndio. Na tarde desse domingo, a guarnição foi despachada via telefone de emergência para atender um incêndio de possível origem criminosa em uma propriedade rural no município de Itaqui. No local, a moradora relatou que encontrou uma residência do tipo volante em chamas ao chegar na propriedade. Próximo ao imóvel, foi localizada uma garrafa contendo um líquido semelhante à gasolina que foi apreendida pela investigação. A família informou não possuir suspeitos sobre a autoria do incêndio. 132 quilos de maconha são apreendidos às margens do Rio Uruguai em Garruchos. Uma ação conjunta da Brigada Militar e da Polícia Rodoviária Federal resultou na apreensão de mais de 132 quilos de maconha no interior de Garruchos. A ocorrência foi registrada na noite deste domingo, durante ações da Operação Protetor de Divisas e Fronteiras. Conforme informações divulgadas pela BM, os policiais localizaram 4 fardos escondidos em meio à mata, às margens de um desvio do Rio Uruguai. No total, foram encontrados 187 tabletes da droga, totalizando aproximadamente 133 quilos de maconha. O fogo foi controlado, de forma rápida, pelos moradores, causando apenas danos superficiais, evitando os maiores prejuízos. A Polícia Civil irá investigar o fato. Motorista de caminhão se ajoelha e faz oração após acidente. Fatal. Uma cena de forte emoção marcou um acidente com morte registrado neste sábado em Cruz Alta. Após a colisão que resultou na morte do motociclista André Sacol, de 47 anos, o motorista do caminhão envolvido no acidente protagonizou um momento que chamou a atenção de quem acompanhava a ocorrência. Em meio ao clima de tristeza e consternação, o condutor pediu licença a um bombeiro que acompanhava, ajoelhou-se às margens da via e realizou uma oração, pedindo misericórdia. O gesto ocorreu logo após atendimento inicial e emocionou pessoas que estavam no local. A vítima foi identificada como André Sacol, natural de Santa Maria. A morte gerou grande comoção entre familiares, amigos e conhecidos, que passaram a se manifestar de mensagem de solidariedade e pesar nas redes sociais. As circunstâncias do acidente deverão ser apuradas pelas autoridades competentes. Enquanto isso, familiares e amigos enfrentam luto pela perda repentina. PRF recupera veículo roubado e prende homem de Santo Antônio das Missões. Nesse domingo, a Polícia Rodoviária Federal recuperou um veículo roubado e prendeu um homem pelo crime de receptação. A abordagem ocorreu na BR-285, em Santo Antônio das Missões. Durante a ação orientada pelo setor de inteligência, os policiais abordaram um veículo quando chegavam a um posto de combustíveis. Durante consulta ao sistema e procedimento de identificação do veículo, os agentes constataram divergências entre a placa ostentada e os sinais identificadores da caminhonete. Foi possível verificar que o veículo era clonado e havia sido roubado em maio do ano passado em Cachoeirinha. O motorista, de 52 anos, natural de Campo Novo, foi preso em flagrante e encaminhado com o veículo à Polícia Judiciária em São Luís Gonzaga.
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Muito bem, olá meus amigos, olá minhas amigas, muito boa tarde para você, boa tarde São Borja, ouvintes da Rádio Cultura. Está no ar a edição do nosso programa, Momento de Fé, levado ao ar sempre de segunda a sexta-feira, sempre nesse espaço aqui, sempre direto do estúdio da Rádio Cultura, sempre comunicando essa mensagem de Deus, essa mensagem de fé, de esperança para o seu coração. Muita alegria chegando sempre por conta da Nova Vida Church de São Borja, igreja que está em dois endereços, gente, ó, dois endereços para melhor servir a nossa comunidade. Estamos ali na Avenida Tancredo Neves, número 1915, e estamos também lá no Passo, lá na Francisco Miranda, número 722, onde tivemos aí um culto ontem pela manhã, às 9 horas, e tivemos outro culto na Piraí às 20 horas, cultos abençoados. Pela manhã, a nossa querida Camila ministrou, Camila é uma das nossas 12 discípulas diretas aí, ela ministrou o culto da manhã lá no bairro do Passo. Eu não pude estar por motivo de força maior, um motivo aí muito bom, na verdade, né? Motivo de zelar pela nossa casa, nossa família. Ontem nossa filha estava em um torneio esportivo e a gente estava junto com ela nesse momento de família, né? E estávamos juntos. Foi muito lindo. Saiu campeã, inclusive, do torneio. Parabéns, né? Junto com a Samanta, foram campeões, campeãs ali na vizinha cidade de Itaqui. Então, nossos parabéns para ela. E ontem tivemos aquele culto à noite, meu amigo, minha amiga. Olha, eu confesso a você que eu não sei como definir as palavras certas para o culto de ontem. Meu amigo, que ativação, minha amiga do rádio, quem estava lá ontem, eu tenho certeza, saiu de lá muito renovado, muito fortalecido com tudo aquilo que a gente viveu ontem à noite. Que culto poderoso, que culto tremendo, que reunião maravilhosa. Realmente, fomos agraciados, fomos presenteados com a presença do nosso Deus de uma forma muito intensa, realmente muito intensa. E é claro que eu quero agradecer a todos que estavam lá na reunião da noite, quem estava de manhã no passo, quem esteve na sexta-feira à noite, quem esteve na sexta-feira de manhã, quem esteve participando ao longo dessa semana nas nossas reuniões e concentrações de fé. Também quero cumprimentar os amigos que estão nos acompanhando, ligadinhos com a gente, nos mais diversos lugares, pessoal que está acompanhando a nossa programação, pessoal que está nos ouvindo na cidade, no interior, pessoal que está nos acompanhando no caminhão, na caminhonete, no veículo. A gente quer agradecer de verdade todos vocês aí que estão sempre nos dando o prazer da sua sintonia. Sempre muito bom estar com você. E eu estou aqui para desejar uma semana de muita vitória. Amigos do Brasil, amigos da Argentina, amigos que nos ouvem, nos escutam, aonde chega o programa de rádio, seja via Instagram, aqui, Nova Vida Church SB, ou pela Rádio Cultura, onde estou nesse momento, aqui no coração da cidade de São Borja, bem no centro, aqui na rua Riachuelo, sede da Rádio Cultura, Estúdio AM, aqui que eu estou transmitindo em loco, como diriam os profissionais da mídia. Estou ao vivo, estou aqui direto do estúdio. E quero, daqui a pouco, trazer uma reflexão para você, poderosa. Tenho certeza que ela vai agregar muito para você que está nos acompanhando. E também, aquelas pessoas que estão chegando aqui pela live, pode mandar sua mensagem, deixar o seu pedido de oração, que dentro de mais alguns minutos nós vamos estar aqui fazendo aquela oração, aquele momento de palavra, de reflexão, que sempre é muito, muito bom. Dito isso, gente, vamos então de imediato ao nosso momento aqui especial, momento de reflexão aqui direto do estúdio. A gente quer também dizer para você que é uma alegria, gente, estar aqui ao vivo, trazendo essa palavra. Como eu falei ontem, foi realmente assim tremendo o que vivemos. Vamos lá, momento de reflexão,
agora aqui na Cultura com você. Minha amiga, meu amigo do rádio, a palavra que tenho hoje para você é uma palavra de reflexão, mesmo. Todos nós queremos que as coisas deem certo. Nós lutamos para isso, não é verdade? Nós sonhamos com isso, nós torcemos por isso. Mas nós temos que ser honestos. Durante a jornada da vida, em alguns momentos, as coisas podem não sair como a gente sonha ou como a gente quer. Você concorda? Às vezes, as coisas podem não sair exatamente do jeito que você planejou. O que fazer, então? O que fazer quando algo não está dentro do cronograma, do previsto? Vou dar alguns exemplos aqui clássicos. Quando estamos trabalhando numa empresa, nenhum de nós quer perder o seu trabalho. Mas o que uma pessoa faz quando ela chega na empresa e alguém diz: olha, infelizmente não precisaremos mais do seu serviço? Aquele sentimento de frustração, vergonha, tristeza, sentimento de desprezo. Você não estava pronto para aquilo, não esperava, não imaginava. Da mesma forma, quando uma pessoa vê o seu relacionamento, namoro, noivado ou até um casamento, parece que chegando ao fim. A gente sabe que as coisas na vida podem ter início e fim, mas falando bem a verdade, a gente nunca pensa nisso, né? Quando a gente casa, o pastor diz: até que a morte o separe. A gente nunca pensa que aquele casamento pode não chegar tão longe assim. A gente imagina, quando casa, que você vai construir uma vida com aquela pessoa, que vocês vão ficar velhinhos juntos, como muitos outros já aconteceu. Mas às vezes não depende só de ti. Às vezes você até tentou, mas o outro ou a outra pessoa desistiu daqueles votos matrimoniais. Você abriu uma empresa, você nunca pensou que ela ia fechar, você

gente enfrenta alguma espécie de seca. Como a gente deve agir quando nós olhamos à nossa volta e nós não vemos saída? Foi sobre isso que falamos um pouco ontem à noite. E a Bíblia mostra um homem chamado Elias. Um homem como nós, a Bíblia diz. A Bíblia diz que ele era um homem sujeito às mesmas paixões que eu e você. Ele não era um super-homem, não. Não era uma pessoa com poderes especiais que o tornava diferente de nós. O que ele tinha de diferente era Deus. Era de Deus. Então a Bíblia mostra todas as batalhas que ele enfrentou, as crises, momentos críticos, e a forma como ele lidou com isso. A forma como ele lidou com isso virou um padrão para a gente, virou um caminho a ser seguido. E uma das coisas que chama a atenção é que até os erros dele na Bíblia, os equívocos, as falhas que estão registradas, nos ensinam. E talvez um dos maiores ensinos que fica, e ele possa agregar para mim e para você nesse início de semana, foi a fé que Elias desenvolveu. Amiga, amigo do rádio, na vida, todos nós podemos não ter coisas, perder coisas. Isso pode acontecer? Pode, ninguém quer, mas pode acontecer. Agora, existe algo que ninguém pode tirar da gente, que é a nossa fé. E essa fé, e quando falo fé, não estou falando religião, não estou falando católico, evangélico, espírita ou qualquer outro, não. Não é religião, é fé. Essa essência que está aqui dentro. Essa essência que te governa, que te dá força. Ele aprendeu a usar. Ele desenvolveu aquilo que chamamos de fé de resultado. Sabe o que aconteceu? Ele passou por tudo que você possa imaginar. Durante a seca, veio junto uma fome. Deus falou para ele: Elias, vai para o ribeiro de Querite, bebe da água que tem lá. Porque, olha só, daquela água que tem lá, eu vou mandar corvos te trazerem o alimento. Meu amigo, pense, qual a probabilidade de um corvo te trazer comida? Não existe probabilidade. Deus não falou para Elias da onde viria a comida, porque não tinha na terra lugar nenhum com essa comida. Deus não falou para Elias da onde viria o alimento, porque a Bíblia diz que os corvos traziam de manhã e de noite pão e carne para ele. Da onde vinha, ninguém sabe. Como Deus fez o corvo achar essa comida, não está registrado, e não vejo Deus falando isso para Elias. O que isso significa? Significa que o papel de Elias nessa história era apenas acreditar. Era apenas crer. Sabe qual que é o nosso grande desafio? É que quando Deus fala conosco, Deus fala a nosso coração, nós queremos entender como Deus fará. Deus não precisa te contar isso. Você não vai entender. Então ele apenas te diz e espera que você e eu possamos acreditar. O grande segredo de Elias, na seca, ele sobe numa montanha, fala para o rei Acabe: ó, vai chover, estou ouvindo barulho de chuva, e não tinha nada, não tinha uma única nuvem no céu. Mas ele disse: vai chover. E a Bíblia diz que ele vai orar e manda o seu secretário lá observar o mar. E a cada oração ele vai, e vai, não muda nada, e não muda nada. Até que a sétima vez uma pequena nuvem está surgindo do mar, e Elias diz:
era tudo que nós precisávamos.

Era isso, bora, vamos lá. Chuva tá vindo. Em pouco tempo diz a Bíblia que a chuva veio, do jeito que Elias havia profetizado. Então o grande segredo é profetizar, perseverar e jamais desanimar. Deus não quer que você se apoie no que você está vendo, nem no que você tem, tampouco no que está à sua volta. Se você apoiar sua fé, se você balizar sua fé naquilo que você enxerga, tem, ou aquilo que está à sua volta, sua fé não vai romper nenhuma muralha. Você não vai passar da escassez, do desemprego, da dívida, da doença, porque quando chegar nisso, você vai desanimar. Alguém vai te falar assim, ah, uma porta vai se abrir de emprego, aí você olha e não vê porta aberta, então você desanima. O grande segredo é você olhar além disso, como? Apoiando-se naquilo que Deus está dizendo. Esse é o nosso maior desafio. Usar a nossa fé da forma correta, crendo com os recursos de Deus, não os nossos. Crendo que Deus fará aquilo que eu não posso. Crendo não no que, com base, apoiado, estribado no que tenho, no que vejo ou no que posso, muito mais do que isso. O segredo é apoiar a fé no que Deus pode, não no que eu ou você podemos. É no que Deus pode, é no que Ele prometeu na sua palavra. E após isso, descansar o coração, como diz o Salmo 125. Os que confiam no Senhor são como o monte de Sião, que não se abala, mas permanece para sempre. Qual é o segredo aqui? O segredo é muito simples. O segredo é que quando você confia naquilo que Deus falou na sua palavra e naquilo que Ele prometeu para ti, tu confia, tu descansa. Um dos sinais da confiança é o descanso. Quando uma pessoa confia, ela também descansa. Quando ela não confia, obviamente não descansa. Se você confia na escola do seu filho, você deixa o seu filho lá, e qual é o sentimento que você vai para casa? Descanso. Você confia na instituição bancária onde você tem conta, o que que acontece? Você deixa os seus recursos lá e descansa. Você vai a um médico, você consulta e sai do médico se sentindo até mais aliviado porque você confia, então você descansa. Se você está entregando algo para Deus nessa tarde, nessa segunda-feira, e você está descansando seu coração, mesmo sem enxergar qualquer garantia de nada, então você entendeu tudo. Isso é confiança. Mas se não, essa confiança ainda não foi desenvolvida. Quero te encorajar a desenvolver essa fé poderosa que nos dá confiança para vencer. Foi isso que falamos um pouco ontem. Obviamente eu não teria como falar tudo para você. E é isso que me traz toda semana, todo dia no rádio. Eu estou todo dia aqui no rádio. Em alguns momentos do ano eu viajo, é claro. Eu descanso, sou um ser humano. Mas eu estou sempre na atividade. Sabe por quê? Sabe o que que me move? Saber que Deus tem nos abençoado naquela igreja. É tanta bênção, tanto milagre, tanto testemunho, tanta vitória. É tanta coisa boa acontecendo, tantas pessoas dando a volta por cima, tantas pessoas sobressaindo em meio às lutas, vivendo uma vida plena, abundante, conforme está prometido na palavra de Deus em João 10. Venha você também. Escolha o dia, o horário, a atividade. Nas terças temos células, hoje tem células. Na quarta o culto é lá no Passo, As Águas que Saram, está sendo muito bom. Na sexta-feira começou a Rosa de Saron, campanha linda, maravilhosa, poderosa. Essa semana tem a entrega da flor para você, gratuitamente, de graça, você não paga nem um centavo. E no domingo, você já sabe, é o domingo milagres e provisão. Tá sendo assim, ó, fora da realidade. Ontem, se você quiser ver como é que foi, dá uma olhadinha depois nos stories ali, tem alguma, dá para sentir um pouquinho, mas não se compara com o ao vivo.
quem não pôde estar, procure no YouTube o canal Nova Vida Church São Borja. Lá está gravado o culto de ontem e você poderá assistir. Tá bom? Espero que esse programa de hoje tenha te abençoado, tenha trazido a você algum tipo de evolução na sua fé. Que a sua perspectiva de Deus tenha aumentado. E eu queria nesse momento, junto com você, entrar em oração. Vamos falar com Deus? Vamos dar as mãos, independente da religião, meu amigo, meu irmão católico, meu amigo, meu irmão evangélico, meu amigo, meu irmão espírita, meu amigo, meu irmão, minha irmã, que não tem nenhum credo religioso. Vamos falar com aquele que é o único Deus? Vamos? Então, se você puder, receba essa oração agora. Meu Deus e meu Pai, quanta gente me ouvindo agora e dizendo, eu precisava escutar essa palavra. Obrigado, Senhor Jesus. Abençoa a todos os teus filhos. Dê a todos uma semana cheia de coisas boas. Abençoa todas as pessoas que estão nesse momento ouvindo essa programação, seja pelo programa de rádio, direto da cultura, ou até mesmo pelo Instagram. Aonde chegar essa palavra, essa oração, chegue paz, chegue cura. Eu oro pelos hospitalizados, eu oro pelas pessoas encarceradas, aprisionadas, pessoas que estão em um momento difícil de suas vidas, ó Pai. Que todos tenham, ó Deus, um recomeço, uma nova história e um novo tempo. O Senhor é um Deus que nos dá a oportunidade, o Senhor nos dá a chance. Sempre o Senhor nos dá a chance de vencermos. Então ajude quem precisa, eu consagro esta água e que haja um milagre em nome de Jesus. Amém. Meus amigos, estamos chegando ao final do programa. Deixa eu ver se alguém aqui deu um oi pra gente. Sempre tem alguém que nos dá um oi com muito carinho. Deixa eu ver se alguém aqui deu uma palavra pra gente aqui. O amigo Rodrigo Caçafus deu um boa tarde aqui. Disse que estava escutando o programa, provavelmente no carro hoje, né? Um abraço, meu amigo, meu irmão, obrigado pelo carinho, pela sintonia. Meu amigo Alexandre Bezolinha Transportes. Shalom, pastor, semana abençoada para todos nós. Agradecer aquele culto de ontem que estava tremendo. E estava mesmo, hein? Que cultão, né, Alexandre? Estava lindo, né? Nós estávamos comentando depois. Foi muito top. A minha amiga Sabri Rodrigues, buenas tardes. Opa, estamos escutando em Santo Tomé, Argentina. Ô, gente amiga, queridos irmãos, amigos de Santo Tomé, estavam na sexta-feira, jueves, estavam com nós a la noche. Ó, tô aprendendo aqui. Grande abraço. Amiga Jaine Ortiz também. Culto de ontem tremendo. Hoje de manhã, leões de hoje todos por terra. Oh, que lindo. Olha a gente testemunhando aqui. Notícias boas já chegaram hoje na minha casa. Oh, glória a Deus. Olha, a gente falou ontem, né? Eu falei ontem, coitado dos leões que te encontrarem nessa semana. A Jane já falou que é isso mesmo aqui, ó. A Suzy Rodrigues, buenas tardes. Deus lo bendiga. Oh, amém. Oração por minha família de Santo Tomé, Argentina. Já oramos acá. Grande abraço, Suzy. Grande abraço a todos os amigos de Santo Tomé que sempre estão conosco. Gracias. Amiga Susana Schmidt, estamos na escuta deste abençoado programa. Parabéns pela vitória da filha. Ah, a Júlia está muito feliz mesmo. Ótima semana a todos nós, em nome de Jesus. Oh, que maravilha. Gente, obrigado pelo carinho de todos. Meu amigo Lutero do Carmo já está por aí. Está chegando aqui para assumir o microfone da emissora. E é claro que eu volto com você. Voltamos na próxima programação amanhã. Amanhã estamos aqui na terça-feira. Martes, em espanhol é martes, estamos acá, junto com você. Grande abraço, pastor Alex, eu volto amanhã. Até lá, tchau.

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1: de final dos vereadores para reunião ordinária do dia 18 de maio de 2026. Vereador André Dubal. Vereador Cardial. Vereador Djalma Júnior. Vereador Edson Damião. Vereador Eduardo Rocha. Vereador João Carlos Reolon. Vereador Lindolfo Matheus Hart. Vereadora Lubi Dinotto. Vereador Marcelo Robalo. Vereador Matheus Bronzoni. Vereador Paulo Orelha. Vereador René Ribeiro. Vereador Rony Martins. Vereador Valério Caçafus. Vereadora Vânia Alves Pereira. A quórum, senhor presidente.
2: Havendo quórum regimental, declaro aberta a reunião ordinária neste dia 18 de maio de 2026. Com a palavra, o vereador André Dubal, da bancada do Progressistas, para ocupar a tribuna no pequeno expediente pelo tempo de 5 minutos.
3: Senhor presidente, senhores vereadores, cumprimentar aqui a assistência, faz presente, na pessoa das nossas integrantes da Ação da Mulher Progressista, a Luana, a Dona Maria e a Inês, registrar com muita tristeza, nós que somos ali os representantes do bairro São João Batista, o furto ocorrido no SF6 nesse final de semana, onde meliantes levaram os dois splits, dois ar-condicionados do SF, mais o compressor do dentista, um compressor grande, um furto que atinge a uma comunidade. Nós que há pouco tempo atrás tínhamos conseguido colocar o ar-condicionado novo, o split ali para a comunidade, para trazer mais conforto, e sabemos da luta da secretária Sabrina, de toda a equipe da Secretaria Municipal de Saúde, com aquele SF, também com os enfermeiros, com as pessoas que ali trabalham. Relatar que é inadmissível que se atinja uma comunidade quando se furta os bens de um posto de saúde. Está se atingindo a sociedade, está se atingindo os idosos de uma comunidade, as crianças de uma comunidade, que agora, nos dias frios aí, não tem esse ar quente aí para fazer conforto. As pessoas com dor de dente não têm aonde buscar o socorro no dentista. E nós conversávamos hoje pela parte da manhã com a secretária Sabrina, e já tínhamos encaminhado esse pedido algum tempo atrás, e recebíamos o ok de que o próximo SF a sofrer reforma seria o SF6. As equipes da prefeitura estão lá na Vicentinas, no SF3, e dizer que nós vamos reconstruir, nós vamos colocar de novo o ar-condicionado, nós vamos colocar o compressor, e quando se atinge a comunidade a gente tem que dar resposta fazendo as reparos necessários às pessoas de bem. A sociedade de bem se levanta e faz a defesa do patrimônio público, faz defesa da saúde pública de qualidade. Aquele local que alguns relataram, a questão sobre o portão, mas ali no SF tem uma pracinha, uma praça de ginástica, uma praça para as crianças, onde a comunidade tem livre acesso e ali pode ir se divertir, e um local que é feito para a diversão da comunidade. Infelizmente, a comunidade é bem paga por meliantes, que são pessoas que não são da comunidade, foram ali para furtar, para depredar, quebraram as luzes do SF, deixaram o SF às escuras, levaram o split, levaram o compressor e deixaram aí desassistida a comunidade. Mas vamos recuperar, nós vamos, logo aí já está chegando as equipes da prefeitura para solucionar esse problema. Também registrar que nós estaremos entregando na próxima semana mais uma emenda, deputado Covatti, de R$200 mil para a comunidade de São Borgense aí, para a Secretaria de Saúde, para trazer mais exames para a comunidade de São Borgense, para a gente conseguir tirar um pouco a fila de exames para a nossa comunidade e trazer então mais recursos para atender a comunidade samborgense. Obrigado.
2: Registramos a presença nesta casa do ex-vereador e ex-presidente Elvio Langendolf Feltrin. Com a palavra, no pequeno expediente, pelo tempo de 5 minutos, o vereador Marcelo Lago Rovalo, da bancada do PRD. Informamos também a assistência que neste momento não está sendo transmitida a reunião de forma ao vivo, tendo em vista problemas na rede de internet, mas está sendo gravada e será disponibilizada na íntegra pelo YouTube. Com a palavra o vereador Marcelo Lago Rovalo.
4: Boa tarde, presidente Lindolfo, boa tarde mesa, boa tarde colegas vereadores, uma boa segunda a todos que nos escutam, a Luana, vejo Cebola aqui, o nosso iate, meu ex-colega, que foi presidente também, Elvio Feltrin, né, que fez um baita trabalho também, cumprimentando esses que estão aqui, cumprimento todos vocês. A gente tem recebido várias demandas da nossa comunidade, líder do governo da Damião. Tivemos uma reunião pela parte da manhã, conversando, debatendo sobre alguns problemas que o município tem, que todo mundo sabe que problemas existem, né? Temos que tentar ir sanando conforme a perna alcança e conforme também a gente consegue ir demandando. Conversamos com o Carlinhos Bestetti, né, alinhando as estradas em boas recuperação, vi aqui que tinha o Imirã lá de São Miguel aqui, que estava aqui, Sarandi, Mercedes, São Marcos, Passo da Barca, Timbaúva, Rincão do Meio, Samburá, as estradas praticamente todas recuperadas. Faltam alguns trechos ainda, colocar Cascalho, Reinaldo Garcia, que está presente aqui também. E a gente sabe disso, a gente é sabedor, porque cada vereador traz suas demandas em forma aqui, cardeal. E levamos para o secretário, levemos para o prefeito, e as coisas vão se resolvendo conforme. Também a gente houve um movimento, inclusive, que saiu em rede social, né, da questão dos pneus que colocaram lá na rua próxima, aonde eu moro, na Oswaldo Gert, né, que eu conversei com o Luciano Rapetti, meu amigo particular, e também, né, ele que fez o movimento, explicando para ele que as coisas vão devagar, mas vai acontecer. As necessidades são tantas, e ali uma rua que liga as comunidades, liga escolas, cardeal, liga vários trechos, vereadora Lu, que nossa vontade é que toda a cidade seja calçada, só que o recurso não favorece no momento. Então a gente sabe disso, estou cada vez encaminhando mais, falei já com o prefeito, já demonstrei para ele a ansiedade, parabéns pelo movimento, tem que existir movimento, a população tem que acenar, ó, estou aqui, mesmo que a gente traga a demanda, fortalece o mandato dos vereadores que aqui cobram. Também gostaria de dizer, né, que tem aniversário da Escola Vicente Goulart nesta quarta-feira, estarei lá prestigiando, né, a diretora juntamente com o presidente da casa. Em outras escolas que praticamente todas fizeram os eventos na quarta-feira, então tem bastante agenda para a gente ir prestigiar as nossas escolas, que muito bem fazem o trabalho, as diretoras, a educação, e a gente está aqui para poder apoiar todas essas causas. Então, em conversas, em tratativas, as coisas vão acontecendo, e é isso que nós viemos fazendo junto com a base do governo, junto com lideranças e junto com os vereadores aqui desta casa. Trabalhando, se colocando à disposição, soubemos de algumas necessidades dos SF, que falta médico, alguns estão em férias, está meio difícil, chefe de gabinete, mas já estamos encaminhando também para o prefeito para tomar alguma decisão. E tem a questão de horário também, que alguns SF estão atendendo até às 10 e fomos cobrados, mas vamos já tratar do assunto com a secretária Sabrina, com o prefeito amanhã, para tentar ver o que a gente pode fazer para nós resolver os problemas dos nossos CFs que atendem a nossa população, a nossa gente, no nosso bairro, e que dão um baita resultado e fazem um baita trabalho, mas ajustar a questão dos horários. Obrigado, e deixo sempre meu gabinete à disposição, e a luta não para, porque tem muita demanda e a gente tem que trabalhar e ajudar o município com recurso e com entusiasmo e tentar conversar com a nossa população e falar a verdade. Quem alimenta a verdade sempre vai ter sucesso na vida. Então, fica muito obrigado e boa tarde.
2: Obrigado, vereador. Com a palavra, o vereador Valério Caçafus, da bancada do PDT, para ocupar a tribuna no pequeno expediente pelo tempo de 5 minutos.
5: Obrigado, senhor presidente, demais vereadores, vereadoras, uma pessoa aqui

0: solidariedade a toda a família enlutada. Pois é, o presidente hoje começava dizendo que não está sendo transmitida, presidente, por questão da internet. E eu quero aqui levantar um problema e talvez essa casa de novo tenha que intervir, presidente. É a questão da reclamação da sociedade com relação às operadoras de celulares. Todas elas, quase que todas. É inadmissível que no centro da cidade tenha problema com sinal. Pessoas que dependem da internet, alguns operadores de aplicativos que dependem do celular para poder fazer as suas corridas, para poder o seu trabalho ser realizado. E nós, mais uma vez, isso ocorreu, deu uma melhorada, agora de novo vem ocorrendo. Então, acredito que essa casa tem que tomar um posicionamento com essas operadoras que levam muito dinheiro, né, de quem ocupa, de quem utiliza, e oferece um serviço de péssima qualidade, né, ou seja, não tem sinal para poder falar. Então fica esse registro. Também quero cumprimentar aqui o nosso amigo Cadozinho das Verduras, grande lutador, pelo chá beneficente que fez. É um gesto muito bonito que fortalece a solidariedade e o carinho de tantas mães guerreiras. Então parabéns aí, Toninho, que está sempre atento ao que a sociedade clama. Quero cumprimentar a Mara Cabral por mais uma vez o Soundboard em Palco, né, que esse grande evento, um momento muito especial para Soundboard, marcado pela emoção, pela integração e principalmente pela valorização da inclusão social aqui na cidade de Soundboard, né? Realmente a Mara Cabral com essa equipe faz um grande trabalho de inclusão e de amor a essas crianças, essas pessoas que tanto precisam. Para terminar, a gente volta aqui, vereador Violon, e o senhor vereador Damião, que está sempre à frente das questões culturais do município, peço novamente aqui, 400 anos de missões, e não vejo o movimento do município Soundboard, que é a primeira dos sete povos das missões, fazer nada, quase que nada. Itaqui está ocorrendo um grande seminário, pessoas de todo o estado vindo conversar com as escolas, conversar com a sociedade. Esse tesouro que nós temos aqui, que somos a primeira das reduções. E 400 anos, Soundboard, nem as escolas estão trabalhando esse tema. Então peço mais uma vez aqui, já pedi uns dias atrás, para que pelo menos o meu vereador Riolon ficou de trazer aqui um cronograma das atividades. Eu espero sim que o município valorize esse momento, né, valorize Soundboard como cidade missioneira, com essa riqueza que nós temos aqui, que a gente sabe ocupar isso, principalmente com o desenvolvimento do município. Para terminar, eu não quero aqui cumprimentar a sociedade que coloque ao ponto que chega, vereador Marcelo, de ter que colocar pneus para chamar a atenção do Poder Executivo. Nós temos que ficar envergonhados com essa situação. Já está no seu segundo ano de mandato, vereador Eduardo, e nós não conseguimos, ou seja, o Poder Executivo, o prefeito Boca, não consegue fazer o básico no município de Soundboard. Não é calçamento, simplesmente, não é? É, no mínimo, manter as ruas organizadas, dar a manutenção. É o básico que a gente sempre cobra, muitas vezes somos nós de críticos aqui, vereador. Mas ao ponto que chega, a tristeza que dá, Soundboard, mais uma vez, uma notícia triste para o estado, onde a sociedade tem que fazer um manifesto colocando pneus para chamar a atenção do prefeito municipal. Então, é uma situação, um fato lamentável. A gente fica com vergonha, muitas vezes, de ocupar uma cadeira pública, porque o básico não está sendo feito. Essa sociedade que paga seus impostos e que tem todo o direito para reclamar.
1: Obrigado, vereador. Registramos a presença também do chefe de gabinete Cristiano Wurfel e do secretário de Planejamento em Exercício, Reinaldo Garcia. Com a palavra, o vereador João Carlos Violon, da bancada do Progressistas, para ocupar a tribuna no pequeno expediente pelo tempo de 5 minutos.
2: Caro presidente Lindolfo, saudação também ao Cristiano e ao Reinaldo Garcia, ao ex-presidente.

presidente dessa casa, Elvio Feltrin. E eu vou fazer uma homenagem aqui ao vovô mais reclamão da face da terra, que é o vereador Valério, que me antecedeu aqui. Mas ele, agora hoje, ele merece ser levado livre, viu, vereador? Essa condição de ser avô está acima de tudo que a gente pode imaginar de bom que pode acontecer na vida da gente. Meus cumprimentos ao senhor, à Jaqueline, professora, por esse momento que marca de forma indelével a vida da gente. Quero hoje ocupar esse espaço para reiterar, agora sim, pela quarta vez, a definição de uma data para a realização da grande audiência pública que vai envolver não só a região da fronteira oeste, mas também a região das Missões, para tratarmos do GERCON e do GERINTE. Conversando agora com o presidente da UFRO, o Mário Augusto Souza, e ele, como sempre, extremamente habilidoso, uma vontade de trabalhar enorme, fazendo todas as articulações necessárias para que nós tenhamos êxito nesta audiência que vai definitivamente marcar um ponto essencial na recuperação de uma estratégia ou de um trabalho que, na verdade, tem amargurado tanto a nossa comunidade, que é uma espera sem saber quando vai ser atendido e nem se vai ser atendido antes do final da vida. Isto é absolutamente incompatível com qualquer gesto de dignidade humana. Senhores, agora, de maneira definitiva, então, dia 11, às 9 horas, já o presidente Lindolfo reservou esse espaço, para prefeitos das Missões, prefeitos da Fronteira Oeste, vereadores e com a presença do Estado, representante do Estado, razão pela qual nós mais de 3 vezes substituímos a data em função da não comparação, da não definição da presença do Estado. Agora sim, confirma a presença então. A coordenadora regional, aliás, a coordenadora do Estado de Regulação, Sueli da Silva Ardorim, confirmada também a presença da coordenadora regional da 10ª Coordenadoria, Iraci Fontoura de Oliveira, a coordenadora regional da 12ª Coordenadoria, o coordenador da 12ª, Rodrigo Reis, convidados vereadores, prefeitos, secretários da região e da Fronteira Oeste, como falei anteriormente, das Missões. E aqui um recado muito importante para a comunidade de São Borja. Importante que procurem o meu gabinete ou o gabinete do seu vereador, meu presidente, no sentido de que faça relatos de acontecimento de pessoas há quanto tempo estão aguardando na fila, para que a gente possa também, em cima desses casos pontuais, fazer um amplo trabalho de análise e de divulgação para que se consiga, de alguma maneira, um encaminhamento no sentido que o município também possa ter algum tipo de autonomia no sentido de acompanhar essa fila enorme que não consegue, de todas as maneiras, dar segurança para a nossa comunidade. É um sistema positivo, ele tem seus méritos, nós temos que também nos adequarmos a isso, mas há muitos pontos que precisam ser reelaborados, precisam ser rediscutidos para que a comunidade tenha este acompanhamento e tenha essa garantia de que os seus entes queridos serão, em determinado momento, atendidos. Uma projeção de quando, em que circunstâncias, no sentido de que também essa certeza faça parte da cura daquele que aguarda e faça parte também de um processo de retirar a angústia, a incerteza da comunidade em ver o seu parente que está aguardando e que não tem data e não tem definição de quando será atendido. Vai ser um debate extremamente importante com alguém, professor Damião, vereador Damião, que tenha responsabilidade também perante o Estado no sentido de dar a sua palavra de correção deste rumo.
Obrigado, vereador Riolon. Com a palavra, o vereador Matheus Bronzoni, da bancada do PDT, para ocupar a tribuna pelo tempo de 5 minutos.

0: Cumprimento a mesa diretora, os colegas vereadores, colega vereadora, o pessoal que nos acompanha aqui no plenário. Um cumprimento especial para minha mãe, para o ex-vereador dessa casa, ex-presidente, vereador Elvio Feltrin. Também um abraço especial para o mais novo vovô da casa, o meu colega de bancada, vereador Valério Caçafuso. Também quero parabenizar o pessoal lá da Associação São Borgense Futsal, Renan, a Norminha, o Fábio, o Juvenil, o Juliano Juvenil, pela brilhante estreia ontem. Infelizmente a vitória não veio, mas fizeram um belo jogo e é tão bom ver São Borja nativa de novo no futsal, na série bronze. Então fica aqui meus parabéns por reativar o futsal na nossa São Borja. Informar também a comunidade que no sábado estivemos fazendo gabinete de rua lá no Itaxerê, agradecer as demandas que nos passaram, agradecer que nos acolheram, as críticas, aos elogios, mas via de regra a gente é sempre bem recebido na casa dos nossos amigos samborgenses. E fui indagado também durante esse final de semana, e preciso aqui fazer uma manifestação sobre essas informações, vereador Cardial, do suposto não, de um diálogo entre representantes de uma rádio aqui do município na semana passada. E quero dizer de antemão que nada mais do que liberdade de expressão. A gente tem que respeitar a liberdade de expressão. Ali são pessoas que são identificadas com a direita, com a extrema direita, e estavam expressando as suas opiniões, e a gente tem que respeitar. Porém, quero dizer também, e aí como representante do PDT, líder de bancada, vereador Valério, que me estranha quando um participante da conversa fala que pode ficar ruim após o vazamento de algumas informações a nível nacional, pode ficar ruim a eleição no governo do estado. Mas aí eu me pego a pensar onde estamos vivendo, na São Borja, fronteiriça São Borja. A mesma cidade em que a comunidade colocou pneus porque não aguenta mais barro e poeira. Mas esses mesmos membros, e repito, liberdade de expressão, está certo, tem que defender aquilo que a gente acredita e tem o meu respeito. Mas fazem vista grossa para esses problemas em que a nossa comunidade não aguenta mais. Eu não vejo esses comentários na rádio, eu não vejo comentários sobre o pavimento. Aliás, eu vi uma defesa de nós não termos conseguido 2 milhões no pavimento A3. Uma defesa que o problema não era falta de planejamento, era porque não tinha terminado a obra do pavimento A2 ainda. E não poderia o pavimento A3, e porque o objeto da obra era paver. O objeto da obra foi escolhido pela própria administração. Ora, pois, liberdade de expressão. Mas aqui fica a minha dica, porque eu não quero ensinar ninguém, todo mundo é livre para expressar sua opinião. Que daqui a pouco, se nós olharmos com sensibilidade para a nossa comunidade, vereador Orelha, o senhor que é um cara que anda de ponta a ponta dessa cidade e conversa com todo mundo, a falta de humanismo, de humanidade no atendimento do hospital, vereador Cardial, que não é todo mundo que trabalha lá é humano, e ninguém sai de casa para fazer um serviço ruim, mas a comunidade nos demanda diariamente. Quem sabe a gente parar de fazer vista grossa para isso e se preocupar com São Borja, porque já está ruim, não vai ficar ruim, já está ruim. E nós queremos sim o desenvolvimento, porque às vezes querem tratar nós da oposição, nós do PDT, como incapazes, como quem não quer o desenvolvimento de São Borja, e a gente dialoga. A gente está sim nos fóruns econômicos, eu estou em todos, só não estou naqueles que não posso, porque além de vereador sou advogado e faço meu doutorado, tenho aula, audiência e atendimento no meu escritório. Mas nós queremos sim o desenvolvimento. Quem sabe parar de fazer vista grossa para os problemas que estão aqui e parar de se preocupar com problemas que estão lá. Porque a gente tem que socorrer urgentemente, vereador Eduardo Rocha, a nossa comunidade. Mas fica aqui o meu respeito à liberdade de expressão, mas também minha defesa ao PDT e a minha defesa ao futuro de São Borja. Eu quero sim construir o futuro de São Borja, mas o futuro de São Borja será construído com diálogo e respeito. Respeito a todos, todas as entidades, respeito à Câmara, respeito aos vereadores, vereador Cardial. E respeito principalmente a nossa comunidade. Eu sigo debatendo e construindo a São Borja do futuro, e viva a liberdade de expressão. Forte abraço.
1: Obrigado, vereador. Com a palavra,
0: o vereador Djalma Júnior, da bancada do PDT, para ocupar a tribuna no pequeno expediente pelo tempo de 5 minutos.
1: Quero comentar, vereadores e vereadoras, as pessoas que nos acompanham pela Rádio Cultura de São Borja e pela rede social. Primeiramente, quero deixar aqui meus sentimentos aos familiares do Carlos Alberto Dutra Rodrigues, o Beto, né, que faleceu. Então, meus sentimentos aos familiares. Parabenizar o vô Valério Caçafus, parabéns pela netinha. Né. Também parabenizar o grande evento São Borja em Palco, da Mara Cabral. Não pude me fazer presente, mas os movimentos a gente acompanha pelas redes sociais e sabe o quanto ela se dedica para que tenha sucesso na inclusão social. Também a todos aqueles companheiros que lá estiveram, pessoas, comunidades e de outras cidades, como os colaboradores, meus parabéns. Quero aqui começar, o vereador Daniel, na última sessão, falou em blá blá blá, e que ia me levar em Uporã. Eu fiquei aguardando até as 8, mas não apareceu a carona para ir junto. Mas quero dizer que estive na localidade Uporã, verificando novamente, na quarta-feira, nada. Ali aproveitei, saí por dentro, fui a São Pedro do Butuí, né, aproveitando, fui 101, Caçacã, fiz toda a volta. E realmente a gente cobra, e quando os serviços estão sendo realizados, lá eu presenciei a patrola, cascalhamento, né, do local, e também o patrulhamento tão sofrido Caçacã. São Pedro do Butuí, a patrola não tinha chegado, mas tomara que chegue. Na quinta eu retornei pelo mesmo caminho, vim verificar de novo, estavam fazendo cascalhamento naquela parte crítica que é ali da BR-287 até os trilhos, né? E depois o Caçacã. Esperamos que vá no 101, não pude entrar lá pro lado de dentro do 101 mesmo, lá no corredor, mas acredito que possa ser feito um bom trabalho. Estive no assentamento também, o assentamento Cambuchim ali, o Cristo Redentor. Estava sendo patrulhado o Conquista das Missões. Infelizmente houve uma denúncia, não puderam colocar o cascalho. Então a gente, também a comunidade, precisa deixar que faça o trabalho, porque se for fazer denúncia de tudo quanto é lugar e for tirar cascalho, nós não vamos ter estradas prontas. E é para a comunidade, é da comunidade. Agora, se fosse para vender, eu concordo. Então, já é difícil fazer o Cambuchim, já é difícil fazer o Conquista, imagina denunciando, aí que não sai nada. As patrulhas estavam lá, eu presenciei, estive, como eu falo aqui, onde eu falo que eu sei e que eu vi. Peço também a Aldebrando Guimarães, lá na Vila, na José Nodário, não tem quem aguente, já falamos mais de 100 vezes aqui. O esgoto a céu aberto no final da José Nodário derrama, atravessa a rua. Será que precisa entrar orelha lá dentro do buraco lá e ver se está saindo mesmo ou não? Se é real, porque é um absurdo, é uma vergonha isso. Também pedi aqui uma atenção na questão da saúde. Exames de próstata, exames de tomografia, ressonância leva um ano para ser feito. É inadmissível. Não vejo, e eu participo da comissão, não vejo um projeto da saúde nas comissões de saúde, e somos presidente, e não vi nenhum. E todos eu relaciono, quase todas nas atas, todos os problemas que tem em São Borja. Então, lamento, a saúde precisa de uma atenção, né? As pessoas sofrem, tem gente esperando, como está falando o Gercon, que vem aí, 140 na colocação do Gercon, sendo que está com uma bolsa de colostomia e precisa fazer cirurgia e não consegue. Vão esperar morrer? O gerente Gercon, né, que tanto você fala do hospital lá no Gerindi, a gente lamenta porque a saúde não espera. Não adianta depois sair a consulta e depois estar morto, enterrado, ou ser atendido. os SFs, nós vimos esse roubo que houve, é um absurdo. Nós precisamos também que aqueles SFs que existem, onde tem ar-condicionado que não funciona, sejam consertados. Não é fazer horrores quando é arrombado, a gente entende quando foi arrombado. Então, quero dizer para a Sociedade de São Borja, sigo trabalhando e seguiremos trabalhando para a São Borja cada vez melhor.
2: Com a palavra, o vereador Renê Ribeiro, da bancada do PT, para ocupar a tribuna no pequeno expediente pelo tempo de 5 minutos.
3: Senhor presidente, senhores vereadores, essa questão da saúde de São Borja é uma situação que se arrasta já há bastante tempo, desde o primeiro dia que eu aqui estou. Nesses dias passados, a diretora do hospital, num lapso ali de informação não pública, que acabou se tornando pública, se externou com a diretora da rádio e mais o funcionário, suas opiniões políticas e suas torcidas a quem e como gostariam de ver. Até aí, tranquilo, eu sempre disse que as pessoas são livres para defender suas posições políticas. O que daquilo ali se depreende é uma situação que nós viemos há muito tempo meio que pacificando o vereador, como se fosse normal a oposição ser o tempo todo tambor de festa para apanhar de manhã, de tarde, de noite, nos principais órgãos de comunicação de São Borja. Na Rádio Líder, que, quero informar os senhores, estamos encaminhando, aliás, encaminhamos ao jurídico, mais de 40 gravações de programas, aonde as ofensas contra o PT, ao Lula, a Juliana e outros que fazem oposição, é Barrasca e a Narraia Miúda. Mas aquela turma da Rádio Líder, eles não estão ali fazendo favor. Eles estão ali financiados pelo Arroz Prato Fino, financiados pelo hospital, financiados pela prefeitura e financiados pela Corsã. É por isso que em São Borja as pessoas estão desesperadas por conta da água, do preço, e as informações que as pessoas leem e veem são das mídias sociais. A Rádio Cultura, em que pese o respeito que eu tenho pela concessão pública, porque ela é uma concessão pública, nós vamos também neste período fazer um monitoramento, porque não dá para se fazer de forma subliminar uma lavagem na cabeça das pessoas todos os dias, ou na FM ou na AM, de pessoas e programas financiados pela turma do hospital, da Corsã, da prefeitura e do Prato Fino. Por que, senhores? É uma posição política. E é legal, é direito das pessoas externarem a sua posição em qualquer canto que ande. Agora, não dá para nós acharmos que é normal, dioturnamente, estas posturas num período pré-eleitoral. E financiada pelo grupo político que comanda a prefeitura, na política comanda esta casa, comanda o hospital e algumas grandes empresas. Os mesmos que são da direção do hospital infantil, que tem a Fernanda Bonotto como presidente e como a testa de ferro, porque quem manda ali é o Pedrinho, é o Celso Rigo, é o Gaspar e é outros, são os mesmos que mandam na testa de ferro do prefeito, que criou um decreto e nomeou estes mesmos para lhe aconselhar e comandar o município. Ou eu estou dizendo alguma inverdade? A democracia é linda, as pessoas têm o direito de externar e dizer o que bem entendem. Agora, na política, nós temos que fazer, no mínimo, uma disputa com uma certa posição de igualdade.
2: Conclua, vereador.
3: Porque é assim que a gente espera uma democracia de forma republicana.
2: Com a palavra, o vereador Paulo César Rivas Lopes, vereador cardeal da bancada do Progressistas, para ocupar a tribuna pelo tempo de 5 minutos.
4: Senhor presidente, colegas vereadores e vereadoras, ouvintes da Rádio Cultura, eu estava ouvindo atentamente aqui o discurso do nosso colega que deixou a tribuna. Eu, como trabalho na Rádio Líder, até confesso que eu ia pedir meus 5 minutos de silêncio hoje em resposta do que tudo vem acontecendo na cidade. Enfim, e a gente sempre é o errado, sempre é cobrado como o errado, né? O errado sou eu sempre, de cobrar as coisas e... Mas eu tenho que frisar uma coisa aqui, vereador René Ribeiro. Nesses 2 anos que eu estou trabalhando ali, a prefeitura não colocou um pila na Rádio Líder. Porque isso eu converso todos os dias com o João Paulo Branco. Um real sequer foi colocado lá na Rádio Líder da prefeitura. A não ser que seja debaixo dos panos. Agora, se é debaixo dos panos, que é a responsabilidade de quem? O prefeito. Ele sempre está me falando, a prefeitura de Corsã não coloca um real na rádio. As demais empresas eu não sei lhe dizer, mas a prefeitura eu sempre pergunto para ele, Corsã. Uso o meu programa sempre para trazer alegria e jamais toquei em negócio de política também, porque tenho 3 horas e meia de segunda a sexta-feira. Liberdade de expressão todo mundo tem. Mas tirar a chacota com vidas é totalmente diferente. Um papel que não seria eu para fazer, vereador, e sim a unidade que cuida dos pacientes. Não precisa, vereador, estar ligando para a Defensoria Pública, pedindo informações, onde pedem laudos. Não se tem laudos. Então precisa, não precisava eu fazer isso. Isso é papel deles fazer. Mas o errado sou sempre eu, vereador Violão. O senhor mesmo sabe disso. Um dia o senhor me pediu ajuda, à noite. E era 30h, eu saí de casa, às pressas, e fui lá no hospital resolver um problema seu. O senhor, nós lhe pedi porque era uma vida, vereador. Mas e aí, o senhor resolveu? O senhor fez o pedido? Resolveu sim, a vida se perdeu agora. Mas à 00h30, eu saí de casa, às pressas, fui lá no hospital. Trancamos o pé, baixou, foi feita a cirurgia e está aí. É isso. Por que eu lhe pedi para o senhor? Porque eles não me atendem mais. Eles não querem me responder mais, eles não gostam quando a gente cobra aqui. O errado sou eu. Mas a sociedade tem que saber disso. Por que eu lhe pedi ajuda para o senhor? Porque o senhor eles vão atender, o Resmini eles atendem. Pois é, retribuir com o mesmo pedido. E aí? Só que o senhor ironizou a hora que o vereador Matheus Branzoni disse que a expressão de liberdade, isso mesmo, bateu palma. O senhor acha justo uma coisa dessas, uma criança perder uma vida em 5 dias? Me respeito que eu estou na tribuna, deixa eu só falar. Na hora que o senhor falou, eu fiquei quietinho aqui, escutando. Eu fiquei ali, quase chorando, a hora que o senhor parabenizou, bateu palma, aonde uma diretora, que nem no nosso partido está mais, atirou a toalha com tudo, colocou o nosso partido na lata do lixo.
5: Não sou mais filiada no progressista, não faço mais parte do diretório. E o senhor acha lindo isso? Aonde a gente liga para a defensoria pública, não se tinha o laudo do médico da criança, que era com urgência, caso de vida ou morte, aonde 4 ou 5 dias perdeu a vida. Quem sabe no primeiro dia que se caiu no hospital, tivesse feito um laudo médico, não só simplesmente colocar o nome no gerente, no GERCON, e ficar aguardando uma transferência. Se é urgência, é para ontem, não é para 4 ou 5 dias. Eu estou tremendo aqui, tremendo, estou tentando falar bem calmo, mas estou tremendo. Tremendo por uma família que perdeu um filho. A dor de um pai que perde um filho não é fácil. Não é fácil. Mas dizer que nós estaremos sempre à disposição da comunidade, podem até não acreditarem. Mas até o último dia do meu mandato, vou estar aqui trabalhando e ajudando a minha comunidade. Obrigado, ótima semana a todos.
2: Com a palavra, o vereador Edson Damião, da bancada do Progressistas, para ocupar a tribuna pelo tempo de 5 minutos.
6: Senhor presidente, colegas desse parlamento, as pessoas aqui presentes nos assistindo e aqueles que têm a oportunidade também de ouvir a nossa fala, desde já eu quero desejar uma semana abençoada. Quero dizer que hoje, dia 18, Dia Internacional dos Museus, parabenizar a todas as equipes que trabalham com a cultura, com a divulgação aqui da nossa São Borja, dos nossos museus que nós temos aí maravilhosos, e aqui já dando uma resposta até como líder de governo. Os 400 anos, se Deus quiser, estamos com a programação até o final do ano, da inauguração de mais um museu missioneiro, com um recurso de R$1.800.000 do governo do estado e mais uma contrapartida de R$200.000 do governo municipal. Então, 2 milhões de obra para termos mais um museu aqui no nosso município. Da mesma forma, amanhã, dia do defensor público, quero aqui externalizar o carinho, o respeito aos doutores, doutor Guilherme Santos e a doutora Natália Matos, dizer da importância que é a defensoria pública para um município e para as pessoas da nossa comunidade. Assim como hoje é o dia do estudante de direito, aos meus colegas da área do direito, os parabéns em nome deste vereador e do seu gabinete. Quero aqui também falar sobre uma mensagem que diz duas regras para a vida. Amor não se prova com palavras bonitas, se prova com ação. Confiança não se pede, se conquista com comportamentos que dão segurança. Eu queria aqui falar muita coisa que eu vinha pautando, mas ante a fala dos meus colegas anteriores, eu queria dizer uma coisa aqui. Primeiro que nós temos que respeitar as pessoas. E todas as pessoas têm história. Tem histórias boas e tem histórias ruins. E aqui, a dona Fernanda e o Reulon me passou que ela está disponível, caro líder de bancada, vereador Reulon, disponível para vir a esta casa, para dialogar conosco e trazer também as mazelas do hospital, vereador Cardial. E aqui o senhor me perdoe o contraponto que eu vou fazer, porque muitas vezes a gente entrega responsabilidades às pessoas sem saber que responsabilidade ela tem de fato. A gente atira numa pessoa sem saber o dano que nós estamos causando para ela. Eu não entro no mérito de uma vida, e ainda mais de uma vida de uma criança, que eu peço a Deus todos os dias pelo meu filhinho Mateus com 5 anos de idade. Passa pela cabeça de todo pai, eu tenho certeza, a perda de um filho é um ato que a gente não se recupera nunca mais. Mas nós temos que, antes de acusar, saber realmente essas propriedades de quem está envolvido ou não. Porque muitas vezes a nossa externalização acaba prejudicando histórias de vida aqui. Meu carinho, minha solidariedade é quem perdeu a sua filhinha de 5 meses. Mas nós temos que avaliar bem as propriedades de quem nós acusamos. Quero aqui também aproveitar esse momento e falar do nosso deputado Pedro Westphalen, junto com o nosso querido amigo João Carlos Reulon, que me apresentou o Pedro há uns 8 anos atrás. uma emenda de R$400 mil para infraestrutura, e hoje estávamos conversando com o gabinete dele lá, de R$279 mil, Reolon, que está vindo para o município, já adquiridos um veículo para a saúde, um aparelho para ultrassom e mais um aparelho, agora não sei o nome técnico, mas é um eletro, alguma coisa assim, o nome técnico eu não sei. Então, assim, nós vamos acompanhar essas situações e dizer do trabalho dos vereadores. E aqui eu quero fazer mais uma fala de referência. Isso me autorize, vereador Matheus Bronzoni, que às vezes nós temos as nossas divergências com respeito, mas hoje o senhor fez uma fala que eu quero fazer das minhas às suas palavras, que é a liberdade de expressão. Agora tem vereador que chega aqui que acha que a sua liberdade é superior à liberdade de cada um. Nós temos que respeitar de forma respeitosa a liberdade de expressão e não achar que a nossa palavra se sobrepõe à palavra de qualquer outro. E aqui eu quero dizer, sou de direita sim, parabéns lá a Fernanda, que é de direita sim, parabéns àqueles que falaram, não sabendo que estavam na imprensa, mas falaram com palavras de respeito, não usaram nenhuma palavra de calão em momento algum. Me perdoe o termo que eu vou usar, não usar de chinelagem e falar as expressões do seu coração, da sua consciência e pelo Brasil que querem. Parabéns a vocês. Lhes defendo nesta fala. E aqui vamos também respeitar mais as pessoas quando a gente acusa elas nessa tribuna. Muito obrigado. Uma semana abençoada a todos.
7: Devolvo os trabalhos ao presidente.
2: Reassumo a condução dos trabalhos e passo a palavra ao vereador Eduardo Rocha para ocupar a tribuna pelo tempo de 5 minutos.
8: Senhor presidente, senhoras vereadoras, senhores vereadores, ao nosso público presente aqui no plenário desta casa, minha saudação especial ao meu amigo, companheiro de partido, ex-presidente dessa casa, vereador Elvio Feltrin, a toda a comunidade que nos escuta pela Rádio Cultura e também que nos acompanham pelas redes sociais, o nosso Boa Tarde. Quero aqui começar parabenizando a Associação São Borja de Futsal pela estreia ontem no Campeonato Série Bronze da Federação Gaúcha de Futsal, onde fez um enfrentamento contra a equipe de Alegrete, no qual estreamos com empate. E voltou a pulsar lá o nosso ginásio Cleto Dória de Azambuja. Então, quando nós vimos o esporte em plena atividade, nos emociona e nos arrepia fazer cada vez mais por o esporte de São Borja. Falando em esporte, meu companheiro Elvio, mais 200 mil aportou nos cofres do município, semana passada, para o esporte de São Borja. E junto, veio mais 200 mil para ser cadastrado agora o projeto para que nós possamos investir mais 200 mil no esporte de São Borja, ao qual nós tivemos aí conversando com o Iate Clube, e vamos destinar 50 mil para o Iate, para nós fomentarmos aí o campeonato de pesca a ser feito aqui no Iate no mês de setembro. Então, é o fomento que nós sempre defendemos nesta casa, aquilo que nós sempre buscamos fazer com que o município de São Borja pulse e pulse forte. É assim que nós mexemos na economia, é assim que a gente coloca dinheiro no bolso da nossa população. Quero aqui falar sobre a educação do nosso município. Gestão democrática, que só teve a largada. Projeto aprovado por esta casa, mas o único item que foi muito bem assumido pela Secretaria de Educação foi só a escolha dos diretores. Fora isso, a gestão democrática nada funcionou. Nada foi implantado, nada está funcionando. Então nós vamos começar a cobrar agora do Poder Executivo, que a gestão democrática realmente aconteça nas escolas. E é imprescindível que isso aconteça. Vejo e vi muito a cobrança sobre o transporte escolar do nosso município. Conde de Porto Alegre sem o transporte escolar. E pasme, chegou até mim a informação que o município de São Borja está devolvendo 170 mil do transporte escolar.
2: Solicito ao vereador que está na tribuna que segure a palavra, a secretaria que segure a palavra do vereador até que seja recomposto o quórum neste plenário. E solicito aos vereadores que estão na assistência que, por gentileza, para darmos prosseguimento à sessão, vereador Júnior e vereador Matheus Bronzoni, também vereador Damião. Obrigado pela colaboração dos senhores, eu peço ao secretário para dar continuidade à sua fala e peço desculpas ao vereador por ter que interrompê-lo. Obrigado, vereador.
8: Então, 170 mil sendo devolvido para o Estado. Será que esses 170 mil não poderia ter sido colocado naquele transporte para ajudar aquela comunidade? Para que quando até o Estado fazer a solicitação, as coisas podem estar funcionando, poderiam estar andando? Então, esta é uma cobrança que nós precisamos fazer. Esta é uma cobrança que a população de São Borja tem que entender que a falta de gestão faz com que o povo, a nossa gente, aí fora sofra. ESF6, que teve seus ar-condicionado e o compressor roubado na quinta-feira, ontem cruzei lá, nenhuma luz, parecia que estava abandonado. Roubaram até as lâmpadas. E em sexta, sábado, não poderiam ter reposto lâmpadas? Não, estava abandonado. E aí o que acontece? A população fica desassistida. Então as nossas cobranças, quando nós fizemos aqui, é porque ela tem sentido. Ela tem o porquê ser. E enquanto nós estivermos nessa casa, exercendo o mandato, nós estaremos cobrando sempre melhorias para as pessoas, para a nossa comunidade, para a nossa gente. Um grande abraço.
2: Obrigado, vereador. Passo a condução dos trabalhos à vice-presidente Luciana Bidinotto e solicito a palavra.
7: Assumo os trabalhos. Com a palavra, vereador Lindolfo Matheus Hardy, progressistas, por 5 minutos.
2: Senhores vereadores, comunidade que nos acompanha de forma presencial aqui no plenário desta casa e também que nos ouvem pelas ondas da Rádio Cultura, aproveitar, usar esse espaço, eu não tenho utilizado meus 5 minutos, mas na velocidade que nós estamos, eu acho que é importante nós aproveitarmos enquanto temos esses canais disponíveis para que chegue a voz do nosso representante nos bairros e vilas. Eu fico muito preocupado quando eu escuto manifestações como eu escutei hoje aqui. Nós vamos fazer um monitoramento dos canais de imprensa. Isso só tem um nome, se chama censura. E é bem o que o PT gosta de fazer no nosso país mesmo. E não é bárbaro, vereador, é pior que isso. Eu tenho falado muito sobre liberdade de expressão aqui desde o ano passado, tomei uma nota de repúdio, inclusive, de uma rádio, porque falei aqui o que tem que ser falado, que é verdade. E não tenho problema nenhum com as minhas manifestações aqui. Mas nós estamos num país onde um deputado foi cassado por falar. Onde agora, nesta tribuna, foi dito que vai ser monitorado. E aqui eu vejo o Aládio, vejo o Jardel do SB News, vejo o Belmonte. Vejo o pessoal da imprensa, que vocês vão ser monitorados a partir de agora pelo que vocês publicam. E não fui eu que estou dizendo. Esta é a democracia defendida nesse governo, onde a opinião diferente, ela precisa ser silenciada. É isso que nós estamos vivendo. Não é de hoje. Faz horas. Mas aos poucos estão tirando isso. Eu tenho manifestações minhas aqui sobre isso. Aos poucos estão tirando a nossa liberdade de falar. Dos representantes de vocês que foram eleitos para falar. Imagina do cidadão comum. O silêncio, ele acaba sendo muitas vezes a melhor resposta, porque se a gente não fala o que gostam, tiram de contexto, jogam de forma cortada muitas vezes, nos colocam contra a população. Enfim, está ficando difícil, mas não é aqui, é no nosso país. Ah, vamos abrir o olho, enquanto ainda dá tempo. Mas vamos lá. Democracia, é isso mesmo. Uns defendem, outros criticam. Eu não vim aqui, eu sou o 12º a falar, hoje eu não vim aqui em nenhum momento nós apontarmos soluções para os problemas. Eu tenho falado isso sempre também. Falar dos problemas, apontar onde estão, como lá no Oswaldo Gerhardt, que aumentou o fluxo quando foi pavimentada a Andradas, e que está sim no plano de pavimentação, mas não acontece do dia para a noite. Do SF6, que foi roubado sim até as lâmpadas, que é um espaço lá que fica aberto, quem conhece o SF6 sabe como que a comunidade utiliza aquele espaço da Academia ao Ar Livre, da pracinha para as crianças, do SF é um posto comunitário. Mas fazer crítica aqui, jogar para a torcida, dizer, jogar essa São Borja que nada dá certo, que falta gestão, que falta tudo, falta inclusive humildade nesta casa aqui, porque tudo se sabe. O prefeito não sabe nem andar para frente mais. Vereador, eu não gosto de falar do passado, porque se eu puxar o passado, o que foi feito no passado, no governo que vocês estavam, foi vergonhoso. Eu não sei que orgulho que você tem de dizer ou de querer criticar algo que vocês tiveram o prazer de fazer e não fizeram sequer o básico. Não é barbaridade, são fatos. Nós temos que relembrar muitas vezes a população, nós temos que relembrar a história muitas vezes. Ou a gente vai começar aqui a dizer de novo dos fornecedores, das condições da prefeitura que não se tinha dinheiro para comprar um prego, do salário atrasado, do funcionalismo ter que ir no Banrisul para tirar empréstimo para receber o seu 13º. Mas passa rápido, o povo tem memória curta. Agora batia que todos os dias. E agora ampliaram, não é só mais na prefeitura, agora querem bater no hospital, querem bater no arroz prato fino, querem bater na corça, querem bater. Criaram agora um mecanismo e não adianta vocês ficarem se olhando e buscando maneiras de me responder depois. Mas é toda segunda-feira assim. Não é essa a verdade de vocês que tem que prevalecer. Então vamos abrir o olho e vamos aproveitar enquanto podemos falar. Obrigado, senhora presidente, e uma boa semana a todos.
7: Com a palavra, o vereador Paulo Orelha, do PT, por 5 minutos. Devolvo os trabalhos ao presidente.
9: Obrigado, minha presidenta. Senhor meu presidente também, senhores vereadores, vereadoras, a plateia, que é bastante. Até o Feltrinho aqui hoje. Deu saudade, Feltrinho? Direito de expressão, vamos lá. O povo votou em mim por direito de expressão. E reclamar. Desde o tempo aqui coloquei o nome, Adino Lopes, vereador, finado, que Deus o tenha, porque era um vereador bom, gente boa, meu advogado, mas morreu. Sanicarpes, que está vivo. Aquele tempo, sim. E desde aquele tempo, Porto do Angico não tem asfalto. Desde aquele tempo eles já reclamavam, meu presidente. E lá, em época de eleição, o meu pai é apaixonado por eles e pelo prefeito, finado, pai, que estão junto, e pediu asfalto e não tem. Hoje, eu, vereador, não tem asfalto no Porto do Angico. E está ruim de buscar dinheiro lá em cima. Mas se nós não reclamarmos do que o povo fala, nos cobra, então o que, que nós estamos fazendo aqui, meu presidente? O que? Não adiantava votar em nós. E outro que se ficasse no meu lugar, ia cobrar também, esquerda, ou direita, ou centrão. Iam cobrar. Se nós não vamos reclamar pelo povo, que somos 15 vereadores, e aí? Claro, a direita um pouco, quem tem coragem, que nem meu amigo cardeal, reclama. Corajudo ele. Louco para tomar um coice na bunda, não sei se não vai tomar. Um coice. Mas eu vou fazer o quê? É um direito de expressão. Esse é o direito de expressão. E colocaram nós aqui, vereador Damião, Rolon, né? Gosto de todos os meus amigos vereadores, mas nós temos que reclamar, não tem o que fazer. Eu reclamei desde o começo do ano, pela rua, o caminhão dos bombeiros caiu. Caiu o caminhão lá na Carlos Gomes, que leva pra praia, pronto. Foi socorrer um rapaz que se matou, todo mundo sabe. Caiu. Caiu o caminhão. Não tem o que fazer, a gente tá aqui pra reclamar, vou fazer o quê? Né? Graças a Deus, vou reclamar bem agora. Limparam lá no Joque, minha vereadora. Limparam. É isso aí, se nós não reclamamos, não limpar. Acho que é dúvida. Né? Não é porque o Boca que tá lá. Se tivesse o René lá, eu ia reclamar pra ele. Se tivesse o Matheus, eu ia reclamar. O Marcelo ia reclamar. Aí vocês iam reclamar em dobro. Porque era uma esquerda que tava lá. Entendeu? Então não precisa ficar, como diz meu amigo Damião, de blá blá blá. Aí tá um blá blá blá bom, meu vereador. Entendeu? Não tem. E sucessivamente,
2: conclua,
9: os filhos vão reclamar, os netos vão reclamar. Muito obrigado.
2: Com a palavra, a vereadora Lupe Dinotto, da bancada do PRD, para ocupar a tribuna no pequeno expediente pelo tempo de 5 minutos.
7: Meu boa tarde a todos, presidente, aos colegas vereadores, a todos que estão aqui nos acompanhando nessa sessão, os que nos ouvem pela Rádio Cultura e que posteriormente nos acompanharão pelas redes sociais. Quero iniciar falando das atividades do gabinete. Nós tivemos na sexta-feira à noite, lá na Associação de Moradores da Vila São João Batista, nós tivemos um bingo da beleza, reunimos mais de 40 mulheres naquela comunidade. E é um jeito que o gabinete encontrou de colher as demandas. Então nós vamos até a comunidade, temos um tempo de diversão, de conversa, e ali conversamos e colhemos as demandas da comunidade. Também estivemos no sábado, no interior, na comunidade de São João, realizando lá, naquele local, também o Bingo da Beleza. Foi uma tarde muito agradável. Agradeço nas pessoas da Rosângela Rosa, São João Batista e da Dona Cláudia, que é líder da comunidade, por terem nos acolhido, sempre nos acolhem muito bem, e que possamos ter outros momentos desse tipo com a comunidade. Os pedidos de providência, muito certo, vereador Orelha. Foi atendido o pedido de providência lá do Jockey, na Bento Gonçalves, que fazia tempo que nós tínhamos pedido, solicitado. E o nosso secretário Carlos Bestetti, agradeço a ele e a equipe que foi lá, conseguiram fazer o serviço, abriram dos 600 para baixo, o serviço ficou excelente, a comunidade ficou muito contente, e eles retornam em junho, após as carreiras no Joque, para terminar, que tem uma parte que é só, conseguem realizar o trabalho entrando na área do Joque. Então eles retornam em junho para terminar esse trabalho lá. Mas já vai solucionar um grande problema ali para aquela comunidade. Também lá na Marinha do Brasil, estive lá hoje de manhã, nós fizemos um pedido de providência no dia 31 de janeiro de 2025, pedindo o restauro daquele calçamento, o reparo, e ficamos muito felizes em saber que está acontecendo, está muito bonito e tenho certeza que vai acolher todos os turistas que vêm para a nossa cidade e chegam lá e encontram o nosso porto cada vez mais bonito, e agora com a nossa orla se expandindo também, a gente tem recebido bastante gente. Recebi, como presidente da Comissão de Educação e Infraestrutura, um pedido da comunidade da Vila Cabeleira. Eles estão clamando, né? Tem uma instalação de esgoto que vai ser feito lá na vila, como está sendo feito em toda a nossa cidade. Então, esse esgoto que será instalado lá, eles têm algumas dúvidas. Então, esta comissão, junto com o vereador João Carlos Rolon, o vereador Eduardo, vai mediar uma conversa com a comunidade na quarta-feira à noite. A comunidade e a EGEA Corsã, quarta-feira à noite, às 19 horas, lá na Capela Cristo Redentor, na Vila da Cabeleira. Quero falar aqui também da realização neste domingo, dia 24, da 14ª Rústica e na 5ª Meia Maratona Internacional Cidade de São Borja. Um pouco triste. Por quê? Porque pelo segundo ano seguido nós não vamos conseguir fazer a travessia da ponte. E desse ano, nem resposta do Ministério Argentino nós não tivemos. Nem para nos dizer que não podia. Um evento que acontece há 14 anos no nosso município, que nós recebemos quase 30 argentinos. É um evento internacional que acontece no nosso município e nós não conseguimos fechar a ponte por 20 minutos. Eu não entendo o que falta. Né? Nós fizemos todas as solicitações, a Associação de Corredores faz essa corrida aí há 14 anos e nós não estamos conseguindo fechar a ponte num domingo de manhã, às 7 da manhã, por 20 minutos. Uruguaiana fecha por 3 horas. Nós não conseguimos. Mas, enfim, vamos seguir trabalhando, né, para que nos anos seguintes a gente consiga fazer esse evento com a grandiosidade que ele merece. Quero aproveitar e deixar aqui o número de telefone dos serviços urbanos para a retirada de galhos. 99178-4822. Liga lá e pede a retirada de galhos das podas. Boa semana a todos.
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3:32, 13:32, estamos chegando aqui com a programação da tarde desta segunda-feira, 18 de maio, ultrapassando já a primeira quinzena do mês de maio, né, na 1260 na tarde a sua, até 15 para 6, a gente vai na companhia aqui do ouvinte, pessoal que está em casa, está trabalhando na cidade, no interior, está nos acompanhando através da internet, no aplicativo do celular. A gente deseja uma semana intensa de bom trabalho, também uma semana produtiva, né? A todos os nossos demais ouvintes ligados aqui na 1260. Temos há pouco o pequeno expediente da Câmara de Vereadores. A temperatura é 17 graus, está agradável, ensolarada, depois uma manhã gelada, né? Aqui em São Borja, ventinho sul, ventinho minuano. E vai continuar assim, né? Para amanhã, inclusive, tem projeções de 3, 4 graus para terça e quarta-feira, possivelmente com formação de geadas. E vamos aguardar, então, né? Essa projeção do clima e do tempo aqui em São Borja. Chegando na programação, 3:33, nível do Rio Uruguai, 2,14 metros, 2,14 é o nível do Rio Uruguai, medição de 15 para as 3 da tarde. 2,14 cresceu, né? Cresceu um pouquinho com relação à manhã, e cresceu 3, 4 centímetros, né? 2,14 é o nível do Rio Uruguai em São Borja. Programação da tarde nos 1260 aqui da Cultura. 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Vamos trazer na 1260 o Guilherme Arantes. A gente já trouxe a abertura outro dia, né? Na semana passada aqui o Guilherme Arantes. Depois até o pessoal sugeriu, né? Mais uma do Guilherme Arantes durante a semana. Vamos trazer aqui na programação da Cultura com o Guilherme Arantes, abrindo aqui a tarde a sua.

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5: É nesse sábado, então, dia 23, né, no Clube Recreativo São Borgense, tem a banda Estação 4, antes tem o Esquenta aí com o Diogo Dornelis, o DJ, e também a atração Os Federais no Clube Recreativo São Borgense. Então, três atrações do próximo sábado, o primeiro lote a R$30, você tem a oportunidade na compra de 4 ingressos e reservar a mesa gratuita. Claro que tem mesas limitadas, né, restam poucas aí, para esse grande evento com a banda Os Federais, é sábado. 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Agora sábado, dia 23, você que está mais folgado um pouco devido ao trabalho nas lavouras, né? Teve aí o final da colheita da safra. Vem para a cidade no Clube Recreativo São Borgense no próximo sábado, faltando 17 minutos agora para as 4 da tarde. 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Está com a gente nas tardes da 1260. E ouvinte participando aqui, né, pelo WhatsApp da emissora 99673-1260. Repercutindo também as demais informações aí na tarde para os demais ouvintes que estão ligados aqui na programação. Dona Tereza Hatz aí na Vila Jaguari, ouvintes da Vila São Francisco também, nosso muito obrigado. Tem também ouvintes da Paris Sampaio, Dona Maurília, né? Boa tarde, Soberi, estamos na Paris Sampaio, minha cunhada Alda, escutando o programa maravilhoso, uma ótima tarde para o senhor. Obrigado, Dona Maurília. Daqui a pouco tem aquele chá da tarde, né, Dona Maurília? Quem sabe com bolachinha, um pãozinho caseiro, um bolinho, ou até mesmo chimarrão, né? Obrigado, Dona Alda aí. Tudo de bom aí pra vocês, uma excelente semana, né? E também obrigado sempre pela audiência. E falando em audiência, olha, vamos pro Jango, né? Está nos acompanhando, né, Jango? A gente agradece pela audiência e sintonia na programação da cultura. E ele é o seguinte: boa tarde, Belinho, uma boa programação pra você, uma semana abençoada com Deus no comando sempre. Obrigado aí ao Jango, demais familiares ligados na programação aqui da cultura. Chega aí a Bandas Federais. Antes tem, pessoal que está nos ouvindo, apenas vai valer agora para quem ligar para a gente aqui para o programa. Se quer ingresso aí para o próximo sábado, 2 ingressos, está valendo agora. Quem ligar para o 34-31-2244 e 34-31-2843. Os dois primeiros que nos ligarem levam um ingresso. Antes tem utilidade pública aqui, dona Nancy, ela acabou encontrando um chaveiro, né? Com chave de uma residência, chave de casa. Inclusive, a gente não vai dizer o que havia no chaveiro, né? O pessoal tem que se identificar. Ela nos deixou o seu número, que é o 992378897. 992378897. Dona Nancy encontrou aqui um chaveiro, aliás, uma chave, né? Com um chaveiro de residência. Os Federais, faltando 12 minutos para as 4.

tivemos aqui os dois contemplados, seu José Carlos Ferreira e dona Suzana Cadol, os dois contemplados com ingresso de agora à tarde, né? Para os federais aí no próximo sábado no Clube Recreativo.

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faltando para as 16h, 8 minutos faltando para as 16h. Você esteve aí no espaço anterior, a banda Os Federais, né, com uma das atrações aqui na programação da cultura. E quem levou os ingressos foi a dona Suzana Cador, José Carlos Ferreira. Obrigado, portanto, pela sua audiência e sintonia aqui na programação da cultura. Mais uma vez, reforçando, dona Nancy, ela acabou encontrando uma chave de residência, né? Inclusive com um cavalinho, né? Cavalinho aí, entre os chaveiros. Aí, portanto, obrigado, dona Nancy, pela audiência. Já fez referência na programação. E o ouvinte tem que identificar qual era o outro chaveiro, né, dona Nancy? Obrigado pela audiência também. 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O telefone e o WhatsApp aí da Casa das Cores com a gente na programação da tarde aqui da Cultura. 5 minutos faltando para as 16h, nosso boa tarde aí no bairro do Passo Valdir, dona Fátima. A gente agradece sempre o carinho do pessoal, né, dona Fátima? Também os filhos aí, a Cristiane, mas também a Karine, mais seus familiares, que sempre estão ligados na programação da Cultura AM 1260. Tânia Silveira, obrigado, Tânia. Também uma boa semana, um bom trabalho, né? A gente agradece pela audiência aqui na programação da Cultura. Vamos trazer a banda universitária Amor Eterno. Nosso boa tarde também na Granja Coleta, seu Mário Gaúna, dona Fátima. A gente deseja também tudo de bom para vocês aí. Ao Odil Molina, obrigado, Odil, sempre muitas vezes nos acompanhando, né? Ele que também faz o trajeto aí nos serviços de transporte, do caminhão, enfim, no interior do município. Claro que agora o pessoal já praticamente finalizou a colheita, resta pouca coisa, né? Mas aqueles que ainda estão envolvidos, a gente deseja também uma boa semana. Vem a banda universitária e daqui a pouquinho tem notícias através da Rede Pampa.

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3: 4 horas e 1 minuto, 4 e 1. O pessoal está nos comentários da Rede Pampa e já tem notícias. Temperatura em São Borja, 17 graus.
4: Para tudo que perder agora, se recuperar. Algo ele vai perder que não vai ser recuperável.
5: Olha, por mais que estejamos em ano de Copa do Mundo, que atenção vá para a Copa do Mundo, a gente vive um clássico na política. E a gente vive um olhar da população na política muito acentuado.
4: E é um novo clássico, porque antigamente a gente tinha Fla-Flu, agora a gente tem como se fosse Flamengo e Palmeiras.
5: É, agora é Lubol.
6: Não, é Corinthians e Palmeiras.
5: Agora é Lubol.
4: É assim. É
6: Corinthians
4: sim.
6: E Palmeiras, Corinthians.
4: É. Mas não, eu quis dizer que são dois grandes times, né? E que
6: pra explicar, Corinthians, o Lula é Corinthians e Palmeiras é o Bolsonaro.
5: Jair Bolsonaro, é verdade.
4: É, o Lula é Corinthians.
6: Eu não sei
4: quem
6: Flávio é Bolsonaro, eu não sei qual.
5: Deve ser, né? Geralmente o filho puxa o pai, né? Quer saber o time do...
6: Se for vascaíno, tá perdido.
5: É.
6: Não, por causa do jogo hoje, agora do Inter.
4: É,
6: né?
4: Hoje é um dia que tá todo mundo pensando na verde e amarela.
5: A gente assenha muito também. 4 horas e 1 minuto, são 4 e 1. Você está ligado na Rádio Pampa, você está conectado com as principais notícias do dia aqui na Rádio das Notícias.
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8: Lula diz esperar que Trump se associe ao Brasil por terras raras. Agora 16 horas, 2 minutos, 16 graus de temperatura em Porto Alegre. Este é o Pampa Notícias e vamos atualizando as principais informações do momento. Presidente Luiz Inácio Lula da Silva afirmou nesta segunda-feira que espera atrair os Estados Unidos para parcerias na exploração de terras raras em território brasileiro. Ao comentar a disputa entre Washington e Pequim, Lula disse que gostaria de ver o presidente americano Donald Trump parar de brigar com o líder chinês Xi Jinping e se associar ao Brasil. Lula reforçou que a exploração dos minerais estratégicos deve ocorrer no Brasil e sob controle soberano do país. A Comissão de Viação e Transportes da Câmara dos Deputados aprovou um projeto de lei que fixa em 10 anos o prazo de suspensão da Carteira Nacional de Habilitação para motoristas que causarem mortes no trânsito. A medida altera as punições do Código de Trânsito Brasileiro para casos de homicídio culposo quando não há intenção de matar. Além de proibir o condutor de dirigir ou de obter uma nova habilitação por uma década. Atualmente, a lei prevê pena de detenção de 2 a 4 anos. Com o novo texto, a punição passa a ser de reclusão de 4 a 8 anos. Uma portaria publicada pelo Ministério da Educação nesta segunda-feira, no Diário Oficial da União, ampliará os locais de provas do Exame Nacional do Ensino Médio. Cerca de 10 mil novos locais de aplicação em 2026 serão implementados. Com isso, a pasta espera diminuir o número de alunos que precisam se deslocar para outros municípios para fazer a prova e aumentar a faixa de participantes que fazem o exame na própria escola. Um júri dos Estados Unidos decidiu nesta segunda-feira contra Elon Musk no processo em que o bilionário acusado da OpenAI, ou acusava a OpenAI, dona da inteligência artificial ChatGPT, de ter se afastado de sua missão original. Os jurados concluíram que a empresa não pode ser responsabilizada pelas acusações de Musk de ter visado lucro e deixado de priorizar o desenvolvimento da inteligência artificial para o benefício da humanidade. O julgamento começou no final de abril e foi visto como um momento importante para o futuro da OpenAI e da inteligência artificial de forma geral, especialmente o debate sobre como essa tecnologia deve ser usada e quem deve lucrar com ela. presidente de Cuba, Miguel Díaz-Canel, afirmou nesta segunda-feira que uma possível ação militar dos Estados Unidos contra o país levaria a um banho de sangue. Em uma publicação nas redes sociais, o cubano garantiu que a ilha não representa uma ameaça e que ataques americanos teriam consequências incalculáveis para a paz e a estabilidade regional. As declarações do presidente cubano ocorrem um dia após uma afirmação de que Cuba havia adquirido mais de 300 drones militares e discutido planos para usá-los em ataques à base naval americana de Guantánamo, a navios militares dos Estados Unidos e a Key West, na Flórida. O governo cubano nega as informações e diz que os norte-americanos estão fabricando um caso para justificar uma possível intervenção militar. E agora as informações do mercado financeiro. O dólar comercial opera em baixa de 1,15%, cotado a R$ 5,00. O euro comercial opera em baixa de 1,05%, cotado a R$ 5,83. O principal índice da Bolsa de Valores brasileira, B3, opera em baixa de 0,74% aos 175.974 pontos. 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

4 horas e 8 minutos, 4 e 8, pessoal, na expectativa, né, com relação à lista aí da seleção brasileira. Terá a convocação do goleiro do Grêmio, Everton, terá a convocação do Neymar, vamos aguardar a lista dos 26 jogadores, né, que vão à Copa do Mundo, que será disputada no mês de junho. Inclusive os horários, a gente estava destacando hoje no Gente Notícia, os horários dos Jogos do Brasil serão à noite, né? Às 19 horas, o primeiro, o segundo, é num sábado, o primeiro às 19 horas, segundo às 9h30 numa sexta, o terceiro numa quarta-feira às 19 horas. O Brasil estreia contra a seleção de Marrocos. Acompanhando nas emissoras aí de Porto Alegre, né? Daqui a pouco, portanto, tem desde lá do Rio de Janeiro, os ouvintes participando aí da programação da Cultura para Nicola Veículos. 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Su, obrigado, portanto, pela sua audiência e sintonia na programação. Os nossos ouvintes da localidade do Ivaí, Mato Grande, né? Estado do Mato Grande, Silvio Martenório, Dona Maria de Lourdes, pessoal que está visitando, né? Dona Maria de Lourdes, nosso muito obrigado também. A gente agradece, portanto, pela audiência e sintonia aqui na programação da Cultura 1260. O WhatsApp da emissora 996731260. E no portal, no site, novo site aqui da Rádio Cultura e SBC, né? Você encontra muitas informações. Inclusive aqui tem uma informação sobre um acidente na estrada de Santa Luzia, deixa motorista ferida em São Borja. Foi ontem, né? A condutora acabou perdendo o controle do veículo após o pneu estourar e o carro capotar duas vezes. Foi ontem, no domingo 17 de maio, por volta das 11 da manhã na estrada de Santa Luzia. Aconteceu então, a vítima, mulher, 27 anos, né, conduzia um veículo JM Cadete pela estrada de Santa Luzia no interior, no sentido interior-centro, quando percebeu que o pneu do lado esquerdo estourou. Com isso, o motorista perdeu o controle, o carro acabou capotando e a condutora sofreu lesões e recebeu atendimento médico. Foi registrado um boletim de ocorrência confeccionado pelas autoridades. Está aí, portanto, essa informação na programação aqui da 1260. Também trazendo aí no seu rádio, aqui na programação da Tarde é Sua. Quatro horas e 11 minutos, 4 e 11. Vamos trazer aí o Raul Seixas aqui na programação da 1260, da Tarde é Sua. Essa tarde ensolarada em São Borja, 17 graus a temperatura, 4 e 12.

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horas e 17 minutos, 4:17. Deve sair por volta das 5 da tarde, né? A convocação aí da seleção, a lista, né? Da convocação, a tão esperada lista da convocação da seleção brasileira. As especulações, né? Surgem. É, Neymar pode ser convocado, Everton do Grêmio também, goleiro atual do Grêmio, né? Vamos aguardar. É, ele que teve muito tempo aí na equipe do Palmeiras, o goleiro Everton. Informações sobre a temperatura nesse momento, 17 graus, né? Vamos trazer também informações sobre o nível do Rio Uruguai, nós vamos aos pescadores, né, pessoal? Que estão sempre na audiência da programação da cultura. Vamos trazer aqui as informações sobre o nível do Rio Uruguai. Daqui a pouquinho está atualizando aqui o site. 2,10 metros em Porto Mauá. Porto Mauá, portanto, está com 2,10. Agora está baixando, teve até 2,12 metros, né? Então, baixa, portanto, em Porto Mauá, às 13h30 da tarde. Então, apenas pequena elevação, né? Agora já começou a baixar novamente na localidade de Porto Mauá. O pessoal que nos acompanha aí na localidade de Sarandi, Mercedes, né? Obrigado pela audiência, sintonia. São Mateus, São Marcos, aqui também localidade da Albarusca, Rincão de Santana, que se agradece pela audiência e sintonia. Garruchos, 96 centímetros, né? Garrucho também está baixando com 96 centímetros. Medição também das 13h30 da tarde de hoje. São Borja teve um leve crescimento aí, estava 2,14. Já a gente vai verificar aí a última atualização aqui para a cidade de São Borja. Agora, 4:19, 4:19. Daqui a pouquinho também tem o espaço do Sertanejão, clássico aí na programação da cultura. 2:14, continua aqui, né? Na cidade de São Borja, 2:14, medição esta das 15:45. Última atualização, 15:45, praticamente está estabilizado, estacionado, né? Não teve aí um grande crescimento, 2,14 metros. Nossa, boa tarde a dona Nena Nobre. Obrigado, dona Nena. A gente deseja também tudo de bom para vocês. Ao nosso obrigado pela audiência. Ao Deuclides, né? Nos mandou alô juntamente com a dona Loura e são sintonizados na programação da 1260. 4:20, vem aí o AGP. Vamos fazer um sambão aí na tarde. Obrigado, São Antoninho, Veiga Machado, Marisa, na Barão do Rio Branco, no bairro Piraí.

Samba, chegando com Arlindo Cruz, 4h24, a hora certa aqui na programação A Tarde é Sua, nos 1260 da Cultura de São Borja, temperatura, centro da cidade, nesse momento 17 graus. E aí, o Arlindo Cruz.

4h28, 4 horas 28 minutos. Nossa boa tarde pro Robertson lá na Lenho Porã, comunidade em Porã. Obrigado, Robertson. Também a Vanderleia, né? E aí a meninada, né, Robertson? Tudo de bom aí pra vocês. A gente agradece, desejando uma boa semana. É, ligados na programação aqui da 1260. E também lá na capital gaúcha, né? Nossa boa tarde para o Cássia Carpes, dona Cristina Carpes, aí pelo aniversário de casamento, né? Então, o Cássia sempre colabora aqui com a programação da Cultura, a gente deseja tudo de bom a eles, é, também sempre colaborando na área esportiva. Também destaque aqui na programação da 1260, trazendo a música e informação na Cultura. Nós vamos para o André Fagundes Ávila, né? André Fagundes Ávila, os saborosos pastéis distribuindo pela cidade, né, André? Nos mercados aí, ele também tem aí familiares lá no Caçacan, a gente agradece, portanto, o pessoal do Caçacan. E também na Estrada de Mato Grande, nosso muito obrigado pela audiência e sintonia. Vamos observando aqui sobre as datas comemorativas, né? Datas comemorativas do dia 18 de maio.

0: Hoje, 18 de maio, entre os fatos, né, da história, destaque-se aqui no Brasil o Dia Nacional de Combate ao Abuso e Exploração Sexual de Crianças e Adolescentes e pelo Dia Nacional de Luta Antimanicomial, além de contar com efemérides culturais internacionais. Então, dos fatos aqui, portanto, datas chamados fatos históricos aqui também no Brasil. Data de Internacional dos Museus, Dia do Vidreiro. Homenagem aos profissionais que atuam na fabricação e beneficiamento do vidro. E também Dia Nacional, vamos observar aqui mais fatos, né? A gente observou aqui também durante a manhã hoje os fatos aí na história. Os fatos hoje, o 18 de maio na história. Daqui a pouquinho vamos abranger mais, como se diz, né? Este 18 de maio, as datas chamadas datas comemorativas. 4 horas e 30 minutos, 4 e meia da tarde. Vamos trazer as notícias agora. 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Depois a gente vai retornar aí já com o Sertanejão, aqui na programação da Tarde da Cultura. E ouvinte também interagindo pelo 99673-1260. Olha, agora dois ouvintes. Vamos ter dois ouvintes que participarem através do WhatsApp da emissora. 99673-1260. Deixar o seu nome, os dois primeiros aqui que deixaram o seu nome. Aí também ganho aí dois ingressos para Os Federais sábado no Clube Recreativo São Borgense. Tem a Banda Estação 4 e Os Federais. Então os dois primeiros agora que nos mandarem a mensagem aqui pelo WhatsApp da Cultura, que é o 99673-1260, ganho ingresso, portanto, para o show aí do próximo sábado no Recreativo.
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2: Foi protocolado na Câmara de Vereadores de São Borja o relatório final da Comissão Parlamentar de Inquérito, que investigou

0: execução do contrato do estacionamento rotativo do município. O documento aponta falhas da fiscalização do serviço, questiona a transparência da operação e destaca o alto volume de arrecadação proveniente de notificações aplicadas aos motoristas. A CPI foi instaurada em agosto do ano passado e realizou análise de documentos, audiências públicas e levantamento de denúncias da comunidade. O relatório elaborado pelo vereador René Ribeiro, do PT, também sugere a suspensão do contrato com a empresa responsável pelo serviço, a Estacione Rotativo. Antes de ser encaminhado ao Executivo Municipal e ao Ministério Público, o documento ainda deverá passar pela apreciação do plenário da Câmara, onde poderá receber emendas. Segundo os integrantes da comissão, o relatório também questiona o pedido de reajuste tarifário apresentado pela empresa e defende maior transparência e fiscalização na execução do contrato.
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7: Na programação da Tarde é Sua, agora 4 horas e 34 minutos. Temos aqui o nome dos contemplados. Já vamos divulgar na programação, né? Da 1260. Nosso boa tarde, Ana Maria de Lourdes, seu Vilmar Tenório, na audiência aí da programação da Cultura aí no Mato Grande. A gente agradece pela audiência e sintonia na programação. Foi a Luciene Silva de Almeida, né? Lucilene Silva de Almeida, uma das ganhadoras aí do ingresso. E também aqui, o Jefferson Rodrigues. Jefferson Rodrigues foi outro contemplado, por enquanto, esses nossos ouvintes aqui. Agora 4 horas e 35 minutos. 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Vamos trazer na programação Rick Renner, Saudade Pesada. 4 horas 36 minutos aqui na Tarde da Cultura. A tarde é sua. Os motoristas, caminhoneiros, obrigado aí pela audiência e sintonia na programação.

0: minutos faltando para 5 da tarde, 17 graus a temperatura.
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0: Gilberto e Gilmar aqui na programação da Tarde é Sua, na Cultura de São Borja.

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0: faltando para as 5, faltam 15 para 5. Aqui a programação A Tarde é Sua. Esta tarde ensolarada em São Borja, agora diminuiu um pouquinho a temperatura, né? Claro que com o avançar da tarde, chegando aí a tardezinha, como se diz, já a temperatura começa a declinar. Amanhã pode ter uma mínima até de 5 graus ou menos em alguns locais, né? Vai ser uma quarta-feira gelada. Aliás, o restante da semana até quinta parece com bastante nebulosidade. E vai amenizar somente no sábado e no domingo. Não que vá esquentar, né? Mas vai chegar aí os 20 graus aí no sábado e no domingo. Quem sabe um pouquinho além, né? 16 graus nesse momento aqui no centro da cidade de São Borja. 54 anos, referência ótica em São Borja. 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
0: Chegando Roberta Miranda aqui na programação A Tarde é Sua e o espaço do sertanejo. Ah.

5 minutos faltando para as 5 da tarde, faltam 5 para 5. Daqui a pouquinho vem notícia através da Rede Pampa, né? Aqui na 1260. Enquanto isso, você está ouvindo aqui a programação da Tarde é Sua e o espaço do sertanejo, sertanejo clássico. Algumas informações aqui na tarde, né? Através dos jornais, o jornal Correio do Povo. Primeiro dia de mudanças das linhas de ônibus da Unisul para Ouro, Prata e Planalto, de expectativas em Porto Alegre. Tempo, massa de ar frio trajeado e temperaturas negativas no Rio Grande do Sul, marcando para amanhã, né? Quarta, quinta. Lula defende união com Estados Unidos em terras raras sem ceder soberania na área política. Também, ao vivo, Ancelotti anuncia os 26 convocados da seleção para a Copa do, para a Copa do Mundo. Vamos ficar no aguardo aqui, né? Daqui a pouco mais, esta divulgação. URGS divulga datas para o vestibular 2027. Confira. Dívida do Rio Grande do Sul com a União desafia postulantes ao Piratini. Zagueiro do Grêmio é destaque em estatística na Copa Sul-Americana. Copa do Mundo, como chega o Irã em meia atenção com os Estados Unidos? Morre Tom Kane, voz de Star Wars em Meninas Superpoderosas. Cidadania portuguesa. Novas regras começam a valer terça. Brasileiros que moram no país serão afetados por mudança na lei de nacionalidade em Portugal, né? Obras na Comporta 12 alteram trânsito ao acesso do centro de Porto Alegre. Também na área policial, neto investigado por matar avô a facadas em Nova Prata. Corpo de João Juarez Vieira, 63 anos, foi encontrado sobre a cama. É um crime brutal, né? Aconteceu na Serra Gaúcha, em Nova Prata. Portanto, neto é investigado, segundo informações aí da área policial. 3 minutos faltando para 5, a programação da 1260. Vamos trazer aí no, na parte do sertanejão clássico. Tem uma sugestão aqui do milionário José Rico. Vamos trazer na programação da cultura aqui a música Lembranças com o milionário José Rico. Já tem informações e notícias. Depois das 5, vem aí o Espaço Tertúlia.

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7h04, 5h04, aqui é a programação agora do Espaço Tertúlia, né? Nossa, muito obrigado. Pessoal que já está chimarreando aí no interior do município, aproveitando aí o clima, né? 16, estava em 16 graus, até a gente vai atualizar agora a temperatura, 16 graus. A tendência é diminuir, né? O avançar da tarde aí, também início da noitinha. E também o clima aí ficar frio, o pessoal tomando seu chimarrão, seu cafezinho, até o chocolate quente é indicado aí para os ingredientes. 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Começando aí com os serranos, são 17 horas e 6 minutos, 16 graus a temperatura, Capão de Mato.

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0: 7h17, ainda não saiu a chamada lista, né? O pessoal está no discurso lá na CBF, as emissoras de rádio, portanto, estão no plantão lá. E daqui a pouco aí sai a lista dos chamados convocados. Aqui, inclusive, tem especulações, né? Segundo informações do portal Metrópole, o goleiro Everton, que está no Grêmio atualmente, seria convocado. O Hugo Souza, do Corinthians, vamos observar aqui. Já já vamos trazer essa informação, né? Claro que não é ainda oficial, vamos aguardar essa informação, portanto, por parte aí de algum site, especulações que aparecem aí pelas redes sociais. Então, Everton do Grêmio seria um dos convocados para a Copa do Mundo. E também o Neymar, a especulação, né? Surge bastante forte agora, principalmente nesta segunda-feira, essa informação, portanto. Então, aguardar aí, daqui a pouco sai esta lista oficial por parte do técnico Carlo Ancelotti, que já está na sede da CBF. Já está na sede da CBF, inclusive com apresentação de shows aí, né? Lá na sede da CBF, num grande evento aí. 17h18, 17h18, aqui a programação da 1260, trazendo a música, trazendo informação, interagindo aí com os nossos ouvintes. Para Nicola Veículos, já tem mais uma edição de notícias, são 13 edições durante a tarde, né? 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Vamos ouvir, também recordar aqui na programação Pedro Hortácio e o Quilombo das Luzia.
1: Eram os negros.
0: 17h18, temperatura 15 graus.
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1: A Caixa Econômica Federal iniciou hoje o pagamento da parcela de maio do Bolsa Família para beneficiários com número de inscrição social final 1. Neste mês, cerca de 19,1 milhões de famílias devem receber o benefício em todo o país. O valor mínimo pago é de R$ 600, além de adicionais previstos pelo programa. Entre eles, o benefício variável familiar Nutris, que garante 6 parcelas de R$ 50 para mães de bebês de até 6 meses. Também acréscimo de R$ 50 para famílias com gestantes e filhos entre 7 e 18 anos, além de um adicional de R$ 150 destinado a famílias com crianças de até 6 anos. Outra novidade é a atualização do aplicativo Bolsa Família, que passou a contar com novas funcionalidades para facilitar o acesso dos beneficiários, segundo o Ministério do Desenvolvimento e Assistência Social.
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5: Agora 17 horas 29 minutos, 15 graus de temperatura no centro de São Borja. Alusão aí para o Marlon, né? Nosso muito obrigado, Marlon, lá na Cutelaria Quevedo, lá na localidade da Timbaúva. Nosso obrigado, Marlon. Está na audiência Vanessa. A Vanessa e também a Thalita na Timbaúva. Obrigado pela audiência e sintonia na programação. Também nosso ouvinte lá da localidade de Samburá, próximo da Timbaúva, né? Adiante um pouquinho. São Miguel, São Mateus, Passo da Barca, enfim, né? Nosso muito obrigado. Foi nos deixado aqui, nos enviado através do WhatsApp da emissora, aqui através do nosso colega Rita, né? Foi encontrado em nome de documentos no nome do senhor José Carlos Vargas Molina. Deve retirar na Félix da Cunha 674 com Luiz Fernando. Esse Luiz Fernando aqui, acho que é conhecido, né? Félix da Cunha 674. Nome do José Carlos Vargas Molina. Documento, portanto, encontrados. Foram encontrados na Félix da Cunha. Aí, portanto, os ouvintes aí ligados na programação. Henriqueta Pinto está de aniversário, homenagem da Maristela e familiares. E obrigado, pessoal, que está nos acompanhando na programação aqui da Cultura, quase na reta final. 17 horas e 31 minutos, 17h31. Daqui a pouco, divulgação dos 26, né, convocados para a Copa do Mundo deste ano, que começa no mês de junho, pelo técnico Carlos Ancelotti aí da seleção brasileira. O pessoal está fazendo um certo mistério por lá, né? Tem shows musicais, enfim. Chega aí o amigo Souza, nós vamos pro Souza. Essa aí é a clássica, né? Amostra grátis, 17 horas 32 minutos.

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6: Já chegando na reta final aqui da programação da Tarde é Sua, desde as 15h30 até esse horário, agora culminando com a última hora no Espaço Tertúlia. Dona Flori Carpes, nosso muito obrigado, apreciando bastante a música aí do Amigo Souza, né, que rodou daqui a pouco aqui na programação. 15 graus nesse momento, a gente abriu aqui a programação da tarde com 17,5 graus, agora 15 graus nesse momento no centro de São Borja. A tendência é o declínio da temperatura durante a noite, amanhã também estão esperadas temperaturas baixas, terça e quarta, né? Possivelmente pode ter geado em alguns pontos, quem sabe da cidade, do interior, devido às baixas temperaturas, é a previsão aí da Metsu através do Leandro Buchowski nesta segunda-feira. 17h37, 17h37. Falando sobre previsão do tempo, acho que tem aqui a projeção, né, do tempo e do clima para esta, com esta Elcias. Elcias enviou, portanto, a projeção. Vamos trazer agora aqui na programação da Cultura, já no fechamento da Tarde é Sua do Espaço Tertúlia, essa projeção da Elcias a partir de amanhã aqui para São Borja região.
7: Nesta terça-feira, o ar polar toma conta de toda a fronteira oeste e a expectativa é de um dia ensolarado, de tempo aberto. O resfriamento noturno acelera, com mínima prevista em torno de 2 a 4 graus em São Borja e todo o oeste gaúcho. A previsão é de até risco de geada, que fica mais forte nas áreas próximas à fronteira com o Uruguai, onde a temperatura pode ficar negativa. A tarde é ensolarada, mas ainda assim a temperatura não sobe muito, com máximas ao redor de 16 a 17 graus. A quarta-feira também será de frio intenso, previsão aí de mínimas entre 4 e 6 graus e tarde de 18 graus de temperatura máxima. Quinta e sexta-feira tem previsão de sol, o ar polar segue muito presente, com vento sul persistente e rajadas moderadas no turno das tardes, o que acentua a sensação de frio. E no final de semana a temperatura pode chegar perto dos 22, 23 graus ali, especialmente no domingo, antecipando a próxima semana, que tende a apresentar um aquecimento mais forte e o frio dará uma trégua então nos últimos dias de maio em São Borja e toda a fronteira oeste. Da Metsu Meteorologia, Stael Cias.
6: Então, projeção para toda semana, né? Você ouviu aqui na programação da Cultura. A gente retorna no microfone aqui da Cultura amanhã a partir das 5 horas na madrugadinha, né? Depois no Gente Notícia e à tarde a partir das 13h30 da tarde. Para a doutora Dara de Meira, odontóloga, Mercado da Casa, Ótica Líder, JLA Energia Solar, Casa das Cores e Nicola Veículos. Ângelo Franco, agora faltando 20 minutos para 6 e a temperatura aí de 15 graus. 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
5: Busque Jesus todos os dias e permita que ele esteja em sua casa. A bênção de Deus reflete na harmonia da família. Cuide de não estar ocupado demais fazendo coisas irrelevantes. Com este pensamento, meu irmão, minha irmã, vamos aí iniciando mais um programa Oração da Ave Maria, Escola de Jesus, nesta segunda-feira, dia 18 de maio, início desta semana, e pedindo a proteção de Deus para cada um de nós, a vocês que estão aí sintonizados neste momento, né, na 1260 Rádio Cultura de São Borja, e aqui nós levando aí, né, uma mensagem do nosso Evangelho, uma mensagem de paz e de harmonia, e levando informações também da nossa paróquia que nos foi enviado. Na próxima quinta-feira, dia 21, não haverá missa da saúde. A celebração será às 19 horas devido à novena de Pentecostes. Não haverá também atendimento ao público na segunda-feira, dia 25 de maio, na secretaria da paróquia. O expediente será somente interno. E também, segunda-feira, não temos missa, mas nessa segunda, hoje, portanto, 18, excepcionalmente, haverá missa, em virtude da novena de Pentecostes. Então, estes são os avisos da paróquia São Francisco de Borja que temos para o dia de hoje. Proclamação do Evangelho de Jesus Cristo segundo João. Naquele tempo os discípulos disseram a Jesus: eis agora falas claramente e não usas mais figuras. Agora sabemos que conheces tudo e que não precisas que alguém te interrogue. Por isso cremos que vieste da parte de Deus. Jesus respondeu: credes agora? Eis que vem a hora, e já chegou, em que vós dispersareis cada um para seu lado e me deixareis só. Mas eu não estou só, porque o Pai está comigo. Disse-vos estas coisas para que tenhais paz em mim. No mundo tereis tribulações, mas tende coragem, eu venci o mundo. Palavra da salvação.
6: Glória a vós, Senhor.
5: Glória a vós, Senhor. Vamos aí fazer uma breve reflexão deste evangelho de hoje, né, que nos traz aí uma mensagem aí. Portanto, no evangelho aí, podemos dizer que parte do chamado do sermão da despedida, né, do Senhor. Então observamos aí a relação dos discípulos diante dessa afirmativa, né, que eles fizeram ali: agora sabemos que conheces tudo e que não precisais que alguém te interrogue. Então foi essa que nós ouvimos, né, dos discípulos ali. Mas meu irmão, minha irmã, né, você ouvinte aí, os discípulos se dão conta aí de que agora Jesus lhes fala claramente, né, para que eles consigam entender. Esse termo no grego, né, que nós falamos aí, parresia, é uma palavra que talvez você já tenha escutado por aí, em algum lugar, enfim, cujo significado, que quer dizer falar francamente, né, sem rodeio, falar diretamente a alguém. E então estamos aí nos aproximando aí do evento de Pentecostes, e será preciso muita parresia, falar muito seriamente, falar diretamente, né, podemos dizer assim, para que os discípulos aí levem adiante a mensagem de Cristo. Porque aquele ditado que muitas vezes, né, que tem olhos mas não vê, tem ouvido mas não escuta. Então a gente fala, aí Jesus fala mais direto. Muitos embates virão, sabemos disso, muitas perseguições, muitos, né, fraquejarão também e não irão, voltarão atrás. Muitos não suportarão a verdade e vão aí abandonar o caminho do Senhor. Sabemos e sempre falamos, né, isso é bíblico, que a porta estreita é o caminho melhor, é o caminho de Deus. Porta maior tem alguns problemas, quase sempre, né? Então, a conversa séria é aquela melhor, temos que falar, com o qual aí o Espírito enriqueceu aí os discípulos, falando diretamente. E é necessário nos tempos de hoje, para mim, para você, para todos nós. E não se trata de dizer certas verdades, dizer algumas verdades, né, de uma forma suicida aí, né, enfim, irresponsável ou até mesmo agressiva aí, humilhando, né, subindo, como diz, por cima das pessoas ou diminuindo as pessoas, né? Não é isso aí. A verdade do evangelho se impõe aí por si mesma. Às vezes nós queremos fazer aí até uma polêmica, vamos dizer assim, a defesa da fé, mas às custas de ofender alguém, né, de pisotear em alguém, mas não é por aí. O outro que pensa e crê diferente de nós, precisamos respeitar. Então, quantos episódios de intolerância nós temos ouvido ver aí, né, nos cristãos, enfrentamos aí ao longo desses séculos da história. Quantas coisas, quantas perseguições, né, quanta humilhação. E agora nós vamos aí fazer a mesma coisa que fizeram conosco? Não é por aí, né? Não podemos. Então fica essa dica: quem não quer seguir Jesus Cristo com toda a sua radicalidade, que seja feliz na sua crença, né, e no seu modo de viver. A mensagem do evangelho, ela é forte, ela é radical, para que nós que acolhemos Jesus, que o aceitamos na nossa vida como mestre e como Senhor, para nós então que nós decidimos pelo discipulado de Jesus, precisamos dessa palavra parresia, né? Vou repetir aqui, que é uma palavra direta, franca, né, sem meias verdade, vivendo assim de uma forma leviana, a nossa vida cristã, né? Vamos viver com radicalidade, vamos viver com profundidade a mensagem do Evangelho. Então aí, meus irmãos e irmãs, finalmente podemos dizer, os apóstolos, né, acreditam ter entendido a mensagem de Jesus, porque agora ele falou, né, mais claramente. O mestre, contudo, ele nos adverte que não basta dizer que crê nele, mas deve mostrar isso por atos, né? Pois ele sabia que daí a pouco eles deixariam ele sozinho. Então aí fica uma mensagem aí para mim, para você, e uma pergunta, né? Por acaso a minha, a sua religiosidade se limita a dizer que ama Jesus? Uma pergunta, né? Isso não basta, é preciso mostrar por atos de fato se você ama verdadeiramente Jesus. Oremos. Meu Jesus, valei-me para que minha religião não seja só de palavras, mas de atos que provem que vós amo de fato. Vamos para a oração da Ave Maria. O anjo do Senhor anunciou a Maria.
6: Ela concebeu do Espírito Santo. Ave Maria, cheia de graça, o Senhor é convosco. Bendito sois vós entre as mulheres e bendito é o fruto do vosso ventre, Jesus.
2: Santa Maria, Mãe de Deus, rogai por nós, pecadores, agora e na hora de nossa morte. Amém. Eis aqui a escrava do Senhor.
6: Faça-se em mim segundo a vossa palavra. Ave Maria, cheia de graça, Senhor é convosco, bendito sois vós entre as mulheres, e bendito é o fruto do vosso ventre, Jesus.
2: Santa Maria, Mãe de Deus, rogai por nós, pecadores, agora e na hora de nossa morte. Amém.
5: E o Verbo de Deus se fez carne
6: e habitou entre nós. Ave Maria, cheia de graça, Senhor é convosco, bendito sois vós entre as mulheres, e bendito é o fruto do vosso ventre, Jesus.
2: Santa Maria, Mãe de Deus, rogai por nós, pecadores, agora e na hora de nossa morte. Amém.
5: Rogai por nós, Santa Mãe de Deus,
6: para que sejamos dignos das promessas de Cristo. Oremos. Infundi, Senhor, a vossa graça, suplicando a fim de que, conhecendo pela embaixada do anjo a encarnação de Jesus Cristo, vosso Filho, pelo merecimento de sua paixão e morte na cruz, chegamos à glória da ressurreição. Pelo mesmo Cristo, nosso Senhor. Amém.
5: A vossa proteção recorremos à Santa Mãe de Deus. Não desprezeis as nossas súplicas em nossas necessidades, mas livrai-nos sempre de todos os perigos, ó Virgem gloriosa e bendita. Santo anjo do Senhor, meu zeloso guardador, pois se a ti me confiou a piedade divina, hoje e sempre me governa, rege, guarde e ilumine.
6: Amém.
5: Amém. São Miguel Arcanjo, protegei-nos no combate e cobre-nos com vosso escudo contra os embustes e ciladas do demônio. Pedimos instantemente que Deus os subjugue. E vós, ó príncipe da milícia celeste, pelo divino poder, precipitai no inferno a Satanás e aos outros espíritos malignos que andam pelo mundo para perder as almas. Amém. Oração pelos nossos doentes. Muitos que estão nas suas casas se recuperando, né, de alguma enfermidade, de um procedimento, e sempre estão aí rezando conosco nessa hora, nesse momento. Senhor Jesus, pela vossa palavra e pelo gesto de vossas mãos, curaste cegos, paralíticos, leprosos e tantos outros doentes. Animados pela fé, nós também vimos suplicar pelos nossos enfermos. Dai-lhe, Senhor, a graça da perseverança na oração, apesar do desânimo da própria doença, a graça da coragem para buscar a cura, mesmo depois de várias tentativas, a graça da simplicidade para aceitar a ajuda dos profissionais, familiares e amigos, a graça da humildade para reconhecer as próprias limitações, a graça da paciência nas dores e dificuldades do tratamento, a graça de compreender pela fé a transitoriedade desta vida, a graça de entender que o pecado é a maior de todas as enfermidades. Que tenhamos todos a compreensão de que no sofrimento humano se completa a vossa paixão redentora. Se for para a vossa glória, nós vós pedimos a cura de todos nossos enfermos. Amém. E assim então, meus irmãos e irmãs, vamos finalizando mais um momento de oração, agradecendo a cada um de vocês que esteve sintonizado e o convite para que continue, venha aí entardecer na querência com nosso companheiro Laudelino. E nosso muito obrigado, que Deus abençoe a cada um de vocês, uma boa noite.
7: Boa noite
5: e a todos. E obrigado ao Boni que nos auxiliou.
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3: Rony Marli, 18:02, 18:02. Estamos chegando aí com Rony Marli, como eu falei no início. Cumprimentar e agradecer a Deus pelo privilégio de nos encontrar em mais um programa de final de tarde, né? Desta feita, o entardecer na querência. Hoje já vamos aí com 18 dias do mês de maio, viu? 18 dias do mês de maio, muito rápido, né? A temperatura agora, 16, ou melhor, 16, né, Moni? Mas pra mim aqui tá 16. A mínima hoje foi 5 graus de temperatura mínima hoje, bem frio, né? Então vamos chegando aí com o primeiro programa da semana, de segunda a sexta-feira, vai ao ar, o entardecer na querência. É 139 dias já do ano. 139 dias do ano, faltando 227. Vamos chegando então aí, agradecendo sempre a Deus pelo privilégio, pela saúde, pela disponibilidade, pela oportunidade, pela honra de amigos e amigas nos receberem através das ondas da cultura. A rádio de maior audiência aí, na cidade, interior e na região. Então, muito obrigado à direção da emissora que nos dá esta oportunidade de ter este encontro aí com os amigos e amigas que nos aguardam neste horário. Borimari, vamos saber aí com a Metsu Meteorologia como é que vai se comportar os próximos dias aí em relação ao frio.
4: Nesta terça-feira, o ar polar toma conta de toda a fronteira oeste e a expectativa é de um dia ensolarado, de tempo aberto. O resfriamento noturno acelera, com mínima prevista em torno de 2 a 4 graus em São Borja e todo o oeste gaúcho. A previsão é de até risco de geada, que fica mais forte nas áreas próximas à fronteira com o Uruguai, onde a temperatura pode ficar negativa. A tarde é ensolarada, mas ainda assim a temperatura não sobe muito, com máximas ao redor de 16 a 17 graus. A quarta-feira também será de frio intenso, previsão aí de mínimas entre 4 e 6 graus e tarde de 18 graus de temperatura máxima. Quinta e sexta-feira tem previsão de sol, o ar polar segue muito presente, com vento sul persistente e rajadas moderadas no turno das tardes, o que acentua a sensação de frio. E no final de semana a temperatura pode chegar perto dos 22, 23 graus ali, especialmente no domingo, antecipando a próxima semana que tende a apresentar um aquecimento mais forte e o frio dará uma trégua então nos últimos dias de maio em São Borja e toda a fronteira oeste. Da Metsu Meteorologia, Estel Cias.
3: Tá bem então, Bonimar, Estel Cias então trazendo a informação da previsão do tempo. Então, esfria nos próximos dias, né? Ter cuidado aí É para se aquecer bem. É, inclusive, eu tô com um pouquinho de dor na garganta, espero que não pegue gripe, né? O Limar tá atento ali na parte informativa aí, em especial aí da CBF, onde o nosso técnico da seleção brasileira está nominando os jogadores que vão para a Copa. E o Bonimar veio aqui, já nos informou em primeira mão aí que o Nilmar foi convocado, né, Bonimar? Então o Nilmar vai para a Copa, né? Por motivo muitos aí, né, Bonimar? Muitos atletas da frente ali com lesões, né, Bonimar, que não vão poder jogar a Copa. Então, desta feita entrou e desejar boa sorte aí pro Neymar. Tá? Então, o Bonimar nos informa aí que o Neymar foi e está convocado aí para a Copa 2026. 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Vamos chegar, Bonimar, mais ou menos esse trancão gaúcho que vai com a primeira música de hoje.

aí, Monimar Lima. Então, a primeira de hoje, os quatro Galdérios. E vamos, então, vou colocar no CD, Monimar. Coloca no CD para nós, então. Vamos chegando, os amigos e amigas que ouvem na região toda, nosso interior. Aquele abraço. Agora sim, Monimar Lima. Peraí.

E bem ali pertinho de Livramento tem Quaraí. E o Fandango do Orelhano. Fandango no Orelhano, compadre Erley Ramos, compadre Edilene. Vai, tá abraço, hein? Garoto, garoto Deus!

0: tarde, mas vamos dando continuidade ao nosso programa, né? Final de tarde, boca da noite, a companhia é do Entardecer na Querência. Os quatro Galderes, o Trancão de Livramento e Garoto de Ouro, Fandango no Orelhano. Ó, compadre Leão, não deu, né, casinha da pedra, tá ouvindo a gente. Muito obrigado aí pela audiência lá em Garruchos. Lá na estância, né? Fogoneando na frente da lareira, chimarreando com a erva mate tomeleiro e ouvindo o nosso programa. E deixa eu ver aqui quem tá aqui comigo. O Fernando Pereira. Onde é que é? Boa noite, Laudelino, tudo bem? Por aqui na escuta, chegando em Resende, no Rio de Janeiro. Me mandou a foto aqui, ó. Resende, a 28 quilômetros, Barra Mansa 61, e a capital, Rio, 170. Maravilha. Obrigado pela audiência aí, nos dando carona. E o radinho no aplicativo aqui do caminhão, olha, 1260, o radinho ligado. E nos fazendo companhia, e eu fazendo companhia para o Fernando Pereira e tantos outros amigos caminhoneiros, né, carreteiros que cruzam as BRs do nosso país, é, do Chile, da Argentina, do Uruguai, do Paraguai, por aí vai, né? Então, um grande abraço, muito obrigado pela audiência, Fernando Pereira, ligadinho na programação também, lá no Rio de Janeiro. Minha amiga Cristina, alô Cristina! Eu cheguei, tava desembarcando no carro, na correria, Cristina, e bem no fim não consegui te atender para abrir o programa, né? Mas, em seguida, eu te retorno. Tá bem, amiga Cristina? Muito obrigado pela audiência. O meu amigo Nenê, boa noite, meu amigo Laudelino, estamos na escuta no Itaxerê. Abraço, Nenê, a mãe e toda a família que estão ouvindo a gente, né? Muito obrigado pela audiência. Chimitão Fandangueiro ouvindo a gente, né? Domingo que vem. O Jonathan do teclado, o Jonathan Marques animando aquela grande festa no Chimitão Fandangueiro. É, a gente acompanha, né? Acompanha nas redes sociais as pessoas que lá participam, né? É, fotografam, filmam, todo mundo feliz lá no Chimitão Fandangueiro aos domingos, né? Lotado ontem. Completamente lotado lá no Chimitão Fandangueiro. Então é lindo de ver, é muito lindo de ver. E tava lá o Sérgio Chaves e grupo, né? Sérgio Chaves e grupo animou a festança de domingo lá no Chimitão. E domingo que vem, o Jonathan do teclado, Jonathan Marques, que toca para todo mundo se divertir lá no Chimitão Fandangueiro, próximo domingo, então, a partir das 19h, Jonathan. Tá bom, amigos? Todo mundo já convidado. Ah, no decorrer do programa a gente vai lembrando e reforçando o convite lá do Chimitão, né? 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Minha amiga Solange, faz uma água com limão e coloca bicarbonato e gargarejo. Opa, obrigado, não vamos deixar pegar essa gripe, né, minha amiga Solange, aquele abraço, meu amigo Deco Weber, obrigado pela audiência, viu? Amiga Sueli, obrigado pela audiência, amiga Sueli, ouvindo a gente também. 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O Balbueno, buenas, amigo velho, Laudelino, tô esperando a boia, olha aí. Tá lidando, fogoneando, né? Tá meio mal de lenha, homem, ali. Acho que é fogão a lenha. Como diz nós, né? Tá bufando esse fogão a lenha, né, gente? E as panelas em cima do fogo, né? Essa época o pessoal gosta de mandar essas fotos assim, né? Pessoal em casa, chimarrando, fazendo uma boia. E a companhia da Rádio Cultura sempre, né? Né, Babueno? Grande abraço e muito obrigado aí por estar ouvindo a nossa programação e na companhia. Seu Leomar aqui na Álvaro Batista, né? Seu Leomar, muito obrigado aí pela audiência, o amigo Leomar Milbrati. Nós vamos chegando aqui por conta de empresas, empresários que patrocinam o nosso programa. 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Mano, eu vou animar, eu sou do Sul, Grupo Os Serranos.
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E que ronquem as cordonas do grupo Manotaço. Tchê, sou do Sul. E antes do grupo Serranos, eu sou do Sul. Por isso que, final da tarde, a Rádio Cultura dá prioridade para nossa música gaúcha. Nossa música regionalista, nossa música campeira, nossa música nativa. Por isso que nós estamos aqui no sul do Rio Grande, no garrão do Rio Grande, aqui na primeira dos sete povos, na nossa São Borja missioneira, nossa terra dos presidentes, capital gaúcha do fandango. Por isso que eu sou do sul. Por isso que nós temos a oportunidade de levar a nossa verdadeira charla, nosso chasque, nosso jeito, a todos os amigos e amigas que nos recebem no final da tarde e na boca da noite. Para nós é um privilégio poder ter vocês aí na nossa companhia. Rodimar Lima da Veredita, bom lá com a loteria. Quinto prêmio loteria, das 18 horas. Sete mil setecentos e cinquenta e sete, deu jacaré. Quarto prêmio, 4,966. 4.966, deu macaco. Terceiro prêmio, 9,027. 9.027, deu carneiro. Segundo prêmio, 1,474. 1.474, deu pavão. E o primeiro prêmio, loteria das 18 horas, meu amigo novinho. Buenas, novinho. Anota aí, novinho. Seu Walter da Lenheira. Alô, seu Walter e a Rosinha. Anota aí, seu Walter. Jogou? 1930. Anotou, meu amigo Bolo em Uporanha, Lúcia. Anotou aí? 1930, deu Camelo. Vamos repetir as centenas. Quinto, 757. 757. Quarto prêmio, 966. Terceiro prêmio, 027. Segundo prêmio, 474. E o Camelo deu por 930. 930. Ó, novinho, não deu de que a gente tá perto, tá escutando a gente. A Lúcia, não deu de que a gente tá perto, escutando a gente também. Tá, um grande abraço e muitíssimo obrigado aí pela audiência. Patrão Caco, boa noite, Laudelino, na escuta da programação. Baita abraço aí, Patrão Caco. Tá, muito obrigado aí pela audiência, Patrão Caco. O Grupo Liberdade, né? Próximo dia 23 de maio vai estar de aniversário, né? É o Marquito, o Grupo Liberdade vai ter uma baita, uma festa.

0: É, vai ter uma baita de uma festa lá no Piquete Marca de Casco. Vamos ver o Marca de Casco.
1: Amigos e amigas do Grupo Liberdade, com muita satisfação que a gente convida a todos para comemorar o aniversário do grupo. 15 anos de estrada do Grupo Liberdade será festejado lá no Piquete Marca de Casco, em parceria com o Patrão Caco. Dia 23 de maio, um show de Amigo Souza, jantar, baile, com comida campeira e todo mundo convidado para dançar no tranco mais ou menos desse jeito.

0: Porra, Marquito, vê. Tá, pessoal, dia 23, né, patrão Caco? Aniversário aí de... Do 15 anos do Grupo Liberdade, churrasco e acompanhamento, uma baita programação. Então, todo mundo aí convidado para participar. A Cristina mora bem ali pertinho, né, Cristina? Vamos convidar a Cristina e jantar lá nesse dia aí, Cristina.
1: Isso aí, Cristina. Manda uma música para nós aí, para mim, para Rosane, meu esposo Marcelo e Galiel, para todos os bandidos.
0: Tá? Cristina.
1: Para você também.
0: Muito obrigado, Cristina. Marcelo, teu esposo, a Liege, pessoal do grupo Adidas, Adidas Futebol Clube. Obrigado, Cristina! A família toda ouvindo o nosso programa, Cristina. O Melquides, alôzão pro meu amigo Melquides. O Melquides faz parte do grupo Os Cavaleiros da Fronteira. Uma pessoa muito especial para nós, né? Nosso amigo Melquides. Tá toda a família ouvindo a gente. Fala aí, meu querido.
2: Manda a música de batata da seu amigo. Tá bem, tá fazendo.
0: Meu querido é integrante do grupo Os Cavaleiros da Fronteira e colega do Lúcio na Pai, né? Alô, meu querido. Obrigado pela audiência, né? Tá, então, pessoal convidado, né, Caco? Todo mundo aí com a comida campeira. E esse período agora, né? Esses dias frios, né, cara? Com a comida campeira. Então, nos 15 anos do piquete, do Marquito e Grupo Liberdade, né? É uma comida campeira de fundamento, né? Que maravilha. Vamos ter que participar desse baita evento, né? Lá no Marca de Casco, tá? No próximo dia 23 de maio. Os 15 anos do Grupo Liberdade. Tchê, eu quero mandar um abraço lá pra Inhuporã. É, lá pro grupo Mãos Amigas, né? Grupo Mãos Amigas, tá? Preparando juntamente com o Tirinho de Espora. No próximo dia 13 de junho, Inhuporã. Um jantar fandango, viu? Grupo Embalo Campeiro. Tem que participar desse evento, né? Vai ter churrasco de gado, galeto, porco, linguiça. É, meu amigo Paulo Sanabria, grupo de ações, grupo de ações Mãos Amigas, grupo de ações Mãos Amigas, 35 pila, lá no Tinindo Espora, agora no dia 13 de junho, em Inhuporã. Grupo Embalo Campeiro, vai marcando esta data aí pra te não ficar fora desse baita evento, né? Meu amigo Valdecir, do Unidos pela Tradição, baita abraço, muito obrigado pela audiência, amigo Valdecir. Obrigado pela visita hoje, né, Valdecir? E juntamente aí com o Unido pela Tradição e o piquete Peão Distância, né, do seu Ramão e a dona Marisete, vão estar inaugurando, é logo ali adiante, né? Mas vamos já divulgando aí, para não coincidir datas aí, principalmente ali mais próximos, vizinhos ali, né? 4 de julho, pessoal, 4 de julho, ali na esquina Santo Inácio. Lembra aquele evento, aquele galpão que tinha ali, né? Foi recuperado. Obras e obras está sendo feito lá. Foi feito e vai ser feito para receber o grande público que vai estar e vai estar em vários eventos, né, Valdecir? Né, seu Ramão? Dona Marisete? É, lá no, na esquina Santo Inácio, logo adiante do Ivaí. Santo Inácio, Caçacã, Ivaí, ali na esquina, ali, no trevo ali. 4 de julho, jantar fandango, churrasco e acompanhamentos. E vai ser e ter animação no palco aí do Marquito. Relembrando, né, Marquito, aqueles velhos fandangos de antigamente. Aqueles fandangos do nosso interior, tá? Então vai ser mais ou menos assim, dia 4 de julho, jantar fandango, 40 pila, lá na esquina Santo Inácio. Os dois piquetes unidos, né? Unidos pela Tradição e Peão Distância, né? Unidos pela Tradição e Peão Distância nessa grande festa, dia 4 de julho, lá na esquina Santo Inácio. Então já vão se preparando, né? As comunidades vizinhas aí para participar deste baita evento, né, Claudimiro? Vamos levar o Claudimiro e a Rosinha pra dançar lá fora, né, Claudimiro? Churrasco e acompanhamento na esquina Santo Inácio. Já foi lá, Claudimiro? Há muitos anos, quando tinha aquele baita evento ali, eu cheguei aí lá visitar, viu? Agora é tempo de matar a saudade, mais uma vez, 4 de julho, inaugurando aquele espaço maravilhoso lá, tudo reformado. Uma estrutura boa, banheiro, copa, pista de dança, mesas e cadeiras, enfim. Muito bem, está sendo reformado e para colocar à disposição da comunidade, né? Aquele espaço maravilhoso aí que está ficando lá no, na esquina Santo Inácio. Então já todo mundo convidado. Meu amigo Joaquim, Joaquim vai estar, né, Joaquim? Com o embalo de vaneira. Domingo agora ali, a partir das 3h30 da tarde, ali no CRS. Então um recado aqui do Joaquim. Domingo, dia 24, às 3h30 da tarde, o embalo de vaneira. Às 13h30 da tarde ali no CRS. Então já sintam-se todos convidados. A Aldomira, a Marisa, a Margarete, o Gilberto, todo mundo aí, a Marisa, as gurias ali estão parabenizando, né, Maristela? A avó Henriqueta, que está de aniversário hoje, atento para os anos, né? A idade da dona Henriqueta, 104 anos, Bonimar. 104 anos a dona Henriqueta, que tenha bastante saúde, bastante carinho de toda a família e dos seus amigos aí, tá bem, dona Henriqueta? É exemplo aí da Maristela, Aldomira, Marisa e todo mundo lhe abraçando aí pelo seu aniversário. 104 anos hoje. Ela mora aqui na rua José de Alencar, dona Henriqueta. Talvez seja uma das pessoas mais antigas de São Borja, né? Moradora na nossa cidade, a dona Henriqueta, 104 anos, que Deus abençoe com muito carinho da família, viu? Muito carinho da família e muita paz, muito amor. A dona Henriqueta, parabéns aqui da nossa programação também. Mas vamos chegando. Vamos ver, abrir aqui o nosso WhatsApp. O Hildebrando, índio Baguala, boa noite, Baguala velho, manda uma pra nós, vamos mandar. Amigo Hildebrando, lá na Vila Umbu. Domingão na Vila Umbu, aquele abraço, muito obrigado pela audiência e também amigo Domingão na Vila Umbu. 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Bueno, Fernando Pereira, no Rio de Janeiro. Alô, Fernando, vamos escutando. Vai nos dando carona aí, Fernando, porque tá chegando aí pro Antônio Gaúcho. Alô, Antônio Gaúcho, da Estofaria Central. Baita abraço. Pedido teu, ordem dada. Tiro dado e buju deitado. José Cláudio Machado.

0: Bueno, Boni Marlima, deixa eu dar uma olhadinha aqui na hora para informar os nossos queridos amigos ouvintes. 6:54, 18:54, ouvimos Zé Cláudio Machado, uma solicitação aí da semana passada do meu amigo Antônio Gaúcho, aqui da Estofaria Central. E então ouvimos aí o Chasque para Dom Munhoz, um clássico, né, Antônio? Da mesma forma, este festival aí que foi a Caliá, nossa Califórnia, e ficou registrada nos anais esta música aí, o Mocito, e desta feita regravada aí pelo Walter Moraes e o Newton Ferreira. Só clássico no nosso programa que nós preparamos com muito jeito, com muito amor e carinho para entregá-los nos finais de tarde, na boca da noite aí, com o entardecer na querência. Dona Maria ouvindo a gente, né? Meu amigo Hilde, a mãe do Hilde Saraiva, lá na Carlos Gomes. Um abraço, Hilde. Um abraço, Dona Maria. A dona, estão aproveitando o programa para mandar e chegar até a Dona Henriqueta. Foram vizinho, né, Dona Maria? Foram vizinho da Dona Henriqueta aí. Uma pessoa maravilhosa, não poderia ser diferente, né? Para Deus dar saúde e vida. Nos 104 anos aí da Dona Henriqueta. Então, os parabéns aí dos amigos Wilde, Wilde Saraiva e a Dona Maria, abraçando também a Dona Henriqueta, que está de aniversário hoje. Vamos ver quem mais aqui. Padrinho Valdemar, Madrinha Sônia, obrigado pela audiência, né? Ah, muitíssimo obrigado e pela companhia. Ali, atrás da Escola Estadual de São Borja, atrás do SESB, né? Então, um grande abraço e muito obrigado aí, Padrinho Valdemar e Madrinha Sônia. Tio Nito, boa noite, Laudelino, estamos na escuta. O Nicolas está de aniversário hoje, manda um chasque para ele. Tá, o sobrinho do Tio Nito. Nosso sobrinho Nicolas, filho do Tio Preto e da Dani, está de aniversário hoje. Então, parabéns, Nicolas. Ali, próximo ao Jockey Clube. Muita saúde, muita paz e sucesso aí nos estudos. O garotinho Nicolas, que está de aniversário hoje, né? Todos os tios, né, Junito? Todos os tios e as tias, então, estão abraçando o Nicolas aí pelo aniversário. A minha amiga Mariane, Dona Rosa, lá no, na Vila Santa Rosa, no Piquete Recanto Farrapo. Boa noite, amigo Laudelino. Estamos na escuta aqui, tomando um chimarrão com a erva mate e tomeleiro, perto do fogão a lenha. E também estamos homenageando a Dona Henriqueta. Olha o carinho que tem Dona Henriqueta, né? A Dona Henriqueta aí pelos 104 anos... E que Deus dê muita saúde e felicidade a ela, a sua família, né? A amiga Mariana, hein? Dona Rosa. Toda a família abraçando a Dona Henriqueta, que está de aniversário hoje. Parabéns, muita saúde também, viu? Um amigo Charola mandou uma foto do chimarrão aqui, ó. Chimarrão bem cevado. Frente ao fogão a lenha. É, a boia sendo preparada aí no fogão a lenha, fogão no capricho, né, meu amigo Charola, aquele abraço aí, preparando o jantar, né? Obrigado pela audiência, meu amigo Charola. Bom, Marlima, vamos fazer o seguinte, nós vamos com o chasque da rádio, o chasque da cultura, e depois nós voltamos com mais músicas no programa.
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1: Utilidade pública, 19 horas, 1 minuto. 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
1: Bueno, Bonimar Lima, vamos seguindo, seguindo com o nosso programa. Meu amigo Teco, meu, a minha amiga Rita. Por aqui, sempre na audiência, como sempre. Hoje, de aniversário, o nosso amigo e ex-patrão do nosso piquete Passado Futuro, Luiz de Paula. Nosso vizinho, Luiz de Paula. Abraço para ele, felicidade, muita saúde. Tá, em nome dos vizinhos, né? E nossos, como os companheiros de patronagem lá no nosso piquete do Passado Futuro, né, Teco? Parabéns em nome do Teco, da Rita e todos os companheiros do piquete do Passado Futuro. Ao Luiz de Paula, que está colhendo mais uma lavoura de mandioca na lavoura da vida, né? E os parabéns também, né, Antônio Gaúcho? Vai pro João Brasil. Mesmo dia do Luiz de Paula, esses dois gaúchos de pura cepa. João Brasil também está de aniversário hoje, lá do Tiro de Laço, né? João Brasil e Luiz de Paula. Então, os parabéns aí para esses amigos aí, que Deus abençoe sempre com muita saúde, muita luz, muita harmonia, muita paz. Então, os parabéns aí, Luiz de Paula, pelo aniversário. Obrigado, Teco e a Rita aí, pela lembrança. Nossos queridos amigos ouvintes aqui da Major Dornelles. E também os parabéns aí pro meu amigo João Brasil, lá do Tiro de Laço, que também está de aniversário hoje. Quem mais está aqui comigo? Bueno, vamos fazer o seguinte, Laudelino, traz música para nós aí, depois tu fala. Tá bem, então. Os ouvintes mandam no programa e tá chegando os Monarcas matando a...

0: É programa velho gaúcho, né, che? É um programa Entardecer na Querência, chegando no seu rádio, amigos fogoneando, chimarreando, preparando aquela boia e na companhia da Rádio Cultura, a rádio que é maior líder de audiência em São Borja, toda a sua programação, e nós incluímos aí no nosso final de tarde, boca da noite, o Entardecer na Querência. Ouvimos os Monarcas, o Trem da Saudade, e nos deixou saudade também essa voz do Chico Castilho, né? Os Mirins, o Rei da Vaneirinha, né? E a Vaneirinha da Saudade. João da Rosa, tudo tranquilo, meu querido amigo, trovador, cantor João da Rosa. Fala aí, João.
1: Alô, meu amigo Laudelino, muito boa noite. Boa noite a teus ouvintes assíduos do teu programa, porque eu sei que é muito ouvido na cidade e no interior. Eu quero mandar um abraço pro nosso amigo Evaldo Chitana, que tá de cumpriânios hoje, né? Como diz o nossos hermanos, né? E outro também pro nosso amigo João Brasil, que também hoje tá aniversariando também. Vai um abraço para esses dois Taura e Chucro do Rio Grande. E eu vou dizer um versinho, porque o Chitana hoje, eu tenho ele no WhatsApp e ele me mandou um, me indicou, então eu vou devolver para ele. Amigo Evaldo Chitana, é um Taura extraordinário. Eu peço para Deus do céu que tu dure um centenário. Hoje é 18 de maio, eu olhei no calendário. Um bom início de semana e ao meu amigo Chitana, um feliz aniversário. Um abraço, gaúcho velho da cepa pura, daqui da família, de todos nós aqui. Aquele abraço e um feliz aniversário. Uma boa noite a todos.
0: Ei, João da Rosa, privilégio, João da Rosa, ter esse amigo, cantor, trovador. Uma honra aí ter você ouvindo o nosso programa com a tua família, viu, Xê? Então, parabéns aí ao Evaldo, Chitana, João Brasil, ao qual se referiu o amigo João da Rosa nesses versos aí, né? Então, parabéns aí, João. Parabéns e muito obrigado aí pela tua companhia. 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
1: 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Bonimar Lima, vamos ouvir mais músicas no programa. Meu amigo Baidecão, o Baidecão, Bonimar, irmão do Ramão. Ah, do Piquete, peão de estância, tá escutando o programa, Baidecão. Aí vai estar presente, né, Baidecão? Obrigado, Baidecão, aí pela audiência. Dia 4 de julho, jantar fandango de inauguração daquele baita espaço ali na esquina Santo Inácio. Churrasco à vontade e acompanhamentos apenas 40 pila, né? Animado fandango lá pelo Marquito. Baile de campanha, né, Baitaca? Baideca? Baidecão? Vai pra ti, Baidecão, e todos os amigos que gostam a música do Ademar Silva. Vamos matar.

0: 19, 7:28. É Rádio Cultura e programa é o Entardecer na Querência. Ouvimos o Ademar Silva, Gineteada no Uruguai, e o Crioulo dos Pampas, Castração a Piar. Ei, Margaréia Gaúcha. Vamos ver. Boa noite, Laudelino. Aquecer o peito por casa, fazendo um ensopado de escureto. Um abraço pro pai, pra mãe, tá? Muito obrigado pela audiência, meu amigo Alisson Velasque, preparando um ensopado de peixe. Olha que coisa gaúcha. Isso aqui é um ensopado de mandioca. Olha, o homem é bom nas panelas. Esse fui eu que fiz, tá bem, Alisson? Baita abraço aí, bom proveito. Preparando um ensopado de peixe, isso é coisa boa, né, Che? Um ensopado de peixe aí com batata, né? Tá, muito obrigado. Lá no Bairro do Passo, então, ouvindo o nosso programa. Um grande abraço. Amiga Mariana. Obrigado, Mariana, aí pela audiência. Parabenizar o nosso amigo Luiz de Paula, que está de aniversário hoje. Quem mais está aqui comigo? O Thiago. O Thiago Martins. Fala aí, Thiago.
1: E aí, meu amigo Radino? E aí, os peão... Então, veio nenhum, o Lúcio, o Gabriel tava de aniversário hoje, tava de aniversário, meu amigo Gabriel.
2: Oi.
1: Meu amigo Gabriel, hoje tava de aniversário hoje, meu amigo Gabriel. E aí, tá vendo? Tá de frio, bastante.
0: Gurizado. Alô, Thiago Martins, colega do Gabriel e do Lúcio Mota lá na PAI. Eu não sabia, será que tá de aniversário mesmo? Então, já que eu vou confiar em ti aqui, então, parabéns, meu grande amigo Gabriel Rojas, que, segundo o Thiago, está aniversariando hoje, né? Então, os parabéns. Parabéns e muita saúde, muita luz. Tchê, hoje foi encontrado os documentos em nome de José Carlos Vargas Molina. Atenção, atenção, senhor José Carlos Vargas Molina. Tá? Teus documentos foram encontrados. Cartão do SUS, tua carteira de identidade. José Carlos Vargas Molina. Tá? Entre em contato com a Daiane Charão. Tá? A Daiane Charão tá com esses documentos aí, tá? Daiane Charão. Então entre em contato com ela na Félix da Cunha, 674, né, com o senhor Luiz Fernando. Félix da Cunha, 674, tá o teu documento, tá bem? Ali com o seu Luiz Fernando, documento em nome de José Carlos Vargas Molina. Quem ouviu este chasco, por favor, retransmiti-lo ao interessado. 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

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Vamos ouvir mais músicas, Bonimar Lima, que está chegando. Feitiço do Chamamé.

19:42. 19:42, tu tá ligado na melhor ouvida, Rádio Cultura e o Entardecer na Querência. Ouvimos Chiquita e Bordoneio, Feitiço do Chamamé, do grupo Os Tiranos, Chamamé do Amor. Amigo Alvarino, o Alvarino, ontem meio a gente se encontra, né, Alvarino? Ele disse que ele tem um rádio em cada peça, né? Ele é colecionador e os rádios tudo ligado. Aonde tem uma peça, tá um rádio ligado lá no meu amigo Alvarino. E ele não perde o nosso programa. Um baita abraço pro Alvarino. Obrigado pela audiência, meu parceiro. Tchê, eu quero mandar um abraço aí pro seu Abadir. 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Meu amigo JP Batista, buenas, meu amigo velho, como vai, tchê? Pelo rancho, escutando o amigo e fazendo uma sopa gaúcha. Opa, sopa gaúcha. Esta semana quero ver se dou um pulo aí para dar uma proseada. Seja sempre bem-vindo. Tá bem, meu amigo JP Batista? Sempre ligado na programação, viu? Sempre ligadinho com a gente. O Jonathan, opa, eu colhi as bergamotas e estou em casa. Jonathan, um grande abraço pro Jonathan, ligadinho na programação também. Doutor Sandro Mater escutando a gente, a doutora Vivian, toda a equipe da Finkler e Mater Odontologia. Tá, muito obrigado pelo carinho que nos receberam, né? É, o tempo que eu fiquei na cadeira só escutando músicas Bolimar ali na Finkler, do teu estilo, mais ou menos desse jeito. Obrigado, doutor Sandro. Foi mais ou menos assim, período que eu fiquei sentado na cadeira da Finkler e Mater fazendo o procedimento também. Vai pra ti, Dr. Sandro Mater, a doutora Vivian, toda a equipe.

0: Marengo também canta no programa.
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Programa Velho Gaúcho, né? Faltando 5 minutos, tá chegando o pastor José de Moraes com palavras amiga. E nós ouvimos o César Oliveira, Rogério Melo, Apaixonado, e Luiz Marenco, Domando. Chegou um chasque para nós aqui, Bonimar Lima, William. Boa noite, amigo Laudelino. Toca uma música do Rincão do Pau Fincado. Vai dar tempo, mas amanhã tocamos. Temos por cá lidando nas costuras de umas cordas. Ali tá lidando com os couro, ó. Freio fogoneando, chimarrando, preparando uma boia, né, William? Dá um abraço aí. E obrigado pela audiência, viu, meu parceiro? Me faz lembrar amanhã desta música aí. Vamos tocar pra ti amanhã, viu? Baita abraço e sempre ligadinho na programação. Mano, bom demais lá. Deixa eu ver aqui. Largando pro lado do rancho. Acho que era esses aqui, o chasque que eu tinha. Dá uma olhada. Ah, aqui meu amigo Mauro e Andréia. Boa noite, né? Escuta do programa do amigo Mauro e Andréia. Tá, um baita abraço. Obrigado pela audiência. Professora Andréia e o meu amigo Mauro da Brigada. Nós chegamos no final do programa, agradecendo pela companhia, por conta da Vidro Sul Vidraçaria, da Marta Ferragem, do Alemão Máquinas, da Mecânica e Transporte Frison, da Casa do Pintor, da Braga 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no próximo domingo. Fiquem todos com Deus, Bonimar Lima, e a última, João Luiz Correia, Jeitão Fronteiro.

0: 20 horas.
1: 12 graus. 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

0: amigos, olá você que está ligado com a gente aqui através da sua Rádio Cultura. Muito boa noite a todos vocês que estão ligadinhos conosco em mais uma semana, né? Que estamos iniciando as nossas atividades aqui através do rádio. Depois aí do meu amigo Laudelino, que tá com a garganta meia complicada, né? Vai ter que tomar umas colheradas de mel aí para recuperar a voz. E a voz é o instrumento de quem fala em rádio, né? Então tem que estar bem na garganta, é claro. Mas vamos colocar aí nas preces que possa amanhã estar com a voz tinindo aí para comunicar com todo o pessoal que se liga com ele aí, sempre nos final das tardes aqui da nossa querida São Borja. Meu abraço, meu carinho a todos vocês que estiveram conosco. Mais um final de semana, né? Mais um final de semana repleto de grandes maravilhas, de grandes bênçãos. Meu abraço a todos vocês, católicos, espíritas, evangélicos, livres pensadores que estiveram ali participando dos nossos encontros de fé aí do final de semana, buscando, né, as boas vibrações da parte do Cristo, Filho de Deus. Isso é indispensável, é claro, né? Precisamos mais do que nunca que as boas vibrações, as bênçãos do Criador realmente sejam cada dia, cada instante, mais e mais derramadas sobre as nossas vidas. Então, todos vocês que estiveram conosco, abraço, carinho, e que seja também uma semana agora que estamos começando. Começou ontem, é claro, né? Mas hoje, muitas pessoas que não trabalharam ontem, muitos trabalharam, e hoje todo mundo retornou aí o trabalho, aquele pessoal que cumpre aí de segunda a sexta, segunda a sábado, e tem aqueles que tem que trabalhar no domingo, né? Pessoal que trabalha no hospital, pessoal que trabalha nos postos de gasolina, pessoal que trabalha nos carros de aplicativo. É, tem muita gente aí que tem que encarar aí os domingos da vida aí trabalhando e tal. Mas graças a Deus por tudo isso, né? Que a pessoa pode ter um trabalho para poder batalhar pelo sustento aí da sua família. Que Deus abençoe a todos vocês e que as dádivas preciosas dos céus sejam derramadas rica e abundantemente em suas vidas, de uma maneira fantástica, de uma maneira maravilhosa. Você pode, é claro, mandar aí as suas mensagens para o DDD 54, número 999925627. Vai mandando as suas mensagens, é claro, no final do programa a gente vai estar incluindo todos vocês aí na poderosa corrente do pensamento positivo. A minha amiga Regina Helena, lá de São Paulo, lá da capital paulista, que está mandando aí mensagem pedindo oração para a família, também para o namorado Carlos, né? Vamos incluir aí a Regina Helena, lá de São Paulo. Que Deus abençoe o pessoal aí da capital paulista. Aliás, São Paulo essa semana dá um friozinho também bem legal aí para quem não gosta muito do frio. O pessoal dessas regiões de São Paulo, Rio de Janeiro, quando dá 20 graus já ficam praticamente batendo queixo. Lá em São Paulo estava 13 graus hoje, a semana estão falando que vai ser uma semana bem fria, né? E temperatura de 13 graus lá para o paulista realmente é uma temperatura complicada, né? Mas o frio está chegando, isso que o inverno nem chegou ainda, está apenas dando um prelúdio aí como é que vai ser o nosso inverno, principalmente aqui nas regiões gaúchas, na serra principalmente, né? Que a temperatura realmente despenca nessas épocas, né? Mas gente mandando boa noite aqui na escuta. Fui ontem no culto, estava uma bênção. Assina Denise Machado. Esteve ontem, deve ter sido à noite, porque não te vi lá domingo de manhã, não sei não. Deve ter sido à noite, né? Muito bem, você também que está mandando mensagem aqui, vamos ver quem mais mandou mensagem. Tem a Terezinha Rodrigues, está pedindo oração também pela família. A dona Dominga também está pedindo oração pelo esposo João Carlos. Mais gente que mandou mensagem aqui, a Valdeni também está pedindo oração por toda a família. Que Deus abençoe você que está mandando as suas mensagens. Você pode mandar a mensagem e a gente, é claro, vai incluí-los aí na poderosa corrente do pensamento positivo, aquele momento de fé, de gratidão, onde portas se abrirão e bênçãos descerão sobre as vossas vidas de uma maneira especial. DDD 54, número 9 99925627. Este é o meu WhatsApp para você mandar aí as suas mensagens e a gente vai incluí-los aí na poderosa corrente do pensamento positivo, aquele momento de fé e devoção, aonde portas se abrirão e bênçãos chegarão com certeza sobre as vossas vidas, tá bom, gente? Então vai mandando aí as suas mensagens e a gente vai incluí-los todos aí no grande momento de fé e devoção através do seu programa Palavras Amigas. Lembrando que amanhã, gente, amanhã terça-feira, atenção, amanhã terça-feira, nós estaremos realizando aquela grande noite de bênçãos lá na Associação da Vila Goulart. Você é o meu convidado especial para participar amanhã, horário das 19h30, lá na Associação da Vila Goulart. Você é o meu convidado para participar. Por quê? Porque Deus tem bênção, com certeza, para proporcionar a cada um de vocês que, com certeza, amanhã estarão lá participando daquela corrente especial que a gente realiza todas as terças-feiras lá na Associação da Vila Goulart. Às terças-feiras a gente realiza esse trabalho especial que tem sido bênçãos na vida de todos quantos lá tem participado, né? Às 19h30, lá na Associação da Vila Goulart, você não pode, é claro, ficar de fora. Venha com a sua família, com seus amigos. Por quê? Porque Deus tem bênçãos para todos vocês virem participar e com certeza a bênção de Deus vai estar sendo derramada sobre a sua vida de uma maneira especial. Também eu quero lembrá-los, a todos vocês, que nós estamos lá naquela corrente especial Minha Casa Edificada por Deus, Minha Família Edificada por Deus. Como tem sido necessário isso, né? Estamos vivendo aí num período de tanta decadência no meio familiar, as pessoas muitas e muitas vezes se desentendendo, muitas e muitas vezes por coisas tão banais, coisas tão insignificantes, às vezes as pessoas acabam literalmente perdendo as estribeiras, brigas, desentendimentos, incompreensões. E a gente sabe que a família é algo tão valioso, tão precioso diante de Deus, né? Família realmente é aquilo que faz a diferença quando é bem estruturada, é claro. Mas às vezes, infelizmente, uma boa parcela das famílias estão sendo dizimada por forças ocultas, por forças negativas, estão sendo literalmente destruídas. E isto realmente é triste, né? Lamentável. Mas a gente crê, a gente confia em Deus, e quando se acredita e confia em Deus e faz por merecer também, aquela história, esse faz por merecer que eu me refiro, é você tomar aquela atitude. Não adianta você simplesmente ficar pedindo que Deus venha abençoar a tua família se você também não fizer a sua parte. É claro que a nossa parte é indispensável que a gente venha fazer. E quando a pessoa faz realmente a sua parte, pode até ter luta, pode até enfrentar batalhas espirituais, problemas daqui e dali, mas essa pessoa vai vencer todos em nome daquele que vive. Vamos ouvir uma canção, daqui a pouco eu volto.
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Esperar. Esperar é uma palavra que a maioria de nós não gostamos, porque muitas e muitas vezes, quando se fala em esperar, a pessoa já logo fica, mas vai demorar? Vai, que tempo vai demorar para eu? Então vem aquela série de perguntas, de questionamentos. Mas quando a gente para realmente para refletirmos sobre a importância desta palavra esperar, eu diria que ela tem dois momentos que cabe a cada um de nós refletirmos, e quando assim o fizermos, vamos perceber que ela tem um significado importantíssimo. Como é bom quando a gente espera por algo que a gente aguardou por tanto tempo, na verdade, e aí vai se aproximando o dia, chegando aquele momento, e então a gente fica radiante, o coração parece que pulsa mais forte dentro do peito. E quando chega literalmente aquele dia, aquele momento, a gente sente algo tão lindo, tão maravilhoso. E é claro que tem aquele outro porém. Muitas e muitas vezes alguém está esperando por algo que ele não tem convicção, não tem certeza se vai chegar da maneira que ele idealizou, que ele está desejando. Quantas e quantas pessoas que estão esperando, de repente, uma cura, pessoas que estão esperando saírem do vermelho, porque as dívidas estão deixando-as apreensivas. Quantas e quantas pessoas que estão esperando para que a notícia tão aguardada, tão esperada, chegue e possa trazer-lhe alegria, satisfação. E aí eu olho para o Sagrado Livro de Deus e a gente percebe que o Cristo, Filho de Deus, quando ele morreu na cruz do Calvário, ele esperava com certeza que as pessoas viessem reconhecê-lo de uma maneira diferente. Embora que o ato que ele fez estava predestinado pelo Pai, ele viria a este mundo, morreria, ao terceiro dia ressuscitaria, portanto não ficaria na cruz nem tampouco na sepultura. E eu acredito que ainda hoje ele está esperando que a humanidade, ao qual ele tanto fez e continua fazendo, venha se tornar mais dócil, venha se tornar mais amável umas com as outras. E a gente percebe que, infelizmente, isto está sendo cada dia, cada momento, mais difícil. As pessoas estão se distanciando cada dia, cada momento, do seu Criador. Elas não conseguem mais entenderem, compreenderem que no mundo em que nós vivemos, não é questão simplesmente de ter um bom emprego, ter isso, aquilo, aquele outro. Nós precisamos, acima de tudo, entender que se Deus não estiver no centro das nossas atenções, tudo aquilo que a gente imagina que tem, daqui a pouco não teremos mais. Vai simplesmente se desfazer. Só o que vai permanecer na minha, na sua vida, é aquilo que realmente está alicerçado na pessoa bendita de nosso Senhor e Salvador Jesus Cristo. Portanto, você que está me ouvindo neste momento e que talvez não goste muito da frase esperar, muitas e muitas vezes você se chateia quando chega numa repartição e ali você fala o que você foi buscar, enfim, e a pessoa, você vai ter que esperar um pouco. A primeira coisa que se pergunta é, mas vai demorar quanto tempo? E quando nem sequer o tempo determinado passou, a pessoa já começa a ficar
muitas e muitas vezes impaciente, levanta, senta, anda para lá, anda para cá, vai até o balcão, pergunta para a pessoa, mas vai demorar. A paciência para esperar, ela está inserida no Salmo 40. E lá o salmista se expressa de uma maneira linda e maravilhosa. Esperei com paciência no Senhor, e ele se inclinou para mim e ouviu o meu clamor. Será que você está tendo esta paciência? Será que você está realmente conseguindo cultivar, guardar esta paciência no teu coração para reverenciar a cada instante, a cada momento a Deus através da tua fé, do teu pensamento, para que ele venha operar na tua vida de uma maneira diferenciada? Queridos, pare um pouquinho para refletir. Pare um pouquinho para refletir. Quando se espera em Deus, a gente pode ter convicção, certeza, que ele vai trazer sim a luz para o nosso caminho, vai abrir portas onde não tem e vai providenciar aquela graça, aquela bênção tão aguardada, tão esperada por cada um de nós. Vai mandando as suas mensagens, DDD 54, número 9 99925627. Minha amiga Denise, amiga virtual aqui do rádio, diz que esteve à noite. Bom, então por isso que não te vi, tava à noite, né? Você esteve à noite, eu fico só pela manhã. 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Deus tem bênçãos para lhes dar. Tem aqui a Beloni, ela está pedindo oração pelo esposo, o Jaime, e pela filha Jaqueline. Vamos ver quem mais que mandou mensagem aqui. Tem também a Cibele. A Cibele está dando boa noite, está na escuta do programa, está pedindo oração pela sua mãe, a dona Itelvina. Vamos orar aí pela dona Itelvina, que Deus possa abençoá-la também rica e abundantemente. Vai mandando as suas mensagens. Você pode mandar a mensagem agora, como depois que terminar o programa, pode continuar mandando também, a gente vai poder até conversar. E você pode também me seguir lá no meu Instagram, que é josemoraes4487. Vai digitar lá e você vai me encontrar, pode me seguir e vamos também poder bater aquele papo legal, tá bom, gente? Meu Instagram, então, josemoraes4487, digite lá, e você pode me seguir também no meu Instagram. E o meu WhatsApp, que é o DDD 54, número 9 99925627. Vai mandando as suas mensagens, o pessoal tá mandando, você pode mandar também. Não esqueça, então, amanhã, hein? Lá na Associação da Vila Goulart, estaremos realizando aquele grande momento de fé. Minha família edificada por Deus, minha casa edificada por Deus, como queira. Então, amanhã à noite, lá na Associação da Vila Goulart, você é o meu convidado especial para participar. Deus tem bênçãos para lhes proporcionar. Tem aqui também quem mandou mensagem, é o Antônio Carlos de Souza, está pedindo oração por toda a sua família, especialmente pela esposa, a Cleonice. Vamos orar aí por este casal, que Deus o abençoe poderosamente em nome daquele que vive. Mais gente que mandou mensagem aqui, tem também a Cláudia Antunes. A Cláudia Antunes está pedindo oração pelo esposo, o Jonathan Antunes. Vamos orar por esse casal também, que Deus venha abençoá-los rica e abundantemente. Boa noite, peço oração para mim e pela minha família. Obrigada.
Deus abençoe a Elaine, né, que está sempre ligada, bem ligada aqui também através da nossa programação. Quem mais mandou mensagem aqui? É, boa noite, peço uma oração, Marcos e Sônia. Estão sempre ligados também o Marcos e a Sônia. Que Deus abençoe vocês, rica e abundantemente. Você pode mandar a sua também, né? DDD 54, número 99925627. Este é o meu WhatsApp para você mandar aí teu recado, a tua mensagem, e a gente vai incluí-los na corrente para que Deus venha abençoá-los poderosamente. Gente!

da superação, para você realmente superar todo tipo de batalha espiritual, todo tipo de coisas que estão aí trancando, impedindo o teu sucesso, a tua prosperidade. Então você é o meu convidado para vir participar na chamada Sexta-feira da Superação. E nós estamos ainda naquele trabalho especial ali, saindo do Egito, saindo da escravidão. Estamos naquela parte ali em que a Santa Palavra fala sobre pragas, né? Que foram enviadas pelo próprio Deus para que o faraó, que era aquele homem totalmente endiabrado, homem maligno, né? E que não queria de maneira alguma deixar aquele povo livre, aquele povo sair da escravidão. Então Deus enviou Moisés e Arão para ter aquele diálogo, aquela conversa com ele. E todas as vezes que eles iam lá, ele sempre não aceitava. E teve momentos, até a gente falou no final de semana, que ele, devido à opressão de todos os lados, ele aparentemente tinha baixado a guarda e disse: ah, não, vocês podem orar por mim então, que eu vou deixar o povo ir. Mas quando as pragas cessaram, ele voltou a ser aquele homem totalmente cruel, aquele homem totalmente fora do contexto daquilo que ele tinha falado e tal. E a gente sabe que tem pessoas assim, né? Tem pessoas que às vezes até chegam para você demonstrando muitas e muitas vezes uma fragilidade, muitas e muitas vezes chegam com uma lábia tremenda, né? Mas está pronto para literalmente te apunhalar pelas costas, né? E como tem isso? Pessoas que muitas vezes chegam na própria casa da pessoa e tal, e aparentemente sendo uma pessoa tão simples, tão querida, né? E daqui a pouco ela mostra literalmente as garras. Por isso que a Santa Bíblia diz que é para a gente provar os espíritos. Provar os espíritos, é isso que a palavra manda. E muitas vezes as pessoas acabam sendo destruídas por forças do mal, por pessoas que desejam realmente a destruição, mas que não chegam ali simplesmente já mostrando as garras, né? Elas chegam naquele jeitinho, aquela história toda, muito meiga, muito meigo e tal, parece uma pessoa tão querida, e aí vai te conquistando, né? E depois ela acaba, conforme eu falei, te apunhalando pelas costas. Por isso que você tem que ter realmente discernimento e, acima de tudo, não se deixar levar por qualquer coisa, não. E às vezes alguns até se apresentam: não, porque eu sou religioso, imagine só, eu sou uma pessoa temente a Deus, mas só de fachada, né? O legítimo lobo vestido de ovelha, né? É aquela história, se você olhar de uma certa distância, um lobo no meio de um rebanho de ovelhas, dependendo da distância, você não vai conseguir decifrar o que é o lobo, quantos lobos tem, quantas ovelhas tem, enfim. Mas quando chega perto, você vai ver a diferença, né? Então, por isso que a Bíblia diz: então vereis outra vez a diferença entre o que serve a Deus e aquele que não o serve. Aquele que serve a Deus, ele é temente, ele tem realmente aquela preocupação de obedecer os ensinamentos extraídos do Cristo, Filho de Deus. Por isso que a gente precisa examinar os ensinamentos divinos para sermos mais que vencedores. Vamos fazer o seguinte, vamos ouvir mais uma canção, depois eu volto para a formação da corrente.

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Nesses minutos finais, eu quero refletir um pouquinho com vocês. O louvor que acabamos de ouvir, ele fala palavras que eu tenho a plena convicção que muitas e muitas pessoas neste momento refletiram e algumas até derramaram lágrimas. E sabe por quê? Porque estão precisando literalmente de uma cura. Uma cura não simplesmente por causa de uma doença, de uma dor, mas uma cura da alma, porque você está angustiada, está angustiado. No teu interior tem algo que lhe sufoca, que lhe oprime. Muitas e muitas vezes você se tranca no quarto, não consegue falar com ninguém, fica ali por horas, simplesmente soluçando, chorando, porque a dor que te oprime é a chamada dor interior.

uma parte do corpo que está doendo, mas é aquele problema que te sufoca o seu interior, a tua mente, o teu coração, e que muitas e muitas vezes, por mais que você tente esconder, por mais que você tente olhar para frente, tentando esquecer esses problemas, você não está conseguindo. Porque tem traumas do passado que te marcaram e infelizmente continuam te marcando, te sufocando. Eu quero fazer uma prece agora. Eu quero fazer um pedido a Deus, porque eu tenho certeza que Ele, na sua infinita bondade e misericórdia, vai arrancar do teu interior este problema que está te sufocando. Muitas e muitas vezes você deita, dorme o primeiro sono, depois levanta, fica andando de um lado para outro dentro de casa, não consegue mais dormir, porque a angústia te sufoca, a angústia te oprime, e aí começa a vir na tua mente, no teu coração, um monte de pensamentos, pensamentos dos mais variáveis, pensamentos que te levam a esta dor, a esta angústia, a este sofrimento. Eu quero que você agora dê uma pausa naquilo que você está fazendo, se assim você o puder, porque eu quero formar a corrente agora. Não vai ser simplesmente uma prece, mas acima de tudo vai ser um tocar das mãos milagrosas do Cristo, Filho de Deus, na tua vida. Este problema que está te sufocando, esse chamado trauma do passado que um dia marcou a tua vida e hoje ainda você tem de quando em quando essas lembranças, isto daí vai ser apagado agora, através do poder da fé. Se você tem esta possibilidade, concentre-se agora. Desligue-se completamente de todo o negativismo. Pense positivamente em Deus, pois está formada a corrente do pensamento positivo. Pai Santo, Pai Eterno, Pai Bendito, eu não posso me conformar em ver o meu semelhante nesta situação. Vidas que estão me ouvindo agora, angustiadas, tristes, abatidas, este problema na saúde, este problema, meu Deus, que tem desafiado os recursos humanos, este problema que tem deixado essa pessoa pensativa, este nódulo, meu Deus, que foi constatado pelos exames, este problema, meu Deus, que está levando esta vida a ter esses pensamentos ruins, negativos, não sabe o que vai acontecer. Em nome daquele que vive agora, em nome do Cristo ressuscitado, toca agora, meu Pai. Toca onde está esta ferida, onde está esta infecção, onde está, meu Pai, este problema. Tua mão que foi ferida pelos cravos da cruz, estas mãos esteja a tocar agora e este mal comece a desaparecer. Angústia, tristeza, vai tirando agora da mente, vai tirando agora do coração desta filha, deste filho, este problema, meu Deus, que tem feito esta pessoa derramar lágrimas, arranca agora e que a bênção do bom Jesus venha se cumprir para a honra e para a glória do teu santo nome, que assim seja e graças a Deus. Muito bem, meus queridos, estamos colocando aqui um ponto final no nosso programa. Está chegando aí a Voz do Brasil, depois vem o nosso amigo Bonimari com uma seleção especial aí para você curtir a noite. Grande abraço, beijo no teu coração e até amanhã, querendo Deus. Tchau, tchau.

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1: 20:59, 12 graus.
2: Nesta terça-feira, o ar polar toma conta de toda a fronteira oeste e a expectativa é de um dia ensolarado, de tempo aberto. O resfriamento noturno acelera, com mínima prevista em torno de 2 a 4 graus em São Borja e todo o oeste gaúcho. A previsão é de até risco de geada, que fica mais forte nas áreas próximas à fronteira com o Uruguai, onde a temperatura pode ficar negativa. A tarde é ensolarada, mas ainda assim a temperatura não sobe muito, com máximas ao redor de 16 a 17 graus. A quarta-feira também será de frio intenso, previsão aí de mínimas entre 4 e 6 graus e tarde de 18 graus de temperatura máxima. Quinta e sexta-feira tem previsão de sol, o ar polar segue muito presente, com vento sul persistente e rajadas moderadas no turno das tardes, o que acentua a sensação de frio. E no final de semana a temperatura pode chegar perto dos 22, 23 graus ali, especialmente no domingo, antecipando a próxima semana, que tende a apresentar um aquecimento mais forte e o frio dará uma trégua então nos últimos dias de maio em São Borja e toda a fronteira oeste. Da Metso Meteorologia, está Elcias.
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8: Boa noite para você que nos acompanha em todo o país. Segunda-feira, 18 de maio de 2026. Vamos ao destaque do dia, ciência e tecnologia. Em São Paulo, o presidente Lula anuncia novos investimentos no Cirus, que funciona como um super microscópio de alta precisão. Será ampliada a capacidade brasileira de pesquisa em áreas estratégicas como saúde, energia e novos materiais.
9: Qualquer quantidade de milhões que nós colocarmos é muito pequeno diante da quantidade de milhões que isso aqui vai render para o futuro da sociedade brasileira.
8: E ainda, a Petrobras anuncia 37 bilhões para São Paulo até 2030. O investimento vai gerar cerca de 38 mil postos de trabalho diretos e indiretos, além do refino.